0: Amá Dirlemos. E hoje, na apresentação do mesmo, a sua irmã em Cristo, Dirlene Jensen. Estamos com vocês, amados ouvintes, onde ficaremos até as 22 horas, trazendo uma palavra do Senhor à tua vida, uma palavra de Deus ao teu coração. No final também estaremos orando pela tua família, pela tua casa, e convido você a estar sintonizado conosco aqui pela Antena Sul, onde tenho certeza que Deus falará no teu coração, na tua alma, e uma bênção muito grande da parte de Deus chegará na sua casa, na sua vida. É o informativo Reviver, e nós estamos chegando, amados ouvintes, de uma grande concentração que estivemos nesse domingo, dia 23 de agosto, onde foi o mês, né, comemorado o Dia da Beneficência Cristã nas igrejas Pentecostal Deus e Amor, onde tivemos um trabalho maravilhoso. Estamos ainda com o nosso coração cheio de gratidão a Deus, grato por todos os irmãos, as irmãs que apoiaram o trabalho da Fundação Reviver, também da Associação Reviver Help, e só temos a agradecer, só temos a dizer obrigado, Senhor, obrigado a todos nossos irmãos e irmãs de todas as igrejas do campo aqui de Ponta Grossa que atenderam ao nosso apelo, né, para levantar ali mais de 5 mil quilos de alimento. A nossa meta era 5 mil quilos de alimento, graças a Deus, obtivemos, né, passamos até do valor que nos foi estipulado dessa meta, e glorificamos a Deus pelo esforço de cada irmão, pelo esforço de cada irmã, cada voluntária aí espalhado pelo campo todo, né, aqui da cidade de Ponta Grossa, também as igrejas que pertencem à sede estadual, onde ali as irmãs lutaram com fé, com amor, com carinho, e cada uma ali contabilizou alimentos, né, cestas básicas, doações, cada irmã. E nós somos gratos a Deus e louvamos ao Senhor pela sua vida, cada voluntária da Reviver que entrou conosco nessa batalha, que trabalhou aí no seu campo. E no dia 23, nós tivemos ali já iniciando, a partir de 1 hora, já tinha gente chegando ali na igreja. O lugar se tornou pequeno, né? Faltou espaço mesmo, porque o povo de Deus se fez presente. Deus abençoou naquele lugar. Evangelista Maria Lorena esteve ali pregando a palavra do Senhor. O coral Reviver cantando, louvando, adorando a Deus, e foi uma tarde assim maravilhosa, onde nós podemos sentir a presença do Senhor na nossa vida. Fomos impactados também, tivemos a participação do pequeno Galileu, onde adorou o Senhor, onde louvou a Deus, e foi uma tarde gloriosa, e nós ainda estamos vivendo esta tarde maravilhosa que passamos no dia 23. E desde já nós agradecemos a cada um dos irmãos, das irmãs, os pastores que apoiaram as suas voluntárias aí na sua igreja. Que Deus abençoe. E esse trabalho só tem a continuar, irmãos, cada vez mais avançando, porque a igreja tem entendido que nós somos esse braço de apoio para ajudar quem mais precisa. E já está chegando por aqui também, com muita alegria, com um sorriso na sua face, a nossa irmã Lúcia já está por aqui também, o irmão Emanuel Batista já assumindo aqui os botões da Antena Sul, e vamos com vocês até as 22 horas. A paz do Senhor, irmã Lúcia, como é que a irmã está?
1: Paz do Senhor, irmã Dirlene, paz do Senhor, amados ouvintes. Estamos alegres com Deus. Deus é maravilhoso, né, irmã? Aí a irmã testemunhando tudo que Deus está fazendo, né? Fez nesse domingo essa festa grandiosa que foi feita para o Senhor. E Deus esteve ali presente, né, irmã? Abençoando, trazendo a todos os nossos irmãos, aquelas pessoas, visitantes que estiveram ali, a palavra com a nossa irmã Maria Lorene, foi uma bênção, né, irmã? Que a gente tá até hoje mesmo dando glórias a Deus por esse encontro, por essa palavra, por tudo que vimos ali, o operar das mãos de Deus dentro daquele evento.
0: Com certeza, irmã Lúcia, hoje ainda eu encontrei uma irmã e ela falou assim: irmã Dirlene, eu não pude estar lá. Ela é da cidade de São Mateus. Nosso abraço, nosso carinho, a irmã Márcia. E eu falei pra ela: olha, irmã, não vai faltar outras oportunidades.

0: antes, né? Reviver, sempre estar ali em trabalho, em atividade. E Deus vai preparar, sim, para a irmã estar conosco, que ela ficou animada. E a gente sabe, né, irmãos, que dependendo da localidade, às vezes ficou difícil para os irmãos vir, mas mesmo assim, né, a gente recebeu irmãos lá de Irati, irmãos aqui da região de Ipiranga, irmãos de Palmeira, pastor Donizete, com toda a caravana, irmã Rosimere, irmã Eva, que são as voluntárias ali, as irmãs aqui do nosso campo também, a gente ficou tão feliz, né, pelo trabalho, a irmã Patrícia com o irmão Eliezer, lá no Jardim Paraíso, a irmã Márcia é ali do São Francisco, né? A irmã Cremair com a irmã Lourdes e a irmã Márcia que agora foi ali para a região do São Francisco e deixou a irmã Lúcia, a irmã Noêmia, né? A irmã Noêmia ali no Panamá, e a irmã Noêmia já é uma irmã mais de idade, mas que tem assim uma empolgação, a irmã Lúcia, tão grande, né? Que quando a gente vai conversar com ela, a gente fica até mais animado, porque ela é muito assim, empolgada, positiva, cheia de fé. E isso é maravilhoso, né, irmã Lúcia? Ter fé para realizar esse trabalho, né?
1: As pessoas, né, que trabalham nesse trabalho, você tem que ter um grande amor e não olhar para as lutas, né, irmã Jorlene? Se olhar para as lutas, nós voltamos para trás, desanimados, mas não, vestindo a camisa, vestindo aí a vontade, né? Deus na frente, nós vamos seguindo, Deus vai orientando como que nós devemos proceder. E esse positivismo das irmãs nos empenham a cada vez mais estarmos aí nesse trabalho, né? Não estamos sozinhas, irmã Dirlene. Veja que maravilha, né? Foi ligado para as irmãs, foi convidado elas aos nossos irmãos dirigentes, os pastores, as igrejas, para que fizessem o empenho da implantação da Fundação Reviver, e eles ali, carinhosamente, com essa obra, eles já procuraram pessoas que tinham interesses em estar lado a lado conosco aí nessa obra. E aí estamos com várias igrejas, né, irmã? Isso é maravilhoso. Quer dizer, um conjunto que está crescendo. E tenho certeza, irmã, que depois desse encontro, mais irmãs vão estar junto conosco nesta obra. Porque é maravilhosa, né? Quando há uma necessidade, nós temos como atender, nós temos como estender a mão. E se nós não tivéssemos, não dessemos andamento, se as congregações não deram andamento, aí vão chegar pessoas necessitadas e não tem como. A resposta é não tem, não vamos poder socorrê-los. E não, esse empenho aí, nós estamos vendo as irmãs animadas, estão todas aí contando pra gente que lá já está o cantinho da Fundação Reviver e os cofrinhos estão voltando e as pessoas estão levando os cofrinhos, fazendo voto com Deus, contando a benção. Isso é maravilhoso, né? É Deus nessa obra, é Deus à frente desta obra, vendo o empenho de cada um.
0: Com certeza, irmã Lúcia, e depois nós vamos comentar mais ainda, porque tá muito vivo, né, irmã Lúcia, na nossa cabeça. Mas a irmã Lúcia vai passar agora o nosso número, né, do nosso WhatsApp, para os irmãos, as irmãs que querem mandar aí a sua mensagem, colocando o nome aqui no caderno de oração para o final do programa nós estar orando. Também as irmãs voluntárias, já está aberto o espaço para que vocês avisem sobre o culto de vocês aí na sua igreja, e nós louvamos a Deus. Eu vou pedir pro irmão Emanuel também, nós vamos colocar um flashzinho aí, só um pouquinho, né? O Emanuel vai preparar aí de um pouquinho aí do culto, o momento, né? Desse dia 23, que como a irmã Lúcia estava falando, depois ali que terminou o culto, irmã Lúcia, já tinha pessoas assim dizendo: irmã, como é que eu faço? Eu também quero ser um voluntário da Reviver, o que que eu faço? O que que eu tenho que fazer? E a gente só falou: não, irmão, vocês são bem-vindos. E estar aqui na quinta-feira, toda quinta-feira é o trabalho da Reviver, o culto. Estamos ali incentivando o povo a ajudar, estamos ali mostrando os projetos, trabalho, envolvendo as pessoas nessa corrente de solidariedade. E a irmã falou algo assim que é muito certo, né, irmãos? É tão maravilhoso nós ser precavidos, né? No próprio livro de Provérbios fala sobre, dá exemplo sobre a formiga, irmã, que ela se prepara antes da chegada do inverno, ela se prepara, né? Ela vai lá, ela colhe o seu alimento, ela traz os alimentos pro formigueiro, porque

0: Ela sabe que quando chegar o inverno, as folhas vão cair muitas vezes, não vai ter fruto, ou ela não vai suportar o inverno. Então ela já mantém ali a sua casa, né, cheia de alimento. Assim também a obra do Senhor. Nós não sabemos do dia mau, né, irmã Lúcia? Nós não sabemos a hora que ele vai vir. Hoje ainda fomos tomados por mais uma notícia terrível, né? O país do Nepal vivendo ali um desmoronamento muito grande, chuva, de lodo, e já tem mais de 400 pessoas desaparecidas entre os mortos. Então nós não sabemos quando o dia mal chega, mas a Bíblia ensina nós a estar prevenidos, de alguma forma, né? E como que nós podemos, a igreja do Senhor, estar prevenido? Claro, em primeiro lugar é o espiritual, né? Como as virgens vigilantes, estar com as suas lamparinas cheias. Mas nós também precisamos entender que ainda nós não saímos da terra, nós estamos na terra. Então na terra nós vamos ter temporais, nós vamos ter aí dificuldade, é terremoto no lugar, é tragédia pra lá e pra cá, porque ainda estamos na terra, né, irmã Lúcia? Quando nós formos para a glória, não vamos mais ficar passando aí os problemas com o clima, com a natureza, mas se estamos aqui, nós temos que ser uma igreja preparada. E o pastor Amadir até falou, irmã Lúcia, essa semana, que o grande desejo, né, dele em incentivar as equipes ali é para que a igreja tenha kits de primeiros socorros formado, kit com alimento, água, lona, coisas assim emergenciais, para que a igreja possa estar sempre pronta para ajudar e para avançar nesse trabalho da solidariedade. Irmã Lúcia, qual que é o nosso telefone? Deixa aí para os ouvintes que querem falar conosco.
1: O telefone para contato, nosso WhatsApp é 42 984 091431 42 984091431, ou o telefone fixo que é 32 23 33 24, 32 23 33 24. A nossa igreja está localizada na rua Anita Garibaldi, número 100, Nova Rússia. Estamos ali com os cultos nos três horários, às 9 da manhã, 14 horas e às 19 horas, irmã Dirlene. Então nós temos ali oferecido três horários para aqueles irmãos, aquelas pessoas que gostam de estar, que precisam também da benção de Deus, né? Então, para vocês poderem buscar ali na nossa sede estadual da Anita Garibaldi, número 100.
0: Com certeza, irmã Lúcia. E depois nós temos bênção também. Essa semana tem bênção, né, irmã
1: Lúcia?
0: Tem o culto da multiplicação, sexta-feira também, vamos estar comentando aqui. Mas nós vamos escutar um pedacinho aí, irmão Emanuel, do que aquilo, né, que nós vivemos ali no dia 23, foi uma bênção de Deus. E os irmãos que não puderam estar conosco, não fique triste, que eu tenho certeza que do próximo ano os irmãos já vão poder estar conosco, Deus vai preparar. Vamos ouvir agora um flash do Agosto Verde aqui da sede estadual de Ponta Grossa.
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0: Vamos lá se despedir. O irmão Rosaldo avisou que tem um irmão de muleta que chegou andando de muleta e ele quer contar o testemunho que foi curado, aleluia, hoje aqui no culto. Oh, glória a Deus, aleluia. Então nós vamos ouvir, olha ele andando, dá glória a Deus, igreja, dá glória a Deus, dá glória a Deus, aleluia, oh glórias, aleluia. Nosso Senhor, ele ainda cura, não é verdade, irmãos? Ele tem poder, né? Aquele que pede, aleluia. Como é seu nome, irmão? Osvaldo, o irmão chegou aqui como, irmão Osvaldo?
4: Eu fiz um propósito ontem com Deus, aí até convidei minha filha. Aí estava meio assim, mas... E ali, para honra e glória do Senhor Jesus Cristo, a gente veio com ela, estamos até agora aqui. Se fosse mais perto, a gente ficava mais, tá gostoso.
0: Amém! O irmão é aqui da cidade mesmo, irmão Osvaldo?
4: Briguei um tempo lá, deve vir pra cá. com as

0: É, glorificamos o nome do Senhor, a Ele a glória, a Ele a honra, a Ele o louvor. Deus tem manifestado a sua graça, né? Em meio a tantas calamidades, quantas coisas terríveis que têm acontecido, mas o Senhor tem provado que Ele está conosco. Vimos aí, ficamos tão gratos a Deus pelo testemunho desse irmão lá da cidade de Ipiranga. E a irmã Lúcia, mesma que ela estava me contando aqui agora, que ele andava, né? Andava ali pelo espaço ali da igreja, pelo estacionamento, e com certeza para ele sentir que ele estava curado, porque quando ele chegou até o altar do Senhor para contar a bênção, e a gente perguntou para ele, nós perguntamos para ele: irmão, tá sentindo as suas pernas fortalecida? Ele falou firmemente: irmã, eu sinto as minhas pernas, tenho força nas pernas agora. Então, é o mesmo Deus de ontem, é o mesmo Deus de hoje, será eternamente, que cura, que levanta ainda o paralítico. Tem pessoas que falam: acabou os milagres. O milagre não acabou, pode ter acabado a fé, mas hoje o Senhor tá te convidando, né, a você voltar a crer, você voltar a ter fé, que o milagre vai acontecer. Amanhã mesmo teremos mais um culto, uma quinta-feira da multiplicação, e estaremos ali pregando a palavra do Senhor, orando pela tua vida, clamando a Deus, o coral Reviver também louvando ao Senhor, os irmãos, as duplas adorando ao Senhor, e eu convido você a estar. Nosso endereço, a nossa igreja está localizada na Avenida Nita Garibaldi, número 100, ali no Nova Rússia, quase de frente, né, à farmácia Droga Raia. E para os irmãos mais antigos, conhecem todos o Colégio Kennedy, a nossa igreja está localizada ali de esquina, e nós esperamos você. Amanhã é quinta-feira, um grande culto, a quinta da multiplicação. Eu creio que Deus tem multiplicação para multiplicar, né? Deus pode multiplicar. Ainda quinta-feira passada, o irmão Emanuel trouxe uma palavra poderosa ali na igreja, falando sobre aquele menino que ele oferece para Jesus, aquilo que ele tinha. O que ele tinha? Ele tinha apenas 5 pães e 2 peixes, né? Para, talvez na inocência daquele menino, ele achava que aquele alimento poderia, né, irmã Lúcia, alimentar, na inocência dele, né? Mas quando você vai ler na palavra, a Bíblia diz que era mais de 5.000 pessoas, então era muita gente. Mas ele, na inocência de menino, ele colocou diante do Senhor. E quando ele colocou diante do Senhor, o Senhor não desprezou, né? O Senhor não disse: não, sai pra lá com esse lanchinho aí, que isso aí não vai dar pra nada. Não. A Bíblia diz que Jesus pegou em suas mãos, levantou, né, apresentou ao Pai. E o milagre aconteceu, irmã Lúcia.
1: E também, né, irmã, a gente nota que esse menino, ele teve fé. Porque ele pensou assim: eu vou oferecer aquilo que eu tenho. É como a viúva. A viúva tinha um pouco de azeite. E o que que Deus fez? Deus multiplicou o azeite naqueles vasos. Assim Deus realizou mais um milagre através do coração desse menino. Então ele poderia dizer, ele era uma criança, ele podia dizer: não dou. Tem criança que diz: não, vamos repartir. Não dou, é meu. E com tanta gente, ele poderia ter se assustado, ter dito: não, é meu, não vou dar, é eu trouxe, quem quiser, por que não trouxeram? Mas não, ele simplesmente cedeu, né? O coração dele, ele repartiu. Já uma criança ensinando-nos a repartir o pão. Não podemos olhar a quantidade de pessoas que vão comer, mas vamos olhar para que Deus venha multiplicar, Deus venha fazer a obra do Senhor multiplicando, né? Um pouquinho aqui, um pouquinho ali, e todos possam se alimentar.
0: Amém, glória a Deus. E colocar nas mãos da pessoa certa, né, irmão?
1: Sim.
0: Ele colocou nas mãos de Jesus. Ele poderia ter entregado para

0: qualquer um e mandado entregar. Mas não, né? Ele foi lá, entregou nas mãos de Jesus e é assim, teu problema, tua causa, tua dificuldade, você coloca na mão daquele que pode. Você não fica contando, expondo lá na tuas redes, teus problemas e contando, não. Você coloca nas mãos de quem pode resolver. E quem pode resolver? Somente Jesus. Jesus tem poder para resolver teu problema de ordem física, de ordem psíquica, de ordem emocional, teu problema conjugal, o teu problema com os filhos, na vida, na carreira profissional. Jesus tem a solução, né? Convidamos você a estar conosco nesta quinta-feira e prossegue aquele desafio, né, irmã Lúcia, que nós fizemos. As pessoas trazem 2 quilos de alimento, né? Um deixa para ajudar, um coloca lá na caixa para ajudar a obra social e outro quilo ela leva, a gente ora, né? Os irmãos oram ali pelo alimento, consagramos ao Senhor e a pessoa retorna, irmã Lúcia, com o outro quilo de alimento, né?
1: O outro quilo que foi orado, né? E pedido para que Deus venha abençoar e venha multiplicar não só aquele alimento ali, mas que colocado no armário, todos os alimentos venham ser multiplicados durante o mês para essa família, para esse lar, né? Sabemos que é grande as dificuldades, sabemos que muitos passam por situações restritos ali, mas Deus, pela fé que você tem, você vai trazer o seu quilo, vai trazer o que você vai deixar, mais o que você vai levar, e Deus estará colocando as mãos pela tua fé, né, irmã?
0: Nós isso,
1: vamos orar,
0: irmão.
1: Mas eles têm que ter fé que
0: com
1: Deus
0: certeza
1: vai prosperar o alimento deles.
0: E lembrando, irmã Lúcia, que não é um rito, não é um ritual, não é uma heresia, é apenas um ato de fé, né?
1: Sim.
0: Um ato profético. Às vezes a pessoa pensa assim, ah, mas eu tenho que agora levar isso às vezes até pensa, né, que pode ser um ritual, alguma coisa. Não, é um ato profético, é um ato de fé. Ela vem, traz o quilo de alimento, ajuda e ali ela apresenta ao Senhor e quando ela retorna ela tá dizendo, Senhor, eu creio que o Senhor vai prosperar a minha compra do mês, que o Senhor vai prosperar o meu gás, que o dinheiro, né, vai chegar até o dia 30, o dia 5, vai sobrar. Ah, eu não vou pedir, precisar pedir emprestado, porque, irmã Lúcia, eu tava lendo, já vou pedir aqui, irmã Lúcia, antes de nós entrar no comentário, pro irmão Emanuel colocar o hino do Coral Reviver, o hino Clamor dos Perdidos, né? É o primeiro hino que foi louvado, e nós temos aí no ao vivo, né, irmã Lúcia? Então vamos colocar para nós escutar, mas, irmã Lúcia, eu tava lendo um estudo que mostra a forma que o brasileiro está endividado, né? Endividado mesmo. E o mais assustador é que a maioria dos brasileiros não sabe a quantia da dívida. Ele só tá indo ali, tá emendando uma dívida na outra, né? Passando os cartões e vai. E sem saber que tá virando uma bola de neve lá na frente.
1: Verdade. É verdade, irmã Dirlene. E também, né, irmã? Às vezes a pessoa ora na casa, né? Apresenta a Deus o seu alimento, mas ali na igreja você veja que não é só uma pessoa orando, é a igreja toda orando, clamando
0: para Deus. É o poder da oração, né, irmã Lúcia?
1: Isso, a união, né? A união das orações ali, pedindo a Deus que venha multiplicar aquele alimento. E ali ele vai, Deus vai trabalhando lá no seu lar, pela sua fé, você vai levando a tua bênção, a tua multiplicação, ali você vai recebendo no teu lar.
0: Amém, glória a Deus. Então é amanhã, quinta-feira, já a partir das 19 horas, já ali todo o povo de Deus, a Fundação Reviver, já clamando ao Senhor, orando. E agora nós vamos ouvir o coral, né? O mesmo coral que amanhã vai estar louvando ao Senhor. Vamos ouvir agora um hino na voz do Coral Reviver, Clamor dos Perdidos.
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1: É, precisamos nos apaixonar, né? Nos apaixonar por almas, por vidas, amar, tratar, né? Não com a indiferença, mas tratar do modo que Cristo nos ensinou, com amor, com carinho, sendo sempre gratos a Deus. Tudo que nós temos não pertence a nós, pertence ao Senhor, e ser grato pelo que nós temos, né? Aprender a olhar e falar, eu não sou merecedora de tal coisa, mas o Senhor tem me abençoado, abençoado minha casa, abençoado a família, e quando nós somos gratos, nós pensamos no próximo também. E também, irmã Lúcia, sexta-feira está chegando, uma grande concentração. Amanhã, quinta-feira, é a quinta da multiplicação. Pela manhã vai estar o diácono Erasmo, né? Pregando a palavra do Senhor. Às 14h está ali o irmão Carlito com a irmã Deusira no culto à tarde, e à noite a Fundação Reviver. Então, à noite a Fundação Reviver, mais 9h a igreja aberta, às 14h também a igreja aberta, e estará ali o irmão Erasmo, à tarde a irmã Deusira recebendo o povo, o irmão Carlito recebendo as pessoas, orando por elas, e à noite a Fundação Reviver estará ali. E sexta-feira também, mais 3 grandes concentrações, também às 9, às 14h, e à noite nós receberemos aqui mais uma vez, né? Na nossa igreja, a presença do pastor Jerry Borchardt, que estará pregando a palavra do Senhor, orando, contando aquelas experiências maravilhosas. Eu fico maravilhada com Deus, irmã Lúcia, quando a gente escuta esses homens que têm grandes experiências, né, com Deus, e que começam a contar suas histórias de vida, seu testemunho. Então, à noite, 19h, e esse culto tem um tema, né, irmã Lúcia? Uma Sim. audiência com Deus. Já pensou, irmã Lúcia, marcar uma audiência com o Senhor, né? Pra estar ali levando nosso problema, nossas causas. Não é uma audiência com qualquer advogado, é uma audiência com o próprio Deus.
2: Isso mesmo, irmã. Você que está nos ouvindo e você tem algo para buscar das mãos do Senhor, marque lá na sua agenda o horário das 19h, na sexta-feira. Estaremos ali na igreja Deus e Amor, e você estará dia 28 de agosto. Você tem uma audiência onde você vai vir falar com o nosso juiz, o nosso médico, o nosso advogado, o nosso amigo que está ali de mãos e de braços abertos para ouvir com os ouvidos atentos, para ouvir o teu clamor, o teu pedido, para ouvir o teu agradecimento também, né, irmã? Porque nós também temos, não podemos esquecer de agradecer a Deus por tudo que ele tem nos feito, dia a dia, minutos a minutos, segundos e segundos que nós recebemos os livramentos do Senhor, as bênçãos do Senhor. Dia 28, sexta-feira, 19h, nós temos marcado uma audiência com Deus ali na rua Anita Garibaldi, número 100, em Nova Rússia.
1: É a presença marcante desse homem de Deus, que é pastor ali das igrejas da região de Curitiba e também diretor aqui do Sul, né? Dos três estados do Sul. E é uma honra para a igreja estar recebendo a presença do pastor Jerry uma vez mais aqui na cidade de Ponta Grossa. E o pastor Amadir, irmã Luz, está pedindo, convocando todos os departamentos a estar ali para louvarem a Deus. Então, vai estar ali o Coral Reviver adorando ao Senhor, as mulheres de fé estarão ali também louvando, o Pequeno Galileu, né? O Expansão estará ali também louvando ao Senhor, o PEMU também estará louvando, e nós convocamos a todos os irmãos, né? Que fazem parte desses departamentos para estar na igreja nessa sexta-feira louvando ao Senhor, todos nós unidos em unidade, porque nós somos um só corpo, né? Temos a cabeça, nós que é Cristo, nós somos um corpo e estamos ali para servir ao Senhor Senhor com alegria. Então, nessa sexta-feira, você está convidado, chegue cedo, se você quiser pegar seu lugarzinho, porque eu creio que vai lotar aquele lugar ali, irmã Lúcia, vai se encher, né? Da glória do Senhor. E o nosso salão, por mais que eu ache grande, mas se torna pequeno, né? Pelo tanto de pessoas que Deus vai mandar ali nessa sexta-feira. Então, sexta-feira é conhecida na Igreja Pentecostal Deus é Amor como a sexta-feira da libertação, de oração para Deus repreender todo mal, toda obra maligna, espírito da inveja, macumbaria, todo tipo de, né, de coisas esquematizadas pelo inimigo que Deus vem e quebra. Mas dessa sexta-feira é uma audiência com Deus, é com o próprio Deus que você vai levar a sua queixa ao advogado dos advogados, que é Jesus, que ele não perde causa, ele não perde causa, mas ele opera maravilha, ele é maravilhoso, ele é poderoso para nos dar a vitória. Aleluia, glória a Deus. Se o irmão Emanuel tiver aí um flash, né, de cultos com o pastor Jerry, nós vamos ouvir para você sentir aí. Os irmãos que estão aqui em Ponta Grossa, irmãos que estão nos ouvindo aí em toda a região, olha, irmão, pega seu carro, né, divide o combustível aí, convida uns três irmãos da igreja, né, irmã Lúcia?
2: Isso.
1: Divide o combustível e vem pra Ponta Grossa, porque vai ser tremendo, irmã Lúcia.
2: Exatamente, estamos aí na expectativa e queremos contar com a sua presença nesse grande culto, né? Uma audiência com Deus.
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5: Precisamos perguntar: que tipo de solo existe dentro de nós? A primeira coisa, Deus precisa trabalhar dentro de nós, precisa trabalhar em nosso coração. Aleluia. E aí nós vamos entender que a beneficência, ela não começa na mão, mas ela começa no coração. Generosidade não começa apenas quando nós abrimos a nossa carteira. Generosidade começa quando Deus abre os nossos olhos, quando começamos a enxergar pessoas que antes passavam despercebidas, quando a dor de alguém deixa de ser simplesmente problema dele e passa a incomodar-nos. Foi isso que aconteceu com o bom samaritano, lá em Lucas 10. Pessoas passaram pelo aquele homem ferido, eles viram a sua dor, mas seguiram adiante. Quando chegou o samaritano, ele viu aquele homem ferido, só que ele não ficou indiferente, ele foi movido pela compaixão. Preste atenção nisso. O sacerdote, ele tinha religião. O levita, ele tinha conhecimento. Mas foi o samaritano que teve compaixão daquele homem que estava lançado ali no chão, ferido. Eles todos viram a dor, mas seguiram adiante. Mas o samaritano não. O samaritano, ele foi e socorreu aquele homem. Ou seja, não basta, meus irmãos.
1: É, você está ouvindo aí um pouquinho, né, um trechinho da pregação, aí a mensagem de Deus transmitida pelo pastor Jerry, que vai estar conosco na sexta-feira, no horário das 19 horas, e já te convidamos a você estar, a trazer a tua família, vir buscar a bênção de Deus. Vai ser uma sexta-feira de milagres, e milagres acontecem, você sabe aonde? A Igreja Pentecostal Deus e Amor é uma igreja conhecida pelos milagres de Deus. Quantos milagres, né? Até mesmo pelo programa

0: A Voz da Libertação, pela programação de rádio, quantas pessoas já foram alcançadas pelas mãos do Senhor? E que o Senhor também possa alcançar no dia de hoje, nessa quarta-feira, que Deus possa alcançar a tua vida. Agora nós vamos à palavra de Deus, vamos ouvir a palavra do Senhor. A irmã Lúcia já está com a Bíblia aberta ali e tenho certeza que Deus vai falar poderosamente ao meu e ao seu coração nesta noite.
1: A minha Bíblia está aberta em Salmo 121, que diz assim a palavra do Senhor: Elevo os meus olhos para os montes, de onde me virá o socorro? O meu socorro vem do Senhor, que fez o céu e a terra. Não deixarás vacilar o teu pé, aquele que te guarda não tosquenejará. Eis que não tosquenejará, nem dormirá o guarda de Israel. O Senhor é que te guarda, o Senhor é a tua sombra, a tua direita. O Senhor já está dizendo na palavra aqui, né? Que Ele é o guarda, Ele é aquele que nos guarda, Ele guarda você, minha irmã, meu irmão. Ele guarda todos os teus passos para que você venha ter a sua alma protegida, o seu corpo, o seu físico, a sua família. Ele não quer que nenhum mal aconteça. Por isso Ele está do teu lado, te cuidando. Ele está ali, Ele tem um amor, né? Ah, mas como que Ele tem um amor por mim se eu estou numa luta? A irmã está falando aí, você está falando que Deus não quer nenhum mal. Mas eu estou tremendo aqui numa luta, eu perdi um ente querido, eu estou passando por enfermidade, a minha casa está com problema, minha família toda está com problema. Mas pode ter certeza que Deus, Ele está presente e que Ele tem visto tudo que você tem passado. Ele jamais virou as costas para você e jamais Ele te deixou sozinha nesta luta. Ele está aí do teu lado e cada dia que você levanta, cada dia que você tem a tua força, você vai para a batalha. Não olhe para a tua batalha, olhe que você tem um Deus e que Ele está com você. Ele te levanta todas as manhãs para você lutar por isso e você está sendo vencedora, porque dia a dia você tem vencido. Ah, mas a luta está tão grande, não tem como, eu estou lutando. Não, você não está lutando sozinha. Ele está te carregando no colo. Muitas vezes nós não percebemos, mas nós não temos condições de andarmos, nós não temos condições de enfrentar os problemas. Mas Deus, nesse momento, Ele nos carrega, Ele nos pega no colo, Ele nos puxa pela mão, Ele nos toma pela sua mão e nos conduz. E nós somos, nós ganhamos a vitória, nós somos recompensados. Então, quem é esse Deus? Olhe para o alto e saiba que você não está sozinha. Saiba que Ele tem ouvido, Ele tem visto o teu choro, minha irmã, meu irmão. Ele tem visto, Ele tem contemplado. Ele tem aí te dado aquele carinho que muitas vezes nós não sentimos. Você não percebe, mas Ele tem te abraçado. Ele tem... Por que que eu tenho certeza que Ele tem te abraçado? Ele tem te ajudado. Porque Ele morreu por nós, Ele morreu por mim, Ele morreu por ti naquela cruz. Ele passou o que passou, por quê? Para mostrar que Ele nos ama. Ele nos mostrou, Ele nos deu a vida, né? Que amor é esse? Quem é capaz de dar a vida por outra pessoa? Passar o que Ele passou, sem nada fazer, sem nada ter ali errado. Ele era perfeito. Ele apanhou, cuspiram no rosto, colocaram coroas de espinho. Por que tudo isso? Ele mostrou que, olha, pelo teu amor, eu estou sofrendo essa coroa de espinhos aqui, porque um dia você vai ter uma dor no teu corpo, você vai perder entes queridos, você vai ter problema lá no seu lar, no seu casamento. Mas eu te amo e você não está sozinha, você não está sozinho. Eu sou aquele que guardo teus passos, eu guardo a tua vida, eu guardo a tua alma para que ela não se perca. Eu tenho cuidado de você, eu tenho estado diante de você, te guardando todos os momentos, e ele te guarda desde agora para todo sempre. Quando você levanta, quando você deita, quando você sai, você não anda sozinho. Deus, ele tem andado com você, Deus tem estado aí no teu lar, na tua vida, na tua família, ele tem contemplado. Por isso, elevemos nossos olhos para o céu e saibamos que Deus está cuidando de nós. Deus está cuidando de você. E que Deus abençoe a sua vida, a sua família. Tenha certeza que Ele te ama. Ele ama cada um de nós. Ele demonstrou isso. Basta nós crermos e confiar na presença dEle em nossa vida.
0: Aleluia, glórias a Deus, né, irmã Lúcia?
1: Sim.
0: Que palavra poderosa.
1: É, exatamente, né, irmã? Nós temos testemunhos e testemunhos que Deus, ele nos livra todos os momentos, né? Ele nos tira, nós vemos, muitas vezes nós vemos Deus operando. E às vezes a gente não dá o devido valor, por algo que ele faz ali, eu quero algo maior, ou eu quero um bem material, mas ele está nos dando todo o amparo ali, tudo ele nos ampara. Sem Deus nós não somos nada, nós não temos condições de nada. Quem somos nós, né, irmã? Se não é Deus na nossa vida, quem somos nós? Como que nós temos condições de falar? Nós imaginamos quando nós temos uma criança recém-nascida, ela aprende ali a babucear, quando ela começa a sorrir, como é que a criança entende? Como é que ela é capaz de, se ela, ninguém ensinou ela a sorrir? Como é que a criança vai aprender a ter força no corpo para erguer o pescocinho, né? A rolar da cama, se não é o instinto de Deus, se não é as mãos de Deus ali? Então nós vemos ali a presença de Deus naquela criança, naquele inocente, naquele ser ali que ninguém ensinou. E quando começa a falar, irmão, como é que pode, por nós falarmos, a criança aprender a falar? Não existe como nós ensinarmos, né? Se Deus não colocar as mãos nas cordas vocais, não colocar as mãos ali na mente daquela criança, o desenvolvimento dela, do ser humano todo. Então nós vemos que maravilha, Deus está presente em todo o tempo em nossa vida. E coisas que a gente vê acontecendo. Então nós somos gratos por esse Deus que nos ama infinitamente, que foi capaz de dar o seu filho, e seu filho dará vida por mim e pelos amados ouvintes, né, irmã?
0: Amém, glória a Deus, irmã Lúcia, por esta palavra. Que palavra gloriosa, que tremenda, que toca no nosso coração, né? Que amor é esse? O amor incondicional de Jesus derramado por nós. Ele nos ama, ele te ama. Talvez você está pensando hoje, eu vou dar um jeito na minha vida, não aguento mais. Mas tem um Deus que te ama, que é poderoso. Aleluia. E hoje toda essa programação, irmã Lúcia, estamos oferecendo, né? Irmã Cris, que está sempre na audiência, a irmã Ana Júlia, irmão Júnior, as crianças também, o Miguel, a Sofia, a irmã Ireni, irmão Cibides, lá na cidade de Carambeí também, a irmã Jô, todas as irmãs ali, a irmã Lieda, nossa ouvinte assídua, né? Elas, meninas, estão sempre ali nos ouvindo. Os demais irmãos, demais irmãs que estão na audiência, pastor Amadir, irmã Jordânia, o Miguel, que Deus venha abençoar. E a todos os demais irmãos, a irmã Eva Elenir também, com o irmão Divo, né? Que hoje falou: irmã, eu tô na audiência do programa e manda lá o programa para nós. O irmão Loremir, né? O irmão Loremir, irmã Luz, falou para mim que ele chegou a comprar um rádio, né? Só para poder ouvir o programa. Glória a Deus, então. Que Deus abençoe, irmão Loremir, pela audiência. A irmã Olga Martins pedindo oração. Nós já vamos entrar, né, na oração, orando ao Senhor. Mas que Deus abençoe a todos esses irmãos. E eu quero aproveitar também a oportunidade

0: e confirmar, né, a nossa presença nesse sábado, dia 29, no Agosto Verde, lá de Jaguariaíva. Estaremos ali, a irmã ali está na frente do trabalho da Reviver, a irmã Thalia, a irmã Marta e a irmã Ilinir estarão ali. A igreja fica ali no Jardim Primavera, não me recordo aqui no momento ali o endereço, mas creio eu que todos, né, os moradores ali da grande cidade, né, de Jaguariaíva, sabe, conhece a igreja, é uma igreja de tantos anos, a Igreja Deus é Amor ali daquela cidade, e nós estaremos ali, já vai iniciar o culto a partir das 18 horas, estaremos ali também, irmã Lúcia, compartilhando, né, naquele Agosto Verde, levando, logo estaremos também lá em Guarapuava, indo conosco a nossa equipe, né, em Jaguariaíva vai um pouquinho só da equipe, mas Guarapuava estaremos com a equipe, lá em Palmeiras também no dia 8 de novembro, estaremos com a equipe também, e o trabalho segue, irmã Lúcia, a obra do Senhor é grande, a seara é grande e Deus precisa de ceifeiros. Se você quer ser um voluntário da Reviver, nos procura, venha na igreja, às quinta-feira estaremos ali, nós te recebemos com amor, com carinho, para você ser um voluntário, uma voluntária da Fundação Reviver. Voluntário, a palavra já diz, aquele que doa seu tempo, sua energia, não tem cachê, ah, mas eu vou trabalhar, o que que eu vou ganhar? Você vai ganhar a melhor coisa, que é a bênção de Deus, a recompensa dele, não a recompensa do homem, mas quando você dedica um tempo, né, ó, gasta a tua energia, ali você doa um tempo para ajudar alguém, Deus te abençoe e Deus te ajuda. E eu quero deixar, irmãos, um desafio nessa semana para todos os ouvintes, né? Aquilo que Deus colocou, né, nas nossas mãos, que pode abençoar alguém. O que Deus colocou nas tuas mãos que você pode abençoar alguém? Cada pessoa, você vai escolher alguém para ajudar de maneira prática durante essa semana, tá bom? E quarta-feira que vem você conta pra nós, manda um áudio aí e você conta, irmã Dirlene, irmã Lúcia, eu fiz tal coisa para ajudar meu próximo. Então o desafio dessa semana é, o que Deus colocou nas minhas mãos que eu posso ajudar alguém? O que que Deus deu pra você que você pode estar ajudando alguém? Ajude com amor. Vamos entrar agora na oração. Deus tem um milagre na sua vida. Senhor nosso Deus e nosso Pai, nós clamamos agora, Senhor, a todos, por todos os ouvintes que estão conosco até esse exato momento, talvez, Senhor, aguardando ansiosos este momento de oração. Temos ouvido, Senhor, a tua palavra transmitida, Senhor, pela tua serva, e sabemos que o Senhor está conosco e nós não devemos ter medo, não devemos se amedrontar com as circunstâncias, com as dificuldades, mas devemos acreditar, colocar a nossa fé em ação, que o Senhor está conosco. Senhor, visita a irmã Olga, visitando a sua casa, seus familiares, a sua família, visita, Senhor, a cada ouvinte, aquele ouvinte que está hospitalizado, talvez nos ouvindo, Senhor, numa UTI, talvez nos ouvindo num quarto de hospital, talvez ouvindo no quarto na sua residência, mas que está acamado e está ali, Senhor, ouvindo agora essa oração, que o Senhor possa tocar com as suas mãos poderosas, curando a infecção, curando, Senhor, o diagnóstico que essa pessoa recebeu, que talvez nas mãos da medicina da terra, da ciência da terra, não tenha mais solução, mas para o Senhor tem. Venha tocar agora, Senhor, venha abençoar, Deus, o culto de amanhã à noite, a quinta da multiplicação, venha abençoar, Senhor, a sexta-feira, uma audiência com Deus, a presença do pastor Jerry aqui em nossa cidade, que o Senhor venha mover a fé do teu povo para estar ali conosco. Alcança, Senhor, as crianças que estiverem doentes agora, alcança as famílias, e que a bênção do Senhor adentra esta casa, adentra este lar, e que faça morada em nome de Jesus. Amém. Chegamos aos instantes finais do informativo Reviver, prometendo voltar na próxima quarta-feira. Esteve conosco o irmão Emanuel Batista aqui na mesa de áudio, ajudando a levar até você esse som maravilhoso da palavra de Deus, e na apresentação do mesmo aqui do meu lado, a irmã
1: Lúcia Batista.
0: E também a irmã Dirlene Jensen. Deus abençoe a cada um de vocês. Deus abençoe a sua casa. Deus abençoe a sua vida. Deus abençoe o seu lar. Fiquem na paz do Senhor Jesus. Que Deus os guarde. Até a próxima programação em nome de

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0: Muito bem, queridos e amados irmãos, ouvintes, está começando mais uma edição do programa Despertai, que é um órgão informativo das igrejas Pentecostal de Jesus Cristo, com a direção geral do pastor titular desta obra, pastor Ademar Alves Acerde, quem tem a alegria de estar cumprimentando a todos nesta noite de quarta-feira, vossa irmã em Cristo, pastor Claudenir, juntamente com o cooperador Movilmar, estamos aqui diretamente da cidade de Ponta Grossa, para transmitir o melhor de Deus para sua vida, para sua casa e também para toda a sua família. Nós vamos com todos vocês até às 23 horas, trazendo informações da obra de Deus, avisos, notas daquilo que acontece nas dependências da nossa igreja pentecostal de Jesus Cristo aqui na cidade de Ponta Grossa. E eu convido você para estar conosco aí ligadinho nessa programação, aí participando também, ouvindo os louvores. E dentro dessa programação, nós teremos o momento aí da palavra, aquele momento de informações, também as notas dos trabalhos, não apenas a nossa sede aqui na General Carlos Cavalcante, 1845, mas também nós temos informações aí também a respeito das congregações, dos trabalhos, avisos, dias de culto, muita coisa boa dentro da programação Despertai. Deus abençoe, que a graça de Deus, que o amor de Jesus e que as ricas consolações do Espírito Santo, ela possa alcançar o teu coração nesta noite de vitória na presença de Deus. A paz do Senhor Jesus, cooperador Monvilmar.
1: A paz do Senhor, pastor Claudenir, e a paz do Senhor, ouvintes do programa Despertai.
0: Deus abençoe o povo de Deus aí que está perto, o povo de Deus que está longe, você que nos acompanha em outras cidades também, muitas pessoas acompanhando a programação Despertai em outras regiões, através do aplicativo, pessoas até em outros estados também, acompanhando através do aplicativo. Que Deus possa te abençoar de uma forma muito especial. E a nossa intenção maior, a nosso objetivo central é injetar esperança, falar do amor de Deus, falar da palavra de Deus, porque é ela que tem poder, né, queridos ouvintes? A palavra de Deus, ela tem poder para transformar, ela tem poder para mudar, poder também para acrescentar a sua fé, porque a Bíblia diz que a fé vem pelo ouvir e ouvir a palavra de Deus. Essa palavra, ela tem poder para mudar a história do curso da sua vida. Essa palavra que transformou a nossa vida, também com certeza essa palavra quer alcançar o teu coração. Não saia daí, fique conosco ouvindo esses louvores, ouvindo essa palavra que vai ser ministrada também, e com certeza Deus tem bênçãos e vitórias para você nesta noite de quarta-feira de alegria na presença de Deus. Vamos para um lindo louvor e já nós voltaremos com todos vocês aí, transmitindo o melhor de Deus para sua vida nesta noite de vitória na presença do Senhor Jesus.

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1: 22:07, prossegue o seu programa Despertai pela Antena Sul FM. Amados ouvintes, eu já gostaria de chamar ali a atenção, né, dos moradores de Palmeira e toda aquela região. A Igreja Pentecostal de Jesus Cristo está localizada na Rua Zé do Nascimento, número 88, ali no Jardim Bela Vista, onde os cultos acontecem todas as terça-feira, sexta-feira e aos domingos, das 19 às 21 horas. Portanto, todos estão convidados. Esta próxima terça-feira agora, um grande culto de curas e milagres, também aonde Deus estará repreendendo e desfazendo todas as obras do mal. Presbítero Everton Souza, juntamente com a equipe de obreiros, os irmãos membros, portanto, você visitante, não deixa de estar presente juntamente com a tua família e Deus estará te abençoando grandemente. Também os irmãos da cidade de Carambeí, sábado próximo agora, a partir das 19 horas, aquele grande culto muito abençoado, aonde você é o nosso convidado para estar junto adorando o nosso Deus. Diácono Ezequiel, qual responsável ali pelo trabalho, convida você e a tua família para estar assim buscando a presença do Senhor, se revestindo, se renovando, né? Buscando que o Senhor venha falar no teu coração, no teu entendimento, abrindo o teu entendimento. A palavra de Deus diz que a nossa fé vem pelo ouvir e ouvir a sua santa palavra. Portanto, é muito importante nós

0: estar sempre buscando ouvir a palavra de Deus, o que o Senhor tem a falar e nos despertar. Endereço bastante fácil, Rua Curitiba, 128, ali na cidade de Carambeí. Também os irmãos ali do Nova Rússia, Igreja Pentecostal de Jesus Cristo, Rua Teixeiras de Freitas, número 29, aonde os cultos acontecem sempre às terça-feira no horário das 14:30, sempre na tarde de ontem, né? Terça-feira, aquele culto muito abençoado, o qual o pastor estava falando um grande número de visitantes, né? Ganhei bastante irmãos ali e Deus está abençoando, graças a Deus que o Senhor tem colocado as mãos, tem tocado nos corações, o Senhor tem levado um povo que é carente, assim como nós, né? Carentes de ouvir a palavra de Deus, de receber uma oração, receber a unção com óleo, ouvir os louvores, ouvir a palavra, né? E com certeza Deus estará abençoando a sua vida. E na próxima terça-feira, você não deixa isto, esta data, né? Sempre às terça-feira no horário das 14:30, você não deixa passar em branco, vamos dizer assim, mas você que tem condição de estar ali no horário da tarde, com certeza Deus estará falando no teu coração. E quarta e sexta-feira no horário das 19:00, lembrando que segunda-feira a partir das 19:30 aquele culto de oração, diácono Ivanir convida todos para estar ali neste culto de oração, sempre em segunda-feira a partir das 19:30. E dia de semana, então, terça-feira à tarde, quarta e sexta no horário das 19:00 às 21:00. O endereço bastante fácil, Rua Teixeiras de Freitas, número 29, fica bem ao lado a rua lateral ali do terminal do Nova Rússia e com certeza absoluta Deus estará abençoando a sua vida. Você saindo do terminal a 50 metros, você já está dentro da Igreja Pentecostal de Jesus Cristo. E eu creio, pastor Claudenir, que Deus tem muito ainda a fazer na vida daquelas pessoas que às vezes fica ouvindo e ele vai aumentando o desejo, a gente vai comentando, vai falando e eles vão assim despertando aquele desejo que já é o próprio Deus para fazer o que Deus tem a realizar na vida e na família deles.
1: Com certeza, cooperador Mãovilmar, ouvintes da programação Despertar, e sabemos que da parte de Deus, nós observamos assim que há, né, um desejo de alcançar as pessoas, alcançar as vidas, e muitas vezes é através de uma programação como essa, através de testemunhos daquilo que nós temos assim vivido, temos contemplado, daquilo que nós temos visto. E muitas vezes nós passamos, né, dentro de uma programação como esta, é que daí nós vemos que Deus é o interessado maior em alcançar essas vidas, porque a vontade de Deus de abençoar as nossas vidas é muito maior do que nós de sermos abençoados por Ele. O desejo de Deus é que nós vá bem, é que nós venhamos muitas vezes alcançar as suas bênçãos, porque a Bíblia diz que qual é o pai que o filho lhe pedindo um pão, ele vai lhe dar uma pedra. Então nós observamos que o desejo de Deus, cooperador Mãovilmar, é alcançar pessoas, é libertar pessoas que agora estão aí na depressão, está na ansiedade, está na angústia, vivendo uma vida aí muitas vezes o seu lar totalmente destruído pela bebida, pelas drogas, né? Muitas vezes até pela depressão. Então, quem que Deus muitas vezes vai usar? Deus vai usar muitas vezes mecanismos como esse, através de uma programação como essa, pessoas, seres humanos que muitas vezes passemos por problemas, talvez semelhante ao que você está enfrentando, e superamos, vencemos através da palavra de Deus, através do conhecimento do evangelho do Senhor, aonde se é anunciado dentro de uma igreja, aonde se prega as verdades de Cristo. Então Deus usa nós muitas vezes para poder assim alcançar sua vida, porque Deus, ele usa seres humanos, ele usa pessoas normais, comuns, para poder muitas vezes falar do amor dele, falar da palavra dele para aquelas pessoas que estão lá numa vida aonde Deus quer trazer bênçãos, Deus quer fazer milagres, Deus quer fazer maravilha. E muitas vezes nós aí através da programação temos sido, né, um canal a qual Deus está se utilizando para chegar até você. Então nós observamos que Deus é o interessado maior em te abençoar, em abençoar a sua casa, abençoar a sua família. Tanto que o desejo de Deus é de te abençoar, que ele está usando uma programação como essa para poder alcançar a sua vida e alcançar também a sua família.
0: Sim, com certeza, pastor. O endereço bastante fácil, é um horário flexível, né, para você que às vezes está de férias, não está trabalhando, e você pode ou está passeando aqui na nossa região, né? E você é o nosso convidado a estar ali, apesar que hoje a gente fala de endereço, mas através dos aplicativos, você que vai no seu automóvel, então fica bastante fácil, até a pé mesmo. Às vezes a gente está meio perdido, a gente coloca no aplicativo e já sai exato. Apesar que para quem vai, que usa o ônibus, então é muito fácil, porque a rua lateral ali, a saída lateral do terminal do Nova Rússia, Rua Teixeiras de Freitas, número 29, a partir das 19 horas. Todas as quartas e sexta-feira. E a segunda-feira, 19h30, aquela oração. Terça-feira, 14h30, aquele culto tarde da bênção, aonde você não pode ficar de fora. E os nossos ouvintes já estão no aplicativo, né? E eu meditando agora ainda, pastor, a respeito, o pastor falando dos aplicativos. Às vezes a pessoa mora em uma localidade, no interior, bastante difícil, de pegar o rádio, né? Mas hoje, através do aplicativo, que a grande maioria tem internet, que isso aí, quase todos têm internet, e através da internet, então, fica bem fácil para que as pessoas realmente esteja aí acompanhando a programação e que seja, como sempre eles comentam, um lar, um culto no lar, juntamente com a família deles.
1: Realmente, a gente observa que tem chegado, né, as pessoas aí, onde antigamente tinha uma dificuldade muito grande, questão do rádio mesmo, a gente observa assim, tem em determinados lugares, fora ou distante das antenas, aí de repente fica muito difícil para as pessoas estar localizando até a própria emissora mesmo. Mas tem os aplicativos hoje em dia, tem essa facilidade na internet. Nós vemos aí que tem na área rural, não tem lugar hoje em dia que, né, e está hoje em dia, eu estava vendo até agora recente uma informação que o governo está ampliando, né, redes de internet para esses lugares que são lugares assim de mata, lugares assim aonde não tem quase praticamente casas, mas nesses lugares distantes, chácaras, fazenda, né, parece que eles estão disponibilizando um satélite, né, pelo que eu vi na informação, satélite parece que vai abranger, né, a internet, vai se espalhar com muito mais amplitude, né, com uma dimensão muito maior do que já é, para poder atingir essas áreas rurais, chácaras, sítios, pessoas que moram lá no meio, né, da floresta, né? Esse satélite vai jogar sinal da internet. Olha só que interessante, jogar sinal da internet para esses lugares aonde ainda não tem nenhuma torre, não tem ainda. Então o governo está disponibilizando futuramente, eu creio que breve, nessas coisas ela sai do papel e ela torna-se realidade, e muitas pessoas que hoje ainda não têm a internet, né, futuramente aí, eu acredito, no espaço de 2-3 anos aí, muitos lugares vai ter essa facilidade para poder acompanhar um programa evangélico, né, cultos online. Então é uma facilidade muito grande, né, tem sido muito bom para o povo de Deus.
0: Sim, pastor, e eu assim gostaria, né, que todos que estão acompanhando a programação, que eles enviassem o aplicativo da rádio, da emissora Antena Sul, para que outras pessoas, né, porque sempre quando a gente começa a ouvir alguma coisa que venha tocar no nosso coração, Deus já nos desperta para que a gente, Deus já coloca no nosso coração pessoas, porque Deus sabe que aquelas pessoas precisam de ouvir uma programação como esta, palavras de que conforta o coração, a alma das pessoas como esta. Então eu gostaria que você que nos ouve através do aplicativo, também através da rádio, que você mandasse o aplicativo para alguém, seja da onde for, que através do aplicativo, como o pastor disse, em qualquer estado ou em qualquer país, pode acompanhar esta programação em tempo real, e com certeza, pastor, o nome do Senhor sendo glorificado.
1: Com certeza, cooperador Monvilmar, eu vejo assim que nós, né, cristão que serve a Deus, nós precisamos, né, compartilhar o que é bom, né, compartilhar aquilo que edifica, Porque hoje em dia a gente observa assim pessoas que envia, né, para grupos, envia assim para familiares, para amigos dele, vídeos talvez que não tenha nenhuma base assim de questão assim bíblica, não tem

0: séria, aonde se é anunciado a palavra de Deus, seja pela internet, né? Como nós temos aí o canal da igreja também, seja através de uma programação como essa, eu vejo assim que parece que é uma batalha, cooperador Movilmar, parece que é uma retaliação, e tem pessoas que ele consegue mandar um vídeo para alguém, uma mensagem para alguém, que talvez aquela mensagem não expressa Deus, não ajuda em nada, não agrega em nada. Ele tem facilidade para enviar, mas quando se é a palavra de Deus, né, os próprios crentes, parece que ele fica assim meio retaliado, fica preso e não consegue enviar o que é bom, aquilo que edifica, aquilo que realmente vai trazer esperança, vida eterna. Então nós vemos assim, parece que há uma guerra espiritual nesse sentido. Mas eu acredito, você que está aí nos ouvindo, nos acompanhando, né, que você possa ser um propagador, mas um propagador de boas novas, né, de notícias que venham realmente transmitir esperança, trazer paz, trazer alegria. Então você tem essa oportunidade, então não podemos perder essa oportunidade, divulgar. Eu observo assim que trabalhos da igreja, nós vemos assim que tem pessoas que vai lá e coloca uma figurinha, né, no status dele, para divulgar alguma coisa. Mas quando se é um trabalho da igreja, se é ali uma programação, a pessoa muitas vezes ele não divulga, né? Ele divulga lá a figurinha, né? De repente agora nós estamos chegando aí a época da política, pessoas que coloca lá o seu candidato preferido. Mas eu quero dizer para você, querido, que tudo que há nesse mundo é mutável. Tudo que há nesse mundo é coisa assim que hoje tem, amanhã já não tem. Mas eu quero dizer para você, o bom é propagar algo que é imutável, algo que é duradouro, algo que nós observamos que a palavra de Deus passará o céu, passará a terra, né? Nós observamos aí que dentro de uma eleição, 4 anos termina, já vem outro. Mas eu quero dizer que quando é a palavra de Deus, é algo que transcende, que passa décadas, passa séculos, passa milênios, e a palavra de Deus ela permanece. Então, o bom mesmo é divulgar aquilo que é bom. O bom mesmo é anunciar aquilo que vai transmitir esperança e vida para o coração do pecador.
1: Sim, e esses dias, pastor, essa semana eu ainda orando a Deus, né? Na minha conversa, vamos dizer assim, com Deus, e Deus tocando no meu coração, eu meditando a respeito das pessoas que estão em depressão, ou quantas pessoas, inclusive pessoas bem próxima de mim, né? Pessoas bastante que a gente tinha uma amizade assim, e que tiraram a própria vida por causa da depressão, que levou eles através da depressão a eles tirarem a própria vida, porque é o caminho que eles acham, não para solucionar o problema, mas às vezes para tirar aquele sofrimento, aquele peso. E a gente gostaria de alcançar essas pessoas antes que acontecesse. E eu pedindo, clamando a Deus que não permitisse que o inimigo viesse a fazer tanto estrago que ele está fazendo em famílias, porque quando leva um pai, uma mãe, um filho, né? Ele está destruindo praticamente no emocional de toda a família, ele mexe toda a estrutura da família. E Deus tocando no meu coração, e exatamente a respeito disso, quando a gente fala de um emissora, uma programação que a gente está aqui levando, como igual o pastor falou, a palavra de Deus, uma palavra que conforta, o que Deus pode fazer, com certeza, às vezes é um aplicativo, a pessoa está ouvindo, não estou falando que precisa ser no alto volume, mas às vezes aquela pessoa que tanto precisa, que está tentando segurar toda aquela barra para ele, que ele já não está mais aguentando, tentando, planejando às vezes em tirar a própria vida, às vezes exatamente, pastor, através de um aplicativo, a pessoa começa a ouvir a mensagem, ouve a oração, ouve um louvor, e Deus pode transformar essas vidas.
0: Com certeza, cooperador Movilmar, ouvintes da programação Despertai, a gente observa assim que é a finalidade, né, central. Eu vejo assim que de uma programação, seja pela internet, ou seja, né, através de uma rede aberta, seja de televisão, seja do rádio mesmo, eu vejo assim que o objetivo central, né, nós não podemos tirar o foco, nós não podemos. A mensagem central, ela tem que ser Cristo, a mensagem central tem que ser, não, Jesus ele liberta, Jesus ele transforma. Mas hoje em dia, cooperador Movilmar, o que nós estamos vendo? pessoas assim que ele abre, né?

0: um canal, mas só que muitas vezes é para confrontar ou muitas vezes debater, né? É debates, é muitas vezes ali um querendo provar para o outro a sua ideologia, mostrar para o outro que a igreja dele é a mais santa que tem e que a do outro é ruim. E muitas vezes a pessoa não sabe que isso muitas vezes é um engano do inimigo para poder tirar o foco, muitas vezes para as pessoas ficar aí se degladiando, né, os próprios pastores, obreiros de igrejas, muitas vezes assim aquela rivalidade de reino contra reino. Aí de repente, e o foco central que é a pregação, o ide de Jesus, ide pregar o evangelho. Jesus, e alguém diz assim, meu Deus, mas tá se falando tanto do reino de Deus, tá falando de Deus, tá falando muitas vezes. A gente observa que tem-se programações que deveriam realmente estar falando de Deus, deveria, mas muitas vezes as pessoas estão ali, de repente, brigando, um contrariando o outro, e tem pessoas que estão lá numa situação de angústia, e a pessoa não quer ouvir aquilo ali, a pessoa quer ouvir uma mensagem que realmente venha trazer alívio, né? Como a pessoa tá lá cansada, sobrecarregada, a pessoa tá lá oprimida, aí de repente você acha que ele vai ficar escutando um debate, né? Não, quem é quem? Quem que deixou de ser quem? Né? A pessoa que tá ali, ele tá querendo o quê? Ele tá querendo um analgésico, uma solução, um remédio para curar a sua alma. E esse remédio, né? Quem é? É Cristo, é o Senhor. Aí de repente as pessoas ele tenta empurrar a igreja, pensando que a igreja que é o remédio, né? Muitas vezes a sua linha de pensamento, não, ela é melhor do que a linha de pensamento do pastor fulano. Queridos, o povo não quer saber disso, o povo quer saber do alimento, da palavra de Deus, do evangelho, né? Do evangelho. E esse evangelho, muitas vezes, ele tem ficado aí de lado e as pessoas colocado as suas ideologias em primeiro lugar. Muitas vezes fala, muitas vezes bastante a respeito do que a pessoa acredita, do que a pessoa acha, mas muitas vezes o evangelho de Cristo está ficando de lado. Mas o que liberta realmente, eu vejo assim que o que vai trazer alívio para o cansado, vai trazer esperança para aquele que não tem esperança, é a palavra de Deus, não é meus argumentos. Não é muitas vezes aquilo que eu acho que é real, é a palavra de Deus, é a palavra de Deus que vai trazer vida, vai trazer paz, vai nos ensinar a viver, né? Vai nos ensinar a ter comunhão com o nosso próximo, é a palavra de Deus, não é a minha linha de pensamento, o que eu acho. Queridos, nós quando estamos no meio de comunicação como esse, nós não temos que aplicar nossa linha de pensamento, aplicar o que eu acho que é certo. Não, aqui nós temos que falar do nome dele, falar do Senhor, falar da palavra do Senhor. E quando isso acontece, há uma, como diz assim, há um reboliço, cooperador Mouvilmar, no mundo espiritual. Porque o diabo quer o quê? Ele quer que os pastores, os obreiros, continuem assim, se degladiando, né? Fala um mal de um, mal do outro, e entra para debater. Querido, Paulo, ele certa vez falou ali para Timóteo, dizendo assim, Timóteo, foge das questões loucas, foge dessas questões, né, que não produzem edificação. Foge disso aí. Nós, como crente, querido, nós temos que pregar o evangelho, né? Se você tem 15 minutos numa rede aberta para falar, vamos falar do evangelho, falar de Jesus, né? Se nós temos meia hora, uma hora, não vamos gastar nosso tempo falando outra coisa. Vamos falar daquilo que interessa, que é o nosso Senhor e Salvador Jesus Cristo. Se nós fizer isso, nós vamos ver assim um grande mover de Deus em todos os lugares aí da nossa nação brasileira.
1: Sim, já também está aqui ouvindo, né, a programação, o nosso irmão Jovem Pedro, lá da linha Paraná, no município de Prudentópolis, né? Lá no interior, ouvindo a programação Despertar. E que Deus abençoe. E está pedindo oração para ele, né? Para a família, para a mãezinha dele. Com certeza, no final do programa, Pedro, nós estaremos, meu irmão, orando com muita alegria. E Deus estará abençoando a vida da sua mãezinha e todos aqueles que nos acompanharem. O nome dela é Júlia. Sim, Deus abençoe. Também o nosso irmão Matias, né? Já dando um alô, que está na audição. Deus abençoe grandemente a sua vida, a sua família, meu irmão. Nossa irmã Maria Aparecida, Diácono Mazílio, Deus abençoe a vida de vocês. vocês grandemente. Também a

Nossa irmã Ariane, família ali da região de Palmeira, né? Sempre ouvindo a programação, o nosso irmão Diácono Antônio também sempre ouvindo a programação, Deus abençoe grandemente, cooperador Vilmar ali de Palmeira, que Deus abençoe, os irmãos ali de Castro, também toda aquela região, né? A nossa irmã Jussara, toda a sua família ali de Imbituva, nossa irmã Lore, toda a sua família também ouvindo a programação Despertai. Nossa irmã Maria Batista, né? Sempre ouvindo a programação, sempre mandou uma mensagem também, né? Dizendo que está ouvindo a programação. Isso realmente é o que é o objetivo, né? Que é como a gente está falando, para que nós elevamos esta palavra, palavra que liberta, palavra que dá alegria, né? A maior número de pessoas que todos nós precisamos de ouvir, né? Alcançar uma libertação, como o pastor estava falando, às vezes a pessoa, ele está num estado, né? Na sua vida, no seu emocional, na sua alma, que poucas palavras, ou seja, palavras que não vêm alimentar a alma dele, que não vem, que o próprio Espírito de Deus não venha tocar na alma dele, para ele não resolve, né? E nós precisamos ter este cuidado de que as pessoas venham alcançar esta libertação, esta alegria, seja ele, não importando o seu credo religioso, né? O Cristo que nós te levamos, o Cristo verdadeiro, ele vai tocar na tua alma, no teu coração, ele vai te despertar e com certeza o nome dele será glorificado. São 22:31, vamos ouvir mais um belíssimo louvor e já logo mais voltamos com o programa Despertai.

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2: 22 horas mais 37 minutos, programa Despertai pela Antena Sul FM. E lembrando ali os irmãos também do Erval Fraqueza, os cultos acontecem todas as terça-feira, quinta e os sábados das 19 às 21 horas. Diácono Marildo ali sempre com a sua família, aguardando você juntamente com a sua família para adorar a Deus, juntamente com os demais irmãos. Lembrando os irmãos de Irati. Amanhã, ou seja, nessa sexta-feira próxima agora, pastor Claudenir Almeida, juntamente com o presbítero Frauzino, estará aí transmitindo a palavra de Deus, orando pelos dons do Espírito Santo, e Deus estará abençoando grandemente. Portanto, todos os moradores de Irati região, você, os irmãos, né, que sempre aí, que é um grande número de irmãos visitantes, convide mais alguém, estenda esse convite para outras pessoas, os irmãos membros, né, também estenda esse convite para outras pessoas, para irem receber, né, a paz de Deus, a transformação, a palavra de Deus, através do louvor, da mensagem, da oração, e com certeza Deus estará te abençoando grandemente. Rua das Carmélias, número 73, no Jardim Planalto, nesta sexta-feira próxima agora. É ali o responsável, nosso irmão Diácono José Gerson, o qual também sempre convida a todos, ele e a sua família, sempre ali buscando a Deus e te aguardando para junto adorar o nome do Senhor. Lembrando também os irmãos de Irati, né? Ou seja, de Imbituva, perdão, os irmãos de Imbituva, os irmãos ali neste próximo sábado estará ali pastor Claudenir, também Diácono Ivanir e mais outros irmãos que estarão auxiliando os servos de Deus ali, com certeza Deus estará abençoando grandemente. E todos estão convidados para sábado próximo à tarde agora, ali na cidade de Imbituva, com certeza Deus estará abençoando grandemente a vida de todos os irmãos. E também lembrando que nessa sexta-feira próxima agora, depois de amanhã, nós também estaremos ali, né, no Jardim Ouro Verde, aonde os cultos acontecem todas as quartas e sexta-feira, a partir das 19 às 21 horas. Rua Traquito, número 315. Diácono Jorge, o qual responsável pelo trabalho, convida todos vocês para estarem presentes. Convidamos a todos para buscar a Deus, você que precisa de uma libertação, receber uma oração, ouvir a palavra, louvores, estejam ali, com certeza Deus estará fazendo algo na tua vida, no teu coração, nesta sexta-feira, a partir das 19 horas. E lembrando que amanhã aqui na nossa sede central, na Carlos Cavalcante, número 1845, pastor Claudenir Almeida, juntamente com a equipe de obreiros, presbítero Valcir, também ali estará transmitindo a palavra de Deus, louvores ao nome do Senhor, e com certeza Deus estará usando os seus servos através da revelação, através da palavra, através da unção com óleo, né? Você que precisa, você que tem fé, você que crê, esteja ali presente a partir das 19 horas. Um endereço bastante fácil, Rua General Carlos Cavalcante, 1845. Amanhã, quinta-feira, aonde Deus estará te abençoando, você e toda a sua família.
3: Muito bem, queridos e amados irmãos, são agora 22 horas e 40 minutos. Programação Despertai, transmitindo o melhor de Deus para sua vida, sua casa e também para toda a sua família. Quero mandar saudação também ao nosso companheiro Israel, lá está ouvindo lá a programação hoje lá em Ubatuba. Ouvindo a programação, o povo de Deus ali que são da região de Americana, estado ali de São Paulo, está lá em Ubatuba hoje, acompanhando a programação. Deus abençoe, meu Israel, toda a família, todos esses queridos e amados irmãos que sempre que podem estão aí também participando das bênçãos de Deus. Está conosco também o presbítero irmão Marcos, lá da cidade de Limeira também, região de São Paulo, acompanhando através do aplicativo. Que Deus abençoe presbítero irmão Marcos, Deus abençoe também aí a nossa irmã Jussara, que está lá acompanhando também Bituva, todos os queridos irmãos, minha esposa, irmã Silmara, que está também acompanhando a programação, aí aos irmãos aqui também da região de Ponta Grossa, bastante gente acompanha a programação, muitas vezes não envia sua saudação, mas estão lá no pé do rádio ou no pé do celular acompanhando, ou no seu computador acompanhando a programação Despertai. Queridos, estou aqui já também com a palavra de Deus aberta. Queria está compartilhando com todos vocês um texto da palavra de Deus, que está aqui no livro de Gálatas, capítulo de número 5. Eu queria que você aí, você que tem a sua Bíblia, tem a palavra de Deus, quiser juntamente conosco estar também acompanhando esse texto sagrado, Gálatas, capítulo de número 5, versículo de número 22 ao 24, que diz assim: mas o fruto do Espírito é amor, é alegria, paz, longanimidade, benignidade, bondade, fé, mansidão e temperança. Contra essas coisas não há lei. E os que são de Cristo crucificaram a carne com as suas paixões e também as suas concupiscências. Nós, observando a palavra de Deus, esse texto da palavra do Senhor, nós vemos aqui que Deus, o desejo do Senhor, o desejo de Deus para a vida do seu povo, é que nós venhamos ter na nossa vida, né, esse fruto que é gerado pelo Espírito Santo. Esse fruto que é gerado pelo Espírito Santo, ele é o oposto das obras que antigamente, outrora, eu praticava. Nós, que não conhecíamos a palavra de Deus, praticávamos, nós andávamos nas obras da carne. Mas hoje, nos dias atuais, depois que conhecemos a palavra de Deus, nós crucificamos as obras da nossa carne. E a palavra de Deus nos fala no versículo de número 19, que as obras da carne, elas são manifestas, né? As obras da carne, ela não fica escondida, ela não fica assim por trás das, ali, né, das cortinas, mas as obras da carne, elas são manifestas. Nós observamos assim que Deus, né, ele através da sua palavra, usando a instrumentalidade do apóstolo Paulo, ele dizendo assim que os que são de Cristo, os que são de Cristo, os que são de Deus, eles já crucificaram, né, a sua carne, eles já crucificaram a sua carne com as suas paixões. Então a gente observa assim que o que é crucificar? Né? Crucificar muitas vezes, nós observamos na palavra de Deus, que é você agora, né, você deixar morrer aquela velha natureza. Você agora não mais

ali fazer a vontade da sua carne como você fazia outrora. Você crucificou, você matou aquele sentimento carnal que você tinha outrora. Você agora está crucificando, você está matando a sua carne com as suas paixões. Então nós observamos nesse texto sagrado que o fruto do Espírito de Deus, né, quando nós temos ele na nossa vida, é porque nós já crucificamos as obras da carne. Porque não tem como, cooperador Mãovilmar, ouvintes da programação Despertai, não tem como você viver praticando, se entregando às obras da carne e ao mesmo tempo tendo na sua vida o fruto do Espírito. Não tem como. Não tem como você, ou você anda na carne, fazendo a vontade da carne e dos pensamentos, ou você anda fazendo a vontade de Deus, aonde o Espírito Santo de Deus gera em você esse fruto glorioso do Espírito Santo. Não tem como andar junto, né? Ou eu ando na carne, ou eu ando no Espírito. Ou eu tenho fruto do Espírito Santo, que é, né, o texto dizendo aqui que é 9 os frutos do Espírito Santo. Eu tenho paz, né, com meu semelhante, eu tenho paz comigo, eu tenho também na minha vida alegria, né? Alegria, que é uma coisa que o mundo anda procurando, paz, procurando alegria. Mas quem tem o Espírito Santo, ele não precisa mais procurar, ele não precisa mais ir atrás. Por quê? Porque agora o Espírito Santo está sobre a vida dele e trouxe esse fruto glorioso do Espírito Santo na vida dele. Então essa pessoa agora, ele tem paz, ele tem alegria, ele tem longanimidade, ele tem benignidade, tem domínio próprio, porque agora ele não anda mais fazendo a vontade da carne, não anda mais nas obras da carne. Então ele crucifica a sua carne, ele crucifica. Para receber o fruto do Espírito, você precisa crucificar a sua carne, fazendo a vontade da tua carne, fazendo a vontade dos teus pensamentos. Não tem como você viver o fruto do Espírito na sua vida. Ter o fruto do Espírito na sua vida, você precisa crucificar. É o que o apóstolo Paulo dizendo aqui no verso de número 24. E os que são de Cristo crucificam a sua carne, crucificam a sua carne, os que são dele. Agora, tem pessoas que muitas vezes ele faz a vontade da carne, né? As obras da carne. Qual que é a vontade da carne aqui que Paulo está dizendo no verso de número 19? Ele diz assim: porque as obras da carne são manifestas, as quais são o quê? Adultério, né? A pessoa vive na prática do adultério. Você pensa que adultério é só muitas vezes trair a sua esposa? Jesus, ele fala, acho que no capítulo 5 de Mateus, verso 28, que aquele que atentar para uma mulher, né, e cobiçar no seu coração, muitas vezes ali é olhar para aquela pessoa com uma cobiça no seu coração, ele já adulterou com ela. Então nós observamos que as coisas de Deus, né, aqui do Senhor dizendo assim: olha, o adultério, né, que é a primeira obra da carne, o adultério, a fornicação, a impureza, a lascívia. Quando você se entrega a esse sentimento, você está fazendo o quê? Você tá agora cedendo ao que a tua carne deseja, ao que a tua carne pede. E muitas vezes, quando você se entrega à carne, não tem como você ter o fruto do Espírito. Ou você tem o fruto do Espírito na sua vida, ou você anda praticando as obras da carne. Não tem como. Não tem como dizer que, ah, não, eu tenho Deus, eu tenho Jesus, mas as minhas obras,
não condiz com realmente com o que Jesus está morando na minha vida, as minhas práticas, a forma de tratar pessoas, de muitas vezes de fazer negócio, a minha forma de viver, muitas vezes dentro da minha própria casa, não está condizendo que eu realmente

ando praticando, muitas vezes, ando vivendo, muitas vezes, o fruto do Espírito na minha vida. Então, o texto aonde nós lemos aqui diz que aquele que é de Cristo, ele já crucificou, né? Ele crucificou o quê? O adultério. Ele já não anda, ele está morto para o adultério, ele está morto, crucificado é morto, ele está morto para a fornicação, ele está morto aqui para a impureza, é todo tipo de impureza, ele está morto para a lascívia, ele está morto para a idolatria, para a feitiçaria, ele está morto para as inimizades, ele está morto para as contendas, ele está morto para o ciúme, ele está morto para a ira, para a inveja, ele está morto para as dissensões, para as heresias, para os homicídios, né? Ele está morto para a ira, para os homicídios, para a bebida, para a glutonaria. Coisa semelhante a essa, ele está morto, ele crucificou a sua carne, agora a sua carne está morta para aquele tipo de sentimento, de prática que essa pessoa praticava no passado. Mas agora, ele quando agora crucifica a sua carne, agora ele começa a viver o fruto do Espírito na vida dele. Agora é uma pessoa que começa a ter paz. É uma pessoa que você olha nele, você vê alegria no rosto dele. Você vê agora, é uma pessoa que tem controle emocional. Ele consegue se controlar diante de uma afronta. Ele consegue se controlar diante, muitas vezes, de uma acusação. É uma pessoa que tem domínio próprio. Então nós observamos que quando nós temos Cristo na nossa vida, Cristo nos faz ser uma nova criatura. E por isso eu quero dizer para você, queridos ouvintes, você que está aí, né, talvez nos ouvindo agora, né, ouvindo essa programação, você tem crucificado a sua carne? Você crucificou ela com Cristo, como diz aqui o texto? E os que são de Cristo crucificaram a carne com as suas paixões e concupiscências? Será que você já crucificou? Ou será que a sua carne está ainda aí viva, né? Está aí te controlando, te dominando, está aí te fazendo passar vergonha? Eu quero dizer para você que quem é de Cristo, ele já crucificou a carne dele e agora ele vive o fruto do Espírito Santo. Ele traz na sua vida esse fruto maravilhoso que é o fruto do Espírito Santo. Agora é uma pessoa que você tem até, como diz assim, alegria em conversar com ele. Porque é uma pessoa que exala paz, exala alegria, exala esperança. Por quê? Porque ele crucificou o seu velho homem, a sua velha natureza. E agora quem reina no seu corpo, agora não é mais o adultério. Quem reina não é a bebedeira mais. Quem reina não é mais a inveja. Não é mais a contenda. Antigamente era aquela pessoa que contendia por qualquer coisa brigava, qualquer coisa já puxava o facão, né? Qualquer coisa ia tirar satisfação. Não, agora você crucificou a contenda, né? A ira, né? Há muitas vezes ali aquelas desconfianças, aquela vida que você vivia, desconfiava de todo mundo. Mas eu quero dizer que em Cristo nós crucificamos a nossa carne. Agora quem vive em nós é Cristo. Cristo vive em nós e o nosso viver agora tem que exalar a presença de Cristo. Será que Cristo no meu lugar, ele agiria da forma que eu muitas vezes tenho agido? Será que Cristo no meu lugar pensaria o que eu ando pensando? Será que Cristo no meu lugar faria o que eu ando fazendo? Será que Cristo faria o que você tem feito, queridos ouvintes? Será que a Bíblia diz que haja em vós o mesmo sentimento que houve em Cristo Jesus? Será que realmente Cristo Jesus, ele está habitando? Será que está havendo em mim o mesmo sentimento que houve em Cristo? Mas se há, com certeza, nós sabemos que você está no caminho. Agora, se não há esse mesmo sentimento de misericórdia, de compaixão, de se santificar, de se moldar para fazer a vontade de Cristo, aí nós temos que começar a tomar cuidado. Tomar cuidado, buscar o Senhor. Senhor, me ajuda a crucificar minha carne. Me ajuda, minha carne velha tá florada. Minha carne velha tá tomando conta da minha vida. Eu tô

0: dando vergonha, porque a minha carne me controla, ela me convence, ela me impulsiona, ela me atrai as coisas erradas. É porque você está vencido, você não crucificou. Mas o Senhor está dizendo aqui no verso 24: e os que são de Cristo, ele já crucificou, ele já matou a sua carne não tem mais agora voz ativa para te controlar e nem para te dominar, tá bom? Que Deus abençoe sua vida, Deus abençoe a sua casa. Esse momento nós vamos já nos preparar, Cooperador Mão Vilmar vai estar orando com você, pela sua casa, pela sua família, tá bom? Eu quero dizer, Jesus tem bênção, Jesus tem coisa boa para mim, para você também, mas você tem que lutar, você tem que crucificar, tem coisa que nós temos que nos esforçar, como disse Moisés para Deus, né, falando para Josué, dizendo assim: olha, esforça, tenha bom ânimo e eu serei contigo. Servir a Deus, querido, é esforço, é renúncia, é crucificar a nossa velha natureza para poder experimentar o melhor de Deus na nossa vida. Neste momento, nos preparamos para a oração dentro da programação Despertai.
1: Bendito Deus e eterno Pai, é no nome de Jesus Cristo, teu Filho amado, que nós mais uma vez se colocamos juntamente com todos os nossos ouvintes que sempre nos acompanha e tem esta alegria, ó Deus, de nós se unir em espírito, Senhor, para clamar pela tua misericórdia. Eu quero pedir ao Senhor, ó grande Deus, em favor da nossa irmã Margarida, Senhor, e também em favor do nosso irmão Versi, o qual sempre estão ouvindo esta programação, estão ali na região de Itaiacoca. O nosso irmão, na noite de ontem, na data de ontem, completou mais um ano de vida, Senhor. E o Senhor sabe que grandes coisas o Senhor tem a fazer na vida dele, da maneira que ele se encontra, da maneira que ele está. Mas ele não tem perdido a fé, a confiança, a esperança no Senhor. Grande Deus, eu peço também a tua grande misericórdia, que vem alcançar a nossa irmã Geni ali da cidade de Castro, a qual está com muita dor e tem pedido as nossas orações, tem clamado, tem suplicado aos irmãos, pedido que o Senhor alcance pela tua misericórdia, que o Senhor possa estender as mãos sobre a vida dela, a casa, a família dela. Abençoa os irmãos de longe, de perto, também o nosso irmão jovem Pedro, toda a sua família, todos aqueles que têm clamado por oração, o nosso irmão Joaquim lá de Sorocaba acaba também acompanhando e pedindo oração, pedindo pela tua misericórdia. Grande Deus, vem abençoar a todos que estão neste momento com um coração alegre, feliz, na esperança de que está alcançando o teu poder, a tua presença, se revestindo, se enchendo de força para deixar o mundo do pecado, para resistir toda a força negativa do mal que tem tirado a tua presença da vida deles, que tem colocado em dificuldade para que eles venham receber o teu Espírito Santo. Grande Deus, fica conosco, continua conosco, abençoa os trabalhos na tarde, na noite de amanhã, para a glória do teu nome, é que nós te pedimos confiante na tua resposta, em nome de Jesus Cristo, amém e graças a Deus.
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0: Muito bem, queridos e amados irmãos, ouvintes, vamos ficando por aqui com a programação Despertar e Volte a Ouvir. Aí nós temos programação também amanhã, quinta-feira, os irmãos aqui de Castro, com a programação. Sexta-feira, Irmã Maria, também aí na apresentação da programação Despertar. E nós voltaremos um domingo, a partir das 11 horas até o meio-dia, transmitindo o melhor de Deus para sua vida e toda a sua família. E quem se despede de todos vocês, o Acimão em Cristo, o pastor Claudenir, juntamente com o cooperador Melvilmar. Deus abençoe a todos, fiquem todos na paz do Senhor Jesus.

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amados, diletos, ouvintes, aceitem e recebam todos a mais perfeita paz de nosso Senhor e Salvador Jesus Cristo. Quem vos cumprimenta é o seu irmão em Cristo, pastor Paulo Messias, nesta quarta-feira, dia 26 de agosto, desse corrente ano de 2026. Essa é uma transmissão ao vivo. Falamos diretamente da nossa sede regional dos Campos Gerais e Sudoeste do Paraná, localizada aqui na cidade de Ponta Grossa, na Carlos Cavalcante, número 252. Lembrando que a nossa sede mundial está em Curitiba, Paraná, na Avenida Marechal Floriano Peixoto, 6711, ali no Auer, Curitiba, Paraná, Brasil. Esta programação está na inteira responsabilidade, direção geral, dele mesmo, o homem de Deus, pastor Darcy Messias, este que vai estar orando por mim, por você e por toda a nossa querida família, daqui a pouco mais, à meia-noite. Ouvintes, tivemos três cultos abençoados nesta quarta-feira. Deus abençoe todo o povo de Deus que se fez presente em nossa sede em Ponta Grossa. Não olhou para o frio, não olhou para a chuva. Nos três horários, a casa do Senhor estava cheia do poder de Deus, uma multidão presente para a glória do Pai, do Filho e do Espírito Santo de Deus. Eu creio que se nós reunisse o povo dos três horários num horário só, não caberia aqui dentro da igreja. Deus é santo. Que maravilha! Estamos alegre, feliz, contente com o Senhor nosso Deus. Tivemos aí o prosseguimento da campanha baseada na palavra de Deus, aonde diz: a bênção do Senhor é que enriquece e não

0: lembrando que nós vamos juntos, ouvintes, até o horário das 3:30 de amanhã, quinta-feira, aí pelo seu Daio, Rádio Antena Sul FM 102,7 MHz. Permaneça conosco, é um prazer, uma alegria ter a sua companhia aqui conosco nesta noite de quarta-feira, nesta madrugada. Nós vamos juntos levando até você a palavra do Senhor nosso Deus, para a glória do Pai, do Filho e do Espírito Santo de Deus. Não sai da sintonia, irmãos, não sai da sintonia, irmãs, convide mais alguém para participar conosco. A programação Vencendo pela Fé só está começando, só está já na abertura aqui dentro desta emissora Antena Sul FM.
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0: Lembrando que você pode participar conosco através do WhatsApp, 42 é o DDD, 33232038, diga e repito, 42 é o DDD, 33232038 é o telefone para você participar conosco nesta programação, deixar aqui registrado o seu pedido de oração. Você que quer saber informações a respeito dos cultos que acontecem em nossas igrejas Pentecostal Deus é Santo, estamos à disposição dos nossos queridos radiovintes que participam conosco, que nos ajuda a fazer esta programação.

0: ouvintes, que nós vamos agora ao Conte a Bênção. Vamos ouvir os testemunhos, os milagres que chocam a opinião pública. Milagres que você escuta aqui no decorrer desta programação, que são coisas vibrantes, emocionantes, sensacionais. É o que Deus tem feito aqui em nosso meio. Você vai acompanhar agora na íntegra desta programação. Não sai da sintonia. Olha, Deus tem coisas grandes para fazer na sua vida, em nome do Senhor Jesus.
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0: Ouvintes amados, ouvintes queridos, eu quero que você preste atenção nesse milagre, nesse depoimento, porque aqui na Igreja Pentecostal Deus é Santo, em Ponta Grossa, milagres sobrenaturais têm acontecido. Olha, é cada milagre um maior do que o outro. Um maior do que o outro, um mais importante do que o outro. Quer ver? Quer ouvir? Escuta. Minha irmã, seu nome?
2: Meu nome é Vera.
0: Ô, irmã Vera, qual foi o milagre que a senhora contou ali no meio da igreja, que esse milagre causou espanto em alguém? Alguém ouviu aquele milagre e causou espanto através desse testemunho. Conte a benção.
2: A benção que eu vou contar é que há 2 meses, quando eu fui dormir, eu senti os meus ouvidos assim, parece que ia explodir algo, ia sair dos meus ouvidos. De quando dormi e me acordei para me orar, eu senti que estourou meus ouvidos assim, saiu 2 mandorovados do meu ouvido, enrolado em panos de costureira. Daí eu sarei.
0: A senhora estava deitada na cama, a senhora estava dormindo, e antes de dormir, a senhora já estava sentindo aquela incomodação nos ouvidos, é isso?
2: Já estava sentindo aquele chiado no meu ouvido, assim, parecia que ia explodir. Até eu comentei com meu marido, eu falei, nossa, vai explodir meus ouvidos, eu não sei o que vai acontecer com meus ouvidos. E daí ele falou assim, é delírio da tua cabeça. E falei, não é, eu falei, porque eu não estou dormindo nada, eu estou acordada, fazia shhh, assim nos meus ouvidos, sabe? Eu fiquei clamando, Senhor, o que é isso nos meus ouvidos? O que, que é isso? E eu dormi.
0: Você já estava ouvindo o barulho daqueles bichos no ouvido?
2: Já estava ouvindo aquilo. Que eles estavam querendo sair, mas eles estavam fazendo shhh, nos dois ouvidos meus, assim. É que nem uma panela, assim, quando vai cozinhar feijão, estava bem assim, nos dois ouvidos meus. Daí eu comecei a clamar para Jesus, mas daí eu dormi. E quando eu me acordei e sentei na cama, aquilo explodiu, assim, foi para baixo do meu travesseiro e caiu no chão e foi embora.
0: O senhor ouviu aquele estouro? Naquele momento que deu aquele estouro, saiu dos teus ouvidos?
2: Saiu e pulou embaixo do travesseiro e do travesseiro para baixo da cama.
0: Meu Deus do céu. O que, que é isso aí, minha irmã?
2: Isso daí é uma obra de macumba, né? Só pode ser. Dentro dos meus ouvidos?
0: Jamais um bicho como esse, aquele bicho cabeludo, vai estar dentro da pessoa. Não tem como, não tem lógica isso. Mas a senhora está aqui conosco, na igreja Deus é Santo, está aqui nessa campanha e a senhora recebeu essa libertação. A senhora já sofria quanto tempo com essa incomodação, com aquele barulho no ouvido?
2: Não fazia muito tempo, fazia 1 mês e pouco que aquilo chiava, de noite chiava e foi um dia estourou aquilo, né? Senti uma purgação do ouvido, assim que nem a panela de pressão, e fazia assim, daqui a pouco, quando me acordei às 3 horas, eles pularam para fora, assim, os dois.
0: Saiu de dentro do ouvido da senhora?
2: Saiu de dentro do meu ouvido.
0: Dois bichos?
2: Dois.
0: Que formato que era?
2: Era um formato de mandorová. Era tudo enrolado assim, e eles voaram para baixo da cama e sumiram.
0: Cabeludo, como é que era?
2: Não, eles estavam tudo enrolado.
0: Os dois. Um enrolado no outro?
2: Um enrolado no outro.
0: Saiu do ouvido?
2: Saiu. Eles explodiram para fora.
0: E depois daquilo, nunca mais o senhor sentiu aquela incomodação no ouvido?
2: Nunca mais. Antes disso daí eu tinha dor de ouvido, tinha pontada no meu ouvido. E quando eu estava na sala, assim, que a gente ia orar, assim, eu sentia assim, aquele coisa no meu ouvido. Tinha noite, parece que ia ficar louca, sabe? Daquele barulho no meu ouvido e foi. Daí, de tanto clamar pro Senhor, daí uma noite de madrugada que eles explodiram.
0: Saiu do ouvido da senhora?
2: Saiu.
0: Irmãos, isso eu estou vendo que isso é uma obra maligna. Isso é algo feito contra a vida desta senhora. Ela que sentia esse problema, sofria com essa perturbação no ouvido, mas ela veio na igreja, Deus é Santo, recebeu as orações, ela está aqui conosco, está aqui ela e o filho dela. Chega aqui, por favor. Está aqui o filho dela. Como é que é seu nome?
3: Leandro.
0: Ô Leandro, você chegou a ver aí, você estava presente naquele momento, como é que foi?
3: Ela ligou para mim e contou depois, né, do milagre que tinha acontecido com ela. Daí eu sempre ligo para conversar com ela, daí ela pegou e ligou para mim, daí, avisando, né.
0: Naquele momento ela ligou para você?
3: Ligou, aham, ligou.
0: Desesperada?
3: Ela ligou no dia do amanhecer, né, falando que Deus tinha libertado ela, que Deus tinha curado ela.
0: O que ela contou?
3: Ela contou esse fato mesmo, que saiu esses bichos dos ouvidos dela, né. Também que Deus tinha curado ela.
0: E na hora que você ouviu aqui, como é que você reagiu?
3: Dei glória a Deus, né? Que Deus operou daí bastante, né, na vida dela.
0: Deus libertou ela.
3: Deus libertou ela.
0: Que isso é? Isso é o quê?
3: Isso aí é o poder de Deus agindo, né, na vida.
0: Isso é um milagre, né?
3: Isso é um milagre muito grande, né?
0: Você já tinha ouvido falar disso?
3: Disso não, primeira vez também.
0: Nunca tinha ouvido falar?
3: Não, também não.
0: Nunca tinha ouvido falar disso?
3: Não, primeira vez também que eu ouvi falar desse testemunho.
0: E aconteceu, a sua mãe, você lembra de alguma vez ela ter reclamado pra você, de alguma incomodação no ouvido?
3: Lembro, ela sempre reclamava pra mim, falando
0: sempre
3: que
0: reclamava.
3: Tinha. Sempre reclamava que tinha também.
0: Sempre falava?
3: Sempre falava.
0: E agora, depois desta feita que Deus libertou ela, nunca mais?
3: Daí nunca mais, daí.
0: Saiu aqueles dois bichos?
3: Saiu, daí.
0: Mandou
3: louvar, daí.
0: Foi liberto?
3: Foi liberto, em nome de Jesus, daí.
0: Alegre, meu irmão.
3: Graças a Deus, estamos felizes com Deus.
0: Hoje não vê mais a mãe reclamando desse sofrimento, dessas dores, essas incomodações, perturbações no ouvido.
3: Hoje não, hoje ela não fala mais, não reclama mais. Graças a Deus fala que tá boa, que tá liberta.
0: Isso é um milagre.
3: Isso é um milagre.
0: Meu Deus do céu, olha aí, ouvintes. Como é que é o nome da senhora?
2: Meu nome é Vera.
0: Aqui está uma Vera contando esse grande milagre.

0: milagre das mãos de Jesus Cristo, que foi operado por Deus. Está aqui uma Vera, aqui no estúdio da Igreja Pentecostal Deus é Santo, em Ponta Grossa. Ô, irmã Vera, qual é o convite que a senhora passa agora para essa pessoa que sofre com esses problemas, essas perturbações? Quem sabe sente algo andar no estômago, na barriga? Se sabe sente algo no ouvido? Enfim, essas perturbações malignas. Qual é o convite que a senhora faz? Que essa pessoa fique em casa sofrendo ou que venha para a Igreja Deus é Santo?
1: Não, eu convido essas pessoas, em nome de Jesus, que venham para a igreja, Deus é Santo, que eles vão receber o milagre. Na hora da primeira oração, o milagre já é feito.
0: Já acontece.
1: Já acontece.
0: Já igual, ouviu isso aqui?
1: Eu vi. Igual aconteceu comigo, né?
0: O que a senhora viu aqui de diferente nessa igreja?
1: Ah, eu vi diferença em tudo. O poder de Deus, a fé principal, né? Já acontece o milagre, já as pessoas vêm com fé, que aquela fé já recebe o milagre, que nem eu já recebi o milagre da, ali que estava sofrendo com muita dor na minha bexiga, eu já fui curada.
0: A senhora viu ali o paralítico andando?
1: Eu vi o paralítico andando aí.
0: Levantou a muleta.
1: Levantou a muleta e andou.
0: Aqui na igreja Deus é Santo.
1: Aqui na igreja Deus é Santo.
0: Isso é o quê?
1: Isso é milagre, é o poder de Deus, né? Aqui tem um Deus grande, aqui é feito a cura mesmo.
0: Aqui tem um Deus forte.
1: Em nome disso, aqui
0: tem
1: um Deus forte. O pastor, ele ama muitas almas que estão aqui, ele ora com aquele poder, com aquela fé, e a pessoa recebe a cura, a libertação.
0: Amém. Então aí as palavras da nossa irmã Vera. Irmã Vera, Deus abençoe a senhora, seu filho. Aí está ouvindo, você que está ouvindo essa programação, venha. Igreja Pentecostal Deus é Santo. Nós vamos estar aqui para orar pelos irmãos, estamos aqui pregando a palavra de Deus na quarta-feira, nos três horários, estamos aqui na sexta-feira, os três horários, e ao domingo à noite, eu mesmo, seu irmão em Cristo, pastor regional dos Campos Gerais, diácono Paulo Messias, estamos aqui para orar. E o Deus que libertou a Mavera, curou ela, vai te curar e libertar também. Deus abençoe, ouvintes, prossegue na hora o programa Vencendo pela Fé.
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5: Olha aí, ouvintes, acabamos de escutar o testemunho da irmã Vera, que milagre tremendo. Eu creio que você nunca escutou na sua vida um testemunho como esse, irmã Vera, que recebeu uma libertação de uma obra de macumbaria, de bruxaria, de vudu, coisa terrível, ouvintes. Ela conta no seu testemunho que saiu do ouvido dela, dois mandrovás. Meu Deus, que coisa terrível. Você sabe o que é um mandrová? Hein, ouvinte? Aquela espécie como se fosse de um lagarto. Coisa terrível, meu Deus. Mas ela veio na igreja, Deus é Santo. Você escutou ela contando a bênção. Saiu dois mandrovás do seu ouvido, para a glória de Jesus, num ato divino, sobrenatural da fé, através da oração. E você escutou ela contando também. Foi gravado o seu testemunho no culto. Depois do culto, melhor dizendo, e ela conta que no culto que ela esteve, ela viu o paralítico levantar a muleta e andar para a glória do Senhor Jesus. Olha aí, irmãos, milagres não cessaram. O nosso Senhor Jesus Cristo, ele é o mesmo, ele não mudou. E você que está ouvindo esta programação, convido para você estar conosco na igreja Pentecostal Deus é Santo, para receber as mais copiosas bênçãos de nosso Senhor Jesus Cristo.
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5: Está aí, ouvintes, prosseguimos com vocês ao vivo nesta

6:21, prosseguimos com vocês nesta abençoada, ungida programação radiofônica. Programa Vencendo pela Fé. Está aqui conosco a participação, nosso irmão Jorge deixou aqui registrado a sua participação nesta noite. Tem muitas pessoas aí já nos acompanhando nesta noite. Lembrando você, ouvinte, que daqui a pouco, no horário da meia-noite, no zerar dos cronômetros, pastor Darcy Messias, ele estará orando por mim, por você, por nós, por toda a nossa família. E eu creio que o Senhor Jesus vai fazer coisas grandes para a glória do Pai, do Filho e do Espírito Santo de Deus. Eu quero convidar você agora, ouvinte, irmão, irmã, que está na sintonia desta programação, convide mais alguém, ouvinte, convide mais alguém agora para participar conosco. Você que está aí ligado nesta programação, convide mais alguém, alguém para ligar agora o rádio. Talvez você está nos ouvindo através do telefone celular, convide alguém, porque nós temos importantes avisos para passar aqui no decorrer desta programação. A partir deste exato momento, temos avisos importantes da obra do Senhor nosso Deus Jeová. 23:23,

0: Vamos ouvir aqui a participação da nossa irmã Beth, falando aqui do culto desta quinta-feira. Vamos ouvir agora a serva do Senhor bem rapidamente, porque daqui a pouco nós temos mais avisos para passar aos nossos ouvintes.
1: Paz do Senhor Jesus, amados ouvintes, quem cumprimenta a todos, sua irmã cooperadora Elizabeth, convidando a todas as irmãs do Círculo de Oração, os irmãos visitantes, para estarem conosco nesta quinta-feira, onde estamos encerrando a nossa campanha Sétimo Passo, Tudo Posso Naquele que Me Fortalece. Lembrando a todas as irmãs do Círculo de Oração para estarem conosco, irmãs, para o ensaio às 18h30, onde iremos louvar no sábado à noite, onde está conosco o pastor Darcy Messias.
0: Amém, Mobete, Deus abençoe. Então está aí a serva do Senhor falando desta noite de quinta-feira. Vamos ouvir aqui a participação da irmã Patrícia.
2: A paz do Senhor Jesus, amados ouvintes, aqui quem cumprimenta a todos é sua irmã em Cristo, cooperadora Patrícia. Estamos mais uma vez ao ar pela programação Vencendo pela Fé. Nesse exato momento, quero fazer um convite todo especial para você, irmão e irmã, que está ouvindo esta programação para esta noite de quinta-feira, aonde 6 horas da tarde.

0: começa a oração, 6:30 começa o ensaio e 7 horas dá-se início ao culto. Também nesta noite de quinta-feira vamos ter a nossa irmã cooperadora Elizabeth ministrando a palavra do Senhor e orando pelos divinos dons do Espírito Santo de Deus. Irmão e irmã que está ouvindo esta programação, vocês são os nossos convidados especiais para estar conosco, se alegrando na presença do Senhor, para ver o que Deus tem feito nos cultos, nas campanhas, nos propósitos aqui da nossa igreja pentecostal. Deus é santo.
1: Deus abençoe, irmã Patrícia. 23 horas, 25 minutos. Vamos à participação da nossa irmã cooperadora Marli.
2: Aqui quem cumprimenta a todos com a paz do Senhor Jesus, a sua mãe Cristo, cooperadora Marli. Desde já eu quero convidar todos os ouvintes aí do programa Vencendo pela Fé, o qual é quinta-feira, amanhã, vai estar aí o Círculo de Oração Filadélfia, que vai estar aí com as irmãs, componentes do Círculo de Oração, aí no culto, irmão, um culto de libertação, culto de libertação, cura divina. Você que está ouvindo o programa neste momento, que está na sintonia do programa, venha participar, venha no culto aí do Círculo de Oração, quinta-feira, às 18 horas, já temos, a igreja já está aberta, temos a oração, temos o ensaio, já temos a oração e depois a Santa Palavra de Deus, aonde vai estar aí a cooperadora Elizabeth trazendo a Palavra de Deus do Círculo de Oração, aonde vai estar todas as irmãs reunidas aí para receber você, ouvinte. Venha, compareça amanhã, quinta-feira, vai estar a igreja aberta às 18 horas aí, nós já estamos em oração, orando por todos vocês, você que estão ouvindo o programa, não falte, venha, compareça, venha receber a sua bênção. O endereço da sua bênção é bem facinho, aqui é a Igreja Deus é Santo, Avenida Carlos Cavalcante, 252, aqui de frente com o Balarote, é a Igreja Pentecostal Deus é Santo, onde está esperando você, amado ouvinte, venha buscar a sua vitória, já neste momento que nós estamos aqui fazendo esse convite, lançando um convite especial para vocês, aí ouvinte da rádio é a antena sua e o programa Vencendo pela Fé. Então eu quero convidar vocês e já também pedido das irmãs, da irmã aí que está na frente da obra também, que todas as irmãs do Círculo de Oração, para não faltarem, para estar todas elas aí para ensaiar, para louvar sábado com o pastor Darcy Messias, que vai estar aí também nessa campanha aí, os quatro pilares para Deus. Venham também no sábado, vai estar o pastor Darcy Messias, vai estar aí o Círculo de Oração também, mas esta campanha de quinta-feira é uma campanha denominada pelo Espírito Santo, eu posso todas as coisas no Senhor que me fortalece.
1: Deus abençoe, irmã cooperadora Marli, dando a sua participação nessa quarta-feira. Tá aí então a convocação das servas do Senhor, falando desse culto, quinta-feira, culto do Círculo de Oração Filadélfia, em nossa sede regional. Você e toda a sua família são os nossos convidados especiais para se fazer presente conosco, em nome do Senhor Jesus.
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1: De 3 horas e 30 minutos, 11:30, prosseguimos com vocês. Eu quero lembrar os nossos irmãos ouvintes desta programação que nesta quinta-feira, no horário das 14h, alerta, alerta, povão de Deus da cidade de Palmeira, Paraná. Atenção, atenção, você que nos escuta em Palmeira e região, você é o nosso convidado, a nossa convidada especial para se fazer presente conosco, haja visto que vai estar ali a nossa irmã evangelista Priscila Messias, pregando a palavra de Deus, orando pelos excelentes e copiosos dons do Espírito Santo, a serva de Deus que vem de Curitiba, Paraná, juntamente com uma caravana de Curitiba, para estar presente nesta tarde de quinta-feira na cidade de Palmeira. Atenção, atenção, Palmeira. Atenção, atenção, ouvintes. Não perca. Vem estar conosco, hein, ouvintes. Vem estar conosco, irmãos. Vem estar conosco, irmãs. Atenção, atenção, você católico, evangélico, espiritista, kardecista, livre pensador, você que professa ou não credo religioso, você é o nosso convidado, a nossa convidada especial para se fazer presente conosco nesta quinta-feira. Quinta-feira, no horário das 14h, irmã cooperadora Priscila Messias, pregando e orando em nome de Jesus.
2: Nada pode parar o plano de Deus na tua vida. Mas é preciso, irmãos, nós darmos lugar para Deus. Se você der espaço para o mundo está aí para oferecer as coisas que o mundo está proporcionando. Mas eu digo para você uma coisa: dê lugar para o Senhor, dê liberdade para Ele entrar na tua vida e fazer morada. A nossa vida tem que estar totalmente entregue e dependente ao Senhor, porque se nós não estivermos totalmente dependente ao Senhor, o que vai acontecer? O inimigo vai laçar um plano contra a tua vida, porque ele não quer ver as almas salvas. Ele já está condenado. Ele vai lutar de tudo para tirar eu, você, da presença do Senhor. E o que afasta o homem de Deus é o pecado. Mas nessa noite, se você se arrepender, Deus vai entrar na tua vida. Ainda há esperança para você, ainda há solução para o teu sofrer. Entrega a tua vida ao Senhor e confia. E nessa noite, Ele vai restaurar a tua vida, em nome de Jesus Cristo.
1: Olha aí, acabamos de acompanhar um trecho da pregação da palavra, serva do Senhor Jeová pregando a palavra de Deus, e vai ser coisa grande, hein? Vai ser coisa tremenda o que Deus vai fazer na vida daqueles que comparecerem nesta quinta-feira na cidade de Palmeira. Vem para cá, povo de Deus, venha. Olha o endereço da Igreja Pentecostal Deus é Santo, é muito fácil. A Igreja Deus é Santo está aí localizada na rua 15 de novembro. Eu disse rua 15 de novembro, na altura do número 461. Está a Igreja Pentecostal Deus é Santo, onde a serva do Senhor, irmã Priscila Messias, vai estar pregando a palavra de Deus, orando pelos mais excelentes e copiosos dons do Espírito Santo. E Deus vai fazer coisas grandes. Deus usa essa jovem poderosamente. Deus usa essa jovem tremendamente para a glória do Senhor Jesus. Católicos, evangélicos, livre pensadores.

0: Isso, você que é um crente, você que nos escuta, independentemente de placa de igreja, eu te convido para estar conosco nesta quinta-feira e Deus vai fazer coisas grandes. Vamos acompanhar aqui Deus usando a vida da nossa irmã Priscila Messias. Escute, irmãos.
1: Uma irmã, que eu vou dar o seu testemunho. Irmã, seu nome?
2: Meu nome é Camila.
1: Irmã Camila, quanto que Deus fez hoje na igreja de oração?
2: Ele curou de um tumor que eu tinha próximo aqui ao seio, entre a axila, né? Ele já tinha saído desde o ano de 2019. Ele era bem pequeno, porém ele foi aumentando. Eu tava maior com um limão, já tava bem inchada a região.
1: Qual tamanho
2: que era? Mais ou menos assim.
1: Desse tamanho?
2: Desse tamanho.
1: Tinha dor?
2: Sim, tinha dor, queimação. Essa última semana eu não conseguia dormir de tanta queimação que dava. Nossa, queimava demais mesmo. Aí eu falei, eu vou lá no culto, terça-feira à tarde, aqui na Deusa Santo, para receber a cura, né? Aí cheguei aqui e fui curada em nome de Jesus.
1: Na hora?
2: Na hora.
1: Não tá sentindo mais dor?
2: Não tô sentindo mais
1: dor. Queimação?
2: Queimação também não.
1: Não tem mais nada?
2: Não, mais nada.
1: E o tumor?
2: Sumiu.
1: Procurou aí?
2: Procurei.
1: E aquele tamanho que tava com aquele tamanho mesmo?
2: Assim.
1: Desse tamanho, não tem mais?
2: Não tem mais.
1: Quem curou?
2: Jesus.
1: E se alguém está nos ouvindo neste momento, que estiver com esse mesmo problema que a irmã estava, fica em casa ou vem pra igreja?
2: Vem para a igreja buscar a bênção de Deus, a cura, o milagre.
1: Deus cura.
2: Deus cura.
1: Doença nunca mais.
2: Nunca mais.
1: A irmã não conseguia nem dormir, né?
2: Não conseguia nem dormir.
1: Essa semana falou que eu senti muita dor.
2: Senti muita dor essa semana.
1: Queimação.
2: Queimação, dor, uma dor bem intensa.
1: E agora?
2: Não tô sentindo mais.
1: Quem curou?
2: Foi Jesus.
1: Então, irmão, você está em casa. Não fique em casa. Vem para a igreja que Deus dá a vitória. Amém?
2: Amém.
0: Olha aí, ouvintes, Deus usando a serva do Senhor, essa irmã que foi curada de um tumor no seio, participando de cultos, concentrações realizadas na igreja Deus é Santo. Deus usando aí a irmã Priscila Messias. Deus vai usar a serva do Senhor, em nome do Senhor Jesus. Deus vai usar, vocês podem ter certeza, hein, irmãos? Deus vai usar tremendamente a serva do Senhor nesta quinta-feira, 14h, cidade de Palmeira vai ser abalada, sacudida pelo poder de Deus, em nome de Jesus. O endereço é muito fácil, o endereço, ouvintes, da sua bênção, da sua vitória, do seu milagre. Olha o endereço. Endereço, anote aí, ouvintes. Anote, irmãos. Rua 15 de Novembro, na altura do número 461. Rua 15 de Novembro, 461. Fica no centro de Palmeira, no coração da cidade de Palmeira, Paraná. Estamos aí ao lado da praça central da cidade de Palmeira, em frente à farmácia Capraro, farmácia do Birilo, ao lado aí do posto da polícia militar. Não tem como você errar. Venha, vem em nome de Jesus. Nesta quinta-feira vai estar aí também o círculo de oração, louvando a Deus, no altar, pastor Paulo Messias, cooperador Gelson Nepromononoceno, vai estar aí os obreiros, as obreiras. Meu Deus, Deus vai fazer coisas grandes, hein? Deus vai fazer maravilhas para a glória do Senhor Jesus. Os milagres não param por aí. Olha aí, ouvintes, escuta, vamos escutar mais. Deus usando a serva do Senhor Jesus.
1: Meus irmãos, estou aqui com o irmão que vai contar uma grande vitória que Deus deu a ele aqui no culto com a mocidade Frutos da Fé. Irmão, seu nome?
3: Irmão Antônio.
1: Conta a vitória.
3: O Senhor me deu uma vitória muito grande. Deus usando a irmã e filha mesmo. Que Deus está me dando uma bênção. Uma bênção que alegra muito meu coração. E a mãe via uma chave na minha mão. Isso, né, um tempinho, uns 3 meses, 4 meses, creio. E quando eu, sem menos esperar, eu fui abençoado com o meu carro. Deus usou um casal lá do Beltrão e fez um depósito de dinheiro na minha conta, e até me assustei. Mas eu perguntei se era, vocês erraram o depósito. Não, era que eles prometeram de me dar um carro, se eu ia ver a bênção deles. E graças a Deus, Deus me deu o carro. Já há mais de 10 anos que eu tenho tentado comprar meu carro, mas Deus me abençoou. Está aqui a chave para honra e glória. Não porque o nome dela seja exaltado, mas sim o nome do Senhor seja exaltado.
4: Deus revelou.
3: Mas Deus usou, né, a lei de revelação,
4: sim,
3: né?
4: Ah, falou que é uma chave.
3: Isso, a irmã Priscila, Deus usou a irmã.
4: E olha aí a chave, meus irmãos.
3: Olha a chave que está aqui, né? Graças a Deus, eu louvo a Deus por isso.
4: Né? Deus honrou.
3: Honrou.
4: O irmão está aqui para agradecer.
3: Eu toda a vida agradeço a Deus mesmo por isso.
4: Né? E essa pessoa que nos vendo aí, que tem um sonho, é que Deus dê a ele um carro, uma casa, até mesmo ter o seu próprio negócio. Fique em casa ou vem para a igreja?
3: Não, vem para a igreja, porque a Bíblia diz que Deus é um homem que muitos reconhecidos do homem que se arrependa. Você vem para a igreja, o que Deus falar, nós temos que receber e agradecer para que Deus se lê.
4: Então, assim como Deus te honrou, Deus honra essas pessoas.
3: Em nome de Jesus, vai honrar também.
4: Deus te abençoe, meu irmão.
0: Olha aí, ouvintes, nesta quinta-feira, o mesmo Deus que deu para esse irmão um carro. Meu Deus do céu, como é que pode? Alguém ligou para ele, passa a sua conta, que vou te dar um carro. Meu Deus, que coisa tremenda. O que Deus falou na boca da serva do Senhor aconteceu. E nessa quinta-feira não vai ser diferente, hein? Deus vai usar a serva do Senhor de uma maneira sobrenatural, extraordinária.
5: É hoje.
0: É nesta quinta-feira, logo mais às 14h. Vem pra cá, povão de Deus de Irati, Guarapuava, irmãos aí de Guaragi, Teixeira Soares, irmãos aí de regiões de São João do Triunfo, circunvizinha, venha, convide as pessoas, irmãos dos Vieira, das Queimadas, enfim, nesta quinta-feira, às 14h, Deus vai usar a irmã Priscila, rua 15 de novembro, 461, cidade de Palmeira. Todos são bem-vindos, entrada franca. Jesus.

0: 23:45.
1: Eu quero ouvir mais uma vez o horário.
0: 23:45.
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0: E atenção, muita atenção, moradores, moradoras da cidade de Piraí do Sul. Alerta, alerta, povão de Deus de Piraí do Sul. Porque nesta quinta-feira, dia 27 de agosto do ano 2026, às 7 horas da noite, esse quem vos fala, sermão em Cristo, pastor Paulo Messias, prazerosamente estarei aí, uma comitiva de obreiros, nesta noite de quinta-feira, na cidade de Piraí do Sul, para pregar a sacrossanta palavra de Deus, a inerrante, a inefável mensagem do evangelho que liberta o perdido, que levanta o caído, que transforma a vida do ser humano. Nesta quinta-feira, na Igreja Pentecostal Deus é Santo, anote o endereço, ouvintes da cidade de Piraí do Sul, cidade de Jaguariaíva, cidade de Castro, circunvizinhas, Carambeí, venha participar conosco nesta quinta-feira às 19 horas, Igreja Pentecostal Deus é Santo, de portas abertas para receber você nesta quinta-feira. Anote o endereço, hein? O endereço é muito fácil para você que quer receber aquele milagre, quer receber aquela bênção das mãos do Senhor e Salvador Jesus Cristo. Olha o endereço, ouvintes, Avenida Davi Federman. Eu disse Avenida Davi Federman, 432, Avenida Davi Federman, 432, bem de esquina, tá aí a Igreja Pentecostal Deus é Santo, um amplo salão para receber você e toda a sua querida, importante família, católicos, evangélicos, livre pensadores, você que professa ou não credo religioso, vem estar conosco. Vai ser uma quinta-feira de explosões de milagres para a glória do Senhor e Salvador Jesus Cristo. Vai valer a pena, ouvinte, você sair da sua casa, você participar conosco, você levar a fotografia do seu ente querido, do seu familiar, para estar presente, em nome de Jesus.
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0: É isso aí, entrada franca, Jesus garante a sua vitória. Você precisa de uma vitória no seu casamento,

0: Por que não? Será que Jesus não opera no casamento? Para você que está aí ouvindo do outro lado, eu creio que não tem gente. Nós estamos falando aqui, deve ter alguém aí murmurando, mas, ouvintes, o primeiro milagre que Jesus fez foi no casamento. Pregamos nesta noite de quarta-feira em Ponta Grossa, lá na palavra de Deus, quando a Bíblia nos declara no livro de João, o primeiro milagre que foi feito foi nas bodas, lá em Caná da Galileia. Jesus Cristo transformou água em vinho. Ele vai transformar sua casa, vai transformar seu lar, a sua família, num pedacinho do céu, para a glória do Senhor e Salvador Jesus Cristo. Venha chorando mesmo, venha, vem em nome de Jesus. Talvez você está aí chorando pelos cantos, ninguém pode te ajudar, ninguém pode fazer nada por você, pelo Senhor, pela senhora, mas você vai estar conosco nesta quinta-feira, às 19h, em Piraí do Sul. Olha os milagres. Escute, ouvintes.
1: Essa aqui é a prova. Um dia ela chegou aqui na igreja humilhada. Foi ou não foi?
2: Foi. Cheguei humilhada.
1: Como é que foi? Quantos irmãos?
2: Então, irmãos, eu passei uma luta muito grande na minha vida.
1: Escute isso aqui, ó. Olha pra cá, escute isso aqui.
2: Eu batia em cada igreja que eu chegava, batia nas portas, pedia, né? E não alcançava, não acontecia nada na minha vida. E um dia eu escutei falar de uma tal igreja que tinha aqui no Carmo. Aí eu saí à procura dessa igreja, né? Porque eu tinha vontade de morrer, eu não tinha mais vontade de viver. Eu tinha meu filho drogado dentro de casa, ele estava só carne, só o osso, não tinha nem carne mais. Meu marido drogado dentro da minha casa, eu não tinha nada. Eles tinham vendido tudo que eu tinha, só tinha o fogão e a cama para mim dormir. E tudo que eu comprava, que eu colocava dentro de casa, hoje eu chegava lá, não tinha mais nada. Já tinham vendido tudo, já tinham usado tudo em droga. E eu aqui andando na rua pedindo a Deus, Deus, me mostra uma porta para mim entrar, porque eu não sei mais o que eu faço da minha vida. Ou o Senhor me leve de uma vez. E a minha vontade era se enfiar embaixo de um carro, minha vontade era morrer, porque eu não aguentava mais, estava muito pesado. E daí eu vi, olhei para cá e vi essa porta aberta. E cheguei aqui e falei, pastor, minha vida está assim, assim, meu filho, foi 3 rapazes lá na minha casa para matar meu filho, porque ele está devendo droga. E contei para o pastor mais ou menos o que estava acontecendo comigo. Aí eu cheguei, o pastor falou assim, olha, você venha, faz tuas campanhas e Deus vai libertar a tua família. Amém. E desde aquele dia que eu comecei a vir, eu sei que não foi de imediato, demorou um pouco, porque tinha muita coisa na minha vida, né? E eu comecei a vir, comecei a fazer as campanhas. E vinha, e cada dia que eu vinha, o negócio estava pior, as coisas ficavam pior. Meu marido começou a usar cocaína, ficou 3 dias e 3 noites usando cocaína. Aí ele começou a ter perseguição no pensamento. Daí ele começou a correr pela rua, ele tirava a roupa, ele batia nos ossos, ele dava pedrada. Daí me chamaram, eu estava trabalhando, me chamaram, eu cheguei em casa. Aí fui acudir ele. Então, cada dia que eu vinha buscar Deus, era pior. Aí, um dia, eu cheguei, né? Eu tinha feito 10 campanhas para eles. Eu buscava para eles. Daí, um dia, eu cheguei e falei assim, ai, meu Deus, eu não sei mais o que eu faço. Aí, vim e comecei, de novo, outra campanha. Daí, eu comecei a campanha para a família inteira, porque eu também precisava. E daí, comecei a fazer a campanha. Aí cheguei em casa um dia, meu marido falou assim para mim, olha, de hoje em dia, hoje eu não vou usar mais droga, não vou usar mais cigarro, não vou fazer mais nada. E desde aquele dia meu marido foi libertado, graças a Deus. Meu filho também, logo foi meu marido, logo foi meu filho. Daí Deus fez a obra no meu marido, depois Deus fez a obra no meu filho. Meu filho nunca mais usou droga, hoje ele é casado, hoje ele comprou um terreninho para ele, hoje ele tem a esposa dele, tem o filho dele, graças a Deus, Deus libertou ele de tudo também, né? Hoje a minha vida é outra vida, né? Eu venho aqui, eu dou meu dízimo todo mês, Deus não deixa me faltar nada. Então aquilo que eu passei no passado, que eu não tinha as coisas em casa, que eu não tinha comida, hoje eu tenho para dar para os outros. Hoje, graças a Deus, Deus me dá de tudo. E eu não ganho bastante, eu ganho salário mínimo. Então, mas Deus não deixa faltar nada para mim. Graças a Deus.
0: Deus abençoe. Glorifica a Deus com alegria. E vai, glorifica a Deus. Aleluia. Amém. É isso aí, ouvintes. É maravilhoso nós ficarmos aqui falando do amor de Deus, desses cultos, dessas concentrações. Olha aí essa irmã que chegou na igreja pentecostal. Deus é santo, meu Deus, com a vida arrasada, filho nas drogas, marido nas drogas, mas não tem nada impossível ao nosso Deus. O nosso Deus, ele é o Deus das causas impossíveis, e o nosso Deus, ele está operando na igreja pentecostal. Deus é santo. Corra pra cá, ouvintes, nesta quinta-feira, às 7 da noite, cidade de Piraí do Sul, Avenida Davi Federman, 432, todos são os nossos convidados especiais. Entrada franca, Jesus garante o milagre, a cura, a vitória, a salvação, a libertação, em nome de Jesus.

0: Quinta-feira, 27 de agosto, um minuto de um novo dia, meia-noite e um minuto. Estamos já nesta quinta-feira, honras e glórias damos ao Pai, ao Filho, ao Espírito Santo de Deus. Nós já vamos entrar, ouvintes, em oração. Oração é a chave da nossa vitória, do nosso milagre. Ore conosco agora. Ore agora com o homem de Deus, pastor Darcy Messias, e receba em nome do Senhor Jesus a sua bênção, a sua vitória, a sua libertação, em nome de Jesus.
1: Heróis da oração. Sem a oração, Noé não teria construído a arca. Abraão não seria pai da fé. Isaac não teria recebido uma virtuosa esposa. Sem a oração, Jacó não seria Israel. José não teria vencido. Moisés não seria grande como líder se o seu lugar preferido não fosse o Monte Horeb, Monte da Oração. Sem a oração, Elias não seria o homem do fogo. Eliseu não seria movido pelo sobrenatural de tal forma que até nos seus ossos havia unção. Sem a oração, Ana não teria tido um filho. Salomão não seria o homem mais sábio da terra. Sem a oração de Josué, o sol não teria parado. Sem a oração, Neemias não seria o grande construtor do muro de Jerusalém. Os três jovens hebreus não seriam libertos da fornalha. Daniel não seria milagrosamente guardado ou ser lançado na cova dos leões, se não fosse homem de oração. Assim como os heróis da fé, sejamos também heróis da oração.
2: Glória a Deus, eu quero cumprimentar a todos com a paz do Senhor Jesus, pastor Messias, nesta madrugada, oremos ao Senhor.
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2: Senhor nosso Deus e nosso Pai Celestial, meu Deus dos céus, em nome de Jesus Cristo, Salvador, oh meu Deus, oh meu Pai, Senhor, ajuda-nos a orar. Nós estamos como os discípulos que disse, ensina-nos a orar. Senhor, ensina-me a orar, em nome de Jesus Cristo, Salvador. Deus tenha misericórdia, Deus tenha piedade e compaixão, Senhor, ah meu Deus, meu Deus, meu Deus, meu Pai, Senhor da glória, Senhor Jeová.

Espírito Santo de Deus, Espírito Santo da verdade, Jesus, oh Jesus, ajuda nós, meu Deus, ajuda nós, meu Pai, ajuda nós, Deus, ajuda nós a concentrar a nossa vida, a nossa mente, a concentrar o nosso coração, a nossa fé na pessoa do Pai, do Filho e do Espírito Santo. Meu Deus, meu Pai, oh meu Senhor da glória, oh meu Senhor Jesus, meu Deus dos céus, meu Deus da glória, visita agora o teu povo, aqueles que estão orando conosco, aqueles que estão ajoelhados na tua presença, pedindo misericórdia, compaixão, piedade, meu Deus, aqueles que estão na dependência do Senhor, Deus, oh Deus Pai, Filho e Espírito Santo, ajuda nós a crer, ajuda nós a sermos salvos, sermos espirituais, meu Deus, ajuda nós, meu Deus, ajuda nós, meu Pai, meu Deus, ajuda nós, ajuda-nos, ó Pai, ajuda-nos, ó Deus, ajuda, ajuda, Senhor, ajuda cada um de nós, tenha misericórdia, tenha piedade e compaixão, Senhor, quem somos nós? Quem sou eu? Quem somos nós? Somos como a flor que nasce, floresce, daqui a pouco ela some, ela seca, ninguém mais lembra dela, desaparece. Senhor, oh meu Deus, nós somos como a sombra que passa. Senhor da glória, ajuda nós a não perder o nível espiritual. Não deixa nós perecer, não deixa nós esfriar. Meu Deus, como é triste a vida de um crente frio, de um crente que se esfriou. Meu Deus, ajuda nós, ajuda, desperta, meu Deus, desperta cada um de nós, por amor do seu nome santo, por amor da sua palavra, por amor do seu sangue derramado na cruz do Calvário. Meu Deus, ajuda nós, ajuda-nos, ó Pai, ajuda-nos, ó Deus, ajuda a tua igreja, o ministério, Deus é santo, a obra, Deus é santo. Senhor, ajuda, ajuda essa obra, oh meu Deus, ajuda essa obra, meu Deus, ajuda esta obra, Deus é santo, consagra, meu Deus, esta obra, consagra, meu Deus, este ministério, consagra, Senhor, consagra, derrama nessa igreja o temor do Senhor, o temor do meu Deus, ó Deus da glória, ó Deus poderoso e santo, Senhor, ajuda, ajuda essa obra, ajuda esse ministério, ajuda essa igreja, meu Deus, ajuda, cobre nós com teu sangue, cobre nós com teu poder, cobre nós, meu Deus, com a tua força e a tua fortaleza, Senhor, ajuda, meu Deus, ajuda, Espírito Santo, ajuda, meu Deus, ajuda, meu Deus, Senhor, faz alguma coisa,
por essa mulher, por esse homem, por essa moça, por esse rapaz que está orando, meu Deus, pedindo com a alma, pedindo no fundo do coração, no fundo da alma. Oh, meu Pai, oh, meu Deus, tenha misericórdia, não olha para as nossas iniquidades, não olha, Deus, para nossos pecados e fraquezas, falhas, erros, iniquidades, impurezas, as nossas insistências com as coisas que não te agrada. Meu Deus, meu Pai, em nome de Jesus, em nome de Jesus Cristo Salvador, em nome do Senhor Jesus, em nome do Senhor Jesus, em nome do Pai, do Filho e do Espírito Santo, meu Deus, oh meu Pai, oh meu Senhor, oh meu Jesus amado, meu Jesus Santo e Poderoso, meu Deus, tenha misericórdia, tenha piedade, tenha compaixão, Pai da Glória, faz alguma coisa por nós, faz alguma coisa, faz alguma coisa, meu Deus, faz alguma coisa, meu Deus, faz alguma coisa, faz alguma coisa por amor de ti mesmo, por amor da tua santa palavra, por amor da tua santidade, por amor do teu nome. Deus, visita nós aqui agora, oh Jesus, faz nós sentir a tua presença. Aonde está a tua presença? Cadê a tua presença, meu Pai? Oh, meu Deus, derrama em nós a tua presença. A tua presença nos fortalece. A tua presença é tudo na nossa vida. Senhor, cadê a tua presença? Tenha misericórdia, meu Deus. Tenha piedade, tenha compaixão. Meu Deus, tenha misericórdia. Espírito Santo da verdade. Oh, meu Deus, toca na nossa vida, toca na nossa vida. Deus, toque em nós, toca, meu Senhor, toca, meu Jesus amado, toca em nossa vida, meu Deus, toque em nós, toca na nossa vida, toque, meu Deus, no nosso coração, toca no nosso entendimento. Jesus, toque em nós, toca, meu Deus, toca nas enfermidades, vai queimando agora as doenças, vai queimando esse mal no estômago, esse mal no coração, na coluna, esse mal no fígado, no intestino, no baço. Ó Deus, ó Senhor da Glória, ó Espírito Santo, ó meu Deus, toca agora, toca no coração, renova o coração fraco, fortalece, meu Deus, toca agora nesse coração doente, cura esse coração, cura, meu Deus, vai desentupindo as artérias, as veias, as coronárias, ó, meu Deus, vai desentupindo, vai fazendo um cateterismo no nosso coração. Senhor, cura, cura, meu Deus, a nossa alma, cura a nossa vida, cura a nossa mente, cura o nosso coração, nosso entendimento. Meu Deus, cura, cura, meu Pai, cura, meu Senhor, cura, meu Jesus amado, cura, meu Divino Espírito Santo. Oh, meu Deus da Glória, oh, meu Senhor Jeová, oh, Espírito Santo de Deus, meu Deus da Glória, meu Senhor, meu Jesus amado, meu Divino Espírito Santo, meu Deus, meu Pai, meu Senhor, meu Jesus, derrama sobre a nossa vida, derrama sobre nós a tua força, a tua fortaleza, o teu socorro, Senhor. Oh, meu Deus, toca agora na nossa vida, no nome de Jesus, no nome

Em nome do Senhor Jesus, Senhor, faz essa obra crescer, faz essa obra ter almas. Deus, levanta os caídos. Deus, fortalece os fracos. Deus, encoraja, anima aquele que está desanimado. Abençoa o obreiro, a obreira, o membro. Abençoa, meu Deus, abençoa. Derrama a tua bênção, derrama o teu milagre, tua cura, cura, meu Deus, cura nossa alma, cura, meu Deus, nosso sentimento, sentimento doente, sentimento amargurado, meu Deus, nosso emocional confuso, doente, amargurado, magoado, sentido, ferido, aquela pessoa, aquela alma, aquela vida que carrega dentro de si um ressentimento, meu Deus, que carrega dentro de si, Senhor, uma tristeza, uma angústia, lá da infância, da pessoa que foi estuprada, aquela pessoa que foi violentada, meu Deus, aquela pessoa que sofreu na infância, na adolescência, e hoje não consegue mais esquecer daquela vida. Oh, meu Deus, é que a pessoa que não cresce, que está sempre regredindo, caindo, aquelas crises emocionais, aquelas crises lá do passado, crises espirituais, crises na mente, na alma, na carne, no sangue, nos nervos, aquelas crises de doença, de dores, meu Deus e meu Pai, meu Deus, oh meu Pai, meu Senhor, meu Jesus, alcança a nossa alma, alcança, meu Deus, alcança a nossa vida, alcança o nosso entendimento, alcança a nossa entrada e a nossa saída, meu Pai, desde agora e para sempre, Senhor, meu Deus, meu Jesus amado, meu Jesus santo e poderoso, Senhor da glória, Senhor, meu Deus, alcança, meu Pai, alcança, meu Deus, alcança, meu Senhor, alcança, meu Jesus, alcança, meu Deus, nosso coração, nossa alma, nosso ser, ó Deus, não deixa nós sair da tua presença, não deixa nós desviarmos, afastarmos, não deixa, Senhor, em nome de Jesus, Pai, em nome de Jesus Cristo, Salvador, meu Deus e meu Pai, Senhor, ó meu Deus, olha os irmãos orando, olha as irmãs clamando, buscando, pedindo, Senhor, olha o teu povo clamando, olha o teu povo, meu Deus, pedindo com aquela fé, com aquela certeza, aquela confiança que as coisas vão mudar, Senhor, olha os doentes que estão aqui mal aí, com essa doença maligna, essa doença que eu não sei explicar, que tipo de doença é esta, Senhor, Jesus, oh Jesus amado, oh meu Deus, assim como o Senhor me livrou, assim como o Senhor me deu vida, tem me dado vida, me guardado, oh meu Deus, meu Pai, guarda, Senhor, guarda, meu Deus, guarda, meu Jesus amado, guarda, meu Deus, o teu povo, arranca essa enfermidade maligna, arranca essa doença, arranca esse mal, arranca, Senhor, meu Deus, em nome de Jesus Cristo, Salvador, Senhor, eu quero te pedir agora, em favor dessa pessoa, que tem orado, que tem buscado de Deus uma direção, para vir congregar conosco, fazer, se a pessoa que está aí na igreja dela,
mas para ela.

Acabou. É no altar. É tomando ceia. É dirigindo igreja. Mas dentro dela não há mais alegria. Não há mais certeza, conforto, segurança, firmeza. Meu Deus, oh meu Pai da glória, oh meu Senhor Jesus, meu Deus, meu Deus, meu Deus, meu Pai, meu Senhor Jesus, oh Espírito Santo da verdade, oh meu Deus, meu Deus, meu Deus, meu Deus, meu Pai, Senhor da glória, Senhor Jesus, meu Deus, toca agora, fala, dá a direção, dá o discernimento, dá a confirmação, se é para ele vir ou não, fala com ele, fala com ela, meu Deus, se é para ela vir, fala, meu Senhor, fala, Jesus amado, fala, Espírito Santo, e se não é para vir também, fala, fala de um jeito claro, objetivo. Eu quero pedir ao Senhor, os que estão conosco, que estão aí, quem sabe, tristes, Deus, fala com eles, alegra os corações, alegra, meu Pai, se é eu o motivo da tristeza, faz eu chegar até a pessoa, conversar com ela e trazer para ela uma palavra que ela precisa ouvir. Deus, abençoa a obra, Deus é santo. Haja amor, haja união, haja entendimento, haja conserto, haja perdão. Haja em nós aquela comunhão mútua, aquela comunhão íntima entre nós, a igreja e Deus. Senhor, Senhor, Senhor, Senhor, Senhor, oh meu Deus, oh meu Pai do céu, Jesus querido e santo, Jesus amado, Jesus bendito, Jesus poderoso, meu Deus, meu Senhor, Deus, eu não sei orar, eu não sei pedir, quantas coisas que eu preciso pedir, eu não sei pedir, quantas coisas que eu tenho que agradecer, meu Deus, eu não sei agradecer, oh meu Deus, me dá comunhão, me dá intimidade, me dá liberdade, meu Deus, me ajuda, ajuda, Senhor, ajuda, ajuda, meu Deus, Deus, ajuda, ajuda, Espírito Santo, ajuda, meu Deus, ajuda, ajuda nós, Deus, ajuda, ajuda, meu Senhor, cobre com teu sangue, cobre com teu sangue, cobre com teu poder, cobre com a tua força, a tua fortaleza, Senhor, salva as almas, Senhor, salva as almas, meu Deus, salva as almas, salva, meu Deus, as almas, oh, Jesus, salva, oh, meu Deus, salva as almas, vai salvando, vai transformando, vai libertando, Espírito Santo, vai agindo, meu Deus, vai consagrando, Senhor, Deus, traga de volta os perdidos, desviados e parados e afastados, aqueles que estão desigrejados, sem congregar, Senhor, meu Deus, meu Jesus amado, meu Jesus santo, meu divino Espírito Santo de Deus, fala, fala com essa pessoa, toca nessa pessoa, alegra ela, ajuda ela, dá ela uma oportunidade, dá ela uma chance, meu Deus, oh Senhor da glória, Senhor Jeová, oh meu Deus, abençoa minha mente, minha alma, meu coração, meu entendimento, minha casa, minha família, meu lar, Senhor, abençoai os irmãos que têm ajudado a igreja.

igreja, Deus é santo. As irmãs que têm ajudado, quanta gente que tem ajudado essa obra, quanta gente, meu Deus, que tem mandado as suas ajudas na conta da igreja, que tem mandado, que tem enviado as suas ofertas, seus dízimos, para ajudar nós, pagar o rádio, abençoar os que têm ajudado. Vai derramando sobre eles as promessas, as bênçãos de Deus. Senhor, meu Deus, meu Pai, meu Jesus amado, meu Jesus Santo, meu Deus, oh grande Deus e Pai, grande Deus da glória, grande Mestre, grande Deus, grande Senhor, Espírito Santo, meu Deus, abençoa, consagra, consagra, meu Deus, consagra os dizimistas, consagra, consagra, Deus, consagra, meu Senhor, consagra, meu Jesus amado, consagra, Divino Espírito Santo, vai consagrando, meu Deus, vai consagrando os dizimistas, vai consagrando os ofertantes, vai consagrando, meu Deus, Senhor, consagra todos que têm ajudado essa obra, todos que têm ajudado esse ministério, oh meu Deus, consagra, abençoa sua vida, sua saúde, sua vida financeira, meu Deus, meu Jesus, meu Divino Espírito Santo, meu Deus, oh Divino Deus, Divino Pai, Senhor, abençoa, consagra, consagra, consagra sua água, seu pão, consagra seu salário, sua aposentadoria, consagra, meu Deus, consagra sua compra, sua venda, sua casa, seus aluguéis, ó Deus, consagra, consagra os irmãos que têm seus imóveis alugados, meu Deus, consagra, prepara pessoas para alugar, pessoas direitas, honestas, pessoas trabalhadoras, fiéis, meu Deus, consagra, consagra os irmãos que têm a sua lavoura, sua plantação, vai consagrando, vai derramando, vai consagrando, Senhor, os irmãos que têm seu gado, seus animais, que têm sua terra, que têm, ó Deus, o meio de viver na roça, na lavoura, Senhor, consagra, consagra, meu Deus, consagra os animais, consagra, meu Deus, consagra, oh meu Deus, consagra, consagra, meu Deus, as criações dos irmãos que têm ajudado essa obra, que têm sido uma bênção, uma coluna nessa obra, meu Deus, vem abençoar os dizimistas, os ofertantes, venha dar a recompensa, abra as portas, em nome de Jesus, em nome de Jesus, Deus, repreenda o devorador, repreenda a miséria, repreenda a maldição, o atrapalho, o impedimento, oh meu Deus, repreenda, oh meu Pai, vai repreendendo, vai queimando, passa o teu sangue, oh Jesus, passa o teu sangue, passa o teu sangue, passa o teu sangue, meu Deus, agora, não deixa faltar o pão nesta casa, a paz, a alegria, Senhor da glória, Senhor meu Deus, Senhor meu Pai, oh Jesus querido e santo, glorificado, bendito, engrandecido, exaltado, é o rei da glória, glória ao rei, glória, oh glória, oh glória, oh glória, oh glória, oh glória, oh glória, oh glória a Deus, oh glória a Jesus, oh glória o Pai, o Filho e o Espírito Santo, graças a Deus, graças a Deus.

graças a Deus, graças a Deus, graças a Deus, graças a Deus, graças a Deus. Oh, meu Deus, abençoai nossos dirigentes, nossos obreiros, nossas obreiras, nossas crianças, nossos irmãos, membros. Oh, Deus, os casais. Oh, Deus, os lares, as famílias, os irmãos de outras igrejas que têm estado conosco nas campanhas, nas orações, nos cultos. Meu Deus, abençoa, consagra. Jesus, consagra, consagra minha mente, consagra o meu coração, consagra, consagra o meu entendimento, consagra o entendimento dos irmãos. Ó, meu Deus, consagra. Ó, meu Deus, abençoa. Ó, meu Deus, unge. Unge, Senhor, a nossa vida, unge a nossa alma, unge o nosso coração, unge o nosso entendimento. Ó, meu Deus do céu, ó, Espírito Santo da verdade, derrama, meu Deus, derrama a tua bênção, derrama, meu Deus, derrama, Senhor, derrama a providência, em nome de Jesus. Que todo mal saia, toda seta do diabo vai saindo agora, todo espírito de enfermidade, todo espírito de doença, de macumbaria, toda seta do inimigo, sai agora, vai saindo agora, vai saindo agora, em nome de Jesus, em nome de Jesus. Queima, Jesus, queima. Sai doença do diabo, sai doença maligna, sai doença mandada, sai da cabeça até os pés, dos pés à cabeça sai o mal que foi mandado, a doença que foi mandada, a macumba, a enfermidade, o espírito de destruição que foi mandado. Meu Deus e meu Pai, Senhor da glória, Senhor Jesus, o teu sangue tem poder, o teu sangue tem poder, o teu sangue tem poder. Jesus, queima essa doença no coração, no estômago, sai do pulmão, sai doença maligna. Sai doença maligna, sai gastrite, esofagite, úlcera no estômago. Jesus, queima, queima agora, Deus, esse mal no estômago, no esôfago, nos rins, na bexiga, na próstata. Ó, Deus, vai queimando, queima esse mal nos ouvidos, esse barulho nos ouvidos. Meu Deus, queima agora. Passa o teu sangue, Espírito de Deus, queima agora essa tiroide, vai queimando esse mal na tiroide, vai queimando, Senhor, na vista, nos olhos, na garganta, na boca, no nariz, na cabeça, essa tontura maligna, sai agora, pelo poder do nome de Jesus, sai, sai, sai, sai obra do diabo, sai obra maligna. Jesus do céu, Jesus do céu, Jesus da Bíblia, responde a oração do teu povo, em nome de Jesus. Amém e amém e amém.

Graças a Deus, ouvintes, é de joelhos. E a gente vai vencer. Nome do Senhor Jesus. Nós vamos vencer, a vitória é nossa. A vitória não é para quem fica de braços cruzados. A vitória não é para quem fica reclamando. A vida não tá boa. As coisas não tão boas. Não adianta reclamar se a gente não ora. Não adianta a gente ficar reclamando da vida, reclamando, achando culpado. Fulano errou, Beltrano. Eu errei, ciclano. Não, mano, tem que levantar a cabeça. Levantar a cabeça. Crer, confiar. Nome do Senhor Jesus. Se Deus é por nós, quem será contra nós? Então, você que orou conosco, creia que Deus já colocou as mãos, já deu vitória. Eu senti por Deus de nós fazer aqui essa oração nessa madrugada. Sempre aqui é o pastor Messias que está aqui orando, mas hoje eu fui tocado por Deus para estar aqui com os irmãos orando, clamando. E você pode ter certeza, meu irmão, minha irmã, que orou conosco, Deus vai fazer coisas grandes. Ainda hoje, em nome do Senhor Jesus, se creres, verás a glória de Deus. Jesus disse para Marta, ainda hoje, o teu irmão há de ressuscitar. Marta estava perplexa, mas como? Não, eu creio que ele vai ressuscitar na sua vinda, na ressurreição dos mortos. Não, Marta, eu estou dizendo que é hoje, é agora. Então creia, meu irmão, minha irmã, confia. Talvez você várias vezes levantou da cama crendo, dizendo, hoje é o dia, e não foi, mas hoje Deus vai colocar as mãos. Você acredita nisso? Nome do Senhor Jesus, nós prosseguimos aqui ao vivo com vocês. Eu sei que tem irmãos aí que estão aqui conosco, que vão levantar cedo, mas estão aí ligados. Tem alguma coisa que está te segurando aqui junto conosco, e é o Espírito Santo de Deus, é o poder de Deus, é a graça de Deus. Nós estamos sentindo assim aquela alegria, e essa alegria ela não é por um acaso, porque no momento da luta, ouvintes, existe um momento da tristeza, que às vezes chega as notícias ruins. Existe o momento da surpresa, que às vezes a surpresa nem sempre é boa, mas também existe o momento, como diz a palavra, o choro dura uma noite e a alegria ela vem pela manhã. Então existe o momento da alegria, que a gente olha para trás e diz, valeu a pena, graças a Deus eu venci, a batalha não foi perdida, não foi em vão as madrugadas de oração, não foi em vão os clamores. Então, tenha essa fé, irmão, irmã, ouvinte, creia, diante de tantas notícias que a gente está escutando, que isso aí é o sinal da volta de Jesus. É terremoto aqui, é maremoto ali, abalo sísmico, a terra está se mexendo, as placas tectônicas. Ei, meu Deus, o que que é isso? É os sinais, é o princípio das dores. Significa que em breve a trombeta vai tocar. Em breve a trombeta vai tocar. Crente verdadeiro que está com a vida no altar não está preocupado, não. Se o mundo acabar, se o fim que está próximo das coisas, o fim das coisas acabar, enfim, ele está dizendo, não, eu estou em Cristo. Eu estou em Cristo. Para mim, o viver é Cristo e o morrer é ganho, diz o apóstolo Paulo. Então, nós estamos em Cristo, confiando em Deus. Bem-aventurado é aquele que confia no Senhor e faz de Deus o seu braço, a sua força. Não diz o salmista? Uns confiam em carros, outros em cavalos, mas eu farei menção do nome do Senhor. Oh, glória a Deus, graças a Deus. Ouvintes, eu quero

ouvir um hino, mas antes de nós escutar o hino, aqui dentro desta programação, um hino espiritual, nós vamos deixar para vocês aqui, irmãos, aqui a conta da igreja, para os irmãos nos ajudar nessa semana. O irmão, a irmã que está nos ouvindo, nos acompanhando, nos ajudar a nós pagar essa programação de rádio, esse mês de agosto. Você que tem usufruído dessa programação, não é que nós estamos cobrando, de forma alguma. Tem que ser voluntário, diz a Bíblia que tem que ser voluntário, tem que ser com prazer, tem que ser com alegria. Tanto a nossa parte aqui de estar fazendo a programação nesse horário com os irmãos, e tanto a parte também daqueles que contribui, que mantém essa obra. Nós estamos em pleno ano de eleição, de política. Eu digo para vocês que essa programação de rádio não tem um centavo, não tem um centavo de contribuição política. Graças a Deus eu digo isso. Não tem um real aqui que entra na igreja, que é verba parlamentar, que é emenda, que é dinheiro desviado, enfim, nada. Tudo isso é ajuda dos irmãos, das irmãs, são ofertas, contribuições, dízimos. Para vocês terem uma noção, as despesas da obra do Senhor são altíssimas, e só com os membros da igreja nós não teríamos condições de nós quitar os débitos, não só da programação de rádio, mas tantos outros débitos. Tem pessoas abençoadas no nosso meio? Tem, mas a maioria é um povo simples, um povo trabalhador, sincero, honesto, esforçado, graças a Deus. Então, nós não teríamos condições. É Deus que tem sustentado essa igreja, essa obra, esse ministério. Nós chegamos aqui no dia 25 de setembro de 2018. Já se vão quase 10 anos. São mês que vem agora, vai completar 8 anos que nós estamos aqui em Ponta Grossa. E graças a Deus, Deus tem abençoado essa igreja. Quando nós chegamos aqui, eu me lembro perfeitamente, era uma igreja aqui, a sede em Ponta Grossa, e a congregação no bairro Londres. Em Castro, era lá em Castro, mais a congregação na Vila do Rosário, e só, e pronto. Tinha acabado de fechar na época Presso Guaragi, tinha uns irmãos lá em Tibagi, mas os irmãos estavam lá sem Santa Ceia, os irmãos estavam lá sem apoio. E nós chegamos aqui só com a cara e com a coragem, com Deus, é claro, na nossa vida, Deus conosco, e lutamos, batalhamos. Toda a honra, toda a glória dada ao Senhor Jesus. Mas os irmãos podem olhar e dizer assim: não, o dinheiro que tem entrado tem ficado para a igreja, tem sido investido na obra. Vem aqui na igreja Deus é Santo em Ponta Grossa, para você ver quantas benfeitorias foram feitas, não só aqui, mas nossas igrejas Deus é Santo. Tá aí os dirigentes lutando, batalhando, se esforçando para melhorar a casa de Deus. Tem sido investido nas almas, para a glória do Senhor Jesus. Então, eu me lembro que era uma luta, meu Deus do céu, pouca gente, poucos membros, poucos obreiros. Ah, meu Deus, que batalha, que peleja. Às vezes a gente ficava aqui o dia inteiro na igreja, às vezes em jejum, em consagração. É que tem irmãos que às vezes não pegou essa parte, esse período. Deus tem nos abençoado? Tem. Mas já passamos muita luta, e temos passado e vamos passar até a volta de Jesus. Mas quantas vezes a gente aqui nos três horários, às vezes pregava, abria culto, fazia tudo, às vezes tinha uma irmã na entrada, na porta da igreja, recebendo, auxiliando. Oh, meu Deus,

Mas eu não me arrependo não, irmãos. Não me arrependo porque, graças a Deus, a gente pode olhar para trás e ver Deus conosco. Eu não me arrependo de nada. Graças a Deus, tenho visto Deus conosco. Tá aí, igreja, Deus é santo. Deus tem dado crescimento, Deus tem levantado obreiros para lutar conosco, dirigentes. Sozinho ninguém faz nada. Nem Jesus lutou sozinho. Ele tinha 12 discípulos. Dos 12 virou 70. Depois foi embora 58, aí voltou para 12. E depois os discípulos se espalharam. Mas daqui a pouco tinha 120. De 120 foi para 3 mil almas e até os confins da terra. E chegou até aqui, Ponta Grossa. Olha que bênção, que vitória. Tem igreja hoje aí espalhadas por Ponta Grossa, igreja em Castro, Piraí do Sul, Porto Amazonas já tinha, tem aí em Baú, em Bituva, Guamiranga, tem aí também na Lapa, Teixeira Soares, São João do Triunfo, Palmeira, Jaguariaíva. E Deus, eu creio que Deus vai abençoar muito mais essa igreja, essa obra. Vai levantar obreiros, homens valorosos, temente a Deus. Graças a Deus, Deus tem levantado, irmãos, um povo fiel, um povo que tem se esforçado, tem batalhado, povo sincero, obreiros sinceros, obreiros, obreiras aí de confiança, porque a palavra de Deus diz: aquele que usa de engano não permanecerá na congregação dos justos. Então nós aqui não trabalhamos com esse sistema de desconfiança, não. A gente sabe a obra de Deus, a obra não é do homem, não é do pastor Darcy Messias, não é do pastor Paulo Messias, a obra é do Senhor Jesus. E ele cuida, ele tem zelado essa igreja, ele tem um ciúme, sim, ele tem um carinho, ele tem um amor, um apreço tão grande por esta obra. Não está escrito na palavra, o apóstolo Tiago falando: não sabeis vós que o Espírito Santo que habita em ti tem ciúme? Pensa bem, irmão, essa obra é de Deus. Eu desconheço alguém que se levantou contra essa igreja e que está de pé, porque é uma promessa de Deus. Não é por exaltar, não é, é como a gente sempre diz, não é que a igreja, Deus é santo, ela é maior, ela é melhor do que as outras. Não, de forma alguma, é uma igreja diferente. E a palavra de Deus diz claramente, o Senhor, ele diz na sua palavra: ai, não toqueis nos meus ungidos. A igreja, que eu digo, a igreja, Deus é santo em geral. Essa igreja é uma igreja levantada por Deus, não é fruto de divisão, não é fruto de rebeldia. Pastor Messias vai estar aqui conosco sábado. Você vai escutar ele, você vai olhar para ele, você vai ver ele, um homem de Deus, sincero, tem batalhado. Todo ser humano tem as suas limitações, falha, defeito, mas Deus é Deus. Deus tem operado em nosso meio. Essa igreja está aí lutando, batalhando. Eu quero contar com a ajuda do povo de Deus, ajuda dos irmãos. Ajude nós, irmãos, a fazer essa obra. Se você pensa que vida de pastor é fácil, é porque você está aí do outro lado, espectador. É fácil alguém criticar, é fácil alguém criticar e atacar, jogar pedra. É fácil. Às vezes nunca dirigiu uma igreja, não sabe o que é, meu Deus do céu, uma luta, não sabe o que é orar nas madrugadas, lutar em favor das almas. Às vezes, oh meu Deus do céu, é fácil, meus irmãos, criticar, jogar pedra. Eu quero ver e ajudar, mas graças a Deus, aqui tem um povo que tem nos ajudado, que tem estado conosco, ombro a ombro, lado a lado. Eu sou grato a Deus. Quantos irmãos que estão conosco desde quando nós chegamos aqui, tem um povo aqui desde 2018, obreiros, obreiras. Eu seria injusto citando nomes, mas aqui tem sim um povo que está aí lutando com as suas lutas, claro, porque Jesus disse que

Muitas são as aflições do justo, mas o Senhor também promete, de todas ele os livra e guarda, e nenhum dos seus ossos se quebrará. Graças a Deus. Ajude nós, irmãos. Ajude. Talvez você congregue aí numa igreja que tem aí dinheiro estocado em grandes cofres, guardado, milhões guardado, e nós não temos esse nós não temos esse sistema, não. O dinheiro que entra é para investir na obra. Nós não podemos ficar aqui também, como diz a palavra de Deus, o que faz a mão o que faz a mão direita, a esquerda, não fica sabendo. Nós não vamos ficar aqui citando para vocês, olha, nós estamos fazendo isso, nós estamos ajudando fulano. Eu acho que isso não é correto. A Bíblia diz que quando a gente faz assim, nós já recebemos o nosso galardão. Então, Deus sabe o quanto essa obra tem sido um alento, tem sido bênção na vida de centenas de pessoas. Deus, ele sabe que senão essas portas já teria fechado. Essas portas já estariam fechadas. Quantas divisões, quantos escândalos, mas a igreja está aí de pé, para a honra e para a glória do nome de Jesus. Então, eu quero ver o povo de Deus nos ajudar. Você que diz assim, pastor, como é que eu faço para ajudar essa programação, essa igreja? Eu quero ajudar aqui. Talvez você diz, mas a minha ajuda não é muita, pastor. Não tem problema, irmão, irmã. Talvez você vai começar com essa pequena ajuda e você vai ver a diferença. Cada mês, Deus vai te abençoar mais. Deus vai te dar mais, sim. Porque você não está investindo naquilo que não é de Deus. Pelo contrário, você está investindo naquilo que Deus está presente, que Deus tem aprovado. Deus tem derramado a sua bênção. Você quer nos ajudar? Anote aí o Pix da Igreja Deus é Santo. O Pix da Igreja Deus é Santo. Em nome da Igreja Pentecostal Deus é Santo. É o CNPJ da igreja. Você vai ajudar e você vai mandar aqui o comprovante para nós detalhar aqui os tesoureiros da Igreja Deus é Santo. Vou mandar lá para o financeiro da sede em Curitiba e vai especificar, olha, isso aqui é uma ajuda para o programa de rádio, programa Vencendo pela Fé. Está aqui o irmão, ajudou a irmã. E é claro, nós temos estado em constante oração pelos irmãos, pelas irmãs. Todo começo do mês é 12 horas de oração, é 3, é 4 por dia. A igreja Deus é Santo, ela não ora menos do que 24 horas, não. No Brasil, meu Deus, se for somar todas as horas, quantas e quantos joelhos dobrados, obreiros, orando, graças a Deus. A igreja Deus é Santo ainda guarda o bom costume de começar o culto com menos uma hora de oração. Isso é maravilhoso. A igreja que ora é uma igreja vitoriosa, é uma igreja vencedora. Então, ajude, irmãos, ajude, irmãs. Faz o que Deus está tocando no teu coração. Se Deus não está te tocando para te ajudar, amém. Mas se Deus está aí tocando o teu coração, você está vendo essa necessidade da obra, Deus é Santo, e você vai ajudar, e Deus vai te recompensar. A recompensa, ela vem de Deus. Nome do Senhor Jesus. A recompensa, ela vem do Senhor Jeová. Está aqui, ó. Olha aqui o CNPJ da igreja. 04. Anotou? Começa com 04. 71. 95. 84. 000. E o número 100. Eu vou repetir mais uma vez para os irmãos, para as irmãs que estão anotando, que estão dizendo, eu vou ajudar essa igreja, eu vou ajudar essa obra. Essa programação não pode sair do ar. Essa programação está entrando agora dentro de lares, cabines, dentro de presídios, lugares tão remotos,

que a gente, se fosse para estar ao mesmo tempo, meu Deus, ia precisar de um batalhão de obreiros e obreiras, mas com essa possibilidade, nós temos aqui a programação de rádio. E em breve nós vamos ter aqui o aplicativo da Igreja Deus é Santo de Ponta Grossa, irmãos. Para os irmãos, as irmãs também, tá aqui junto conosco. Os irmãos, as irmãs, tá aqui junto, sintonizado nessa programação. 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Como é que eu faço para enviar, pastor Paulo, o comprovante? Pelo WhatsApp da Igreja Deus é Santo. Tem aí a conta no Instagram, tem a conta no Facebook, para você mandar a sua mensagem. Se você acha melhor pelo WhatsApp, tem aqui, ó, anote aí, 42 é o DDD, é claro, e o telefone é 33 23 20 38. Anotou? 33 23 20 38. Se você precisa de mais alguma informação, tá aí esse WhatsApp, salva o número da Igreja Deus é Santo. Através desse número você pode estar pedindo uma visita, fazendo o seu pedido de oração, enfim, Deus há de operar, Deus há de te abençoar em nome do Senhor Jesus. Deus há de te recompensar. A recompensa não vem do homem, vem de Deus. Pastor, eu não quero que meu nome seja falado. Amém, irmão. Amém, irmã. Ninguém vai fazer que meninice. Nome de Jesus. Você quer ajudar, mas quer manter em secreto? Amém. Fica tranquilo. Fica tranquila. A recompensa, ela vem de Deus. Tá bom? Deus abençoe vocês. Nós vamos prosseguindo com o programa Vencendo pela Fé, da Igreja Deus é

Sem muita delonga, vamos abrir aqui a palavra do Senhor em Josué, capítulo 1, versículo 9. Olha só o que diz aqui a palavra do Senhor. Josué, capítulo 1, versículo 9. Não te mandei eu, esforça-te e tem bom ânimo, não pasmes, nem te espantes, porque o Senhor teu Deus é contigo por onde quer que andares. Vamos ler novamente? Não te mandei eu, esforça-te e tem bom ânimo, não pasmes, nem te espantes, porque o Senhor teu Deus é contigo por onde quer que andares. Vamos orar para que Deus venha me usar aqui com poder, com autoridade. Se você estiver com o seu celular, desliga o seu celular, deixe o seu problema lá fora, porque na hora da oração você já entregou o problema nas mãos do Senhor. Mas agora eu quero que você preste bastante atenção, não saia para beber água no banheiro, só se você tiver algum problema, mas fora isso, preste atenção nesta noite à palavra que o Senhor vai ser ministrado aqui nesta noite. Vamos orar? Senhor meu Deus, Senhor meu Pai, Espírito Santo da verdade, usa minha vida aqui nesta noite como uma atalaia nas tuas mãos, como um vaso de honra na tua presença. Deus, não venha ser a palavra de mim mesma, Senhor, mas que seja o Senhor usando a minha boca como profeta aqui nesta noite. Levanta-nos, Senhor, como um vaso de honra aqui nesta noite, em nome do Pai, do Filho e do Espírito Santo de Deus. Amém, igreja? Pode assentar e dar a sua melhor salva de palmas para o Senhor Jesus. Aleluia, glórias a Deus. Irmão, esta palavra, ela é muito conhecida. Ela fala a respeito de Josué. Moisés morreu e Josué foi encarregado para dar a continuidade. E naquele momento ele entrou em desespero, mas o Senhor chegou até ele e falou: Josué, esforça-te. Imagina ele ali e aquela multidão, e ele pasmado, preocupado, pensando consigo mesmo: o que eu vou fazer? Mas quando ele ouviu a voz de Deus, ele não duvidou. Quando ele ouviu a voz de Deus, ele obedeceu. E nesta noite eu digo para você que talvez está enfrentando um problema no seu lar, na sua casa, na sua família. Talvez você está com uma crise conjugal, talvez você está com um filho, uma filha drogada, talvez você perdeu o emprego, talvez você está nesta noite preocupada, preocupado, mas o Senhor está dizendo para você: não se preocupe, porque o Senhor é com você. Não se preocupe com esse problema que você está enfrentando nesta noite. Talvez você chegou aqui com um problema, com enfermidade, desempregado, mas nesta noite o Senhor está abrindo uma grande porta para você. Talvez você chegou aqui com alguém no seu lar nas drogas, mas eu tenho certeza que nesta noite Deus vai libertar esta alma. Talvez você chegou aqui com uma enfermidade. Eu não sei qual é a enfermidade que você chegou aqui nesta noite, mas eu digo para você: seja corajoso, esforça, porque essa enfermidade você chegou aqui, mas vai sair com ela. Não, Deus vai curar você aqui nesta noite, e a cura está chegando na tua vida, se você crer. Você crê, adora a Deus, igreja. E o Senhor, ele requer de nós um bom ânimo. Como assim, irmã Priscila? Diante de uma dificuldade, diante de uma tentação, de uma prova que nós estamos passando, o Senhor, ele fala: tem de bom ânimo, porque eu estou com você. Talvez você perdeu o emprego, chegou aqui nesta noite desempregado. A crise está grande no seu lar, na tua casa. E você está falando: meu Deus, o que vai ser da minha vida? Mas Deus está falando para você nesta noite: eu estou com você. Esta guerra não é tua, esta batalha não é tua. Se eu estou com você, você vai vencer, e o nome do Senhor vai ser glorificado na sua vida. Irmão, Pedro, quando Jesus Cristo estava vindo sobre o mar, andando sobre o mar, ele foi corajoso. Ele foi o único discípulo que falou: eu vou ao teu encontro, Senhor. E enquanto ele estava indo ao encontro do Senhor, enquanto ele estava olhando para a frente, enquanto ele estava olhando para Jesus, ele não caiu. Mas quando ele começou a olhar para o mar, para o mar revolto, começou a olhar para a tempestade, ele começou a afundar. E tem muitas pessoas que, quando estão olhando para Jesus, ele está vencendo,
Ele está enfrentando. Mas tem muitas pessoas que começam a olhar para a tempestade, começam a olhar para o vendaval que está vindo e começa a afundar. Talvez você chegou aqui nessa noite pensando, estou afundando. Mas o Senhor está dizendo aqui para você, esforça-te, tem de bom ânimo, que a partir de hoje você vai vencer essa luta. Esta batalha não é sua, esta batalha pertence ao Senhor. Aleluia! Glórias a Deus. Jó, você conhece muito bem a história de Jó. Jó, ele perdeu os filhos, perdeu os bens, mas ele não murmurou. Ele continuou ali, frente a frente, no combate. Mas todo momento ele falava, o Senhor é comigo. Imagina se ele murmurasse, imagina se ele reclamasse. A vida dele não seria a mesma lá para frente. Mas ele continua ali, ó, o Senhor é comigo, essa luta não é minha, essa batalha não é minha. Ele perdeu ali os filhos, mas ele continuou honrando ao Senhor, e lá na frente Deus dobrou tudo o que ele tinha antes, Deus duplicou na vida dele. Eu digo para você aqui nesta noite, ei, essa batalha não é sua, não murmure, não reclame. O Senhor está testando a tua fé, o Senhor está provando você. O ouro, ele vai pro fogo para ser

muitas vezes nós passamos pelo fogo, mas depois do fogo nós somos provados para ser aprovado. Não existe vitória sem luta. Se hoje você está lutando, persevere lutando, porque muito em breve a vitória vai chegar na tua vida. Mas para isso é necessário nós perseverar. E muitos não são abençoados, sabe por quê? Porque retrocedem. Muitas pessoas não são alcançadas por Deus, porque olha para o tamanho da dificuldade. Davi, ele olhou para o gigante, mas ele falou assim: eu não vou sozinho, eu vou com Deus. E muitas pessoas olham para o gigante que está enfrentando e falam: ah, eu não vou conseguir. Ah, essa enfermidade é muito grande. Ah, essa crise é muito grande. Pois é, a crise vai vencer ele. A dificuldade, a doença vai vencer ele. Mas a partir do momento fala assim: oh, olha aqui, enfermidade. Eu não estou sozinho nessa enfermidade, não. Existe um Deus comigo. Existe um Deus que peleja. Existe um Deus que está comigo nesta batalha. E eu tenho certeza, você irmão, você irmã que está aqui nesta noite, se você não parar, se você perseverar até o fim, orar, jejuar, colocar os joelhos no chão e buscar a presença de Deus de todo o seu coração, você vai ver o sobrenatural de Deus acontecer na sua vida. Mas o que você não pode fazer é parar. Tem pessoa que nesta noite chegou aqui e já parou. Ah, desisto do meu marido, desisto do meu filho. Não desista, não desista do seu casamento. A família é um projeto do Senhor, e o diabo está aí querendo destruir as famílias, e você vai dar esse gostinho para Satanás destruir a sua casa? Não, meu irmão. Coloca o seu esposo na presença do Senhor. Coloca a sua esposa na presença do Senhor. Coloca o seu filho. Coloca a sua casa na presença do Senhor. E muito em breve você vai dizer: eu e a minha casa serviremos ao Senhor. Aleluia! Oh, aleluia! Enquanto você estiver olhando para a dificuldade, você não vai vencer. Enquanto você ficar olhando para a enfermidade: ah, meu Deus, olha isso, mas tá bom. Não, tem que enfrentar. Assim como tem um exemplo que vou dar aqui para você. Tem duas pessoas com câncer. Uma se conforma e morre. A outra não se conforma. Fala: eu vou vencer e vence. E você que está aqui nessa noite, de que lado você está? Você está do lado de Deus ou aceitando a enfermidade, o desemprego, a crise do seu casamento? Mas nesta noite, assim como Deus falou com Josué: esforça-te, tem de bom ânimo. O Senhor está falando para você nesta noite: esforça, seja corajosa, tem de bom ânimo, porque Deus está aqui nesta noite para te abençoar. Levanta a cabeça, meu irmão. Levanta a tua cabeça em nome de Jesus. Porque enquanto você estiver olhando para a crise, tem pessoas aqui nesta noite que chegou aqui achando: hoje é a última porta que eu vou entrar. Você entrou na porta certa, porque Jesus está aqui nesta noite. Você entrou com o problema, mas vai sair com a solução aqui nesta noite, em nome de Jesus. Aleluia! Se o Senhor Jesus Cristo está contigo, você é mais que vencedor, em nome de Jesus. Tem muitas pessoas que querem resolver os problemas sozinho. Não vai conseguir. Mas se você colocar Cristo no seu barco, Ele vai governar você e vai vencer esta crise. Assim como um piloto ali no barco, no navio, ele sabe certinho como é que ele tem que fazer para que nenhuma rocha venha bater no navio, no barco. Assim é o Senhor em nossas vidas. Se nós formos dependentes do Senhor, Ele vai levar você aonde Ele quer que você vá, e a vitória vai ser grande na sua vida. Seja dependente do Senhor, dependa do Senhor dia após dia, e Ele vai dar a vitória nas tuas mãos. Agora, se você quer resolver com as suas próprias mãos, não vai dar certo, porque nosso coração é enganoso. Nós podemos fazer as coisas achando que dá certo, parece que dá certo, mas não dá, porque não é da vontade do Senhor. Agora, quando você coloca Deus: Deus, até aqui fui eu, mas a partir de agora é o Senhor na minha vida, você vai ver que as coisas vão dar certo na sua vida. Se você que chegou aqui nessa noite preocupado com o seu lar, com a sua vida, e não se entregou a tua vida para a presença do Senhor, entrega a sua vida hoje para Ele, porque grandes coisas o Senhor tem reservado para a sua vida. Mas para isso é preciso estar na presença do Senhor. E assim como Josué, o Senhor foi com ele, o Senhor vai ser com você, minha irmã.

experiências com Deus. Você pode até passar pelo vale da sombra da morte, mas o Senhor vai estar com você e você vai ser mais que vencedor, mais que vencedora, em nome de Jesus. Quem crê, diga amém, Jesus. Bate palmas bem forte para Jesus. Oh, aleluia! No mundo, nós teremos o quê? Nós teremos o quê? Mas tem de bom ânimo. O Senhor é conosco. Nós iremos passar por luta. Quem é que não passa com luta? Quem é que não passa luta dentro de casa? Quem é que não passa luta no trabalho? Quem é que não passa luta até mesmo dentro da igreja? Mas Deus está falando, tem de bom ânimo. Se você ficar ouvindo os seus acusadores, os seus inimigos, tem pessoas aqui nessa noite que tem sonhos para se concretizar, mas fica olhando para o incrédulo, aquele que não sonha. Se você ficar ouvindo essas pessoas que não sonham, o seu sonho não vai se realizar. Mas se você entregar os seus sonhos nas mãos do Senhor, ter bom ânimo, os seus sonhos vão se realizar em nome de Jesus. Tem pessoas aqui que já planejou tantas coisas para este ano, mas você conta para alguém ímpio, infiel, que não acredita em Deus, e diz para você, não, você não tem condições, não, você não vai conseguir. Mas se você falar, Senhor, meu sonho é este, a tua vontade é maior que a minha, eu vou entregar os meus sonhos nas tuas mãos, seja feita a tua vontade, porque a vontade de Deus é boa, perfeita e agradável. O que parece limitado para nós, ah, eu não consigo até aqui, o que nós podemos fazer, nós fazemos, mas o que é impossível para nós, entrega nas mãos do Senhor, que tudo Ele pode fazer por você, em nome de Jesus. Levanta a cabeça, minha irmã, a vitória é para aquele que luta. Tem muitas pessoas que querem as bênçãos do Senhor de braço cruzado. É até mesmo, vou dar um exemplo aqui, uma pessoa que quer passar num concurso e não estuda, vai passar? Não vai. É preciso estudar, é preciso preparar-se, e Deus está nos preparando nessa noite. Você que está aqui, guarda esta palavra no seu coração: eu vou combater, eu vou lutar, eu vou orar, eu vou jejuar, eu vou me esforçar, eu vou voltar a ser corajoso, eu vou perseverar, eu vou passar por dificuldades, por tribulações, mas eu vou continuar perseverando, e no final a vitória você vai entregar nas minhas mãos, em nome de Jesus. Aleluia. Seja corajoso. Qual que é o seu sonho para este ano? Ah, irmã Priscila, nós estamos em julho, eu planejei tantas coisas para este ano, mas sabe como é que é, né? Sabe como é que é? Não, você pode dar o primeiro passo com Deus na sua vida, você vai vencer. Agora você fica finalzinho do ano, quantas pessoas colocam, não, ano que vem fazer isso, isso, aquilo, aquilo, outro. Aí chega no outro ano, tudo continua a mesma coisa. Sabe por quê? Porque não colocou Deus nos seus projetos. Quando você coloca Deus nos seus projetos, Ele vai na frente, ó, derrubando demônio, capeta, legião, demônio, tudo mal que queira te impedir, Ele vai repreendendo e a vitória vai chegando na tua vida, em nome de Jesus. Então, nessa noite, tem pessoas...

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2: O povo de Deus, eu voltei mais uma vez com vocês aqui no programa Vencendo pela Fé para falar desta quinta-feira, papel e caneta na mão. Anote o endereço da Igreja Pentecostal Deus é Santo, mais próxima, para você cultuar a Deus nesta quinta-feira. Lembrando que a nossa sede regional dos Campos Gerais, na Avenida Carlos Cavalcante, número 252, aqui no coração de Ponta Grossa, às 7 horas da noite, estará sendo realizado o culto com círculo de oração Filadélfia. E também às 7 horas da noite desta quinta-feira, em Teixeira Soares, na rua 14 de julho, número 267, estará acontecendo um grandioso culto de fé e milagres. Atenção, atenção também, moradores da cidade de Palmeira, nesta quinta-feira, na rua 15 de novembro, número 461, no centro de Palmeira. Esse quem vos fala, pastor Paulo Messias, vou estar com os irmãos pregando, orando e Deus operando maravilhas. Também nesta quinta-feira, aí na cidade de Piraí do Sul, às 7 da noite, eu vou estar com os irmãos aí na Avenida Davi Federman, número 432, em frente à Rodoviária Nova, numa quinta-feira da noite de explosões de milagres. Também nesta quinta-feira, às 7 horas da noite, na cidade da Lapa, na rua Senador Souza Naves, número 367, no centro da cidade da Lapa. Bom, nós teremos aí também um grandioso culto, onde o Senhor nosso Deus, ele vai operar sinais, prodígios e maravilhas. Também nesta quinta-feira, hein? Atenção, atenção, ouvintes. Nesta quinta-feira, às 7 horas da noite, na cidade de Guamiranga, estará acontecendo aí também um grandioso culto de fé e milagres, onde o Senhor nosso Deus, ele já tem a bênção reservada para você, para a sua casa, para o seu lar e, por que não dizer, para a sua querida e importante família. Então, você que nos escuta em Guamiranga, esteja presente conosco. A Igreja Deus é Santo está na rua Pontarolo, na saída para o Rio Bonito. Tá certo, irmãos? Quinta-feira de bênção, quinta-feira de vitória. Vem estar conosco, porque o Senhor nosso Deus tem bênçãos para realizar na sua vida. Daqui a pouco nós voltamos falando mais desses avisos da obra de Deus, onde nesta quinta-feira o Senhor Jesus te espera de braços abertos para te abençoar. Entrada franca, Jesus garante a vitória.

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As pessoas que confiam em Deus, elas são como os montes de Sião, que não se abala, mas permanece para sempre. As pessoas que confiam em Deus, elas são como os montes de Sião, que não abalam, que não abalam. Quando elas confiam em Deus de verdade, quando elas colocam Deus em primeiro lugar na sua vida, elas tranquiliza, elas deixa Deus agir, elas deixam Deus trabalhar na frente dela ou delas. Meus irmãos, minhas irmãs e meus ouvintes, quando a gente vai para a igreja, vai servir a Deus, a gente sai de um mundo de trevas, mundo de sofrimento, de dor, de desespero, de angústia, de doença, de macumba, de feitiço, de sofrimento, e a gente vai para o mundo espiritual. É totalmente diferente. A vida espiritual, a vida com Deus, é totalmente diferente. Mas nessa mudança de uma vida para outra, nessa mudança de uma vida natural para uma vida espiritual, há uma diferença muito grande. Há uma mudança, há um impacto. Alguém fala assim: meu Deus, por que que depois que eu fui para a igreja a luta cresceu? Por que depois que me batizei? Por que depois que eu aceitei a Jesus, a luta cresceu? É que

você olha e vê a luta, você não vê a mudança. Você não vê a mudança. Porque é bem natural que o inimigo, o adversário, o maligno, ele se levanta nesse momento, nesse exato momento. Nesse exato momento, quando a pessoa larga o cigarro, é uma luta para largar o cigarro. A pessoa larga a bebida, é uma luta. Larga as drogas, é uma luta. A pessoa está amigada, vivendo uma vida suja de pecado, é uma luta para você colocar a casa em ordem. É aí que você olha e veja, você olha e vê a ação do adversário. O inimigo aproveita exatamente esse momento. Ele pega esse momento para não perder ninguém, que ninguém quer perder, nem o diabo e nem Deus. Os dois querem ganhar. Ganhar o quê? Almas. Almas. Tanto Deus como o diabo, a disputa é almas, é por almas. É por seres humanos. Então, o senhor, a senhora que é um novo convertido, um novo obreiro, está começando o ministério, começando uma nova vida, é muito normal você sentir o impacto, a família levantar contra. Agora é só igreja. Vive noite e dia dentro de igreja. Agora só vive caminhando para a igreja. Não é assim? Os amigos, os colegas, hein? Os parentes, sentir a tua falta. Que falta? A falta da rodinha, dos escarnecedores, a falta do boteco, do baile, do jogo, as rodas de cerveja, de bebidas, farras, de boates. Eles vão sentir a tua falta. Eles vão sentir a tua falta. Eles vão partir para cima, querendo de todas as formas que você volte. Que você volte para o rebanho. Que rebanho? O rebanho do pecado. E aí, se você não tiver Deus, se você não tiver o Espírito Santo, não tiver fé, não tiver, acaba voltando. Muitos voltam. Muitos não aguentam, muitos não entendem. O que tem mais no mundo é desviado do evangelho. Desviado do evangelho é mais do que os crentes. Desviado do evangelho é mais do que os católicos, mais do que os espíritas, mais do que os de todas as religiões. O que mais tem gente é fora do rebanho que vai para o céu. A maioria não aguenta, não entende, não suporta e acaba desistindo. Acaba perdendo toda aquela promessa que Deus tem. Que Deus prometeu salvação, vida eterna, vitórias, abundâncias. Então, meu querido irmão, que agora me ouve, minha irmã, que talvez você não entendeu, você precipitou, você jogou fora um casamento para servir a Deus, você jogou fora o seu apostolado, jogou fora o seu episcopado, seu ministério, jogou fora a sua vocação, jogou fora tantas promessas que Deus te prometeu, quantas coisas maravilhosas que Deus prometeu, Deus começou a fazer e você largou tudo para trás, você jogou fora, trocou toda essa riqueza divina por um prato de comida, como fez Esaú, por um manjar, por algo natural, por algo pecaminoso. Oh, querido irmão, dos chamados,

Você agora pertence ao lado dos chamados, das chamadas. Como é isso? Muitos foram os chamados e pouco são os escolhidos, tá vendo? Que eu falei pouca hora, que mais são os desviados, mais são os que estão parados, afastados, do que os que estão servindo a Deus. Muitos são os chamados e poucos são os escolhidos. E agora, qual é o final? Qual é o final de um homem desviado, um homem parado, afastado? Na mulher afastada, desviada, qual o final dela? Você já preparou? Você já preparou para o final, depois da morte? Você já pensou para onde vai o desviado após a morte? Você já pensou, já parou para pensar para onde vai aquela pessoa que está encostada, parada, que diz: não, eu não estou desviado, eu estou parado. O desviado e o parado é a mesma coisa. Não tem esse negócio de parado na Bíblia. Na Bíblia é sim, sim ou não, não. Não tem meio termo. Na Bíblia não tem morno. É frio ou quente. E as pessoas estão mornas? Não, eu não tô frio e não tô quente. Quer dizer, eu não tô desviado, eu estou só parado, dando um tempo. Você está fora do propósito de Deus. Que propósito? Propósito de salvação. Você saiu fora, você parou, você está entre os mornos. E os mornos, a Bíblia diz que Deus vomita eles, vomitar-te-ei. Meu ouvinte, você está perdendo o seu tempo, rapaz. Você não é nenhuma coisa nem outra. Não aproveitou o mundo. Não aproveitou as coisas de Deus. Quem está no mundo tem que aproveitar o mundo, rapaz. Vai para o inferno mesmo? Quem está no mundo tem que aproveitar o mundo. Se imagina, a pessoa está no mundo e não aproveita o mundo? Tem que aproveitar. Quem está no mundo tem que beber mesmo, tem que fumar, tem que drogar, tem que prostituir, tem que roubar. Tem que aproveitar o mundo, que vai para o inferno mesmo. Vai para o inferno. O irmão falou assim para mim: ah, eu fui no bailão, mas não dancei. Eu falei: mas rapaz, você perdeu demais. Você perdeu, rapaz, você foi no baile e não dançou, não aproveitou. Ah, você pecou do mesmo jeito. O pecado seu não foi porque você não dançou, largou de dançar. Você estava lá no meio da turma, rapaz, você já pecou, mesmo jeito. Não, eu fui no bar, mas não bebi, não. Mas você perdeu. Você perdeu. O camarada falou assim para mim, eu me lembro como fosse agora: não, eu levei a moça pro motel, fomos pra cama, mas a gente não fez nada. Eu falei: mas rapaz, você levou a mulher pra cama? E a gente ficamos ali, a gente ficou ali, tal, mas a gente, meu amigo, você não fez nada? Então você perdeu o seu tempo. Você pecou do mesmo jeito e não aproveitou. Você aproveitou o quê? Você não foi para a cama com ela? Você não aproveitou, você pecou do mesmo jeito. Então as coisas de Deus é para ser aproveitadas. E as coisas do mundo também para ser aproveitado. Agora, lá no final, é que você vai ver a recompensa de ambos. A recompensa do ímpio e a recompensa do justo. Haverá diferença. E haverá recompensa. A recompensa do justo é o céu. E a recompensa do ímpio é o inferno. Agora alguém fala: não, eu não estou desviado, estou parado. Parado aonde? Aonde você parou? Você está convencido que está parado? Você está perdendo o seu tempo, rapaz. Não vai para o céu, a Bíblia não dá direito. A Bíblia não dá direito da tua salvação. Não fica se iludindo que você está melhor do que os crentes, porque os crentes fazem as coisas erradas, os crentes

faz as coisas erradas, os crentes fazem as coisas erradas, mas você não faz, porque você está melhor do que os crentes. O diabo está te enganando bonitinho, o diabo não é bobo, o diabo está te iludindo bonitinho, mas é bonito mesmo, o diabo está te iludindo direitinho. Porque os crentes estão dentro das igrejas, estão errando, mas a Bíblia diz que os crentes têm um advogado. Está na Bíblia. João diz: filhinhos, não pequeis. Não pequeis, mas se pecais, sabe que temos um advogado, Cristo. E o que está fora da igreja? Quem é o advogado dele? E o que está afastado? E o que está desviado? E o que está aí se iludindo? Quem é o advogado dele? Quem é o advogado dele? Dela? Para pagar o seu pecado, seu erro? Pensa bem. Então, meu irmão, minha irmã, meu ouvinte, não se iluda, não se iluda. Não deixa o diabo te enganar. Ele é o pai do engano, da mentira, da ilusão. Não se iluda. Não se iluda. Não seja iludido por Satanás. Ele é o pai do engano. Ele enganou, mas enganou feio ou bonito, não sei como é que posso falar. Aonde? Se ele enganou a terça parte dos anjos. Pensa bem. Se ele conseguiu fazer uma rebelião no céu, o que que ele não é capaz de fazer aqui na terra? Se na presença de Deus lá no céu, ele enganou a terça parte dos anjos nos céus e aqui na terra, ele enganou, e o tanto de gente que o diabo está enganando aqui na terra, não é a terça parte, é quase todo mundo. Pois a Bíblia diz que o mundo jaz no maligno. O mundo jaz no maligno. Está parado, afastado, desviado, é a mesma coisa. Mesma coisinha, não tem diferença nenhuma. Não se iluda, não deixa o diabo te iludir. E hoje eu vejo as pessoas que se intitulam como pastores. Vai para o altar e lá no altar ele prega um evangelho totalmente que agrada o povão, que agrada as massas humanas, que agrada o próprio Satanás. A mensagem revelada pelo inimigo, a mensagem da carne. O que é que tem? Deus é amor, Deus é misericordioso, Deus não vai te castigar por isso, Deus não vai cobrar de você por isso, Deus não é radical, Deus não é carrasco. A mensagem que o diabo dá pro povo: Deus quer o coração, Deus não quer aparência. Não adianta estar vestido com esse... Não adianta estar com esse cabelão, feia, esquisita, e o coração cheio de pecado, de mágoa, de ódio, de ira, de rancor. Não é assim que os mundanos pregam? Não é assim que os perdidos pregam? Deus quer o coração. E a Bíblia não diz isso, que Deus quer o coração. Deus só quer o coração? Aonde está na Bíblia isso? Deus só quer o coração. A Bíblia não diz que é corpo, alma, espírito. Tem que ser santo. Santo no corpo, santo na alma e santo no espírito. Então, o bicho enganador, ele revela a mensagem para as pessoas do erro e vai para o altar no erro, no pecado, e opera milagres, e opera maravilhas, sinais que, se fosse possível, enganaria até os escolhidos. Se fosse possível. Agora, é impossível enganar um escolhido, porque o Espírito Santo revela para ele, mostra para ele qual é a mensagem que vem de Deus e a que vem do diabo. O escolhido tem a unção dos santos, tem um discernimento dos santos. Os escolhidos sabem o que é de Deus e o que é do diabo. Os escolhidos sabem o que procede de Deus e o que procede do diabo. Os escolhidos têm a unção.

do discernimento, da interpretação. Meus irmãos, minhas irmãs, meus ouvintes, receba essa palavra. Olha bem essa palavra. Escuta bem essa palavra. Escuta bem essa palavra. Essa palavra, ela é para os santos, para as santas, para aqueles, para aquelas que quer fazer a diferença nessa terra, a diferença nesse mundo. Aquele e aquela que quer agradar a Deus, ela vai desagradar as pessoas do mundo. As pessoas do mundo, elas vão saindo uma por uma, assim como Jesus pregava o evangelho para os seus discípulos, 70 discípulos, e aqueles homens foram saindo, e só ficou 12, e um diz: mestre, pelo que eu estou vendo, não vai ficar ninguém, vai embora todo mundo. E o mestre diz: você quiser ir com eles, você esteja à vontade, fica à vontade, a porta está aberta. Mas aí o homem diz: para onde irei eu? Para onde eu vou? Para mim não tem mais lugar. Só tu tens palavras de vida eterna. Eu fico contigo, eu fico com a palavra da verdade. Eu fico com a verdade, não com a mentira, não com o engano. Ô meu irmão, ô minha irmã, o mundo já cheira mal. O mundo já jaz do maligno. O mundo já cheira mal. Está sob o domínio do maligno. Então, a senhora, o senhor, o moço, a moça, o rapaz que quer servir a Deus, que quer agradar a Deus, se prepare para ser aborrecido, para ser caluniado, para ser rejeitado pela sociedade suja, pecaminosa. O que é amigo de Deus é inimigo do mundo. O que faz a vontade de Deus não pode fazer a vontade do mundo, porque não pode servir a dois senhores, não pode agradar a dois senhores. Ou você agrada um e aborrece o outro, ou você aborrece o outro e agrada um, e vice-versa. Não tem coluna do meio, não tem morno. Não adianta querer agradar os dois lados, vai pro inferno, vai pro inferno. Querer agradar Deus e o mundo, perdeu o seu tempo. Profetas ficava com Deus. O profeta é aquele que fala a verdade, fala justamente o que Deus manda falar, não é o que o povo quer ouvir. O falso profeta, o falso enganador, é aquele que fala o que o povo quer ouvir. Os falsos pastores, falsos profetas, que serão condenados, julgados no último dia, era os homens do povão, das massas humanas. Pode olhar, vê se esses homens de grandes massas humanas, de grandes multidões, vê se eles pregam a verdade. Vê se eles pregam a verdade. Dá uma olhadinha, você que conhece a Bíblia, vê se eles batem forte contra o pecado. Eles são bobos? Não, são inteligentíssimos. A inteligência sobre eles. A inteligência do mundo está sobre eles. Eles querem multidões. Eles querem massas humanas. Eles querem famas. Eles querem se aparecer diante de multidões, diante de massas humanas, falando a linguagem do povo, agradando o povo. E lá tem milagre, lá tem curas, lá tem tudo que o povão quer. E a salvação, e a vida eterna, cadê? E o céu? Eles estão preocupados com isso? Estão pregando isso para o povo? Não. Eles querem agradar o povão, os ricos, os homens das autoridades, das leis. Eles não têm lutas, tem lá vereadores, lá eles têm deputados, tem prefeitos para apoiar eles, tem senadores, ministros. E olha como é que estão as igrejas, entre aspas. Aí quando vem a cobrança, quando vem a verdade para cima das igrejas, por aí, lá em cima tem alguém que vai lá e

passar no trono branco. Não vai passar. Então, meu irmão e minha irmã, meu ouvinte, veja o que você quer. Veja o que você quer dentro de uma igreja. Se você quer salvação ou se você quer só aproveitar do que a igreja oferece no plano material, no plano humano. Escolha, escolha o que você quer. Jesus disse: quem quer vir após mim, renuncie a si mesmo, negue a si mesmo. É fácil isso? É fácil eu negar a mim? Eu posso negar vocês, mas negar a mim é fácil? Mas nunca. Renuncie a si mesmo, tome a sua cruz, negue a si mesmo, tome a sua cruz e venha e siga-me, e terás um tesouro no céu. Aqui na terra, o seguidor de Cristo às vezes perde tudo. Perde as vantagens desta vida, desse mundo, em troca do céu, da vida eterna, da salvação, do paraíso eterno, do descanso eterno, de uma coroa de glória, de uma recompensa invisível agora, mas que no céu terá um lugar de destaque diante do Pai, do Filho e do Espírito Santo.

no seu lar, aqui na sua casa, aqui onde a senhora está trabalhando, fazendo os deveres de casa, marido trabalhando, e Deus fazer alguma coisa. Vieram orar hoje, hein? Pena que os irmãos não vieram. Esperava que a igreja hoje te pôr para orar. Bem verdade que nós não temos culto, mas os crentes deveriam estar aqui orando. Somente um pouquinho que vieram aqui hoje. Pouquíssimo. Mas pouca gente que vieram. E nós estamos precisando de orar, irmãos. Precisando de orar. Se nós não orar, se nós não buscar a Deus nos dias que nós estamos vivendo, nós vamos ver muitos crentes dispersos, muitos crentes afastados de igreja. Pode ter certeza que eu estou lhe falando a pura, real e verdade. Muitos vão se afastar se não tiver congregando, tiver orando, buscando a Deus, lendo a Bíblia, fazendo campanha de oração, de jejum. Acabou a pandemia, mas também acabou a fé de muita gente. Muita gente, quando voltar para a igreja, vai voltar diferente. Se voltar, pode ter certeza, muitos, eu estou falando não é só da nossa igreja, não. Pode ter certeza, muitos vão ficar em casa, muitos já vão e achar que a igreja agora está longe, achar que a família vai dizer assim para eles, ó, fica aqui perto de casa mesmo, vai congregar nessa igreja aqui, ó. Vai frequentar essa igreja, vai visitar essa igreja. Aí aquele crente que foi criado numa igreja de princípio, de doutrina, numa igreja de mandamentos, de santidade, de zelo, aí ele vai congregar em qualquer lugar, vai entrar em qualquer porta. Ah, pastor, vou ficar aqui porque minha família, porque já estou de idade, porque aqui é mais perto, porque aqui não é a mesma coisa, mas eu já estou de idade, estou fraca, estou fraco. E vai acabar de morrer na fé, porque quem nasceu numa igreja, quem nasceu no ministério de princípio, de zelo, de doutrina bíblica, não estou falando de uso e costume de homens, não, palavra de Deus, Bíblia, mandamento de Deus, quem nasceu numa igreja de princípio, de costume bíblico, de uso bíblico, de mandamento bíblico, não de homem, vai morrer na fé. Por quê? Ele vai congregar no lugar onde tudo pode, tudo é permitido, tudo é liberado. Uma pessoa que viveu 10, 20, 30, 40 anos de um jeito servindo a Deus, certo? Depois de velho, vai ficar numa igreja onde tudo pode, tudo é liberado. Não, irmão, tudo pode, desde que sabe usar. Paulo disse, todas as coisas me são lícitas, mas nem todas convêm. Então sabe usar, irmão, sabe usar a calça comprida no trabalho, frio, né? Tem nada a ver, essa bota pode usar por causa do frio. É aí que ele tem nada a ver, bota aí.

Por que tem nada a ver bota? Ah, mãe, esse cabelão comprido demais. Minha irmã, corta esse cabelo, irmã, fica mais bonita, fica mais arrumadinha. Não, bota um brinquinho, irmã. Mãe, vó, esposa, mulher casada com marido mundano, marido desviado, marido não é crente. Não, não quero você daquela igreja lá, eu quero você nessa aqui, ó. Você fica bonita de calça comprida, de short, de bermuda, de regata, cabelo cortado, batonzinho, fica tão bonita, de brinco, de esmalte, maquiada. Eu quero você bonita pra mim. Olha aí, ó. Olha o bicho usando aí a boca do camarada. Olha o bicho usando a boca do outro. E aí? Ela tá fraca. O que que uma pessoa fraca vai fazer? Não tá jejuando, não tá indo pra igreja. Tá vazia. Pronto. Vai ser a forma correta do diabo agir. Vai ser a forma do bicho agir e pegar aquela pessoa. Ela já era fraca. Quando ela foi para a igreja, ela já era fraca nessa área. A luta foi grande para largar aquela roupa. Foi uma dificuldade para largar as pinturas, as vaidades. Foi uma luta para ele largar o futebol, largar o cigarro, largar a bebida. Foi uma luta para largar as amantes. Ah, como foi difícil largar a masturbação, o adultério, a fornicação, a prostituição, o homossexualismo. Ela era lésbica. Foi difícil largar essa vida torta, aleijada, que Deus condena na Bíblia. Aquela luta, aquela batalha. Demorou um mês, caindo endemoniada, 2 meses, 3 meses. Por causa do pecado, por causa da vaidade. Mas por que essa mulher está caindo? Tem alguma coisa errada. Por que essa mulher está manifestando? Por que esse homem está manifestando? Porque tem alguma coisa errada na vida dele. A pessoa não vai cair a vida toda dentro de igreja, caindo um mês, 2 meses, 1 ano. Tem alguma coisa errada. Tem alguma coisa errada na vida dele que está atraindo os demônios. Tem alguma coisa errada na vida dela que está fazendo ela manifestar com demônio. O que, que é? É vaidade. Eu vejo aqui na Deus é Santo aquelas irmãs já de idade, meu Deus do céu. Irmãs idosas, vaidosa para valer. Aquela vaidade maligna, caindo, endemoniada. E você fala, irmã, larga essa vida, irmã, larga isso. E ela não gosta de jeito nenhum. Se tocar na vaidade dela, ela fica brava. Meu Deus veio dizer assim, glória a Deus, porque tem um pastor que está zelando da minha alma. Não, ela fica nervosa. Eu não venho mais aqui. Eu vou lá na igreja do fulano. Porque o fulano lá só quer oferta e dízimo. Ele é contra a verdade. Ele bate contra a gente. Ele prega contra a gente. Prega mesmo contra a verdade. Por quê? Ele só quer dinheiro. Só quer dízimo, oferta. E pronto. Vou para lá, porque lá tem revelação, tem cura, tem isso, tem aquilo outro. Lá tem aquilo outro, lá tem aquilo outro. Mas tem santidade? Tem zelo? Um monte de gente estava conosco que saiu, agora está envergonhado. Não está lá, nem aqui, nem lugar nenhum. Lá que eu falo aonde? Lá na igreja, porta aberta. Que são muitas. São muitas. Poucas são as que pregam a verdade. São, e poucos são os que querem um povo para Deus. A maioria quer um povo para si. Quer um rebanho para si. Ele fez um rebanho para si.
Ele preparou, educou, ele discipulou, ensinou aquele rebanho para si. Ele usa os dons de Deus, usa a palavra que agrada o povo. Tem um versículo lá que fala só naquilo que o povo quer ouvir. Ah, lá na igreja do fulano é bom porque tem cura, prosperidade, revelação, o demônio cai, o caroço some, o paralítico anda. Será que é isso que Deus quer? Isso é o mínimo, irmão. O máximo que Deus quer é a nossa alma, porque ele morreu na cruz, foi para salvar a nossa alma, não foi para curar, ele já curava antes. Prosperar, ele já prosperava antes. Nós precisamos da cura, precisamos da prosperidade, mas nós precisamos muito mais, mas muito mais, é da vida eterna. E para isso a gente tem que estar ouvindo essas palavras. A gente precisa de ouvir essas pregações que mexem com a gente. A gente não ouve mais isso no rádio, irmão. Vocês vão de concordar comigo. Antigamente a gente ligava o rádio, 20 anos atrás, até uns 15 anos atrás, a gente ligava o rádio numa outra rádio e a gente ouvia alguém pregar uma palavra que mexia comigo, aquela mensagem que cobrava de mim postura, santidade, oração, aquela palavra que dizia: você já orou hoje? Aquela palavra que dizia: se você já dobrou o joelho hoje? Você já botou o joelho no chão hoje? Você já leu a Bíblia? Aquela palavra que eu ouvi antigamente. Você já pegou na Bíblia hoje? Você já leu? Você já glorificou a Deus hoje quantas vezes? Aquela mensagem era direcionada aos nossos corações. O pregador dizia assim: ei, você está salvo? Ou você já perdeu a salvação? Ei, você continua na verdade? Ou você já deixou a verdade? Você continua pregando a verdade? Você continua praticando a verdade? Aquela palavra mexia com a gente, aqueles homens que eram ungidos, aqueles homens que tinham uma palavra de Deus para a nossa alma. Palavra que mexia com a gente, de perseverança, de santidade, de zelo, quando era na vida espiritual, justamente conosco, do casamento, aquela palavra nos corrigia sobre o casamento, falava do casamento, da vida entre marido e mulher, entre marido e mulher, mulher e marido, entre pai e filho, filho e pai. Aquilo falava com a gente, aquilo ia lá dentro do coração. Você continua firme, você continua servindo a Deus como você aprendeu no começo. Aquela mensagem mexia com a nossa alma. Ou você virou mundano, ou você virou um relaxado. Você está diante de Deus, aquilo mexia. Hoje você não ouve mais isto. Hoje você não escuta mais isto. Palavras cultas, escatológicas, teológicas, angelológicas, missiológicas, sociológicas, só coisa da carne. Essa coisa do mundo, essa coisa da sabedoria humana. É só teólogo, só doutor da Bíblia, que fez teologia, que fez bacharel, que é mestre em divindade, mestre em não sei o quê. E a Bíblia diz: não queira vós ser mestre. Não queira vós ser mestre, diz a Bíblia. Ei, mestres, porque os mestres estão desviando o povo. Não queiram vós ser mestres, porque duro será o juízo.

quando eu vejo o irmão ir fazer faculdade de teologia, quando ele volta desviado. A maioria volta despregando o que ele pregou a vida toda. Pode ter certeza que eu estou lhe falando a verdade. Quando vai para a faculdade, que volta, agora é doutor. Acabou a simplicidade, acabou a humildade, principalmente a oração. Vê se esses doutores da Bíblia oram. Vê se esses doutores da Bíblia têm força para orar. Vê se esse doutor da Bíblia tem força para jejuar. Estão mortos, morreram. Por que que morreram? Porque Paulo diz, a letra mata. A letra matou eles. Eles estão mortos. A letra matou eles. E a palavra de Deus diz assim, levanta, tu que dorme. Levanta, ressuscita, tu que dorme, e Cristo te esclarecerá. Ressuscita-te entre os mortos, levanta-te entre os mortos. Isso é para os doutores, para os teólogos, que pregam a mensagem vazia. Do jeito que ele está morto, ele prega a mensagem morta. Do jeito que ele está vazio, ele prega uma mensagem vazia. Porque a boca fala do que o coração está cheio. Ele está cheio de conhecimento humano, cheio de livros. Ele só lê livros, só história. Ele só prega história. Pode saber que é verdade. Os teólogos só pregam história. Só prega história. É um bom historiador. Só prega conhecimento humano, história humana. Seu lá no passado, o presente para eles acabaram, o futuro nem se fala, volta de Jesus já era. Eles não pregam mais a volta de Jesus, eles não pregam mais arrebatamento da igreja. Para eles isso não vai acontecer não. Eles não pregam santidade, eles não pregam renúncia, eles não pregam vida nova. Quem está em Cristo, nova criatura é. Eu conheço muitos, e muitos mesmo, que estão preocupados só com a vida financeira deles. Conheço muitos que foram homens de Deus no passado. Conheço muitos, sem medo de errar, e hoje viraram os mundanos. Hoje estão só trabalhando para eles, mundanos, caídos. Só estão trabalhando para arrumar casa, tem uma casa, tem duas casas, já está fazendo a terceira, tem a terceira e fazendo a quarta casa. Tem dinheiro guardado, tem isso, tem aquilo outro. Mortos, falidos. Falidos espiritualmente falando, não ganha mais almas, não prega a volta de Jesus, não prega santidade, não prega renúncia. Duas, três televisão, é uma na sala, uma na cozinha, é outra no quarto, é outra não sei aonde. A mulher dele virou uma mundana. Ele é um mundano, os filhos ficaram mundanos. E eu conheci, era um homem de Deus. Era homens que pregava e ganhava almas. Era homens que pregava, Deus fazia milagres, batizava com o Espírito Santo. Era homens que fazia a igreja encher de membros. Membros. Não era só de campanha, não. Hoje é só campanheiros. Hoje a preocupação deles é igreja cheia nas campanhas, porque dá dinheiro, dá oferta, dá dízimo, dá lucro. É sacrifício, é levantar de madrugada para fazer um sacrifício, dar R$1.000, porque se você der 1.000, você vai ficar rico, porque você vai ter isso, você vai ter aquilo outro, porque você vai ter aquilo outro. É só sacrifício, é só dinheiro.

Aí quando termina ali aquele movimento deles, vai contar, é dinheiro para chuchu. É dinheiro para valer. E para quem esse dinheiro? Para quem será esse dinheiro? Ah, se fosse para ganhar almas. Ah, meu Deus. Se fosse para ganhar almas. Se fosse para falar de Jesus, para falar do Salvador, do Libertador, para falar daquele que vem, para os acontecimentos, o povo não está vendo não, ninguém fala nada disso. Olha aí essa peste aí que está matando o povo. Isso é sinal da volta de Jesus. É um dos últimos acontecimentos, vocês vão ver. É claro que vai ter outros acontecimentos para frente. Vai ter, porque vai cumprir a palavra. Há o ciclone aí. Olha as tempestades. Olha o mar aí agitado. Vocês não estão vendo isso, não? O mar entrando nas casas, quebrando portões. O mar agitado, violento. Volta de Jesus. Isso é sinal da vinda de Jesus. A pobreza mundial, a economia, quebrando os países, as nações, é guerras, é todo mundo se armando, é os países se preparando para as guerras. Vocês não estão vendo isto, vocês não estão pregando isto. Vocês estão dormindo. Vocês estão olhando só fazer cursos. É só fazendo cursos. A igreja só faz cursos agora. É a escolinha, não sei de quê, a escolona. É tanta escola, tanto conhecimento, tanto estudo bíblico. E o povo morrendo na fé. O povo ficando fracos. O povo ficando cada dia mais fraco na fé, porque tirou a oração da igreja. Igreja que começava a orar meia hora, agora é um minuto, dois, cinco, já vamos cantar. Que isso, rapaz? A igreja orava meia hora, orava uma hora para começar o culto, agora acabou. Agora começa cantando. A moda agora começa cantando. É ter um cantor lá, um músico, uma copiando a outra. Uma copiando a outra. O negócio agora é ter um músico que ganha da igreja para tocar ali. Cadê a oração? Mudou. Cadê o jejum? Cadê a santidade? Cadê as vigílias? Cadê os cultos de doutrina, pastores? Cadê os cultos de ensinamentos? Cadê os cultos de ensinamento? Tiraram. Agora é prosperidade, agora é culto de cura, de libertação. Por quê? Cadê o culto que antigamente tinha? Quando eu cheguei aqui em Curitiba, o culto da palavra aqui é na quarta-feira. Quando eu cheguei aqui no ano 99, todas as igrejas aqui tinham culto de doutrina na quarta-feira. Aí eu cheguei, mudei lá na igreja que eu estava, coloquei na segunda-feira. E as igrejas tinham os cultos de ensinamento na quarta-feira. Cadê esses cultos que eu não vejo falar mais? Cadê alguém batendo forte no rádio para o povo ir para a igreja nos cultos de ensinamento? Não, mano, fica lá nas suas igrejas, a santa ceia repartida, cada um faz. Está errado, cada um faz o que quiser fazer. Antigamente reunia as igrejas na sede, uma vez por mês. Santa Ceia era em 3, 4 horários. Era sábado, domingo, segunda. Era tudo na sede. Pastor pegava pesado mesmo. Contra o pecado. Contra a vaidade. Gente que era disciplinado. Hoje não tem mais disciplina. O cara adultera. O cara tem amante por aí, que eu sei que tem. O líder só troca ele. Porque ele é dinheirista. Ele rende dinheiro. Ele é ligeiro no altar para arrancar o dinheiro do povo. Ele é ligeiro para arrancar o dinheiro do povo. Culto dele dá muito dinheiro.
campanha dele dá muito dinheiro. É desse jeito. E ele está aí no adultério com um amante. Está drogado, está drogando. Você acha que eu não sei disso? Teve um tempo aqui que tinha gente aqui que era maconheiro, traficante, vendendo drogas dentro de igreja. Você acha que eu não sei disso? Mas Deus é poderoso. Tem uma velharada aí orando. Tem uma velharada aí na simplicidade, botando o joelho no chão, e Deus faz limpeza. Faz cair esses mundanos. Faz cair esses adúlteros. Esses drogados. Esses traficantes em cima do altar. Os caras doidos. Malucos em cima do altar. Ligeiro. Os caras faziam barulho no altar. Meu Deus do céu. O povo de Deus não está orando? O povo de Deus não está jejuando e consagrando? Então, irmãos, o tempo do fim chegou, irmão. O tempo do fim chegou e o povo está dormindo. As virgens loucas estão dormindo. As virgens loucas estão dormindo, sem azeite. E as lamparinas estão acabadas. Acabadas e apagadas. Está faltando palavra. Está faltando oração, jejum. O altar está vazio. Ana. É muito conhecimento humano. E essas redes sociais estão em cima do altar, em cima de tudo quanto é lugar. Agora é só live, agora é só redes sociais, só internet, tudo agora é internet. Ei, irmãos, a coisa está feia, televisão, é tudo feito com alta tecnologia. E cadê a vida espiritual da igreja? E cadê a oração? Cadê a santidade? Cadê o temor? Cadê o jejum? Deus está bradando. Deus está avisando. Deus está cobrando. Deus está recolhendo os seus. Deus está levando o que é seu. Você não está vendo não, irmão? Pastores ungidos estão indo embora. Cantores ungidos estão indo embora. Vocês não estão vendo não? Ei, irmão, vocês estão dormindo? Deus está recolhendo os seus. Deus está levando os seus. Por quê? Porque Deus sabe que os seus não aguentam ver, não suportam ver. As coisas estão erradas. Essa juventude hoje é entrando nas igrejas e acabando com tudo. Jovens que não oraram, que não jejuaram, que não consagraram, que pegaram a igreja pronta. Está acabando com a igreja. Está destruindo o que os velhos fizeram. Deus está levando os seus. Vocês não estão vendo, não? Acorda, igreja. Deus está levando o que é seu. Os santos, as santas estão indo embora. Deus está falando, vocês não estão vendo? Não estão escutando? Não estão ouvindo? Não dá valor? Deus está levando o que é seu. Ele está dizendo assim, ó, sai dela, povo meu. Sai dela. Já que não sai, então Deus está recolhendo. Sai dela, povo meu. Para não ser participando dos seus pecados, suas podridões, a maçonaria dentro da igreja, em cima do altar, a política. Está tomando conta da igreja. Ah, vamos candidatar os vereadores, os deputados para defender a igreja. A igreja é defendida por deputados? É por vereadores? A igreja é levantada por políticos? É por isso que está desse jeito. Está acabando. Os pastores mundanos largando o altar, a homem de Deus, agora se corrompeu. Se corrompeu, está largando o altar, está largando o rebanho. Está largando de pregar o evangelho verdadeiro e se candidatando para defender a igreja. Porque a igreja não pode passar luta, né? A igreja não pode passar luta. Não é como antigamente, que a igreja não tinha políticos, mas tinha Jesus, mas tinha o Espírito Santo,
tinha o joelho do povo.

para orar e Deus fazer justiça. É desse jeito. É desse jeito. Vocês não estão querendo ouvir essas palavras mais não. Estão com comichão nos ouvidos. Estão tampando os ouvidos. Vocês não querem ouvir a verdade. Mundanos. Vocês querem o evangelho açucarado, melado. Evangelho deste mundo, deste reino. É só cura, prosperidade, riqueza, bem-estar. E Deus está dizendo, louco, louco, esta noite pedirão a tua alma. E o que tens? E o que tens para quem será? Está preparado? Hein? Se Deus recolheu agora, o que que você tem? Aí eu tenho casa, tenho carro, tenho dinheiro. Pois é. Quando você não tinha nada disso, quando você era pobre, pagava aluguel, andava de fusquinha, de brasilinha, você era crente. Sua esposa era crente, seus filhos eram crentes. A calça de outra cor, sapato velho, a gravata só tinha uma. Lembra? Só tinha um terno. Botado. O colarinho do terno, da camisa, estava todo já ruído. Mas você tinha graça. Você falava no altar e o fogo pegava na igreja. E havia manifestação do Espírito Santo. E havia santidade. Havia almas. Havia curas verdadeiras. Revelações. Profecias, recado de Deus verdadeiros, que fazia a igreja tremer e temer. E hoje, cadê? Hoje é só dinheiro, só carrão importado, os carros mais luxuosos, 2, 3 carros, o cara com carro, a mulher com outro, o filho com outro, a outra filha com outro, o outro filho, cada um com carrão, cada um com carro mais bonito, mais importado. Roupas as mais caras, vai para o altar e fica só olhando para a roupa. É um desfile de moda. Vai para o altar e fica só olhando para a roupa. Às vezes quem está sentado no banco está com roupinha simples, sapatinho simples. E a pessoa lá no altar, o cantor, a cantora, o pregador, todo metido dentro de um terno mais caro, sapato mais caro, tudo cheio de etiquetas, mas não tem nada para oferecer para o povo. O povo está ali vazio, igual ele. A mensagem que sai dele chega no povo e o povo está vazio. Ele está vazio. A igreja está cheia. Cheia de quê? Cheia de gente morta, doente, crente vazio. Porque o altar está vazio. O altar só tem gente que está preocupado com aparência, com roupas bonitas, vai para o salão de beleza, arruma para ir para o culto pregar. É desse jeito. É homem no altar de unha pintada. Tem gente fazer as unhas dele, o cabelo. A coisa está feia, irmão. A coisa está feia, irmã. Ei, irmão, a coisa está feia. Alguém sai do salão de beleza, vai para o altar. A mulherada, as roupinhas mais sensuais, mais curtas, apertadas, provocante, cheia de espírito de sensualidade, pombagira de Jezabel. É isso que está acontecendo. Festa, bandeira, roupas bonitas, mas uma festa fria, um culto frio, que ninguém sente nada. E vai dizer que não é verdade. E vai dizer que não é verdade. É um desfile de moda. Tudo maquiada, sobrancelha feita, cabelo pintado, cortado, unhas arrumadinha. É só para apresentar ali na frente. Uma apresentação para os homens. Deus está longe disso. Teve um lugar aí

Aracaju. Fizeram lá uma festa com a mocidade, não vou falar o nome da igreja. E aí a mocidade toda pintada, rebocada de pintura. Eu tô falando igreja pentecostal, hein? Eu tô falando igreja pentecostal. Aí a moçaiada toda apertadinha de roupa curta e sapato alto, pintado e cabelo cortado e unha bem arrumadinha, pintada. Aí aquela apresentação com bandeiras e roupas mais bonitas. Terminou a festa, o pastor falou: é, irmãos, a festa foi bonita, mas Deus não recebeu essa festa. O Espírito Santo não alegrou. Eu não vi manifestação do Espírito Santo. Eu vi manifestação dos jovens. Eu vi manifestação de bandeiras, de decorações, as decorações mais caras, mais bonitas, igreja bonita. Parecia um velório, ninguém sentiu nada. A palavra não falou com ninguém, não houve salvação. Não houve conserto. Não houve. No outro dia ele estava trocado. Mandaram e-mail, não sei para onde. Mandaram e-mail lá para a sede. E no outro dia ele estava fora. O homem de Deus estava fora. O homem de Deus estava quebrado. O homem de Deus estava fora do altar. Colocaram um outro mundano. O homem de Deus estava fora, quebrado, arrebentado. Quem quebrou ele? Os mundanos. Não tinha apoio na igreja e muito mais na sede. Porque o homem de Deus queria uma igreja para Deus, um culto para Deus, uma festa para Deus. Mas foi uma mera apresentação. Uma decoração mais bonita. Meu Deus, as bandeiras, as roupas, os tapetes da igreja, os enfeites, as luzes da igreja, foi tudo bonito. Mas para os mundanos, o Espírito Santo não manifestou. O Espírito Santo não aceitou. Não houve alegria do Espírito Santo. Não houve línguas estranhas, choro. Não houve arrependimento. Não houve cura, milagres, maravilhas. Só aquela coisa mais bonita, fria. E o homem de Deus, no outro dia, estava lá, quebrado, rebentado, estourado, cabeça baixa. Não pode falar mais. Não pode pregar mais a verdade. Não pode mais exigir santidade, oração. Não, é o que o povo quer. Não é o que Deus manda falar. É o que o povo quer ouvir. Ai de quem falar a verdade. Ai de quem pregar a verdade. Ai de quem preocupar com a qualidade da igreja para Deus. É quantidade, é boniteza. Não pode mais pregar doutrina, santidade. Não pode mais, agora é só cantar bonito. É só pregar bonito. Oração, jejum, santidade. Acabou. Igreja, coisa tá feia. Igreja, acorda, igreja. Pastores, acorda. Desperta. Porque a palavra de Deus está falando conosco. Essa é a palavra que eu tenho para falar para mim e para todos vocês e para nós todos. É a volta do Senhor Jesus. É o tempo do fim. É o arrebatamento da igreja.

ouvintes, todas as pessoas que têm uma causa na justiça, seja a favor ou contra, entra conosco na oração agora, aproxima do seu rádio, levante o volume do rádio e ore com fé. Mas ore com fé, ore determinada, aquela palavra determinada, quer dizer, aquela palavra segura, firme. Ore com aquela palavra firme, segura. E Deus fará a parte dele. Deus fará dele, nós faremos a nossa parte. Se você não busca, você não recebe. Graças a Deus, Senhor nosso Deus e Senhor nosso Pai, em nome do Senhor Jesus, ó Jesus dos céus, ó Jesus dos crentes salvos, ó Jesus que morreu na cruz do Calvário, que derramou sangue na cruz do Calvário, ó Jesus, ó Jesus, ó Jesus querido, meu Deus, a tua palavra nos diz que o teu Espírito, ele intercede por nós, ele geme por nós. Às vezes nós não sabemos como devemos orar, mas na hora da oração ele geme, ele fala por nós. Meu Deus e meu Pai, em nome de Jesus Cristo, meu Deus, olha esta mulher, olha este homem, que agora está me ouvindo, que agora estão me ouvindo, cheio de lutas, tribulações, angústia, tristezas. Meu Deus da glória, olha essa pessoa, meu Pai, que está vazia, angustiada, essa pessoa que está triste, o coração vazio, a alma vazia. Jesus tem misericórdia, Jesus tem misericórdia, Jesus tem misericórdia, Jesus tem misericórdia, Jesus, Jesus tem misericórdia, meu Deus dos céus, meu Deus tem misericórdia, meu Deus tem misericórdia, meu Deus, tenha compaixão e piedade. Meu Deus, tem misericórdia, tem misericórdia. Meu Deus, tem misericórdia. Jesus, o teu sangue tem poder na nossa vida. Guarda a nossa vida. Guarda a nossa alma. Guarda a nossa mente, o nosso coração. Guarda o nosso entendimento. Guarda nossas mãos, meu Deus. Guarda os nossos pés, meu Deus. Guarda os nossos olhos. Guarda a nossa voz, meu Deus, a nossa boca, a nossa língua. Deus, tem misericórdia, meu Deus. Deus, tenha misericórdia, meu Deus. Tenha compaixão, tenha piedade, Senhor. Meu Deus, Senhor, ajuda-nos a permanecer em pé na tua presença. O difícil não é aceitar a Jesus como Salvador. O difícil não é se batizar nas águas. O difícil não é se batizar com o Espírito Santo, o Senhor sabe. O difícil não é ser consagrado a um cargo na igreja, no ministério. O difícil não é ser o dirigente de uma igreja. O difícil não é ser um presidente de igreja. O difícil é permanecer na tua presença até a morte. Deus da glória, Deus dos céus, Deus da minha alma, Deus do meu chamado, da minha salvação, do meu ministério, Deus da minha vocação, ó meu Deus, me ajuda a ser fiel até a morte, ajuda os irmãos a ser fiel até a morte, ajuda-nos a ser salvo, meu Deus. Meu Deus, ajuda nós a ser salvos, meu Deus, pois a tua palavra disse que aquele que perseverar até o fim será salvo. O Senhor disse: no mundo tereis aflições,
tem de bom ânimo, eu venci. Aquele que vencer, diz a tua palavra, que comerá do maná da vida, da água da vida, beberá da água da vida, o pão da vida, e assentar-se-á com o Senhor. Deus, Adão não venceu, Eva não venceu, e não comeu do fruto da vida, da árvore da vida, que estava no paraíso de Deus. E aquele que vencer, a tua palavra diz que comerá do fruto da árvore da vida, que está no paraíso de Deus. Ó grande Deus e Pai,

grande Deus da glória, o Senhor tem observado, o Senhor tem notado, meu Deus, a luta de cada um, a batalha, a guerra da sobrevivência espiritual. Deus, o Senhor tem notado, meu Deus, como Satanás, ele tem agido de várias maneiras, como Satanás é astuto, é astucioso, como Satanás é maligno, como ele é frio, ele é covarde, como ele é perseverante. Deus da glória, ajuda nós, meu Deus, vencer. Eu me lembrei da tua palavra, quando Jesus disse: eis que vos envio como cordeiro no meio dos lobos. Ó, meu Deus e meu Pai, meu Deus da glória, meu Jesus querido, meu Jesus amado, levante esse companheiro de batalha, esse obreiro que caiu, esse pastor, esse obreiro, esse presbítero, esse evangelista, esse diácono, esse cooperador, essa obreira que caiu, que acabou, que virou em nada, meu Deus, o seu casamento, o seu chamado, a sua saúde. Oh, meu Deus, tem misericórdia de nós, meu Pai, tem misericórdia, meu Deus. Fecha a boca do dragão, fecha a boca do dragão, fecha a boca do dragão, da serpente. Quantas palavras dirigidas contra nós, quantas palavras de morte, de macumbaria, de feitiçaria, de bruxaria, de magia negra. Jesus, o teu sangue tem poder. Jesus, o teu sangue tem poder. Jesus, o teu sangue tem poder. Jesus, o teu sangue tem poder. Jesus, o teu sangue tem poder. Jesus, teu sangue é poderoso. Jesus, teu sangue é poderoso, meu Deus. Meu Deus e meu Pai. Eu tenho certeza que agora tem gente gemendo, tem gente chorando agora, gente amargurada, angustiado. Tem gente que agora estão sem saber o que falar, parece que não tem palavras, parece que vai explodir a alma, parece que vai explodir o coração, a mente. Meu Deus, tem misericórdia. Meu Deus, seja o nosso socorro, nosso advogado. Meu Deus, seja o nosso médico, seja o nosso juiz agora, porque as lutas vêm de todos os lados, as provas, as tribulações, as dificuldades, os laços, as armadilhas. Meu Deus e meu Pai, meu Deus dos céus, meu Deus da glória, abre os olhos desta criatura para que ela veja. Não deixe o diabo enganar esta criatura, não deixe o diabo enganar esta vida, não deixe o diabo entrar nesse coração, nessa mente, não deixe o diabo fazer uso dessa mente, não deixe o diabo fazer uso desse coração, dessa boca. Jesus, teu sangue tem poder. Jesus, teu sangue tem poder. Dai vitória à tua obra, dai vitória ao teu povo, pois a Bíblia diz que Deus não poupou o próprio filho, quanto mais as demais coisas. Meu Deus da glória, a tua obra está acima de qualquer coisa, o teu chamado, a tua vocação, as almas estão acima de qualquer coisa, há na mão de Deus, e Satanás não vai impedir, o diabo não vai impedir, Satanás não vai impedir, em nome de Jesus, Satanás não vai impedir a obra de Deus na nossa vida, Satanás não vai impedir o que Deus entregou às nossas mãos. Meu Deus da glória, está nas suas mãos, Senhor, está nas suas mãos agora, em nome do Pai, do Filho e do Espírito Santo de Deus. Amém e amém, Jesus. Amém.

irmãs ouvintes do programa Vencendo pela Fé, são muitos milagres que Deus vem operando nos entornos da Igreja Pentecostal. Deus é santo, e esses milagres também Deus lhe quer agir na sua vida também. Ele quer realizar na sua vida os grandes milagres, o sobrenatural de Deus. Deus lhe quer agir, Deus lhe quer operar, seja na sua família, na sua casa. Deus lhe quer agir, Deus lhe quer operar, mas para isso acontecer é necessário você buscar a bênção, você buscar o milagre, você buscar a sua vitória, você buscar aquilo que você precisa das mãos de Deus. A palavra do Senhor fala que aquele que busca encontra, aquele que bate na porta, a porta se abre. E você está esperando o quê? Para vir até a igreja, Deus é santo. Esperar as coisas piorar, esperar as coisas ir de mal a pior. Já está vendo as coisas indo de maneira que não era da maneira que você pensava, do que você imaginava, na sua família, na sua casa. Está de braço cruzado, corra para cá, meus irmãos, corra para cá, para a Igreja Pentecostal Deus é Santo. Porque desde já, meus irmãos, eu quero fazer o convite para esta sexta-feira. Isso mesmo, ouvintes do programa Vencendo pela Fé, a sexta-feira da campanha da libertação da família. Isso mesmo, mais um passo dessa gloriosa campanha onde Deus vem agindo com o sobrenatural, onde Deus vem agindo nas famílias, nos lares, e transformando toda uma história, toda uma situação que muitas vezes já estava indo de mal a pior. Todo mundo já falava, já dizia, não tem mais jeito, não tem mais saída, e Jesus vem colocando as mãos. Porque é isso que Jesus veio, ele veio para desfazer com as obras do diabo. Você não percebeu ainda o que está acontecendo na sua casa? É algo espiritual, é algo para Jesus agir, é algo para Jesus libertar. E vai ser nesta sexta-feira, em 3 horários, nessa campanha intitulada A Libertação da Família, onde o pastor Paulo Messias vai estar à tarde e à noite, e pela manhã a cooperadora Marli. Isso mesmo, meus irmãos, minhas irmãs, aí ser 3 horários de bênção, 3 horários de milagre. Pastor Paulo Messias está orando a favor das famílias, orando para Jesus libertar e as grandes bênçãos acontecer, porque é isso que Jesus opera, libertação. Jesus liberta ainda nos dias atuais. Você precisa compreender que precisa ser desfeito as obras do diabo, como nós vamos ouvir agora, neste momento, ouvintes.

0: O diabo está querendo roubar a bênção dela. Diga queima, Jesus. Fala queima ele aí, ó. Segura aí, irmã, segura, vocês estão duvidando? Cadê vocês? Grita queima ele aí, igreja. Olha aí, o bicho avançou na minha mão aqui. Vocês estão sentados, igreja, fica de pé. Levanta a mão para cá, diga queima ela aí, ó. Você não queria que ela viesse nessa igreja, não? Não! Diz que não queria, não. Você não gosta dessa igreja, não?
1: Não.
0: Nossa, não. Tem fogo aqui? Tem?
1: Tem!
0: Então grita, queima ele, igreja! Tem fogo nessa igreja, diga, queima ele! Quem está aqui hoje nessa tarde vai ser abençoado, vai!
2: Fala!
1: Não vou!
0: Fala aí, em nome de Jesus, tem que falar! Quem está aqui hoje nessa tarde, você vai conseguir entrar, atingir essas pessoas? Diga em nome de Jesus, diga!
1: Não!
0: Não vai conseguir, levanta a mãe da glória a Deus! Bate palma e dá glória a Deus. Ele não vai atingir a tua casa, não. Como é que é teu nome lá no inferno? Como é que é teu nome no inferno? Fala, Satanás.
1: Zé Pilintra.
0: Aí é o Zé Pilintra. O que que o Zé Pilintra faz? Qual é a função do Zé Pilintra?
1: Vou destruir tudo eles.
0: Diz que vai destruir toda a família dela. Vocês não falam queima ele? Queima ele ou deixa ele, igreja? Queima ele ou deixa ele, igreja? Vai embora dessa casa, Satanás. Vai embora dessa família. Em nome de Jesus, saia.

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Muito bom dia a todos que estão ligadinhos na Antena Sul. Estamos aqui sim, em nome do Senhor Jesus, tá bom? Graças a Deus, muito animado por mais essa quinta-feira, é abençoada que Deus tem dado para nós, poder estar junto, para nós aqui louvar a Ele, né? Louvar e glorificar o nosso Deus, porque Ele é digno, né? Ele é digno de ser honrado pela sua igreja, pelo seu povo, e nós somos o povo de Deus, né? Você é o povo de Deus, pastor Eliseu também, todos aqueles que eu recebo a Jesus Cristo como seu único e suficiente Salvador, como seu santo, né? Porque ele é santo, não é como é. Jesus, ele é o nosso santo, né? O enviado de Deus, o Salvador. Então, esses são chamados de filhos de Deus. E é uma honra poder saudar todos os irmãos com a paz do Senhor Jesus. E eu quero que você, se assim você desejar, né? É o desejo do pastor, mas é se assim você desejar, você mandar a tua mensagem rapidinha pro pastor, pra gente poder rodar o teu louvor, tá bom? Rodar o teu louvor aqui e, né, você escutar o teu louvor preferido, como fez já, vamos ver aqui, ó, como fez já o nosso irmão, vamos ver quem que fez aqui, ó, o irmão Toninho, né? O irmão Toninho. E daí, Maurinha, paz do Senhor Jesus, filho, tudo bem? Ô, Maurinho, velho, tudo animado, graças a Deus. Aonde o irmão Toninho fala assim, paz do Senhor, pastor Eliseu, Antônio Carlos do Tabor, o Pereiras, como é que é, se for possível tocar o louvor com Benedito e Felizardo, fugitivos, oferecer para meu irmão Jairo do Passo do Bairro e meu irmão Loira dos Lança, amém, vai lá então, né? Daqui a pouquinho o louvorzinho aqui do nosso irmão, né? Vamos sim, vamos ouvir esse louvor bonito, né? Vamos ver aqui. Temos o irmão Levi. Ô, irmão Levi.

0: Teve a paz do Senhor Jesus, homem de Deus. Como é que está? Já está acordadinho, irmão? Que benção, hein? O irmão Levi, olha. O irmão Levi é pontual mesmo, homem de Deus aí. Deixa eu ver aqui. É a paz do Senhor, pastor Eliseu. Bom dia, tudo bem? Homem de Deus, amém. Estamos bem, irmão Levi. Gostaria de ouvir o hino Vai Passar com Gerson Rufino e oferecer para a amada igreja, amém? Ontem foi aniversário do meu neto, Taylor. Ah, irmão Taylor, velho, que benção. Gostaria que o senhor desse um feliz aniversário para ele. Daqui a pouquinho nós vamos rodar aqui um feliz aniversário pro Taylor, né? Um pedacinho aí para vamos dizer lá, irmão, para exaltar ele, né? Para puxa vida, que benção, né? Mais um ano do Taylor, né? Taylor. Que benção, maravilha, netinho, né? Deus abençoe, irmão Levi. Obrigado, irmão Levi. Obrigado mesmo. Vamos ver aqui. Deixa eu ver aqui também. Deixa eu ver aqui. Tem aqui uma mensagem de voz aqui.
1: Do Senhor Jesus.
0: Aqui, ó.
1: Escuta aqui. Estamos preparando para escutar o maravilhoso culto no nosso lar. Pastor apresenta, tá bom, pastor Eliseu? Tudo de bom pro senhor, e Deus que abençoe todos vocês aí da rádio, e um abraço apertado para o Senhor Jesus, até mais.
0: Amém! É o nosso irmão Joaquim Andrade, Deus abençoe, irmão Joaquim Andrade, Deus abençoe sim, graças a Deus, abençoe em nome de Jesus, obrigado pela audiência. Obrigado mesmo, temos aqui também o Jango, né? Temos aqui o Jango Martins, deixa eu ver aqui, paz do Senhor, estamos na escuta, Caraguatá, é longe o Caraguatá, ofereço esse programa para todos que estão na escuta, Caraguatá, peço um hino com Jair Valério, João Martins, um bom dia a todos, amém. Deus abençoe, irmão João Martins. Obrigado, irmão João Martins. Obrigado mesmo, meu querido irmão. Temos aqui também, vamos ver aqui. Temos aqui a irmã Rose. Ô, irmã Rose, Deus abençoe, irmã Rose. Obrigado. Obrigado mesmo pela audiência da irmã e toda a sua família. Paz do Senhor Jesus, meu querido pastor Eliseu. Tudo bem? Peço um louvor com Jair Pires. Homem rico, ofereço para toda a minha família. Vamos sim, vamos ver. Vamos ouvir esse louvor bonito. A irmã Erondina. Irmã Erondina, que Deus abençoe a irmã Erondina. E toda a sua família, seu esposo. Todos da sua casa. Obrigado. Obrigado mesmo pela audiência de todos, tá bom? Irmã Erondina, fica com Deus, minha irmã. Uma quinta-feira abençoada para todos. Alô, irmão Loir Soares. Paz do Senhor Jesus, ele salva o pastor aqui. Paz do Senhor Jesus Cristo, pastor Eliseu, toque o hino do pastor Isaías. Vamos ver aqui, né? Do pastor Isaías, um louvor aqui, tá bom? Então vamos lá, em nome de Jesus. Obrigado desde já pela audiência de todos. Obrigado, vamos ver aqui, não chegou ainda mais, mas eu creio que vai ter mais, né? Vai ter mais sim. Temos aqui também a irmã Eli. Irmã Eli, do nosso irmão Luizinho, Deus abençoe a irmã Eli, irmão Luizinho e toda a sua família, obrigado pela audiência de todos vocês, irmã Eli, tá bom? Fica com Deus e vamos lá para os louvores agora, em nome de Jesus.

do nosso irmão Taylor, netinho do nosso irmão Levi, lá do Olho d'Água. Deus abençoe, parabéns, parabéns e parabéns mesmo. Fica com Deus, meu querido filho. É bonitinho ele, é uma criança, né, ativa, alegra o coração da gente. Taylor, fica com Deus, Monteiro, e parabéns para você, muitos anos de vida, que o Senhor Jesus continue abençoando.

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1: Antena Sul FM, estamos aqui. São 4:55, a hora passa rápido. Eu quero dar uma saudação para os meus irmãos ali do Biscaia, irmão João do Carmo, irmã Cirlete Martins e também o irmão Jequinha. Ô Jequinha, o homem de Deus aí do Biscaia aí, a chácara fazendinha, né? A fazendinha aí do Jequinha. Deus abençoe sua família querida, meu irmão Jequinha. Esse homem é gente boa, muito gente boa, ele, irmã Cirlete. Deus abençoe. Deixa eu ver aqui. Eu tive em Abapã a semana passada e eu quero mandar uma saudação ali para os meus irmãos ali do Olho d'Água, das Grutas. O nosso irmão Domingo Caetano, que eu tive lá na casa deles, a Maria Cândida, seu filho Creito, tive lá também, o Mariano, né? Mariano, né? E José de Jesus Alexandre, né? Então eu tive na casa da família lá, foi uma benção, né? Foi uma benção conhecer eles e nós orar junto lá, né? Olho d'Água também da Grusta, o Antônio Ribeiro Machado e o seu filho Manuel, né? O Marcão também do Olho d'Água, que Deus abençoe. Ah, sim, o Marcão do Olho d'Água, o tratorista, né? Que tava trabalhando com trator ali na chácara, né? Da irmã Tereza com o Otávio, né? Então daí conheci eles ali, o nosso irmão Marcão. Deus abençoe o irmão Marcão, o irmão Antônio Machado. Deus abençoe sim, em nome de Jesus. Eu não sei se nós vamos ter esse louvor conversão, acho que não vamos ter não, né? Mas todos os louvores aqui é oferecido aos irmãos Marcão, né? E a todos aí da sua família e do Olho d'Água. Obrigado. Vamos ver aqui também, tem mais aqui avisos. Deixa o pastor dar uma olhada aqui. É papel para mais de metro, né? Eu quero também, irmão, mandar uma saudação para os irmãos lá do Ribeirãozinho, que é o irmão Otávio, irmã Tereza. Aliás, o Otávio é também lá do Ribeirãozinho lá. E também é nosso irmão Dione, né? O irmão Dione. E também a irmã Odete, irmão Davi. E também o João ali, também ali do Ribeirãozinho. A irmã Silvana, irmão João. Todos aí, né? Aí do Ribeirãozinho, Deus abençoe vocês, obrigado aí pela audiência de todos, tá? Obrigado pela audiência de todos aí no Ribeirãozinho, essa família querida. Eu quero agradecer a todos que têm nos ajudado sempre, né? Com as suas ofertas, né? E então eu agradeço a todos, irmão, que têm nos ajudado também, né, fazer nossas corridas, para nós falar do Senhor Jesus, as pessoas que estão precisando, né? Precisando. Eu tive também lá na Cidade Nova, né? Junto com a irmã Creide, irmão Miguel e a família, o irmão Carlinho, a irmã Ana. Tive também na irmã da Luz, lá na Água Quente também, com a Floripa. Tive nos Antunes, né? Também com o nosso irmão Genurfo, né? O irmão Genurfo e também a irmã Floripa. Que Deus continue abençoando vocês, né? Vocês e toda a sua família. Obrigado. Tive também no irmão Levi, né? O homem de Deus. Que Deus continue abençoando todos vocês aí, tá bom? E no dia de Santa Ceia estamos reunidos, né, irmão Levi? Estamos lá. Estamos aqui em Ponta Grossa. Se não me engano, é dia 7 Santa Ceia, né? Vai, né? É dia 7, né? Então nós estamos reunidos aqui em Ponta Grossa no culto de Santa Ceia. A irmã Sara também lá do Santa Mônica, Deus abençoe, né? A irmã Sara do Santa Mônica, obrigado, irmã Sara, pela sua audiência. E também a irmã Sara também, ela também nos ajuda, né? Ajuda nós a fazer o programa aqui, que Deus abençoe a irmã, tá bom? Deus abençoe em nome de Jesus. A irmã Otília do Orval, é lá do Orval do Xaxim, né? Deus abençoe vocês todos, em nome de Jesus. Então vamos lá, vamos escutar um louvorzinho, já é nós já vamos aqui. Ah, sim, deixa eu ver aqui, meu amor. Ah, sim, o Manuel Bittencourt. Bom dia aqui do amigo pastor Eliseu, que Deus te abençoe grandemente. Amém. Obrigado pela audiência, irmão Manuel Bittencourt. O irmão e a sua família, obrigado mesmo. Fica com Deus e até, meu irmão. Até, muito obrigado. Então vamos lá, em nome de Jesus.

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1: Senhor nosso Deus e nosso Pai, eu agradeço a Deus por mais esta oportunidade que o Senhor tem dado, para mim e para os teus servos que aqui estão. Acreditamos que isto é uma dádiva do Senhor. Pai, queremos que o que está acontecendo aqui, Senhor, venha abençoar todos os que aqui estão e também aqueles que vão ouvir também. Aquela mulher, aquele homem, a criança, o jovem, os doentes vão ser curados.

Jesus Cristo, que todas estas pessoas que ouvem agora sejam abençoados em o nome do Senhor Jesus Cristo. Aleluia.

graças a Deus. Esse é o louvor número 15 da harpa, né? O Consego Andei. Eu quero aqui agradecer, irmão, quero agradecer a audiência aqui, Pai do Senhor Jesus Cristo. Acho que, mãe, eu leio sempre aqui no, é neutro, né? Que diz aqui, mas ele não põe o nome, né? Pai do Senhor Jesus Cristo, é bom pôr um nominho pro pastor falar. Daí eu pego, quando eu não vejo o nominho aqui, aqui tá escrito neutro, né? No número aqui que o pastor sempre baixa, né? Deus abençoe, obrigado pela audiência de todos vocês, tá bom? Vamos já para a palavra de Deus em nome de Jesus. Amados irmãos, nós vamos aqui para a palavra de Deus. E eu estou aqui com a Bíblia aberta no Salmo de número 62. O Salmo de número 62. Aonde revela para nós aqui, meus queridos irmãos, que quem dá descanso para a alma, o espírito do homem, é somente Deus. Nós vemos aí no dia chamado hoje pessoas procurando descanso em deuses que a Bíblia ela não dá direito de nós procurar outros deuses para si, querido, para se socorrer. Mas como nós estamos vivendo pela Bíblia Sagrada, últimos momentos na Terra, nós vemos a humanidade que não tem conhecimento do seu próprio Deus, eles deixam o seu Criador para si, Deus, adorar a criatura. E Deus, ele enviou Jesus Cristo para que o homem viesse olhar para Jesus, né? Para o Senhor Jesus e ser salvo. Diz a palavra: olhai para mim e serei salvo. Então, o Salmo número 62, ele fala assim: a minha alma encontra descanso somente em Deus. Você está entendendo, irmão? Então, aqui, irmão, é uma pronunciação, vamos dizer, irmãos, é um desabafo de Davi, dizendo que ele

encontrou descanso para a sua alma somente em Deus. E eu quero dizer para o irmão e para a irmã, você que me ouve, você que está aí neste momento, atribulado, você está aí perturbado, com seu espírito perturbado. Porque a Bíblia diz assim, irmão, que o diabo, o inimigo das nossas almas, ele vem no homem, na mulher, na criança, no moço, ele vem e entra, ele entra e vai na alma e no espírito da pessoa. Você está entendendo? Ele entra no íntimo, na intimidade que é o espírito do ser humano. Aonde o homem, ele fica em desespero. E daí ele começa a procurar meios para se salvar. Começa a procurar maneiras para que ele venha a ser ele confortado, o seu espírito, a sua alma. Agora, quando a pessoa não acha, a pessoa cai na bebida, cai em drogas, prostituição, ele cai no pecado, ele se aprofunda no pecado. Por quê? Porque ele quer saciar, irmão. Ele quer tirar dele ou dela a angústia, a tristeza da sua alma e do seu espírito. Tem um provérbio de Salomão que ele diz assim, ó: O que adianta comer uma comida, vamos dizer, uma comida ampla, uma comida aí, irmão, vamos dizer lá, mas uma comida especial, mas sem comunhão de Deus. Nós vemos pessoa que ele faz banquetes e mais banquetes, né, para se alimentar. E muitos vão comer, eles não conseguem. Por que não consegue? Porque a alma e o espírito da pessoa está angustiado. A pessoa perde o apetite, né? Perde o apetite pelo alimento, pela vida, pelo trabalho. Afinal, por tudo aquilo que o seu olho contempla, perde, né, a graça da vida. Por quê, irmão? Porque o seu espírito, a sua alma, precisa de Deus. E a pessoa começa a procurar maneiras. Ele procura deuses para ele. Procura deuses, protetores. Corre atrás de anjo, né? De imagem, de escultura, de espíritos. Então ele cai na mão, irmão, de seres malignos, que não, de maneira alguma, provém de Deus. E ficam ali, irmãos, acendendo velas, fazendo promessas, para se socorrer, para que o seu espírito, a sua alma, seja confortado. Mas Davi, ele diz que ele, a alma dele, só encontrou descanso somente em Deus. Daí ele falou assim, ó:

salvação. Então você veja bem, quando o homem ele está sem paz, quando o homem ele está em tribulação espiritualmente, então a pessoa está presa. A pessoa está presa pelo mal. Mas quando Deus entra através do seu Espírito Santo na alma e no espírito do homem, que a alma e o espírito vêm se alegrar, ele é salvo. Ele é salvo. O mal, o poder do mal não tem mais ação contra ele. E esse poder do mal é aquilo que Jesus falou. Que o diabo, ele vem para destruir, matar e roubar. Ele vem tentar, como tentou o Senhor Jesus Cristo. Então, a pessoa seja, ele torna-se uma pessoa salva quando Deus habita no espírito, na alma do ser humano. O diabo não tem poder de tocar. Não tem poder de tocar. O Senhor Jesus, irmão, ele diz assim, ó: sem mim nada podeis fazer. Nada podeis fazer. Que nem aqui o salmista Davi falava aqui de Deus. Mas se nós for tirar referência, nós vamos cair em Jesus Cristo. Você está entendendo? Então Jesus Cristo, ele é o descanso de Deus para você e para mim. Você que está na tua casa, você está angustiado por causa dessa enfermidade. Ô minha irmã, meu irmão, você está aí triste, angustiado, desesperado. Não, erga a cabeça, meu irmão. Levante a sua cabeça, saiba que existe um Deus que está pronto para te dar descanso para você. É somente ele. Creia somente, Jesus fala. Creia somente e será salvo. Ele diz assim também: vinde a mim, cansado, oprimido, eu vos aliviarei. É somente ele. O salmista Davi, ele falou que a alma dele encontrou descanso em Deus e que Deus era a sua salvação. Daí ele diz no verso 2: o meu Deus é a minha rocha. É a minha rocha e a minha salvação. Ele é a minha defesa. Eu estou aqui nesta manhã. Eu estou aqui nesta manhã. Você, meu amigo, você que está aí na sua casa, você está em pânico, você está perdendo o controle por motivo das tuas lutas. Não importa que tipo de luta, se é enfermidade, se é material, entende? Se é, vamos dizer, espiritual, na tua alma, no teu espírito, não importa. Deus é, através de Cristo, o teu socorro. Ele é o teu socorro.

Jesus fala que sem mim nada podeis fazer. E nesta manhã, eu digo para você que o Senhor Deus, através de Jesus Cristo, Ele quer mudar a tua vida. Ele quer transformar você. Ele quer dar saúde para o teu corpo físico, para a tua carne, para os teus ossos. E Ele quer dar para você também saúde para a tua alma e para o teu espírito. Deus é real. Jesus fala na sua palavra no João 4:24, Deus é espírito. E importa que os seus adoradores o adorem em espírito e em verdade. Então Deus é espírito. Mas você pode se comunicar e receber Ele na tua vida pela tua fé. E Ele vai mudar a sua vida, sim. Ele vai te dar cura. Esse câncer, essa dor nos ossos, essa diabetes, não importa a sua dificuldade. Deus, Ele é o consolador. Ele é a rocha. Ele é o caminho, através de Cristo, verdade e vida. Ele é o socorro. E eu estou aqui, como falei, para orientar você. Dizer para você que tem, sim, condições de você ser uma pessoa feliz. Uma pessoa feliz. Jesus Cristo, Ele veio, habitou entre os homens. Ele ergueu a sua mão perante a grande multidão. E Ele falou: vinde a mim, cansado, oprimido, que eu vos aliviarei. É somente Ele. Eu sei que você tem acendido velas pro teu guia, pro teu Deus, pro teu santo, pro teu protetor. Mas eu estou oferecendo e revelando para você o Deus Criador dos céus e da terra. Aquele que não necessita que você venha acender uma luz para Ele. Ele é a luz do mundo. Ele é a luz. Ele não necessita que o homem venha levar para Ele luz, glória para Ele, não. Ele é a luz do mundo. Ele tem a sua glória. Ele não necessita de auxílio de seres humanos. Não, Ele que veio para auxiliar, para dar vida para o homem. E vida com abundância. É somente Ele. O número 2 aqui do 62 Salmo. Só Ele é a minha salvação. E minha rocha. Ele é minha defesa. Jamais serei abalado. Né? Jamais serei abalado. Meus queridos, chegamos em tempo muito difícil. Momentos finais. Neste mundo aqui, momento final. Final. E somente Deus para não deixar você se abalar e eu também. Aonde nós vamos entender que Deus, Ele é o nosso socorro. Ele é o teu socorro. O que você está precisando hoje na sua vida, no seu espírito e na sua alma? Você está desesperado. Você caiu, vamos dizer, no último degrau
de dificuldade. E você está aí nos vícios, você está aí correndo atrás de protetor para você. E você está ofertando a ele algo para agradar o teu protetor, para iluminar o teu protetor. Mas Jesus Cristo veio para nos dar a luz para nós. Não é necessário nós dar a luz para ele. Ele é a nossa luz. Ele é a luz. Luz significa ele é a verdade. Ele é o caminho, ele é a verdade e ele é a vida. Então, meu querido, Jesus Cristo, ele chama você. Ele te chama. Ele é a tua rocha. Lembro bem, quando ali Lázaro, ele estava morto já há 4 dias. Ali sua irmã chegou até ele e falou: olha, Senhor Jesus, se o Senhor estivesse aqui, Lázaro não teria morrido. Olha aí, irmão, Jesus é a solução. Aonde Jesus está, irmão, existe vida. Não existe morte, não. Então, aonde Jesus chega, ele tem o domínio sobre o mal, sobre a morte, sobre todo o poder das trevas. Ele tem o domínio. Então, levante a cabeça, minha irmã, meu irmão. Jesus fala assim, ó: creia somente e será salvo. Usando ali apóstolo Paulo. Crê somente e será salvo. Então é somente você crer, minha irmã. Meu irmão, você que está em casa, não se desespere. Deus é contigo. Deus está lutando a teu favor. Tenha paciência. Levante a cabeça. Jesus fala, é somente confiar. Aqueles que confiam não se abalam, mas eles permanecem firmes. Vamos orar a Deus? Oramos a Deus neste momento em nome de Jesus. Soberano e eterno Deus, ó Deus amado, o Senhor é o descanso para a alma do pecador. O Senhor é o descanso para essa pessoa que está doente, que está enfebrado, que está desenganado, Senhor Deus, pela medicina. O Senhor é o descanso. O Senhor é a rocha dessa mulher. E ela crê, Deus Pai, crê que o Senhor existe e que a tua palavra é verdade. Senhor, eu sei que o inimigo que está dentro dessa casa, agindo neste corpo, ele está me ouvindo. E eu estou ordenando você, inimigo, sair. Você vai sair desse corpo. E você colocou a enfermidade. Você vai pegar esse vírus do câncer, esse diabetes, essa infecção maldita que você colocou. Eu estou te ordenando você pegar. Saia do útero, do ovário, esse caroço não identificado que você gerou neste corpo. Você vai pegar pela raiz. Em nome do Senhor Jesus, sai em nome de Jesus. Sejam curados, sejam livres deste mal. O Senhor Jesus, ele está te dando descanso agora. Confia

0: sua mente e você está sendo salvo. Seja livre deste mal, em nome do Senhor Jesus. Em nome de Jesus, Deus Pai, eu oro ao Senhor. Te agradeço pela presença do Mauro, do Isaac Ortiz, meu Senhor do Egle, a família de cada um. Eu peço que a tua bênção seja sobre a vida deles, guardando e protegendo, abençoando o trabalho, abençoando o salário, o alimento da família, a saúde da família, em nome do Senhor Jesus. Obrigado, Deus. Amém e amém, Jesus.
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0: Meus queridos, chegamos ao término do programa. Deus continue abençoando vocês. Obrigado, Mauro. Olha, Isaac Ortiz já está se preparando. O nosso amigo vai trazer a notícia para nós, né, do Brasil e do mundo. Deus abençoe. Amanhã, pastor Isaías está aqui. E fique com Deus. Uma quinta-feira abençoada a todos. E até a próxima quinta-feira.

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1: É quinta-feira e mais uma vez nós estamos juntos, Parceiros do Campo, chegando agora no seu rádio, aqui na rádio que vai mais longe, Rádio Antena Sul FM em Castro, Paraná, a maior bacia leiteira do Brasil. Obrigado pelo carinho da sua companhia, você, nosso amigo produtor aí na sua propriedade, você, meu amigo, que está nos dando carona, você que está fazendo aquele cafezinho esperto nesta manhã, ou mateando, obrigado demais pelo carinho da sua companhia. 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
1: E chegou a hora da dica veterinária aqui no Parceiros do Campo. Ele já está aqui nos nossos estúdios, o doutor Aldori José Corso, da Castrovet. Informação aos bovinocultores. Bom dia, doutor Aldori.
4: Olá, meus amigos. Bom dia. Você que está aí já tomando seu café, tomando ou de repente até o chimarrão, né? Que nem o Bueno Velho, que está ligado cedinho, já está ouvindo a gente agora. Um grande abraço, meu amigo Bueno, Sítio da Serena também acorda cedo. Obrigado a todos vocês aí que estão nos seguindo também, quem tá ligado conosco.

Como é muito bom dia lá pro meu amigo o Charles lá de Piraí do Sul, da fazenda do Jorge, está ligado conosco, bom dia, bom dia. O meu amigo Adrelino lá do Papuã participando com a gente agora, o pessoal do Papuã, o Cassiano, a propriedade aqui nos Agostinhos, o Alessandro na Chácara Irene, a dona Francisca e o seu Jorge Lino lá no Maracanã, o Vilmar e o Diego, seu filho Diego Pompeu, ali na aqui no Garibaldi, estão participando conosco, muito bom dia. Também quem está participando conosco lá, o Eliseu Lima, sua filha Fernanda, são lá do Lago, tudo o pessoal do Lago ali, o Gerson da Luz, o Michael, Felipe, enfim, a todos vocês aí que sempre nos acompanham, muito bom dia. Também o Lielson Gomes Carneiro, a Karina Andressa, estão ligados conosco, o Jaci Marcondes Carneiro, dona Ivonir, lá no Morro do Zagudinho, no sítio Boa Vista. Enfim, a todos que têm esse carinho pela gente, estão registrando participação, obrigado. Lembra que você pode participar conosco, não esqueça. Se você quiser anotar, por gentileza, nosso telefone 3234-1183, a Castrovete, ou celular 8824-3353, e o nosso, se preferir, 8824-3375. Fique à vontade, já estamos aí abertos para que você participe, você sugira um tema, faça seu comentário ou ao menos registre a participação. Será um prazer para nós aí estar com você participando, fazendo com que você também participe e dê aí seu recado, sua sugestão para o próximo programa, ok? Bom, ontem nós começamos falando a questão das vantagens do confinamento e semi-confinamento. Então nós já vimos que realmente o confinamento hoje não é mais um luxo, mas é uma necessidade na nossa região, haja visto a grande concentração de animais que nós temos. E esse status de capital nacional do leite não é à toa, né? Porque com o confinamento a gente consegue ter uma grande qualidade. Então, nós já vimos aí, fazendo um rápido resumo, nós temos uma maior produção, conseguimos tirar uma média até de 1 a 3 litros a mais só para fechar o animal. Então isso ajuda a pagar a conta do barracão. Claro que nós tirando barro, nós teremos aí facilidade no manejo, porque nós teremos menos problemas de mastite, o bicho chega mais limpo, nós já vimos isso. O barro também provoca um estresse, então menos estresse ao animal. É claro que não é só o barro, mas o calor também. Quando você confina o animal, você consegue ventilar e molhar, isso também vai baixar a temperatura, então vai diminuir o estresse, vai ajudar na prenhez, na fertilidade, vai diminuir os abortos. Claro que o animal fechado vai ter maior problema de casco se você não fizer manutenção, porque o casco acaba muitas vezes sendo lesionado no piso. Como o animal anda menos, tem um desgaste menor, então ele tem que estar cortando mais seguido. Mas em contrapartida também, você não vai ter aqueles problemas muito de frieira, de animais que abrem o casco, ou tem aquele barro no meio do casco que acaba muitas vezes tendo uma frieira, um tiloma. Então você acaba ali mais ou menos se equivalem, né? Só que infelizmente o confinamento acaba machucando mais animais, né? Que eles acabam caindo. Mas a questão de saúde do casco, se for feito um preventivo, ele acaba até melhorando um pouco, certo? Mas a questão do cio, a observação de cio, aí também entra uma vantagem e desvantagem. Por quê? Porque um animal fechado, e principalmente se for um piso escorregadio, ou se o animal já teve uma queda, ou se esse animal está um pouquinho manco por conta aí de mau manejo, porque claro, o confinamento tem que ser rapado, o ideal no mínimo aí 2 vezes por dia. E então quando fica muito tempo, a umidade, o esterco, vai fazendo o casco ficar mais mole e acaba facilitando as brocas, as úlceras de sola. Então o animal tem dor, ele pula menos. Mas a vantagem é que quando ele pula, ele está sendo observado ali, porque ele está pertinho, está junto da ordenha, está junto do pessoal que está limpando as camas, está fazendo o trato. Então a observação fica mais fácil. E muitas vezes no confinamento, como evita de perder, o pessoal usa, quem tem confinamento, usa também os podômetros, né? Que fica monitorando a movimentação do animal, mesmo polar. Isso você consegue ajudar na identificação de cio pelo sistema que te dá um gráfico, acusa quando os animais estão começando, quando é hora de inseminar. Você consegue, junto com a visualização, é a melhor maneira de você detectar cio, é usando então o colar ou o pedômetro. Aí você consegue diagnosticar e ter um horário mais preciso de inseminação. Então você consegue, além de observar melhor o cio,
você consegue uma melhor fertilidade, claro, no quesito observação de cio, né? Existem outras situações que a gente vai conversar. Então, essas vantagens que nós estamos vendo do confinamento, só por isso, eu já diria que ajuda bastante, né, na melhoria da ordenha, porque quanto mais prenheis você vai ter um DEL menor, mais leite. Então, uma coisa acaba associando a outra. Você precisa fazer vacinas, fazer medicamento, mexer com casco, o animal tá junto ali, tá fácil. O animal já pode separar da ordenha, já fica ali nas cangas, você já medica. Então, acaba agilizando o processo. Então, essas seriam as vantagens do confinamento. Mas eu falei que nós vamos falar alguma coisa de desvantagem. Tem algumas desvantagens? Tem sim. E nós vamos começar com isso, né? Primeiramente, essa questão de casco, caso haja um mau manejo, caso haja um piso, por exemplo, quando o confinamento é recém-feito, ele fica muito abrasivo, ele come o casco dos animais, tenham cuidado, senão vai ter mais animais com lesão de casco. Se não for, a umidade for muito grande, o casco viver sempre mergulhado, né, no esterco ali, ele acaba umedecendo demais, isso também causa uma fragilidade. Então, seria um problema de casco, mas quando é mal manejado. Aqueles bem manejados, principalmente se o confinamento hoje existe muito, né, o compost bar, aí você zero de lesão de casco, porque o animal anda no macio, dorme no macio. Então você já tem uma melhoria, já um, digamos assim, uma melhoria no sistema do confinamento ou, né, o advento dos compost bar. Mas você vai ter, então, essa desvantagem caso seja mal manejado. E tem outras desvantagens, fratura, muita queda no piso, escorregadio, problema de manejo também, animais tocados muito rápido, enfim, esse é o começo da desvantagem. Amanhã eu vou falar um pouquinho mais sobre isso. Fique conosco, nosso tempo já está acabando. Obrigado pela companhia e até amanhã, se Deus quiser.

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Ponto final em mais uma edição aqui do Parceiros do Campo desta quinta-feira. Que pena, o nosso programa está chegando ao fim. Mas nós prometemos voltar amanhã cedinho, 15 para as 6 da manhã, coladinho aqui com fatos em destaque. Claro, você muito bem informado na rádio que vai mais longe. 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

0: 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E eles vêm chegando, Isaac Ortiz e Glemeyer, agora com as principais notícias do dia, nossos amigos do Fatos em Destaque, é você muito bem informado aqui na Rádio Antena Sul. Valeu demais pelo carinho da sua companhia, um forte abraço, onde você estiver, que a mão poderosa do Senhor te abençoe e te guarde. Fique com Deus e até amanhã.
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2: A gente só prossegue as notícias do Elielton e também do Dr. Aldori aqui pela antena. Agora é o Fatos. 6 da manhã, 13 graus de temperatura, sensação térmica 11, segue fresquinho, mais um pouco mais temperaturas comparado com os dias anteriores e a máxima 25 nesta quinta-feira, 27/8/2026. Notícias bastante, Brasil, Paraná, aqui Campos Gerais, internacional também, Nepal, uma tragédia ontem. Você vai acompanhando tudo com nós. Propaganda eleitoral começa amanhã. São assuntos relevantes e importantes que você vai acompanhando aqui com a gente.
3: 6 horas, 1 minuto. Quintou aqui na antena. Opa, bora, bora, bora lá. Bom dia, amigos e amigas, antenados e antenadas. Aquele abraço de urso bem apertado, bem demorado. Ótima, abençoada quinta aí a cada ouvinte da Antena Sul FM 102.7, a rádio que vai mais longe para ficar bem pertinho de você. São 37 anos, quase 38, a antena sendo a sua companhia. É claro, você é a nossa, sendo a principal companhia, principal razão do sucesso da Antena Sul FM. A cada ouvinte, a nossa gratidão. É quinta com que de quase sexta. Quinta-feira, 27 de agosto de 2028, nós estamos vivenciando o dia de número 239 no calendário gregoriano, faltando apenas 126 dias aí para encerrarmos o ano de 2026. As datas que assinalam o dia de hoje: hoje é dia do corretor de imóveis. Parabéns aí a todos os corretores de imóveis aí. Um forte abraço. Vai fazer aí um negócio? Consulta um corretor de imóveis, né? Uma operação imobiliária, uma transação imobiliária, vai vender, vai alugar um imóvel. E é melhor fazer com um corretor de imóveis. E peça o Cresce. Diz assim: amigo, me dá o número do teu Cresce, verifica, entra em contato com o Conselho Regional dos Corretores de Imóveis lá. Você pode fazer essa consulta e ver se a pessoa é do bem. Hoje todo cuidado é pouco. Dia Mundial da Limpeza. Parabéns aí a todos que trabalham na área da limpeza. Aqui em Ponta Grossa nós temos nosso querido amigo Vilmar Doll, que é o gerentaço aí da PGA aqui na cidade de Ponta Grossa. Então um grande abraço aí, grande Vilmar Doll, pessoa sensacional. E é dia do psicólogo. Esse profissional que pratica psicologia, estuda aí os estados mentais, os processos, os comportamentos, né? Tanto emocional, social, e o seu trabalho é de suma importância. Então, o nome da minha esposa aí é Patrícia Maier, que é psicóloga. Um abraço de urso bem especial aí a todos os psicólogos e psicólogas aí. Grande abraço. E de repente vale muito a pena, viu? Hoje a pessoa só pensa na saúde física, tem que pensar muito na saúde mental. 8409-1431 é o WhatsApp aqui da antena, o telefone fixo é o 3223-3322 e nós já estamos lá no Face. Participa, interaja junto conosco, sempre aquele prazer absoluto receber o teu carinho, a tua participação. Já as primeiraças chegando aqui, ó. O Ednei e a esposa Silmara do Sabará, muito bom dia, manda um abraço para os meus primos, o Edivaldo e o Fabiano, que trabalham aí na Costa Ferro, não perde um programa. Muito obrigado aí ao Edivaldo, Fabiano, aí o pessoal da Costa Ferro, muito obrigado aí. Abraço pra você, Ednei, pra esposa Silmara aí, Oswaldo Braz dos Santos, junto conosco, Márcio Stremel e aluno pesqueiro Stremel em Uvaia. Emerson Almeida já tá preparado o chimarrão aqui, o pessoal da Emerson Pneus, muito bom dia. 6 horas, 4 minutos, é o Fatos começando.
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3: Olá, eu sou Samuel Brown, meteorologista. Esse é o Boletim Semepar Informa com a previsão do tempo para 27 de agosto de 2026 no Paraná. Quinta-feira de tempo estável, sem chuvas no estado.

0: Amanhecer, teremos presença ainda de nuvens baixas nevoeiros entre o norte, Campos Gerais, Centro-Sul e o leste paranaense, mas que perdem força ainda no período matutino. Temperaturas mínimas ocorrem no sul, giram perto dos 10 graus em Palmas e General Carneiro. Demais setores fica com pouca nebulosidade durante todo o dia. Dessa forma, o sol aparece com maior frequência em todas as regiões em comparação aos últimos dias, favorecendo a elevação das temperaturas. As máximas superam os 30 graus entre o noroeste, oeste e o sudoeste, com vento predominante de norte, variando entre 40 e 50 km por hora, especialmente entre o final da manhã e a tarde. Nas praias, as temperaturas ficam amenas, em virtude da brisa marítima. Valores máximos giram perto dos 24 graus em Guaratuba e Matinhos, por exemplo. No site cimepar.br você encontra a previsão do tempo detalhada para cada município e região para os próximos dias.
1: É hoje que tem um eclipse lunar? É hoje. De hoje para amanhã. Hoje tem eclipse lunar. Ontem uma garoazinha em alguns pontos, 0,6 milímetros e 0,8. Então deu um milímetro e pouquinho aqui na nossa estação. Para o dia de hoje, 13 graus e a temperatura de momento, 6:10, a máxima 25. 25 graus, tempo bom durante todo o dia. Amanhã sexta também com previsão de tempo bom, 16 para 27 amanhã. Sábado está marcando 12 milímetros. De chuvas, 18 para 28 temperaturas, e no domingo mais 20 milímetros, 17 para 21 temperaturas, segunda 18 milímetros e na terça-feira mais 10. Então entra chuvas consideráveis para sábado, 12, domingo 20, segunda 18 e na terça-feira mais 10 milímetros. Assim que está a previsão desta manhã, 20. A lua é crescente, cheia a partir de amanhã.
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1: Mira, Funerária Castro, nos informando duas notas de falecimento. Wib de Ager, aos 85 anos, era agropecuarista aposentado, casado com a senhora Armana, e deixa os filhos Marcelo, Catarina, Monique e Angelique. O Ibe morava aqui na Rua Juliana, na Castrolanda. O velório acontece no Xema, Castrolanda. Às 16 horas haverá culto fúnebre na Igreja Evangélica Reformada, seguindo em seguida para o sepultamento aqui no cemitério da Castrolanda. Aos 96 anos, Maria de Lourdes Pinto dos Santos. Era agricultora aposentada, viúva, deixa os filhos Antônio, Romildo e Flávio. Dona Maria morava aqui na Presidente Kennedy, em Piraí do Sul. Velório, a partir das 8:30, na Igreja Deus e Amor, aqui do Fundão, Piraí. E o sepultamento vai ser às 16, no cemitério do Fundão, também, em Piraí do Sul.
3: Seis horas mais 13 minutos e a Rádio Antena Sul FM, em parceria com o Serviço Funerário Municipal aqui da cidade de Ponta Grossa, comunicando os falecimentos deste dia 26 para 27 de agosto de 2026. Iniciando com o falecimento do senhor André Luiz Brick Filho, de 24 anos de idade, o jovem era técnico em eletroprojetor. Nascido em Cengés, morador de Jaguaraíva, ele está sendo velado na funerária Paz, em Jaguaraíva. E o sepultamento do técnico em eletroprojetor André Luiz Brick Filho, de 24 anos, para o cemitério municipal de Jaguaraíva, hoje, às 10 horas e 30 minutos. Falecimento do nosso ouvinte, já de longos anos. Ele lidou muitos anos com lava-cara aqui no Jardim Carvalho. Ele era nascido na cidade de Ventania, morador de Ponta Grossa. O Gilmar Ribeiro, conhecido por Coruja, profissão radialista e empresário. Gilmar Ribeiro Coruja, 60 anos de idade. Ele estava internado aqui na Santa Casa, sempre ouvindo Fatos em Destaque. Acompanhava a Caravana da Alegria MM todos os sábados, ali no seu lavacar, próximo ao conjunto Raul Pinheiro Machado, no Jardim Carvalho. Gilmar Ribeiro Coruja, ele está sendo velado na capela da funerária Tamoio Preve, aqui da cidade de Ponta Grossa. Fica ali na Travessa Pasteur, em frente ao cemitério municipal São José. Gilmar Ribeiro será sepultado na data de hoje, às 17 horas, no Memorial Parque Campos Gerais. Falecimento de Lúcia de Santos, ou perdão, Lúcia de Campos, 71 anos de idade, ela que era coordenadora, estava internada na Santa Casa de Misericórdia. Seu corpo está sendo velado na Capela de Luto São Francisco, aqui na rua Ayrton Plaisan. E o sepultamento da coordenadora Lúcia de Campos, 71 anos, para o cemitério municipal São José, às 11 horas. Falecimento de Manuel Machado Martins, 83 anos de idade, ele que era comerciário. Castrense de nascimento, morador de Ponta Grossa já há longos anos. Estava internado na Santa Casa de Misericórdia. Seu corpo está sendo velado na Capela do Luto Santana. E o sepultamento do senhor Manuel Machado Martins, 83 anos, para o cemitério Parque Jardim Paraíso, hoje, às 16 horas. E o falecimento da senhora Maria Cleia Rega, de 69 anos de idade, internada na Santa Casa. Seu corpo sendo velado na Capela de Luto Santana, e o sepultamento segue para o cemitério Parque Jardim Paraíso, 17 horas. 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
5: Bom dia para quem vai chegando nesse instante, 6:22 com chuvas, hein? Chuvas no final de semana. Tá chegando agora? Saiba que final de semana, hoje tempo bom, sexta tempo bom e a partir de sábado até terça-feira, sempre os dias com previsão de chuvas, 12, 15 e até 20 milímetros. De sábado até terça-feira, então, essa que é a previsão. Para hoje, máxima 25 e segue a previsão de calor no final de semana, apesar da presença de chuvas, valendo de sábado até terça-feira, então. Aposentados, pagamentos hoje para finais 3. Bolsa Família, hoje pagamentos para finais 8. Hoje tem Mega Sena, prêmio de 25 milhões. Avalanche de lama na fronteira do Nepal com o Tibete deixa mortos e desaparecidos. Que imagens, hein? Impressionante. Buscas por vítimas no Nepal entram no segundo dia com quase 1.500 desaparecidos. Pode ter sido uma geleira que se desprendeu, dizem cientistas. Essa é a pior tragédia em 10 anos no Nepal. Grupo Gênios, dono das marcas Habib's e Ragazzo, entra com pedido de recuperação judicial. O Habib's também? O Habib's em dificuldade. Lula, Mota e Alcolumbre fecham acordo sobre votações. Os três reunidos lá em Brasília ontem, hein? Eleitores com deficiência terão transporte de graça para votar. Propaganda eleitoral, rádio e TV começando amanhã. Daqui a pouco esporte. Vasco vence Copa do Brasil. Palmeiras vence Santos, também Copa do Brasil. O piloto Lito Souza divulgou nesta quarta um vídeo gravado no dia em que recebeu a confirmação do diagnóstico da doença. O Lito é uma das pessoas mais acompanhadas nesses últimos dias. É aquele que está sofrendo de uma condição neurológica rara, degenerativa e

0: Positivo, a Faculdade Positivo, ontem debate. Moro já tinha dito mais cedo que não iria, na última hora o Sandro Alex também, mas o Sandro não foi no debate da rádio. Radialista não vai no debate da rádio, TMC chama atenção, né? Essa ausência de candidatos nos debates. Que situação, hein? É debate da rádio, a Transamérica, uma das rádios mais importantes da capital, o Sandro não foi, o Moro também não foi, daí só ficou o Riquelme Filho. Toda uma organização que é feita com advogados, pedidos e tudo mais, os candidatos não estão respeitando os debates, o que é muito ruim isso. 6h25, pedágio fica mais caro no Paraná em algumas praças, valendo a partir desta sexta-feira. São Luís do Purunã tem aumento, Porto Amazonas, Iratim, Bitube também aqui na Lapa. O Jomar daqui a pouco vai falar, a BR-376 vai ter bloqueios temporários nesta quinta em Guaratuba. Daqui a pouco mais informações. O último lote do imposto de renda vai injetar 61 milhões no Paraná. 6h26.
1: Bora lá, saudando mais antenados e antenadas. Já estão junto conosco aqui quem está sintonizado no 102.7 Bueno Velho, da cidade de Castro, mateando, chimarreando e o rádio na antena. Suzy Cunha, muito bom dia, Suzy. Grande abraço para você e obrigado pela companhia presente aqui no 102.7. Maria Eduarda, também já sintonizada. Pessoal aqui já está mandando mensagem. Bom dia, piazada. É o Miguel e Vanissa. E a Clarice manda um abraço aí pro seu Nicolau Ivanissa, o Luciano Ivanissa, que não perdem este maravilhoso programa. São de Ipiranga, então um abração de urso bem apertado pro Nicolau Ivanissa e também pro Luciano Ivanissa. E o seu Miguel Edilvai aí, abraço de urso para você, seu Miguel. Obrigado aí pela companhia, tá no Rancho Esquecido, sempre presente aqui no 102.7. André de Conchas Velhas, bom dia, Andrezão, a Jéssica, o Miguel e o Iuri, sempre já sintonizados aqui no 102.7. O André comentando, triste o vídeo do homem do avião. Chico Weber de Uvaia, bom dia, Chicão. Professora Luísa, Vitão, que já tá em casa, grande abraço, Vitão. Boa recuperação aí, obrigado pela companhia. O João Emanuel e o Neto. O Neto tá tomando um cafezão sensacional aqui, tá caprichado o café do Neto, hein? Olha só, ó, é isso aí, Neto, se alimenta, porque daqui a pouco partiu escola, né? Daqui a pouquinho entra aí na vanzona aí da motora Márcia Cosman e também tem a motora Isabel Novatsky, que já estão preparando-se aí para pegar a criançada e levar até a escola. Portal DC Mais, o jornal diário dos campos aqui da cidade de Ponta Grossa. 35ª Meeting Fest é lançada. Alok, Murilo Ruf e outros shows aqui que nós vamos daqui a pouquinho divulgar. Teve ontem o lançamento oficial da Meeting Fest na sede da CPG às 11 horas da manhã e nós temos os shows agora envolvendo a 35ª Meeting Fest. Motorista fugia de outro acidente quando entrou na contramão de rua em Ponta Grossa, aponta a polícia. Daqui a pouquinho, doutor Maurício, baita delegado operacional, conversando com o ouvinte Antena Sul FM. Muitas vagas de emprego para a Agência do Trabalhador Cidade de Ponta Grossa, agência que fica aqui na rua Benjamin Constante, na antiga sede da Magic. Carro capota enfrenta a residência em Imbituva. Homem tenta furtar carne. Ele gosta é de carne. A Guarda Civil chegou, mas escute, por que que você tá roubando essa carne aí, tá furtando carne? Porque eu gosto é de carne. Mas é entregue pelo próprio cachorro. O cão dedurou o dono. Latidos do animal chamaram a atenção de seguranças que encontraram uma peça de contrafilé, uma peça de contrafilé sem osso, escondido dentro da roupa do suspeito. Daqui a pouquinho o detalhamento desta situação. 6h29 na antena.
0: Pela polícia, um homem foi preso por mandado após abordagem aqui na Honda, 29 anos, Visconde de Toné. Durante a abordagem, os policiais verificaram que o condutor desse carro, desse Polo Preto, tinha um mandado de prisão expedido pela vara da família aqui em Ponta Grossa. Foi encaminhado ao Ildebrando. Mulher com mandado de prisão é detida em bar aqui na área rural de Catanduvas, Carambeí. Ela foi levada à UPA de Carambeí antes de ser levada para a polícia, pois relatou ferimentos anteriores causados.

0: pelo seu ex-convivente. Após o atendimento, a mulher foi encaminhada à cadeia pública Ildebrando de Souza, aqui em Ponta Grossa. Do Catanduvas Carambeí para o Ildebrando. Homem com 4 mandados de prisão é preso aqui na Boa Vista, em Ponta Grossa. Encaminhado à Penitenciária Estadual de Ponta Grossa às 19h38 de ontem.
1: 6:30, 13ª Subdivisão Policial. Nosso delegado, doutor Maurício. Doutor Maurício e toda a equipe operacional, Polícia Civil identifica condutor de veículo envolvido em sinistro após trafegar na contramão no centro da cidade de Ponta Grossa. E as investigações apontam que ele fugia de outro acidente. Caso tá aí no setor de crimes de trânsito da 13ª Subdivisão, o nosso baita operacional, doutor Maurício, relata tudo, ouvinte Antena Sul FM. Bom dia, doutor Maurício.
2: Bom dia, Eglemaier e ouvintes da Antena Sul FM. Pois é, a Polícia Civil de Ponta Grossa identificou o condutor desse veículo envolvido no sinistro após trafegar na contramão na região central de Ponta Grossa. Trata-se de um homem de 46 anos de idade, morador do bairro Chapada, aqui do município. Em que pese as diligências que foram realizadas, até o momento ele ainda não foi localizado. Já foram ouvidas algumas testemunhas que tiveram contato com ele logo após o incidente e elas trouxeram o relato de que ele estava com visíveis sinais de embriaguez. As investigações apontam ainda que naquele momento ele estava em fuga em razão de um outro acidente que ele já havia provocado na Avenida Visconde de Taunay. Em razão dos fatos, ele deve responder pela prática dos crimes de embriaguez ao volante, por trafegar em velocidade incompatível, gerando um perigo, e também por afastar-se do local para fugir da responsabilidade penal ou civil. A somatória das penas previstas aí para esses crimes deve ultrapassar os 5 anos de detenção. A Polícia Civil reforça ainda a importância do combate a esse tipo de crime, buscando uma maior segurança viária para a nossa população.
1: Aí, parabéns pelo trabalho, doutor Maurício. Já vai se incomodar o cidadão. Então, ele estaria fugindo de um outro acidente, entrou na contramão e causou tudo esse bafafá na cidade de Ponta Grossa. E homem tenta furtar carne, mas é entregue aí pelo próprio cachorro, acaba detido aí pela nossa Guarda Civil Municipal. Esse homem, ele chegou em um supermercado aqui na Avenida Ernesto Vilela, no bairro da Nova Rússia. Segundo informações ali, o suspeito adentrou acompanhado de um cachorro que foi deixado no estacionamento. O animal começou a latir insistentemente, chamando a atenção da equipe de segurança do mercado. Ao entrar na loja, o homem passou a ser acompanhado pelos fiscais, pelos sistemas de câmera. Inicialmente, ele teria ido até a padaria, separado alguns produtos. Depois foi até o açougue, pegou uma bonita peça de contrafilé. O suspeito seguiu até o setor de bebidas, aproveitando-se ali, e colocou a carne dentro da calça. Na sequência, o homem passou pela região dos caixas, dispensou outros produtos que havia pego e tentou deixar o supermercado sem pagar a carne. Os fiscais realizaram a abordagem na saída e encontraram a peça de contrafilé escondida ali na calça do suspeito. Diante da situação, o grupo tático da Guarda Civil Municipal, o GAT, foi acionado. Rapidamente a viatura chegou ao local, deu voz de prisão, a mercadoria foi recuperada, encaminhada à 13ª para os procedimentos legais e o caso ficou sob responsabilidade da Polícia Civil, que vai adotar as providências legais cabíveis. Mas o cidadão, depois de audiência de custódia, foi liberado, saiu pela porta da frente da 13ª Subdivisão Policial. O que deixa triste é que nessas audiências de custódia, o pessoal pergunta, na frente dos guardas, na frente do delegado, como é que o senhor foi tratado pela Polícia Militar e como é que o senhor foi tratado pela Guarda Civil Municipal. Ele furtou. Esse caso foi um simples furto. Mas tem outras situações que o cara mata, que o cara estupra, que o cara ameaça com arma de fogo, dá coronhada na cabeça da pessoa, e na audiência de custódia eles perguntam como é que o senhor foi tratado pela Guarda Civil Municipal ou pela Polícia Militar. Brasil, 6 horas e 35 minutos. 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
0: O Operário, time principal, joga na segunda-feira, 19:30, fora contra o Fortaleza. Ontem teve jogo da piazada do Operário Sub-20, que venceu o Samas por 2-0. O Samas é de São Mateus do Sul. Então tem a Copa Sub-20. E o Operário ontem venceu no jogo aqui em Ponta Grossa. As demais esportivas de ontem, Copa Sul-Americana, Santa Fé vai pegar o Vasco da Gama. Copa Sul-Americana, o River Plate empatou com o Santa Fé, então tá fora o River? River Plate tá eliminado da Sul-Americana, hein? Caiu. Santa Fé vai pegar o Vasco da Gama agora na sequência da competição. Copa do Brasil, quartas de final ontem, jogos de ida. O Vasco da Gama teve jogador expulso no começo no Vasco, não é? Vasco 1-0. E o Palmeiras bem, vencendo o Santos 3-0. Tem jogos da volta na semana que vem. Hoje tem nas quartas de final também da Copa do Brasil, clássico Grenal. Às 20 lá em Porto Alegre, o Internacional contra o Grêmio Porto Alegrense. As notícias do esporte desta manhã. E o filho do Paulão? Filho do Paulão, o Rickson Zenedin venceu ontem. Foi a notícia de ontem aqui na antena. Daqui a pouco o repórter Glemaier deve vir com outras informações depois do esporte aqui de agora.
1: Ele venceu os 3 rounds. Rickson é o rei do Graxan, 84. Parabéns aí à família Zenedin. Foi uma festa no Reduto da Caveira.
5: Isso aí, galera. Vitória do Rick.
1: Essa comemoração aqui no Reduto da Caveira da família Zenedin, no bairro de Uvaranas, ontem, após o juiz levantar a mão do Rickson e dizer: você é King, você é o rei do Graxan 84. Parabéns aí à família Zenedin. Daqui a pouquinho o nosso querido JP Dutra, que acompanhou toda essa luta aí, todos os 3 rounds, vai relatar ao ouvinte Antena Sul FM. 6 horas e 37 minutos.
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1: Muito bom dia, Isabel Novatsky, motora do transporte escolar aí, bom dia. Boa quinta-feira para vocês aí, a Marisa Haddad e o Paulo Haddad, muito bom dia. A Maria Baiana, seu Sebastião e a Helenirem Castro, bom dia, obrigado aí pela companhia. Maria Baiana tem feijoada beneficente em prol do Alessandro Kikuchi, que está em tratamento de saúde e fazendo quimioterapia. Portanto, o pessoal aí está nessa ação, juntos por uma vida e pela esperança. É, Maria Baiana, uma feijoada completa por apenas R$20, vai ser aqui no próximo sábado, dia 5 de setembro, para nesse, no outro então, né? É, a partir das 11 horas da manhã, o local de entrega será na Igreja Pentecostal Rosa de Saron, que fica ali na rua Silvio Afonso Marques de Souza, 363, no Jardim Arapongas. O pessoal pode reservar antecipadamente através do WhatsApp 9828-5708, 9828-5708, ou então no 9828-7476. Então aí uma feijoada em prol do Alessandro Kikuchi no próximo dia 5 de setembro, sabadão, a partir das 11 horas da manhã. A entrega é feijoada para retirada, tá? Na Igreja Pentecostal Rosa de Saron aí. Então tá bom, Maria Baiana, boa ação essa aí, né? E logo logo aí o Alessandro Kikuchi vai estar totalmente recuperado. Valdir Cordeiro da Honda, muito bom dia. Vagas para a Agência do Trabalhador Cidade de Ponta Grossa. Agência hoje com quase 400 vagas. Tem muitas oportunidades abertas. Vagas aí com ou sem experiência, além das opções exclusivas aí para pessoas com deficiência, as PCDs, né? Benjamin Constante 405, das 7:30 até as 16:30, não fecha pro almoço. E a agência não informa detalhes de vagas por telefone. Tem gente que insiste lá dizer: mas aonde que fica essa vaga? Eles não informam, né? E aí você já até perde ponto. O pessoal faz aquelas perguntas lá, né? E você perde ponto porque você não demonstra interesse de estar lá presencial na agência, pegar a carta e ir até a empresa. Então, presencial muito melhor, 7h30 da manhã, portas abertas. Nós aqui da Antena te desejamos muito sucesso. 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
0: 6h40 que tem o feijão preto, a saca de 60 quilos, 180 para 220, milho 58, 58,90, soja 132, 133,20, trigo 75 para 77, arroba do boi 350, 362, vaca 315, 320, o suíno permanece na semana nos 4,65.
4: Bom dia, Antena Sul. É José Frosco de Colenha, tá aí, ó. Só ouvindo todos os dias. Abraço.
0: Dona Josefa, Zico, bom dia. Estamos ouvindo aqui na colônia Adelaide Ipiranga, Antônio Marcos e a Vanderleia Teuschinski, bom dia. Parabéns para minha filha Jamile, que está completando 6 anos hoje. Parabéns, Jamile. O João Massalac, da chácara Massalac na Bocaina, também acompanha a gente nesta manhã.
1: Bora lá. A Olga de Guamiranga, muito bom dia, obrigado aí pela companhia. O seu Moacir partiu trabalhar na resinagem, é o Moacir Gomes, bairro Limitão. Bom trabalho para vocês aí, muito obrigado aí pelo carinho da audiência. 6h41.
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4: 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Ainda não há certeza sobre o que provocou a avalanche gigantesca no Nepal, mas um terremoto de magnitude 4,4 está entre as possibilidades. Em 2026, o mundo já registrou 10 terremotos com magnitude 7 ou superior. Os mais próximos do Brasil e trágicos aconteceram na Venezuela e Colômbia. A média anual é de 16 sismos acima da magnitude 7 no mundo. Pesquisador do Serviço Geológico do Brasil, Júlio Lana, afirma que é necessário mais dados para afirmar que a série de terremotos deste ano foge do padrão.
5: É sim, é uma situação que não acontece corriqueiramente, né? Não é alguma coisa que a gente vai provavelmente ver todos os anos, né? Uma quantidade grande de fenômeno num espaço tão curto de tempo, mas para afirmar

0: categoricamente com rigor científico que o tema, né, merece, seria necessário um levantamento muito mais profundo, né, com coleta de dados, né, mas realmente é algo que chama atenção, não é comum vermos tantos terremotos de alta magnitude acontecendo com grande frequência, em partes diferentes do planeta.
1: A quantidade de sismos anuais pode excepcionalmente fugir da média, para mais ou para menos. Em 2010, foram 23 contra 6 em 1989. O terremoto de magnitude 4,4 no Nepal teve epicentro a 10 quilômetros de profundidade. As mudanças climáticas também têm afetado a cadeia de montanhas geladas na cordilheira do Himalaia. O desprendimento de uma geleira, possivelmente por conta do terremoto, provocou uma imensa avalanche de lama, gelo e rochas. Diante da quantidade de tremores neste ano, Júlio Lana tranquiliza os brasileiros quanto a possíveis terremotos no país.
0: Cientificamente falando, o Brasil ele tem sim registro de sismo, mas são sismos, via de regra, com baixa magnitude, né? É muito pouco provável que o Brasil sofra consequências tão grandes quanto as verificadas no Nepal e em outras regiões do mundo, associadas a sismos, né, a terremotos. Isso porque o Brasil, ele fundamentalmente está incluído no centro de uma placa tectônica, né? E os terremotos, eles são mais comuns nos limites, nas bordas dessas placas tectônicas.
1: Até o início da noite desta quarta-feira, o Nepal contabilizava 160 mortos e mais de 840 desaparecidos. A avalanche gigante destruiu vilarejos inteiros na região. É o maior desastre no Nepal nos últimos 10 anos. Agência Rádio Web de Brasília, Alan Barbosa.
2: Serviços. A BR-376 terá bloqueios temporários nesta quinta-feira, dia 27, em Guaratuba, litoral do Paraná. A interdição acontece no quilômetro 662, na Serra do Mar, para o remanejamento de uma linha de energia e instalação de um poste. O acostamento será fechado das 8 da manhã às 10 horas da manhã, a faixa da esquerda das 10 da manhã ao meio-dia, e haverá bloqueio total da pista entre meio-dia e 12 horas e 15 minutos. Motoristas devem reduzir a velocidade e respeitar a sinalização neste trecho. Com os estoques em baixa, o EMEPAR precisa reforçar as reservas para atender hospitais de todo o estado. A doação é rápida, segura e pode salvar vidas. Para doar, é preciso estar descansado, alimentado e hidratado. Consulte os locais de atendimento e agende a sua doação no site da Secretaria de Estado da Saúde. Faça a sua parte. Procure o EMEPAR mais próximo e doe sangue. Repórter Jomar Valença.
3: A Caixa inicia nesta quinta-feira, 27 de agosto, o pagamento do Bolsa Família referente ao mês de agosto para os beneficiários com número de identificação social, o NIS, terminado em 8. Os pagamentos são realizados preferencialmente na poupança Caixa ou conta Caixa Tem. Com a conta Caixa Tem, os beneficiários podem pagar contas e fazer transferências diretamente pelo aplicativo no celular. O valor também pode ser movimentado com cartão de débito da conta em comércios, unidades lotéricas, correspondentes Caixa Aqui, terminais de autoatendimento e agências da Caixa. Além disso, é possível realizar saques sem cartão nos terminais de autoatendimento e unidades lotéricas, utilizando a identificação biométrica previamente cadastrada em uma agência da Caixa. Para baixar os aplicativos Caixa Tem e Bolsa Família, basta acessar a loja de aplicativos do seu smartphone. É gratuito.
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8: A Sônia do Faxinal está escutando a gente desde as 5 horas da manhã. Que vocês tenham uma abençoada quinta-feira. Amo escutar vocês da Antena. Ô Sônia, obrigado. Boa quinta-feira para você também. É o 42 9 8409 14.

0: 31. Para quem tá ligando o rádio agora, chegando aos 10 minutos para as 7, saiba que hoje temos tempo bom, temperatura 13 graus, máxima 25, amanhã também tempo bom e tem chuvas chegando pra gente aqui Ponta Grossa, Castro, Campos Gerais, valendo a partir de sábado, 5 milímetros. 18 para 28 temperaturas, domingo 26 milímetros, segunda-feira 12 e na terça-feira 12 milímetros. Chuvas valendo então a partir de depois de amanhã, diz a previsão de agora.
1: Bom dia, Adriane Machado, a Sônia Gonçalves, também o Márcio Reginaldo de Ávila aí, muito obrigado aí, são participações integrantes aí do timaço de ouvintes da Antena Sul FM. Joelma Ferreira, muito bom dia. O José Valdecir Rodrigues, também já sintonizado. A Denise Boa Morte, tomando um cafezinho com bolo cobertura de chocolate aí. Grande abraço, Rosnei Carapiá. Obrigado aí pela companhia. Também mais participações aqui. Muito obrigado aí. O JP Dutra já mandou o áudio aí da família Zenedin. Daqui a pouquinho, o JP Dutra contando aí da vitória incrível do Rickson. 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
0: Aqui na minha região tem neblina, motoristas então circulando, atenção. Saí de madrugada e vi que a lua já estava maior, é porque tem lua cheia valendo a partir da manhã. Crescente cheia, a lua estava já maior na madrugada de hoje. Eclipse lunar, quero ver. É hoje?
1: Poposque do Taquarussu tá atento lá aos fatos sem destaque. Ó,
0: então, eclipse
1: é um
0: lunar.
1: Lunático, ele adora ver aí as questões, né? Da lua também, as chuvas de meteoros aí. Então atento aí, Poposque, atento aí no Taquarussu.
0: Que horas começa? A partir das 22h24 vou estar já pronto, sentado para acompanhar. Ó, 22h24 de hoje. Se o tempo estiver bom, não tiver nuvens, desta quinta vai começar às 22h24 e vai até 1h13 da sexta-feira. Vou ficar todo o tempo vendo o eclipse. Rota de eclipse então, não é? 6h53, aposentados, pensionistas, hoje pagamentos para finais 3, Bolsa Família finais 8. Vou jogar na Mega Sena hoje porque a Mega está acumulada, é verdade. 25 milhões, boa sorte então. Lula, Mota e Alcolumbre, os três, mas tinha uns Rosque e Fiosque, se acertaram, é? Eleição, é, os três juntos, fotos, almoço lá em Brasília. Acertaram projetos e tudo mais. Lula fechou então com Mota, não tem briga agora, e também com Alcolumbre. Fechou a Câmara e também o Senado de ontem para amanhã de hoje. Nada que um bom almoço do que um bom café não coloque tudo dentro de uma normalidade. 6h54, propaganda eleitoral começa amanhã, Mauro. Amanhã de manhã, vou pedir propaganda, começa às 7 de amanhã. Aliás, falando em propaganda, ontem teve debate da TMC, que é a Rádio Transamérica de Curitiba. Você acredita que só o Requião Filho foi? Nem o Sandro Alex, radialista, TMC Rádio, TMC Positivo. O Sandro, de última hora, também não foi ao debate. Me chamou a atenção isso, não é? Poxa, mais uma vez, só um candidato no debate. Eu fico triste pela rádio, pela emissora, não é? Que prepara tudo, organiza, dá um trabalho para fazer isso. Nosso diretor aqui, César Telles, sabe muito bem o que é organizar um debate, não é uma entrevista. Você tem que pedir autorização, daí você organiza, arruma a cadeira do candidato, arruma o microfone do candidato e o candidato

0: não aparece, cara. É um desrespeito ao eleitor. Tanto do Moro, o Sandro também não foi. Nem o Moro. O Moro a gente já sabe que não está participando de debates. E o Sandro também, em rádio, radialista de última hora, também não foi no debate. E lá acompanhando jovens, não é? Jovens promissores, é o nosso futuro do Brasil. E daí você não ir a um debate na frente de jovens, de estudante de uma universidade, do Positivo em Curitiba, é muito chato. Eu fico triste, não é? Toda uma organização, daí só um candidato lá falou por uma hora, o Requião Filho. Só o Requião apareceu no debate de ontem à noite. É no Brasil os candidatos fugindo e aqui no Paraná também, infelizmente, os candidatos fugindo, sendo que a gente quer saber o que tem de proposta, quais são as alternativas visando o próximo governo e o candidato não aparece. Um desrespeito ao eleitor, infelizmente, está muito triste essas eleições.
1: Marcos Euric, o Marcão aí da Santa Marta, bom dia. Ana Cirlei da Lazoana em Ipiranga, já areou a chapa do fogão a lenha. Jorge Ângelo e o Johnny, muito bom dia, obrigado aí pela companhia. Edilson Palmeirense da cidade de Castro aí, um grande abraço, tá feliz, né, Edilson? O Alfredo Kremer de Carambeí, muito bom dia. Toninho Palmeirense também tá feliz da vida aí, cidade de Castro. Geraldo Marques em Ipiranga, dale Verdão aí, um grande abraço, obrigado aí pela companhia. O Dias Negão tá dizendo aqui, bom dia, Rádio Antena Sul FM, essa mega máquina comunicativa dos Campos Gerais, passando informação. Acredito que hoje vai fazer um sol de rachar o chão em Castro. Neste momento, a neblina está tomando conta e deixando tudo tapadinho, mas pelo jeito o sol vem com força. Um excelente dia a todos. Valeu, Dias Negão. Vai rachar o sol do chão em Castro aí, ou melhor, o chão de Castro com o solão aí que está previsto para aparecer aí na cidade de Castro. Obrigado aí pela informação. Realmente tinha bastante neblina quando nós viemos ali na Avenida Souza Naves, até a 373 estava tranquila. Agora entrou ali na Souza Naves, a neblina ficou densa, mas densa de verdade mesmo. Na faixa dos 50 por hora ali, os faróis de neblina acesos, os motoras tendo que tomar uma atenção redobrada. Agora eu não sei como é que tá a situação, mas ali por volta ali das 5 horas, 5:20 da manhã, estava muito densa na Souza Naves.
0: 6:57, hoje é para ser o Lula no Jornal Nacional. Ontem foi o Renan. Hoje é para ser o Lula e na sequência o Flávio Bolsonaro. Daí na Rádio CBN eles não vão. Não vão na Rádio CBN. O Caiado foi na CBN, porque a Globo faz à noite no Jornal Nacional e no outro dia o candidato já fica lá pernoitando no Rio e já faz entrevista na CBN. Aí a informação ontem da CBN é de que o Lula não vai e lá vai falar. É para falar por 2 horas. Não, não vou. Na CBN não vou. Não respeitando o nosso meio rádio, não é? É uma falta de respeito. E nem o Flávio Bolsonaro disse que também não vai à CBN. Vamos ver se vão. Hoje é para ser o Lula Jornal Nacional e na sequência também o Flávio Bolsonaro no Jornal Nacional. Vou votar sem saber muito dos candidatos, não é que ninguém quer falar muito, não é? Vamos deixar passar batido. Deixa passar batido e daí o povo vota sem muita informação no dia das eleições. É assim que tá esse ano eleitoral.
1: Jonas Fontoura, Dali Verdão, um grande abraço, obrigado aí pela companhia. Também o Igor Henrique, Turma do Chapéu, obrigado aí, forte abraço. DJ Thiago Less, também integrante da Turma do Chapéu. Valdir Cordeiro da Ronda, que é integrante da Turma do Chapéu também, diz aí, Valdir.
2: Muito bom dia, Iglesão. Temos que dar um jeito aí com esse horário político. Vocês vêm pro rádio, nós vamos pra TV. Vocês vão pra TV, nós vêm pro rádio. E desse jeito nós vamos dibrando eles, igual eles dibram nós, né? Quintou, Iglesão. Hoje pode.
1: É isso aí, é. Tem gente que não gosta, né, desses horários políticos aí, né? Eu creio que eu sou do time do Valdir, eu também evito, né? Não acompanho de verdade mesmo, viu? E você, gosta ou não gosta do tal horário político? O Gilberto de Ventania, muito bom dia, obrigado aí pela companhia. Atenção, os motoras, tem bastante neblina na região aqui de Ventania. Muita neblina, então, em Ventania. Obrigado aí ao Gilbertão pela informação. O Andrezão de Conchas Velhas também já mandou aqui uma foto de um brócolis bem bonito lá. Ô André, leva esse brócolis lá pro Feira Verde lá, tem que pegar e falar para aqueles caras do Feira Verde comprar verdura bonita e bacana, né? Tá aquele brócolis

0: que tinha por último lá, que não é o do André, né? É, não é. Mas estava muito amarelo, estava demais de amarelo lá, e o pessoal do Feira Verde tem que atender na compra da qualidade dos produtos aí. Tem serração em Conchas Velhas lá também.
1: Renato Coimbra, a informação dessa manhã é que aquele rapaz desaparecido aqui em Ipiranga, por enquanto, nenhuma informação, hein? Por enquanto não se tem informação. Faustino está acompanhando para nós e qualquer novidade nos avisa aqui, mas o sumiço daquele rapaz de Ipiranga continua. Desde o dia 21. 7 da manhã. Já vou lá, Mauro. O Piu Piu da Vila Rosário, bom dia. Acompanhando Tuta. A Marta Áurea ouvindo o programa. Como vocês têm notícias? Ah, sempre tem, não é? A Magali Carneiro Machado, do Jardim Brasília, acompanhando a gente. 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
0: O Gilberto de Ventania também não acompanha horário político. Obrigado aí pela opinião, Gilberto. Junto conosco também o Jorge Chumbada, nosso querido amigo Jorge Chumbada aí. Um grande abraço. 7:01 na antena.
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9: este é o Giro de Notícias. Eu sou o Christian Costa e você acompanha os destaques do momento. A enchente ocorrida nesta quarta perto da fronteira do Nepal com o Tibete pode ter sido provocada pelo desprendimento da parte inferior de uma geleira. A afirmação foi feita por especialistas com base em imagens de satélite da Planet Labs. Já foram confirmadas até às 6 da tarde do horário de Brasília 160 mortes na avalanche. São mais de 800 desaparecidos. A polícia do Nepal informou que recuperou 157 corpos em 7 localidades diferentes. Já o número de desaparecidos está em 579. Do lado do Tibete, são 3 mortos e 265 desaparecidos. O presidente do Senado, Davi Alcolumbre, afirmou que o Congresso vai votar na próxima semana a medida provisória que acabou com a chamada taxa das blusinhas. Ele disse ainda que a Comissão de Constituição e Justiça do Senado vai analisar, na próxima semana, as propostas de emenda à Constituição referentes à segurança pública e ao fim da escala 6x1. O grupo Habib's anunciou nesta quarta que teve pedido de recuperação judicial aprovado pelo judiciário. A dívida informada pela empresa é superior a 250 milhões de reais. A marca afirma que a medida faz parte do processo de reestruturação financeira. A dívida pública do Brasil alcançou 9,28 trilhões de reais em julho. A alta foi de 0,22% em comparação a junho. Os dados foram divulgados pelo Tesouro Nacional nesta quarta. 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Uma iniciativa da ANEEL, coordenada pelo Instituto Abradee e realizada por 48 distribuidoras de energia elétrica. 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
1: Aniversário de Candói hoje. Candói, Paraná, 36 anos. 13 graus. Máxima 25. Tempo bom, nublado, tempo bom. No dia de hoje, ontem deu 1 milímetro, as garoazinhas de ontem à tarde, 1 milímetro aqui na nossa estação. Para amanhã também tempo bom, 16 para 28, sobe temperaturas de amanhã, amanhã cedo vai estar mais quentinho, 16 hoje, começamos com 12, amanhã 16 já, então quase vai ser de manga curta amanhã cedo, quase. 16 para 28 ao longo do dia esquenta. E daí vem chuvas no sábado, 5 milímetros. 18 para 28, temperaturas do sábado com 5 milímetros de chuvas. Domingo, 26. 17, 24, temperaturas 26 milímetros domingo. No dia de 31 de agosto, último dia do mês, 17 para 28 temperaturas. Então tem calor e chuvas no final de semana. 12,5 na segunda-feira e na terça-feira mais 12 milímetros. De sábado até terça-feira, mais quente, os dias sempre com previsão de chuvas. A lua é crescente, vai ser cheia a partir de amanhã e às 22 e alguma coisa. Hoje tem eclipse lunar. 102,7.
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1: Pela funerária Castro, aos 85 anos, o falecimento do Wibdiegger, agropecuarista aposentado aqui em Castro, casado com a dona Armana. Ele morava aqui na rua Juliana, na Castrolando. O velório acontece no Xema, aqui na Castrolando. E às 16 horas, aqui na Castrolando, haverá um culto fúnebre na Igreja Evangélica Reformada aqui, seguindo em seguida para o sepultamento no cemitério da Castrolando. Maria de Lourdes Pinto dos Santos, aos 96, era agricultora aposentada. Ela morava na Avenida Presidente Kennedy, aqui em Piraí do Sul. O velório acontece a partir das 8h30 de hoje, na Igreja Deus e Amor, aqui no bairro do Fundão, e o sepultamento às 16, no cemitério do Fundão, cidade Piraí do Sul.

0: 7h10 e a Rádio Antena Sul FM em parceria com o Serviço Funerário Municipal de Ponta Grossa comunicando os falecimentos deste dia 26 para 27 de agosto de 2026. Iniciando com o falecimento de André Luiz Brick Filho, de 24 anos de idade. O jovem era técnico em eletroprojetor. Nascido em Sengés, morador de Jaguaraíva, ele está sendo velado na capela da funerária Paz. E o sepultamento do jovem André Luiz Brick Filho, 24 anos, para o cemitério municipal de Jaguaraíva, hoje, às 10 horas e 30 minutos. Falecimento no nosso ouvinte, o Gilmar Ribeiro, conhecido carinhosamente por Coruja, 60 anos de idade. Ele era radiarista e também empresário, trabalhou muitos anos aí no ramo de Lavacar aqui no Jardim Carvalho. Nascido em Ventania, morador de Ponta Grossa já há bastante tempo, o Gilmar Ribeiro Coruja estava internado aqui na Santa Casa de Ponta Grossa. Seu corpo está sendo velado na capela da funerária Tamoio Preve, que fica aqui na Travessa Pasteur, em frente ao cemitério municipal São José. Sepultamento do Gilmar Ribeiro, ou Coruja, será realizado no Memorial Parque Campos Gerais, hoje às 17 horas. Falecimento da senhora Lúcia de Campos, 71 anos de idade, ela que era coordenadora. Estava internada na Santa Casa. Seu corpo está sendo velado na Capela São Francisco, aqui na rua Ayrton Plaisan. E o sepultamento da senhora Lúcia Campos, 71 anos, para o cemitério municipal São José, hoje, 11 horas. Falecimento do senhor Manuel Machado Martins, de 83 anos de idade, ele que era comerciário. Castrense de nascimento, morador de Ponta Grossa já há bastante tempo, Manuel Machado Martins estava internado na Santa Casa. Ele está sendo velado na Capela do Luto Santana. E o sepultamento segue para o cemitério Parque Jardim Paraíso às 16 horas. E o falecimento da senhora Maria Cleia Rega, de 69 anos de idade, também internada na Santa Casa. O seu corpo sendo velado na Capela de Luto Santana. E o sepultamento segue para o cemitério Parque Jardim Paraíso hoje às 17 horas. 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
5: Vamos. Com certeza, Mauro. Tamo junto. É às 8 da manhã, 7h14. O Mauro quer saber do Feira Verde de hoje. Feira Verde. Daqui a pouco eu passo a agendinha do Feira Verde. O que vai acontecer nesta quinta-feira, dia 27. 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

0: 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Não vou falar mais nada. Depois eu volto para falar do Fit Shape.
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1: Eu não perco o programa do Isaac e do Egri. 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

0: 27, 25. Hoje tem Mega Sena, 25 milhões. Mega Sena, 25 milhões é o prêmio de hoje. O mês termina segunda-feira, hein? Aham. Segunda-feira, dia 31, fecha mês. Daí na terça-feira, 1º de setembro. Diego Silva, tem ação aqui em Carambeí hoje. Bom dia, Diego.
1: Bom dia, Isaac. Bom dia, Igle. E a todos os amigos ouvintes da Antena Sul FM. Vereador Diego Silva de Carambeí. E mais uma quinta-feira passando aqui para dar um recado muito importante. Quinta-feira é Troca Verde em Carambeí, pessoal. E hoje nós temos a Troca Verde, Isaac, mais conhecida como a Troca Verde do interior, aí que contempla aí os dois lados da nossa cidade. Tudo inicia lá no Jardim Central, no pátio da antiga pensão, às 8h30. Às 9h30, nós vamos lá até a Vila Prado, na estrada do bairro lá. E fechamos a parte da manhã, às 10h30, lá na comunidade do São João, lá no pátio da capela São João Batista. No período da tarde, vamos até o Catanduvas. Iniciamos lá no Campo do Catinha, às 13h30. Às 14h30, no ponto de ônibus do Boa Morte. Às 14h30, na mercearia do Rony. Às 15h15, lá no Seu Casimiro. E fechamos às 15h45, na capela do Catanduvas. Essa é a programação de hoje, Isaac. Pessoal, fica atento, participa da Troca Verde. Um forte abraço, Isaac. Boa quinta-feira.
2: 7h27. Odete Ribeiro de Castro, muito bom dia. Ela que diz aqui, bom dia, família Antena Sul e ouvintes. Estou pedindo em nome da minha comadre Ivone Esperândio uma cadeira de banho emprestada ou um preço bom para sua mãe de 86 anos. Ela está muito doente, usa oxigênio. Com isso, tem muita dificuldade para as suas higienes. Ela mora na Vila São Luís, Ervaldo Xaxino, Abapã. Desde já agradeço, tenho certeza que vamos conseguir, com as graças de Deus, Odete Ribeiro. Então, quem tem uma cadeira de banho para emprestar ou com preço bom aí, fala com Odete, 9870-5750. 9870-5750. O Gaúcho, nosso querido Jacir Rossoni, muito bom dia. Grande abraço para você, Gaúcho. Também o Jaime Rossoni, professora Leoni Coloda e o João Maria já estão sintonizados. E o professor Edilson Palmeirense, operariano Dali Verdão, o compadre do Paulo Presner. Abraço, Edilson.
0: Sidney tá acompanhando a gente. Diz que vai começar o blá, blá, blá, blá, blá, blá amanhã. Diz o Sidney. Nevoeiro por aqui, hein? Avise. Caraguatá, muito nevoeiro por aqui. Eu não gosto de propaganda eleitoral, diz a Silmara Paz Oliveira. Terezinha Pires, Canguera, Ipiranga, acompanhando fatos em destaque na antena. Tem um boi? Amarrado, sem água, sem comida, berrando dia e noite, judiação amarrado, ainda não fale meu nome. Na rua Joani Pereira Canani, próxima à Igreja Deus e Amor, diz a ouvinte. Vamos dar uma olhada então, poxa, tadinha do bichinho, não é? Vamos dar uma olhada nisso e verificar com o dono, autoridades. Tadinho dele. 7h28. O que eu precisava fazer? Ah, o Feira Verde. Agora me vem na cabeça aqui. Moisés Lerner, hoje, 8h15, Ponta Grossa, tá? Então, a equipe 1, Moisés Lerner, 8h15. Davi Federman, 9h45. Vila Berta Vicentina, 10h45. No São Francisco, 13h30. São Francisco, 14h30. Na Labona, baixinho. Cuida aí, baixinho. Nair, bom dia. Na Labona, 8h30. Três Rios, 10. Bom Sucesso, 13h30. Estrela do Norte, 14h30. A equipe 3, Califórnia, 2h8h30. Califórnia, 19h30. Los Angeles, 10h30. Marina, 3, 13h30. Na Vila Marumbi, 14h30 de hoje.
2: Luiz Aurélio, bom dia. Luiz Aurélio tá perguntando: tem cidades de aniversário hoje no Paraná? Pelo calendário aqui consta Candói, Luiz Aurélio. Muito obrigado aí pela companhia. O Antônio Charneski, bom dia, Charneski. Charneski Santista, muito bom dia. Obrigado aí, Charneski.
0: Por que fazer alusão?
2: Santa Paula.
0: Poxa, logo hoje, não é?
2: Ele perguntou: você tá feliz? Eu tô feliz, tô feliz.
0: Poxa, dizer logo hoje. É. Que ele torce.
2: Ele é santista.
0: Tadinha do Charneski.
2: O Paulo Presner também é Sandi. Não, mas não tá nada definido, né? É o primeiro jogo, né? Vai ter outro e vai ser lá na Vila. O Santos tem condição de, se quiser, reverter e virar mesmo. É, não tem nada definido não, né?
0: E o pezinho?
2: É isso aí, Charneski, obrigado aí pela companhia.
0: Pé do Aguilé embaixo.
2: Não.
0: Ali.
2: Não, não, não. É, resultado tá de jogo, a gente só pode comemorar.
0: Tô fazendo assim com o pé, ó.
2: Depois que... Não, não, não.

0: É uma pena que a gente não tem, né, o YouTube aí, né, porque o pessoal tá dizendo aqui, vocês poderiam pegar e fazer YouTube, porque aí a gente desligava o rádio e ia pro YouTube na hora da propaganda eleitoral grátis. Pessoal aí tá brabo com o horário eleitoral aí. O JP Dutra, nosso querido JP Dutra, o Dutra acompanhou ontem o Rickson. Grande abraço, JP Dutra, ele disse, foi emocionante ver o hino nacional tocando no Japão e o representante aqui do Brasil ser um ponta-grossense. É o único brasileiro a participar do evento. Conta tudo, JP Dutra.
1: Bom dia, Glemaier, bom dia, Isaac Ortiz, bom dia a todos os amigos ouvintes do programa Fatos em Destaque. O ponta-grossense Rickson Zenedine The King conquistou uma grande vitória internacional nesta quarta-feira, dia 26, ao derrotar o japonês Kuya Ito no Grashan 84, realizado no tradicional Korakuen Hall em Tóquio, no Japão. Em sua estreia na organização, o atleta da família Zenedine venceu o atual campeão do peso galo no evento por decisão unânime dos juízes, com os placares de 30-27, 30-27 e 29-28. Olha só, foi uma grande festa ontem em Tóquio e também eu pude acompanhar uma grande festa ali no Reduto da Caveira junto com a família Zenedine. Parabéns, Rickson The King, parabéns, Paulão Zenedine e toda a família. Hey, Caveira!
0: Hey, Caveira! Isso aí, parabéns, Rickson, a toda a família Zenedine, mais uma brilhante vitória, né? No Japão.
2: E foram pro Japão, hein? Poxa, geralmente era peru, não é? Agora no Japão, venceu a família Zenedine aqui de Ponta Grossa.
0: Três
2: legal.
0: Rounds. Rickson é o rei do Grashan 84. 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
3: Bom dia, Isaac. Viu, Isaac? Eu sou assistente aqui do Palmital, distrito do Socavão. Viu, você, estamos convidando você para vir visitar, nós não conhecemos você aqui no bairrinho, perto do Socavão, aqui da Vila Socavão. Eu moro num bairrinho aqui. Vem aqui visitar nós, se vier com tempo, nós assamos para você uma carne de porco no espeto, para você ver um porco caipira bem gostoso. Beleza, guri?
2: É o Assir? Chamando nós para uma carne de porco. É uma boa, não é? Eglê, Mauro aí. Uma dessa encaixa, daqui a pouco, assim, vamos organizar. Daqui a pouco a gente pega aqui um ônibus aí e faz um giro por tudo, não é? Gira toda a região dos Campos Gerais. Não somos políticos, não é, Mauro? Mas fazemos um giro em nome do nosso ouvinte. Obrigado pelo convite. 7:34 é o 42 984-09-1431. 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O Bibas em Ponta Grossa, tudo dentro da normalidade, tá? 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
0: Rubinho Alves, muito bom dia. Hoje, Grêmio na cabeça, 3-0, fora o baile para o Grêmio. Tá aí. Hoje tem jogo, então, é, Rubinho?
2: Hoje é dia de jogo, eu me vejo no meio do povo a cantar.
0: E o Rubinho é gremista, assim como o nosso diretor Álvaro Teles, também gremista aí, né?
2: Que
0: obrigado
2: tal,
0: aí.
2: Parabéns, hein, aos gremistas.
0: Pela sintonia.
2: E os demais.
0: E ontem foi divulgado os shows da Meeting Fest, nós já estamos falando da edição de número 35, é uma nova fase aí, né? Da festa do show, foi divulgado ontem às 11 horas da manhã aqui na Associação Comercial Industrial de Ponta Grossa, com a sangria do primeiro barril de chope, com o coquetel para imprensa, durante o lançamento ali, né, da 35ª Meeting Fest, que vai ocorrer entre 6 a 15 de novembro no Centro de Eventos. Dia 6 do 11, Alok. Dia 7 de 11, Murilo Ruff. Dia 13 de 11, Edson e Hudson. Dia 14 de 11, tem Jiraiya Uai, Pedro Paulo e Alex, o famoso PPA, e Country Beat. E no dia 15 de 11, vai ter um evento do Meeting Rocking Day. Esse dia, dia 15 de 11, vai ser entrada grátis e vai ter também bandas regionais. E a questão ali da... Vai ter todos os dias com a chegada antecipada, o pessoal que chegar até as 20 horas no evento, lá no Centro de Eventos, até as 20 você vai ganhar um copo de chope. Então eles têm essa novidade, né, da Meeting Fest. Todos os dias lá, você chegou até as 20 horas, vai faturar um copo de chopes totalmente grátis. Ingressos populares a partir de R$50. Você pode consultar www.meetingfest.com.br.
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0: Bom dia, Joaquim. Bom dia, Eliane Edilvai. Um grande abraço. Seu Lauro Almeida, a esposa Maria Luísa, o Daniel, a Dânia, a Maria. Muito bom dia. Seu Lauro ganhou uma advertência ontem no Nho Bastião. Não foi na novena ontem, hein, seu Lauro? Um grande abraço para vocês aí. Obrigado pela companhia. Seu Moacir Cosman. Bom dia, seu Moacir. Dona Lúcia, no Moquém, em Bituva. Um grande abraço para vocês aí, viu? Falando nisso, e dia 6 de setembro tem festa, aquela festona no Moquém, em Imbituva. É em louvor a Nossa Senhora da Luz, né? Essa festa aí reúne milhares de pessoas.
2: Eliane, aqui de Castro. Bom dia, Eliane. 7:40.
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4: Bom dia, Isaac. Bom dia, Guilherme. Bom dia aos ouvintes da Antena Sul. Se aposentou na profissão e também no sexo, meu amigo? 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É isso que eu tô escutando você falar? 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E depois o que que aconteceu? Você começou a ficar muito em casa, começou a ter menos contato social, e isso vai trazendo impactos tanto psicológicos, que refletem na impotência sexual, quanto na parte física, porque você deixa de se movimentar bastante, aí vem o diabetes, vem a hipertensão, entre outras coisas que no somatório acabam trazendo um problema de impotência que você não precisava. É aquela história: depois que me aposentei, parece que envelheci 10 anos. É isso ou não é? 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Olhou, sorriu, o amigão subiu.
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3: A ERP em Curitiba, Jomar Valença, tudo bem? Bom dia.
6: Alô, alô, muito bom dia, Isaac Ortiz, esse é o Isaac. Bom dia, ei, Glemaia, tá, chega, olha, ninguém aguenta, tá lá, aquele papo inchado, aquela felicidade com a sua camisa do Palmeiras. Três, oh meu Deus do céu, aguente o Eglemaia. Ule! Bom dia, meu amigo Edson, oh, não é o Edson, é o Mauro Oliveira. Bom dia, Mauro, bom dia, anteninha.
7: Bom dia.
6: Bom dia, Campos Gerais. Fatos em destaque. Quinta-feira, 27 de agosto. Nós estamos com um tempo bom em Curitiba, 14 graus a temperatura nesse momento, e a previsão é de 25 graus para a tarde de hoje. E o Paraná registrou crescimento consistente nas doações de sangue de quase 15% em 2 anos. Em 2026 até 25 de agosto, a Hemorrede Paranaense já havia recebido mais de 142 mil bolsas. Mesmo com o avanço, o EMEPAR reforça que a doação precisa ser frequente e não apenas em situações de emergência. Hoje, a maior atenção está nos estoques de

0: O negativo e O positivo, embora todos os tipos sanguíneos sejam necessários. O Paraná conta com 23 unidades da Hemorrede, que atendem mais de 380 hospitais públicos e filantrópicos. A Defesa Civil do Paraná abriu inscrições para a segunda turma de voluntários de 2026. O curso é gratuito, totalmente online, tem 30 horas de duração e pode ser feito por maiores de 18 anos de qualquer estado. As inscrições seguem até o dia 30 de setembro e as aulas ficam disponíveis a partir do dia 1º de outubro. A formação aborda temas como logística humanitária, primeiros socorros, saúde animal, combate a incêndios florestais, gestão de risco e sistema de comando de incidentes. Com previsão de 25 graus para a tarde de hoje em Curitiba, Jomar Valença com as informações da rede AERP. A todos uma ótima quinta-feira.
1: Igualmente, obrigado, Jomar Valença, da nossa AERP. AERP. Carlos Henrique está acompanhando a gente. 25 milhões é a mega hoje, Carlos, tá? 25 milhões é a mega desta quinta-feira. Vamos pro Leandro, Lojas MM.
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1: Obrigado, Leandro, falando pra nós. Não me assuste, Mauro, pelo amor de Deus, Mauro. 7h53. Buscas por vítimas no Nepal entram no segundo dia. Esse clima nosso tá preocupante, não é? Clima, geleira derretendo, é o ninho, temporal que não dava, agora dá. Bastante coisa acontecendo, hein? Buscas por vítimas, 1.500 desaparecidos. Que tragédia ontem no Nepal. Aposentados e pensionistas, pagamentos para finais 3, Bolsa Família hoje a finais 8, Mega Falamos 25 milhões. Propaganda eleitoral começa amanhã. Que mais? Eleitores com deficiência terão transporte de graça para votar, tem que verificar isso, tá? Que mais? Ah, o eclipse começa às 22h24 de hoje, dando para verificar, tá? Eclipse lunar, não é solar, é lunar. 22h24 começa o eclipse nesta quinta-feira e é para terminar a 1h13 da madrugada de sexta-feira.
4: Bom dia, Cláudio do Bela Vista. Muito bom dia. Já tá no trabalho ouvindo Fatos em Destaque. Obrigado aí, Claudião do Bela Vista.
1: 7h54, a nossa equipe de rede social colocou, tá lá no Instagram, no Facebook da antena. Essa notícia do Lito, não é? É uma das notícias mais vistas no mundo. Esse piloto nosso, brasileiro, o influenciador, o Lito Souza, que está sofrendo de uma doença DCJ, as iniciais, condição neurológica rara, degenerativa e sem cura conhecida, não tem cura. E a cada dia ele vai ficando numa situação mais complicada. O Lito Souza, depois pode pesquisar aí sobre o Lito, quem que é o Lito. E ontem ele fez um vídeo, divulgou o vídeo ontem. A gravação foi feita antes do Lito e a esposa, a empresária Mila, tornarem o diagnóstico público. No vídeo, ele fala sobre a possibilidade de morrer. Ele diz no vídeo: estou, posso estar nas minhas últimas horas, mas quero falar com a nação, quero falar com a população sobre isso, o futuro de seus projetos, e se emociona. Imagine um pai mencionar do filho, falar do filho e ter que dar notícia pro filho que alguma coisa pode acontecer com ele pai daqui a pouco. A doença rara teve apenas 547 casos confirmados no Brasil, segundo o Ministério da Saúde. O Lito segue buscando um tratamento experimental, mas que por enquanto não aconteceu. É um depoimento que realmente emociona. De repente, uma pessoa que fazia planos, tinha projetos, uma vida normal, recebe um diagnóstico tão duro e passa a olhar para o futuro de outra forma. Então, quando ele fala do filho, fica ainda mais evidente como uma notícia dessas mexe com a gente, com o nosso dia a dia, fazendo a gente valorizar a vida e principalmente a nossa família. A gente fica aqui na torcida para que o Lito encontre um caminho de tratamento e consiga enfrentar essa batalha com força e também com esperança.
5: Saudações aeronáuticas. Tudo bem com vocês? Pessoal, esse vai ser um vídeo muito difícil de gravar. Mas eu vou tentar. Tô com a minha esposa aqui do lado. Ela não saiu do meu lado o tempo todo. E vocês desculpem, eu tenho que ser forte, cara. Assim, vocês já sabiam toda a questão do câncer e tudo mais. Câncer é besteira, tá, pessoal? Câncer é besteira. Depois do câncer apareceu uma encefalite no cérebro e eu comecei a perder vários movimentos, dificuldade de andar, e eu quis gravar esse vídeo enquanto eu ainda tenho cognição, porque eu não sei quanto tempo. Pode ser semanas, pode ser meses, não sei. Mas essa encefalite tinha duas possibilidades. Ela seria uma doença autoimune, e aí o tratamento que eu estava fazendo, ele melhoraria as condições. Mas hoje o Dr. Marcos me avisou, né, que saiu o resultado de um marcador específico. E vocês sabem, né? Eu sou uma pessoa rara. Então, veio um diagnóstico para uma doença extremamente rara. Pela raridade dela, ela não tem tratamento. Eu queria falar para vocês que eu tô, apesar da notícia, que não é nada boa, o jogo só acaba quando termina.
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5: Muito bom dia, meu amigo. Muito bom dia, minha amiga. Estamos chegando no seu rádio com mais um programa. Mais sorte pra você. Aqui na Antena Sul FM 102.7, nesta quinta-feira, 27 de agosto de 2026.
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5: 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Muito bom dia, Marcelo.
7: Bom dia, tarólogo Nasser Bandeira, Isaac Ortiz, Eglemaier, todos do Fatos em Destaque e todos os ouvintes aqui da Antena Sul FM 102.7. 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Hoje, quinta-feira, dia 27 de agosto de 2026. Hoje é dia do corretor de imóveis. E hoje também é dia do psicólogo, tarólogo Nasser Bandeira.
5: Nós não somos psicólogos formados, né? Não estudamos para isso, mas nos nossos trabalhos espirituais temos que ser melhor do que muitos psicólogos por aí.
7: É verdade.
5: Porque o povo desabafa seus problemas e a gente tem que ter resposta para todos os problemas que muitas vezes eles confidenciam com a gente no nosso atendimento com as cartas do tarô cigano. E hoje é dia, hein? 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Marcelo, vamos direto para a carta do dia, Marcelo Bradley.
7: Vamos sim.
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5: Embaralhei, cortei as cartas do tarô cigano. Qual a carta que saiu para os nossos ouvintes, Marcelo?
7: Meu guru, eu tô vendo na tua mão a carta de número 26.
5: 26, já falo. Para os ouvintes da Antena Sul FM, qual a carta de número 26, senhores?
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9: É a carta do dia. É a carta do dia.
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5: Carta do dia é a carta do segredo. Que segredo é esse que eu tenho que contar, que eu tenho que falar para os ouvintes do programa Mais Sorte Pra Você? O segredo é bom, viu? Não é um segredo do mal, não é uma fofoca, não é uma coisa ruim. Pelo contrário, o segredo

a partir de hoje tua vida começa a mudar para melhor, melhor e melhor. E acredite que a partir de hoje tudo de bom vai acontecer na tua vida e é claro, tudo vai dar certo.

acredito que vai dar tudo certo. Tem dado para milhares de pessoas que me ouvem nas emissoras do rádio, em várias cidades brasileiras. Olha, eu já fiz programas de rádio, de televisão, pelo Brasil. Não é brincadeira. O que eu já ajudei de gente pelos aconselhamentos, pelas rezas, através do rádio, não foi brincadeira, meu amigo, minha amiga. Porto Alegre, Curitiba, São Paulo, Rio de Janeiro, emissoras no Paraná, emissoras no Rio Grande do Sul. É Deus usando a minha espiritualidade, a minha voz, para abençoar você.

0: 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Bom, Marcelo, sem perca de tempo, vamos aí para depoimento de graças que o povo alcança no maior trabalho espiritual do Brasil. E hoje vou fazer de tudo para colocar dois depoimentos para o senhor, a senhora ouvir aqui na antena sua FM. Quem primeiramente vai dar o seu depoimento, Marcelo?
1: Benzedor, nós vamos ouvir o depoimento do Mário César. Sua vida mudou, ele saiu do fundo do poço, tarólogo.
0: Ai, tava mal das finanças.
1: Tava complicado.
0: É um empresário, ele trabalha com placas solares, os negócios não ia bem, não tava vendendo, quando vendia não lhe pagavam, maus parceiros, sócios errados, mas depois que ele procurou o Benzedor, escute que ele vai falar do meu trabalho, é ele que vai falar por mim, pelo que eu faço pelas pessoas que me procuram. Vamos ouvir depoimento do senhor Mário César.
2: Eu me chamo Mário César, trabalho no ramo de energia elétrica há muitos anos. De um certo tempo para cá, a situação foi ficando complicada pro meu lado de uma forma tão incrível que eu nunca passei, entendeu? Eu cheguei, para falar bem a verdade, no fundo do poço, se não foi um porão no fundo do poço, até onde eu cheguei no tarô cigano, para ver nas cartas o que estava me levando cada vez mais para o buraco e o desespero cada vez maior. Foi ali que eu, conversando com o Nasser Bandeira, expliquei minha situação para ele, e nas cartas ele viu tudo que tinha de mal, tudo que assombrava, me destruía espiritualmente, entendeu? E com muita confiança, ele me disse, me transmitiu toda aquela confiança, dizendo que ele ia fazer de tudo para acabar com essa minha situação e voltar à minha vida normal, ou melhor do que era, entendeu? Mas ele me transmitiu tanta confiança, assim, que foi como se tirasse de cima de mim 1.000 quilos de cada lado, de cada ombro. Eu saí mais leve e ali começou a nossa luta. Hoje, na realidade, eu consegui sair do fundo do poço. Estou muito bem, estou cheio de serviço, bons clientes. Os péssimos clientes que eu tinha, os falsos amigos e clientes, saíram da minha vida, graças a Deus. E eu fiquei só com gente boa, pessoas novas aparecendo. Hoje estou com as minhas dívidas pagas, tenho um capitalzinho de giro razoável. Estou batalhando, estou feliz, estou cansado de tanto trabalhar, mas estou feliz, graças a Deus. Então fica aqui, na realidade, somente os meus agradecimentos, Nasser Bandeira, por ter acreditado em mim e por ter me dado toda essa força que você me deu. Muito obrigado.
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0: Que depoimento, né, senhores? Ouvindo bem, parando bem. Uma pessoa que mudou, estava no fundo do poço, estava lá no porão do fundo do poço, palavras dele. Né, Marcelo?
1: Isso mesmo.
0: Mas veio no benzedor certo. Hoje esse cara tá ganhando dinheiro como água. Tem caminhões. Parece que tem mais de 120 funcionários.
4: Nossa!
0: Na empresa dele. Tem carro zero. Troca de carro zero todos os anos. É outra pessoa. Se reinventou porque veio e pediu ajuda na hora que ele mais precisava. E claro, abençoei ele com as bênçãos do cigano do pote de ouro, que é o cigano da riqueza. Passei o pó do ouro do cigano do pote de ouro, ele foi crescendo, ele foi pagando suas dívidas, começou a aparecer mais clientes e hoje, diz ele, se eu colocar 1.000 funcionários trabalhando para mim, eu ainda não dou conta o quanto cresceu a minha empresa. Mas diz ele, tá crescendo devagarzinho para ir longe, mas já é um homem de sucesso depois que veio ver as cartas do tarô cigano, depois que eu quebrei as demandas de feitiçarias que lhe amarravam e lhe impediam de prosperar. E o senhor, a senhora que está me ouvindo aqui na antena sua FM, as coisas não estão bem pro senhor? 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
1: 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Tantas pessoas estagnadas aí na vida, tem que procurar o benzedor e é hoje o dia. Vai correr daqui a pouco, tarólogo Nasser.
0: É, daqui um pouquinho já tô indo lá para o Hotel Planalto e a gente tem que correr aqui, né, Marcelo?
1: Isso.
0: Nosso telefone pede pra Bruninha, Marcelo.
1: Ô, Bruninha, chega aqui, Bruninha. Vem aqui, Bruninha.
0: Tá chegando, chegou. Marcelo.
1: É que vai que não, eu ligo o microfone e ela não tá ali.
0: Com a mosca, ela já tá ali na porta.
1: Ô, Bruninha, chega aqui, Bruninha.
0: Isso, abre. Isso. Microfone 3 pra ela. Todo cor de rosa esse microfone de número 3, Marcelo.
1: Que chique, hein, seu Lácio?
0: Estilo de purina também esse microfone, hein, Marcelo?
1: Ô, Bruninha. Fala aí, Bruninha. Fala aí, Bruninha.
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0: mais sorte pra você aqui na Antena Sul FM. Marcelo, quero ouvir outro depoimento, mas que não seja aqui do Paraná, que não seja de Curitiba nem de Ponta Grossa, que seja do nosso trabalho lá da Avenida Rio Branco, Rio de Janeiro. Rapaz, é uma loucura, nosso trabalho do Rio de Janeiro. E uma senhora se curou até de nódulos de câncer que ela tinha nos seios. Qual o nome dela, Marcelo?
1: É a Regina, seu Nasso.
0: Regina.
1: É a Regina.
0: Você caprichou no carioquês, Marcelo.
1: Ela Pré. É de Ramos.
0: Ela
1: é
0: de Ramos?
1: Isso, a Regina.
0: Vamos
1: de Ramos.
0: Vamos ouvir a carioca Regina no Mais Sorte pra você. E é bom trazer esses depoimentos de outro estado, de outra cidade longínqua, pra você saber que esse trabalho nosso é um trabalho que rasgou fronteiras e que vem gente de tudo quanto é parte do Brasil e do mundo ver as cartas do tarô cigano e se benzer com a gente, Marcelo. Vamos ouvir dona Regina.
2: Qual seu nome, amiga?
3: Regina.
2: Mora onde aqui no Rio de Janeiro mesmo, Regina?
3: Moro no Rio de Janeiro mesmo, em Ramos.
2: Em Ramos. Ok, dona Regina tem uma graça fantástica para contar aos ouvintes do programa Mais Sorte para você. Ela veio ver as cartas do tarô cigano, tinha nódulos nos seios e através das cartas eu vi que eram coisa de feitiçaria, era coisas que fizeram para ela. É, nódulos no seio direito, né, dona Regina?
3: No seio direito, sim.
2: Seio direito. Bom, e aí ela veio ver as cartas, eu descobri o que que era coisa feita, coisa que mandaram fazer para ela adoecer, para ela morrer. E depois do trabalho espiritual, começou a expelir o que, dona Regina?
3: Expeliu o nódulo, né?
2: Um nódulo
3: branco, saindo na urina.
2: Foi saindo na urina. Sim. Um nódulo, umas coisas brancas foram saindo na urina.
3: Sempre foi saindo na urina.
2: Tá. E aí a senhora foi o médico, depois do tratamento espiritual, foi ao médico e o médico fez exames e a senhora está completamente curada, não tem mais nada.
3: Não, fez uma ultra, mas não viu nada.
2: Não apareceu mais nada.
3: Não apareceu nada.
2: Que maravilha. E a senhora deve estar muito feliz pela uma graça alcançada, né, dona Regina?
3: Estou muito agradecida.
2: Que bom, fico feliz também por lever feliz e lever curada através das minhas entidades de curas no meu trabalho espiritual aqui no Rio de Janeiro, na Avenida Rio Branco 156. Um beijo para a senhora, um abraço e que Deus continue cuidando da sua saúde.
3: É, para o senhor também, agradeço e peço alguém, as pessoas que também tiver com problema, para vir também para receber a cura.
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0: Quero e tenho preparo nesta área para bater de frente com o sofrimento do povo. Por isso vem gente de tudo quanto é cidade aqui dos Campos Gerais. É uma loucura que vem de gente de Carambeí, de Castro, me ajuda aí, Marcelo.
1: De Imbituva.
0: Ipiranga.
1: Ivaí.
0: Palmeira, é uma loucura que vem de gente de Palmeira.
1: Ó, Piraí do Sul assim, ó.
0: Vem gente de Piraí pra caramba, Porto Amazonas, São João do Triunfo, Tibagi, quem mais, Marcelo?
1: Campo Largo, Campo Magro, Reserva, Tronco, Catanduvas,
0: Socavão, São Lourenço, Capão, Cunhaporanga, Santa Cruz, São Silvestre.
1: Também Irati, Guarapuava, tarólogo Nasser Bandeira.
0: E até de Araucária, Marcelo. É uma benção esse trabalho espiritual que há quase 3 anos, como passa rápido os meses.
1: Boa.
0: Eu trouxe para o povo pontagrossense. E o povo de Ponta Grossa vem de tudo quanto é bairros, vilas, centro da cidade, condomínios finíssimos, desde o mais pobre ao mais rico, me procura para ver as cartas do tarô cigano. Homens e mulheres da cidade, homens e mulheres do agronegócio, do campo. Rapaz, vem gente pra caramba todas as quintas-feiras que eu atendo aqui em PG, no Hotel Planalto, Rua 7 de Setembro, 652. 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Quem sabe alguém desistiu de ir na minha agenda hoje do tarô, porque às vezes acontece um problema de doença, um imprevisto, a pessoa não pode ir, aí você entra naquela vaga de alguém que não pôde ver as cartas do tarô na minha agenda, Marcelo. Qual o número do telefone para a pessoa ligar agora, Marcelo Bresley?
1: Muito bem, tarólogo Nasser Bandeira, o telefone é o 42 98847 8282.
0: Que maravilha, o povo tá ligando e o telefone não para de ligar. Mas é isso, o telefone a gente passa é para você ligar, se informar, perguntar. 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É um atendimento top, um atendimento de primeira. E o conhecimento do tarólogo, 54 anos de conhecimento no mundo espiritual, não é para qualquer um. Todas essas décadas de conhecimento de tarotista, de benzimento, de cirurgia espiritual para abençoar e libertar os sofredores, Marcelo.
1: E o mal que tá na tua vida, ele bate de retirada na frente do tarólogo Nasser Bandeira.
0: Cai fora e cai mesmo, Marcelo Bradley. Marcelo, vamos agora

0: E agora, no programa Mais Sorte para Você, Dramas da Vida e a Palavra Amiga de Nasser Bandeira.
1: O drama de hoje é da dona Marcela, uma senhora, 35 anos, casada, dois filhos. Mas diz ela, é aqui da cidade de Carambeí, pertinho, do ladinho de Ponta Grossa. Ela mora no centro de Carambeí, tem uma casa razoável, tem 3 cachorros, aqueles cachorrinho pequenininho, peludinho. Não é um dog alemão, não é um policial, cachorro policial, não é um cachorro grande, avantajado, não, são 2, 3 cachorros pequenininhos, 2 inclusive mais pequenininho do que 1. E a mulher do lado se invocou com os meus cachorros e sempre deixei eles solto no pátio da casa. Semana retrasada apareceu um cachorrinho morto. 3 dias depois, outro cachorrinho morto. Final de semana, outro cachorrinho morto. Seu Nasser, não vi que com a morte dos meus cachorros eles estavam babando, se debatendo, sei lá, é uma coisa estranha, porque até a noite eles estavam latindo, acordados, da meia-noite pro dia que um parou de latir, morreu, o outro parou de latir, morreu, o outro parou de latir, morreu. Eu estou preocupada com a morte dos meus animais. Quero ver nas cartas do tarô cigano que bicho tá pegando pros meus animaizinhos. Matar meus animaizinhos é como matar um filho meu, seu Nasser. Eu amo os bichinhos, seu Nasser. Eu levo no veterinário, dou a melhor ração, seu Nasser.
2: Como é que pode, né?
1: Melhores medicamentos pra ele, seu Nasser. É uma perda inaceitável, seu Nasser. Bom, estou embaralhando, dona Marcela, as cartas do tarô pra senhora. Primeira carta que saiu, a carta da cruz, sofrimento. Depois saiu a carta do carro, carta da serpente, a traição. Isso é uma traição que alguém tá fazendo aí pra senhora. Quarta carta, carta do rato. Depois saiu a carta da espiritualidade. E a última carta, a carta da justiça. Faço cruzamento das cartas, cima, embaixo, baixo, em cima, direita, esquerda, direita.

0: suas cartas, vejo que no mínimo de 3 a 4 meses atrás, a senhora teve um desacerto com a sua vizinha, o marido dela, que fizeram um muro nos fundos.
1: Nossa.
0: Da casa deles e no seu muro também, divisa com o seu muro, e eles entraram pra dentro do seu terreno, no mínimo 1/2 metro, mas são cara de pau, né? Entraram 1/2 metro pra dentro do terreno da dona Marcela. Claro, ela entrou na justiça pra desmanchar aquele muro que até hoje tá ali no lugar, tá intocável. Parece que não tem lei pros muros que as pessoas avançam a metragem do seu vizinho. Bom, esta briga na justiça que causou essa revolta da vizinha e que mandou fazer macumba pros teus animaizinhos pra te atingir, morte pros teus bichinhos que tu ama tanto, pra te atingir, minha amiga. Por isso levou no veterinário e não apareceu que os bichinhos tinham tomado veneno nenhum e por isso apareceram mortos. Foi feitiço, macumbaria desta canalha que mora do teu lado e que a senhora levou e muito bem fez de levar ela para a justiça. Agora não tem como ressuscitar os animaizinhos, vai ter que comprar outro, mas já compra uns grandão para fazer latido mais forte agora para perturbar a vida dela, minha amiga. Vamos direto para benzimento e reza forte.
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0: Me desligo do mundo matéria, faço o meu sinal da cruz, pego meu rosário, meu crucifixo, escuto os sinos da catedral, o canto

0: Mãezinha do Brasil, abençoa as milhares de pessoas que nos ouvem aqui na Antena Sua FM, mãezinha. E que o anjo de Betesda, Marcelo.
1: O anjo das águas abençoe nesse momento os quatro copos com água. O primeiro que o senhor ou senhora vai beber, segundo para dar para os pets, terceiro para as plantinhas, nossas amiguinhas.
0: E último copo de água para espergir nos quatro cantos da casa e também no seu estabelecimento comercial. Faça comigo o sinal da cruz, diga eu creio, eu posso e tudo eu já consegui. Obrigado pela sua audiência. Volto amanhã, 8 da manhã, mas continue com a nossa programação. Tá chegando aí, manhã, bem legal, com Luiz Augusto, com vocês.
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1: Muito bom dia, bom dia, bom dia. Antena CFM, a rádio do seu jeito no ar. Manhã bem legal, sou o Luiz Augusto, te faço companhia a partir de agora aqui na Manhã da Antena, no oferecimento de Isolar, Arte Capricho, Cicobi, Crédito Canoinhas. Bom dia. Antena. Bom dia. Bem... Bom dia.
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5: 8h45, manhã bem legal na Antena 102.7, aplicativo da Antena, site da Antena. Estamos aí para ficar pertinho de você nas redes sociais, te fazer companhia durante todo o dia, a melhor companhia para você no seu trabalho, na sua casa. Você que tá dirigindo um automóvel, tá aí no aplicativo, tá no caminhão. Obrigado pela audiência. Bom dia.
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5: Vamos lá começar mais um dia. Nem todo dia será fácil, hein? Mas todo dia traz uma nova oportunidade. Não permita que os problemas de ontem roubem a esperança de hoje. Então vai lá, respire fundo, levante a cabeça e siga em frente. Você não precisa ter todas as respostas agora. Só precisa continuar caminhando. E você tenha um ótimo dia, tá bom? Bom dia!

0: É isso aí. Vamos juntos para mais uma jornada. E hoje é dia de...
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0: É só música boa a partir de agora, TBT com amigos. As duplas que estão nos nossos corações, né? Que inspiram muitos sertanejos. Não conseguem fazer igual, né? Mas tá aí, né? Referência tem, referência tem. Vamos começar com Zezé de Camargo e Luciano, tem Chitãozinho, Chororó, Leandro e Leonardo. Esse bloco com amigos aqui na
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0: Bom dia!

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0: Nove e doze, vamos lá então. Informação para você aqui na antena nesta manhã de quinta-feira, dia 27 de agosto. Hoje é dia da limpeza urbana, dia do corretor de imóveis, dia do psicólogo. O dólar fechou ontem em leve alta, 5,15.

0: Vamos lá então para as principais notícias aqui na sua manhã. Falar dessa tragédia que teve em Nepal e Tibete. O número de mortos na avalanche de lama na fronteira entre o Nepal e o Tibete na China chegou a 362 nesta quinta-feira. Quase 1.500 pessoas estão desaparecidas, segundo autoridades dos dois países. As equipes de resgate continuam as buscas nas áreas devastadas. No total de mortos, 359 foram registrados no Nepal e 3 no Tibete. O desastre aconteceu ontem, depois de uma avalanche de gelo e rochas que atingiu um rio e provocou uma enorme enxurrada de água, lama e destroços. 700 estrangeiros estão desaparecidos no Nepal. E no Tibete, 558 pessoas desaparecidas, incluindo 260 estrangeiros, ou seja, são mais de 1.000 estrangeiros que estavam na região. As imagens realmente são de destruição, né? Nessa tragédia, mais uma vez, o abalo sísmico, na verdade, ocorreu depois da montanha ceder, né?
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0: Ontem tivemos a sabatina, a entrevista do candidato à presidência, Renan Santos, o candidato da República pela Missão, foi entrevistado ontem na bancada do Jornal Nacional, né? A emissora convidou os 6 mais bem colocados na pesquisa de intenção de voto divulgada pela Quest em 14 de agosto. Entre os destaques das declarações, né? Temos aí algumas falas, né? Que o país que dispõe das segundas. Ele defendeu, na verdade, que o Brasil construa uma bomba atômica, segundo ele. E entre umas das falas dele também, que as ruas terão banho de sangue, né? De criminosos, que é o combate ao crime organizado, às facções. Esse é o principal destaque aqui nas propostas que

Renan Santos como candidato à presidência. Hoje tem, dia 27, Luiz Inácio Lula da Silva é quem vai participar hoje da entrevista. Amanhã, Flávio Bolsonaro, no dia 29, Augusto Cury. São informações para você aqui na Antena 102.7. A rádio que vai mais longe, levando para você informação. Hoje tem sorteio da Mega Sena, prêmio acumulado 25 milhões de reais. Já tem a previsão do tempo aqui, ó.

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1: Bom dia! E aí, como vai? Tudo certo? Tudo legal? Tudo na boa? Que bom ter sua companhia aqui na rádio que vai mais longe, hein? Vamos até 10h30 aqui junto com você.
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1: E agora tem essa do Guilherme Benuto e o Panda. Eu duvido.

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7: 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Temperatura na região dos Campos Gerais, neste momento 17 graus. O tempo que começou com bastante neblina, né? O dia, tempo fechado em toda a região, aqui em Castro não se via um palmo à frente. Agora as nuvens já se dissiparam, a neblina já se dissipou praticamente toda ela. E hoje o sol aparece com intensidade, tempo bom, máxima de 24. Ontem não havia previsão de chuva, choveu. E hoje tempo limpo, né? Para amanhã, mínima de 16, a máxima de 27. O tempo aquece bastante, hein? Entre hoje e amanhã, até sábado, domingo, segunda, temperatura chegando até 28 graus aí, hein? Nesse fim de semana, é verdade. E mínima só na casa dos 18, 17 graus. Tempo, o veranico vai chegar o veranico.

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5: 9h43. Bom dia, bom dia, bom dia. Olha, é o seguinte, falando bom dia, principalmente para aqueles que venceram ontem, né? Então, um bom dia, né? É o caso do Palmeiras, que venceu o Santos 3-0, fácil. É, o jogo tava. O Santos estava segurando o jogo até um determinado momento ali do primeiro tempo, mas depois até teve chance de marcar, não marcou. Aí levou 3 a 0 para o Palmeiras na primeira partida das quartas de final da Copa do Brasil. Já o Vasco, em casa, com um jogador a menos, venceu Vitória 1-0. Foram os jogos de ontem da Copa do Brasil. Na Sul-Americana, o River Plate jogava em casa, empatou com o Santa Fé, mesmo resultado do primeiro jogo, aí o jogo foi para os pênaltis. Na Sul-Americana, esse era o adversário do Vasco, né? Seria o próximo adversário do Vasco. E o River Plate conseguiu em casa não vencer, né? O primeiro jogo tinha dado 0-0. Não conseguiu vencer, o jogo foi para os pênaltis, o goleirão do River Plate foi bater na sua vez lá, né? Cara, ele jogou lá no La Bombonera a bola. E mais um argentino fora da Sul-Americana, agora tem o Boca, né? O Boca que vai enfrentar o São Paulo. Os times argentinos não são mais páreos para os brasileiros. Só uma hora ou outra pode acontecer, né? Mas ultimamente... Vamos seguir, hoje tem Copa do Brasil, Internacional e Grêmio, tem hoje, hein? É outro jogo das quartas de final, né? O Grenal em Porto Alegre, hoje na casa do Internacional. Hoje tem também pela Copa da Liga Inglesa, Chelsea e Luton Town. É aquela Copa da Liga Inglesa que reúne alguns clubes da Inglaterra, né? Não a Copa da Inglaterra que reúne centenas de clubes, não, esse aqui é mais modesto. Barcelona também estreia hoje pela La Liga contra o Athletic Bilbao. Aí teve jogo ontem, o Vinícius Júnior entrou, né, ontem no jogo do Real Madrid, no início da La Liga pro Real Madrid, venceu 4-1, Real Madrid, né, venceu 4-1, Real Sociedad. Já começou assim, já. Muito bem, quem você aposta que será campeão da La Liga? Barcelona ou Real Madrid? É sempre assim, né? Não tem outra. Um dos dois. Sem graça, né? Muito sem graça. Bom dia pra você.

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1: Bom dia para... Josuelen Ferraz. É o seguinte, eu gostaria de pedir uma gentileza, a divulgação da minha, de uma CNH que foi perdida nas proximidades do posto VR. A CNH está no nome de Antônio Armando Ratuchini. Quem tiver encontrado de repente a carteira do Antônio Arnaldo Ratuchini, pode deixar aqui na rádio ou entrar em contato pelo telefone. Eu passo aqui se alguém entrar e conversar, né? Se alguém encontrou, manda mensagem aqui para o 98409-1431 que a gente faz essa ponte aí, né? Com o pessoal que tá procurando a carteira do Antônio Ratuchini, tá bom? Muito bem, é a rádio que vai mais longe, as melhores músicas aqui pra você na Antena Sul FM. Agora tem Lauana Prado e Simone Mendes. Essa aqui é uma...

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1: Você acredita que eu já passei por isso algumas vezes? Todo mundo já passou por essa história. Desce só.
2: Que vai em prédio, né?

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1: Bem legal aqui na Antena 102.7. Muito bom dia, bom dia. Parabéns pra você. Por quê? Você tá na melhor, né? Aqui na Antena.
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1: Eita, 10:03, hein? O sol já aparece, temperatura vai subindo na região, tempo bom, dia bonito. 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

Feliz, você está aqui sintonizado também na Antena Sul FM. Olha, a Justiça Federal determina que casal pague 3.200.000 reais a Danilo Gentili e a Diogo Portugal após golpe nos Estados Unidos. Isso aconteceu porque os réus Robson Leiva Santos e Talita Bueno Fonzas Leiva, eles fizeram um acordo com Danilo Gentili e também o Diogo Portugal para a abertura de uma casa de shows, né? Em Orlando. Seria The Comedy Club Corp em Orlando, né? Para apresentações de humoristas brasileiros. Bom, eles pegaram o dinheiro, mandavam como que estava a produção, né? Como estava também o imóvel onde seria a casa de shows, né? De comédia. Quando na verdade não era. Eles estavam mandando fotos de outros empreendimentos, de outras reformas, mas que não era exatamente o do local onde eles tinham combinado. Acontece que esse dinheiro que foi dado para o casal, né, tinha sido desviado. E agora eles entraram na justiça. Danilo Gentili chegou a investir US$344 mil, enquanto Portugal, US$176 mil. Dinheiro que foi utilizado para um desvio, né? Era um golpe que esse casal estava aplicando nos dois. Bom, com a homologação da decisão norte-americana pelo STJ, o processo passou a ser executado no Brasil e a justiça determinou que os réus sejam citados para pagar os valores indicados pelos credores no prazo de 15 dias. Se não pagarem, multa de 10%. E haverá acréscimo de honorários advocatícios de 10% sobre o valor da condenação. Eita. Você vê como é que é, né? Como precisa ter cuidado com investimentos, com confiança em pessoas, né? Porque Danilo e o Diogo, né? Pessoas esclarecidas da mídia, acabaram levando um golpe milionário. São as informações pra você aqui em 102.7, as fofoquinhas, né? A casa da Raiden Panettiere é alvo de operação de busca de agentes federais 10 dias depois, após a sua morte. 6 policiais entraram com um mandado de busca na residência da estrela de Heroes em Nashville, em West Hollywood. É, então tá aí também investigação na casa da Raiden para esclarecer aqui exatamente o que foi a morte dela, né? Muito bem, são informações para você aqui na Antena. Agora 10:08, vamos seguir aqui com música. Agora tem Léo Foguete Panda. Alguns defeitos são o nome dessa aqui.

0: Muito bem, tá aí o Zé Felipe que toca no Barretão, hein?
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0: Essa aí cantou com o Gustavo Lima. Embaixador, na verdade, desse Barretos aí é a Ana Castela, né? Muito bem, Antena CFM, agora são 10 horas e 14 minutos. 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
1: 10h17.
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0: Cláudia Leite, o Kellen, babado novo. Obrigado.
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3: Antena 102.7, 10:28, 10:28, a gente vai encerrando aqui a programação da manhã bem legal, no oferecimento de Supermercado Risolar, Arte Capricho, Sicoob Crédito Canoinhas. Na sequência, a Lu chega aí com o hashtag, eu volto daqui a pouquinho no ponto de encontro. Até lá.

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Bom dia, bom dia, bom dia. 10h33, começando mais uma manhã. Hashtag aqui pela Antena Sul FM, a rádio que vai mais longe. Ótima manhã pra você de quinta-feira. Hoje, quinta-feira de TBT Sertanejo. E como é que vocês estão aí do outro lado do rádio? Tudo bem? Tudo certo? Bora lá então. Para mais uma edição da nossa revista falada, você vem comigo no 98409-1431. Eu sou Lu Santos e essa é a sua manhã. Vem com a gente. 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Hashtag de quinta-feira, 27 de agosto de 2026. Estamos aí regidos pelo signo de Virgem. A estação é o inverno. Estamos aí no 239º dia do ano, 126 dias para terminar 2026. Fase da lua cheia. Tem acho que um eclipse, né? Hoje. Será que a gente vai conseguir? Lua de sangue, né? Eclipse é lua de sangue. A lua vai ficar vermelha hoje. Linda. Eu vou falar pra vocês, eu fico numa expectativa pra ver. Mas como eu não tenho um iPhone 17, sempre fica naquela expectativa e realidade pra gente tá tirando as fotos. Nunca fica uma foto bonita. Mas eu, hoje eu vou ter fé que eu vou conseguir tirar uma foto. O que mais que a gente tem hoje para os

0: católicos, é dia de Santa Mônica. Hoje é dia... Falar isso aqui, a Elaine já vai ficar. Dia do peão todo tatuado. Não é dia do peão tatuado hoje, mas é dia do peão de boiadeiro. Hoje também é dia do corretor de imóveis. Abraço pra Manu, ali da Prática. Abraço aí pra todos os corretores aqui de Castro. E hoje também é um dia muito especial, dia do psicólogo. Quero mandar um beijo pro Caido. Beijo, Caido. Muita saudade de você, tá bom, meu querido? E eu acho que essas são as datas comemorativas de hoje. E hoje, você sabe, é quinta de TBT Sertanejo. Vem com a gente, que aqui a gente vai com as melhores músicas, as melhores programações. Vem com a gente. Daqui a pouquinho eu vou tocar Bruno e Marrone aqui na Melhor 102.7, a rádio que vai mais longe pra ficar mais perto de você. Vem com a gente na manhã, hashtag tô esperando tua mensagem, hein? Manda tua mensagem que eu tô aqui esperando.
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3: 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Agora 10h42.
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5: 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Deixa eu falar pra vocês aí, o pessoal tá participando, porque a gente tá sorteando aqui dois vales de R$100 em compras ali na Ótica Gabazilho. Deixa eu ver quem tá por aqui participando. Cadê? Oi, Lu, tô sempre te ouvindo. Eu quero a Silmara. Tá concorrendo, Silmara? Lu, passando pra te desejar uma ótima quinta-feira, a Pati. Oi, Pati. Beijo pra você, minha querida. Que mais? A Magali lá de Carambeí. Bom dia, Lu. Ah, isso aqui eu vou deixar pra tocar daqui a pouquinho. Ah, não. Já tá aqui na agulha. Bom dia, Lu, sua linda. Toca aí um Victor e Léo ou um Christian Ralph. Essa música que tá tocando quando meu marido foi pro Haiti. Eu cantava, volta logo pra Castro, que eu vou pro Haiti. Marília, beijo. Quem mais aqui? Eunice, aqui do Tronco. Bom dia, tudo bem? Eu quero. Ontem estive na hora.

Prática, pegando meu óculos e preciso pagar. Então tá bom. Vamos ver se você tem sorte, hein, Eunice? Beijo! Essa é a sua manhã, hashtag de TBT. Como a minha querida ali, Marília Leal, pediu essa daqui, gente, eu vou dizer uma coisa, essa música do Christian Ralph é uma das minhas favoritas. Eu acho ela linda demais, incrível. Tem músicas assim que parece que realmente a gente fica viajando com ela, né? Então, você que pediu, tá aqui, Christian Ralph.

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11: 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Gente, é o seguinte, tô indo embora, na sequência Luiz Augusto, eu volto à tarde no Ducassete 102, fica a minha última aqui, lembra dessa? Guilherme Santiago e as Mineirinhas, mas eu penso em me deixar.

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2: 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Estamos ao vivo, 11:41.
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2: Olha, vamos saber informações do tempo. O tempo volta a ficar estável, permitindo maiores aberturas de sol ao longo do dia, sem previsão de chuva na região do Grupo ABC. As temperaturas estarão em gradual elevação. Aqui em Castro, hoje a máxima 24 graus. Amanhã o sol predomina em meio à variação de poucas nuvens ao longo do dia e o calor ganha intensidade durante a tarde. Amanhã em Castro, a temperatura varia entre 15 e 28 graus. Ponta Grossa, hoje a máxima fica 24 graus e amanhã varia entre 15 e 28. Tibagi, hoje a máxima é 25 e amanhã entre 15 e 30 graus. Para maiores informações, site da Fundação ABC.org.br/SMA.
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2: Olha, mais uma agência em Curitiba, a instituição financeira cooperativa responsável pelas agências do Sicredi nos Campos Gerais e Grande Curitiba, no Paraná, Vale do Ribeira e Circuito das Águas e Flores, em São Paulo, iniciou esta semana as operações da nova agência localizada no bairro São Lourenço, na capital paranaense. Esta é a 28ª agência da Grande Curitiba, sendo 20 na capital e a 8ª na região metropolitana.

0: localizada na Avenida Anitta Garibaldi, número 2923, no bairro São Lourenço. A agência possui mais de 304 metros quadrados. Com estrutura moderna e acolhedora, atendimento para pessoas físicas, jurídicas, caixas, sala de atendimento, espaço café, espaço kids e estacionamento.
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0: 612 milhões de reais em negócios. Este foi o total das movimentações de negócios durante o Agroleite realizado pela Cooperativa Castrolanda entre os dias 3 e 7 de agosto. O marco de 612 milhões de reais superou em mais de 20% a expectativa inicial da organização, estimada em 500 milhões de reais, consolidando a edição como o segundo melhor ano da história do Agroleite em movimentação financeira. O volume fica atrás apenas do recorde absoluto de 2025, de 969 milhões de reais. Mesmo diante de um cenário de cautela no agronegócio, o Agroleite demonstra solidez e credibilidade que conquistou ao longo dos anos dentro do segmento. A edição 2026, sob o tema Movidos por um Legado, reforçou mais uma vez a missão de ser um evento técnico e gerador de conhecimento e conexões entre empresas e produtores.
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0: Antena Sul FM, agora 11:44, intervalo, a gente já volta com mais aqui, Momento Técnico.
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1: Neste sábado, dia 29 de agosto, é celebrado o Dia de Cooperar, o Dia C, como é chamado. Alinhado ao período do Dia Nacional do Voluntariado, o tema da campanha deste ano é: quando a escolha é cooperar, o mundo gira melhor. Para falarmos mais sobre esse assunto, temos aqui nos nossos estúdios o gerente da agência Centro do Sicredi, Caetano Magro, e a Aline Lemes, gerente de cooperativismo e sustentabilidade do Sicredi na região. Sejam muito bem-vindos aqui ao nosso programa Ponto de Encontro. Bom dia, Caetano.
2: Bom dia, Luiz. Bom dia a todos os ouvintes.
1: Aline, bom dia. Seja muito bem-vinda aqui ao nosso programa também.
3: Bom dia, Luiz. Bom dia a todos os ouvintes. É um prazer.
1: Já quero conversar com você sobre, comecemos do princípio, né? O Dia C, que é promovido pela OECB, Organização das Cooperativas do Brasil, qual exatamente é o objetivo?
3: Olha, o movimento do cooperativismo como um todo já tem na sua essência impactar as comunidades, trabalhar em prol das comunidades, para o desenvolvimento das comunidades. O Dia C, ele vem para que nós possamos marcar essa data de promoção do impacto que nós geramos na comunidade. Como? Através do voluntariado. Então, dedicando algo que hoje para nós é um dos ativos mais caros, que é o nosso tempo. Uhum. Então, o Dia C, ele realiza várias ações que vão desde apoios em estruturas físicas, organizações e até mesmo de atenção e acolhimento para as pessoas que mais necessitam.
1: A gente já sabe que o Sicredi possui programas e iniciativas voltados ao fortalecimento das comunidades, né? Qual é a diferença dessas atividades para as realizadas agora no Dia C?
3: Olha, o Dia C, ele é um dia de celebração, vamos dizer assim, né? O Dia C, ele é um dia da OCB, então é o dia que nós celebramos o cooperativismo de forma nacional, de todos os ramos. Então, as cooperativas de crédito como o Sicredi, as cooperativas de produção como a Castrolana, todos os segmentos do cooperativismo param neste dia para celebrar o movimento do cooperativismo através do voluntariado. As outras ações e programas que o Sicredi tem, eles acontecem durante todo o ano. Então, no final das contas, o que nós queremos dizer é que nós estamos impactando as nossas comunidades durante todo o ano. Mas no dia 29/8, que é o dia do voluntariado, todos nós nos voltamos para um único movimento para mostrar para o nosso país, de uma forma geral, como o cooperativismo é potente, como, além de desenvolver economicamente esse país, nós desenvolvemos também socialmente.
1: Ótimo. Ô Caetano, agora vamos falar aqui da nossa cidade, né? O que que o Sicredi preparou para aqui, Castro, né? Neste ano, e quais serão, que ações serão realizadas?
2: Joia. Nesse próximo, no sábado, no dia 29, em conjunto com outras cooperativas aqui da nossa cidade, nós preparamos uma manhã dedicada ao cooperativismo. Em parceria com a cooperativa Castrolanda e outras cooperativas, nós vamos estar presente ali no Parque Lacustre, das 9 às 13 horas, para conversar com a nossa comunidade e justamente falar dessa importância que é ser um associado de uma cooperativa e o que isso traz de impacto para todas as pessoas, né, que estão inseridas na nossa comunidade. Então, aqui fica esse convite para ir participar e visitar o estande da Sicredi.
1: Você já comentou, e quem pode colaborar então?
2: Todos os colaboradores estarão presentes neste dia, movimentando o festival, mas também os nossos associados estão convidados e convocados para participar, porque afinal, esse é um movimento não só dos colaboradores, né, Aline?
1: Da comunidade.
2: Mas também
1: em geral.
2: Da comunidade isso como aí. Um todo, dos colaboradores e também dos nossos associados.
3: E a comunidade inteira convidada a participar desse movimento. Então, ir lá, terão várias atividades, sim, né? E com certeza, né, vai ser útil para as pessoas, né? Informação é muito importante. Lá a gente vai ter informação de qualidade, informação correta.
1: Joia! Só para a gente finalizar aqui, já estão definidos quem serão os beneficiados deste ano?
2: Certo. A cooperativa Sicredi fez uma corrida da cooperação o início do mês, né? No dia 2 de agosto, se eu estou me lembrado bem dessa data, mas acredito que é isso aí. E essa corrida da cooperação teve uma destinação para a Rede Feminina de Combate ao Câncer, para ajudar a entidade. Então, neste mesmo dia, além de levar informação, falar do cooperativismo,

0: mesmo, fazer um dia para celebrar tudo isso, nós também vamos até a rede fazer a entrega desse dinheiro, né? Desse recurso que nós arrecadamos, para que eles possam empregar da melhor forma possível aí uma entidade que é muito valorosa aí para nossa comunidade.
1: Joia, agora são 11:53, a gente vai pro intervalo rapidinho e já volto para finalizar aqui o convite para você, nosso ouvinte.
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1: Agora são 11:56, pra gente finalizar aqui. Então, olha, este ano, né, foi declarado pela ONU o Ano Internacional do Voluntariado e para o Desenvolvimento Sustentável. Isso ainda traz mais atenção para esse tema, como nós comentamos aqui, reforçando o convite, Aline, dia C, no dia de cooperar, né? Como é chamado, reforçando o convite para os nossos ouvintes, para os cooperados e também para a comunidade.
9: É isso aí, o dia que a gente vai celebrar o cooperativismo e a força do voluntariado, todos estão convidados para virem, né, na praça, isso, Caetano?
10: No Parque Lacustre.
1: É isso que era importante.
9: Né? No Parque Lacustre, então, pela manhã, no dia 29 aqui do 8, todos os convidados aí para participar desse movimento com a gente.
1: Ou seja, é o próximo sábado.
9: Próximo sábado.
1: Isso mesmo. A partir das
0: 9 até as 13 horas estaremos lá.
1: Dia do voluntariado, dia C aqui do Sicredi no Parque Lacustre, sábado, a partir das 9 da manhã.
0: Isso mesmo.
1: E por falar no Parque Lacustre, foi instalado agora um bebedouro ali do Sicredi, né? Uma iniciativa muito legal. Parabéns ao Sicredi por essa iniciativa, bem legal.
0: Obrigado, Luiz. Esperamos que a comunidade aproveite esse presente que a cooperativa entregou aí para o nosso município. Hoje são dois lugares, né? Tanto no Parque Lacustre, um lugar bem movimentado, também na Praça Sensorial. É só esclarecendo aí uma dúvida que a gente estava conversando, né? Uhum. A água filtrada, vai ser feita a manutenção de acordo com a necessidade, né? E tudo. Então aproveitem esse presente aí para a comunidade.
1: Joia, água fresquinha, esse verão vai ficar. Vai ser ótimo.
0: Isso mesmo.
1: Aline Lene.

0: LM, é gerente de cooperativismo e sustentabilidade aqui da região. Muito obrigado por tua participação aqui hoje no Ponto de Encontro.
1: Eu é que agradeço, um excelente final de semana e um ótimo dia a todos.
0: Joia, Caetano, a gente se vê então sábado.
2: Vamos sim, muito obrigado pela oportunidade, esperamos todos os associados, comunidade em geral, levem as crianças, né? As crianças são muito importantes aí, muito importante para deixar o nosso evento ainda mais animado aí, com uma excelente participação.
0: Muito bem, 11:58.
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0: A gente tem aqui também uma nota para passar para você, nosso ouvinte aqui do programa Ponto de Encontro. Com pesar, comunicamos o falecimento do cooperado da Castrolanda, Vibdi Jäger. A família recebe as condolências no Shalom, com um culto de despedida às 16h. Nossos sentimentos a todos os familiares e amigos. 11:59, a gente vai encerrando o Ponto de Encontro. Na sequência tem Antena Repórter. Um grande abraço a você, a gente se encontra amanhã. Tchau.
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0: Senhoras e senhores, muito boa tarde. São 12 horas ou mais 7 minutos, 12 e 7. Nós estamos chegando nesta. Hoje já é quinta-feira, Armin.
1: Tá voando a semana, tá voando o mês, tá voando o ano já, ó, dia 27 e quinta-feira, já foi a semana, já foi o mês.
0: E o tempo maravilhoso, bonito.
1: Viu, a turma me xingou ontem, verdade. Já veio a mensagem aqui.
0: Por quê?
1: Eu falei que não ia chover, do que me acontece à tarde? Pancadão de chuva na região. Chove. O Cimepar errou tudo.
0: O Cimepar errou e o senhor com a sua bola de cristal também errou.
1: Viu, eu falei, o pessoal mandou mensagem de Carambeí aqui, ó, Delvin, como é que tá a previsão do tempo? Eu falei, ó, tempo é nublado só.
0: Nublado, não vai chover.
1: E começou, e no radar do Cimepar não tinha nada. Eu falei, por favor, Cimepar.
0: Tá mudando, é errado. Rápido demais.
1: É.
0: É o El Niño que tá judiando.
1: É a explicação.
0: Bom, quem teve algum

0: Um dos problemas quando a gente fala em tempo foi a nossa querida vizinha cidade de Piraí do Sul, né?
1: Verdade.
0: Nós tivemos ali um fenômeno assim meio... seria inexplicável, né, Alvin? Ou teria uma explicação?
2: Não.
0: Vou perguntar daqui a pouco pro prefeito.
2: Prefeitão,
0: prefeitão Henrique.
2: Tá com a gente tá aqui.
0: O prefeito, como é que você tá? Tudo bem? Tranquilo?
3: Bom dia, Alvin. Bom dia.
0: Ele já falou bom dia porque ele já veio disposto a pagar o almoço.
3: Então, não sei se vocês vão pagar.
0: Não, não.
3: Tava querendo, irmão.
0: Ai, meu Deus do céu.
3: Como bom dia, Márcio. Bom dia, Alvin.
1: Tudo jóia.
3: Estamos aqui. Viemos aqui falar, dar um oi pra vocês,
0: que
3: né?
0: Que bom.
3: Nosso pessoal de Castro e Piraí do Sul, que sim. Tem bastante audiência também. E nós tivemos aí, há uns dias atrás...
0: fenômeno difícil.
3: Fomos, né? Surpreendidos por esse fenômeno que na nossa opinião, não teria na nossa região, uh-huh. Né? Mas, agora, eu tava comentando hoje de manhã, né? São vários fenômenos que tá acontecendo. É terremoto, é vento, é chuva, é
1: enchente,
3: tornado, enfim. Agora nós estamos suscetíveis a isso, né?
0: Daqui a pouco nós vamos falar sobre isso, mais assuntos. Vamos abrir o programa.
3: Mas bom dia mesmo.
0: Mas seja bem-vindo, prefeito. Fazia tempo que o senhor não vinha. O prefeito sempre nos respondeu, sempre que nós mandamos mensagem.
1: Sim.
0: Que temos alguma reivindicação, alguma coisa. Ele
1: o pessoal sempre manda pra gente, que é uma situação ali, uma reivindicação, uma estrada, uma rua, uma situação assim. A gente sempre tá mandando pro Henrique.
0: Essa juventude que tem o prefeito e essa disposição que tem junto com o vice, com o Zadra lá, é bom demais, né? É sinal de que a coisa continua andando e tá ficando bonito ali. Piraí tem asfalto, tem estrada que vocês estão ajeitando, tem aquele CRAS ali que era um campinho ali na vila, naquela
3: Dalcol
0: ali.
3: Parede,
0: inclusive mora minha mãe mora de frente ali.
3: Fizemos essa semana um recap ali da 21 de abril que passa em frente à casa do Tamanho.
0: Isso, ficou muito bom, muito bom. E só aquele é o CAPS ali, né?
3: Ali é o CRAS.
0: CRAS, eu vejo ali o movimento. Era uma obra que até um dia eu filmei ali, tava ali um pessoal jogando pedra ali, né? Eu acho que até mandei pra você depois.
3: Mandou.
0: Hoje ficou muito lindo lá. Parabéns, prefeito. Olha, investimento de primeira ali.
3: Precisamos melhorar bastante algumas coisas ali. Tem um barracão atrás que a gente vai fazer uma reforma pra fazer o grupo do idoso, fazer mais, a trabalhar em cima da assistência social ali, mas a gente já tá licitando.
0: Prefeito Henrique vai falar com a gente durante o programa, vamos estar conversando. 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O Izzy, um abraço.
1: Exatamente.
0: Olha, joia, quero mandar um abraço ali pro Izzy, pra Regina, pra Jéssica, Fernanda, Kathleen, Felipe, Lucas e Vinícius. Aí tem gente nova lá no Suprimax. Obrigado, pessoal da Suprimax que tá ligado junto com a gente, acompanhando o programa. Um abraço pro doutor Manuel. Doutor Manuel, conhece o doutor Manuel? O Emanuel.
1: Doutor Manuel é delegado?
0: O doutor Emanuel, ele é advogado.
1: Ah, sim.
0: Doutor Emanuel, ele é advogado, ele é irmão acho que, não sei se eu me engano, é Cabo Gessé da Polícia.
1: Sim, sim.
0: Uhum. O doutor Emanuel tá lá ligado junto com a gente, um grande abraço pra
1: obrigado.
0: Ele.
1: Obrigado.
0: Um baita de um advogado aí que atende a região, né? Muito obrigado pela sintonia, Suprimax, gente, olha, precisou, quer deixar sua casa com a sua cara, você tá precisando de artigos assim para fazer uma decoração bem legal, bem especial, você vai falar com quem? 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
1: Um abraço pro Ney.
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1: Um abraço, querido, obrigado.
0: O Donato, que também faz serviços aqui na

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0: Senhoras e senhores, 12h20, 12 horas e 20 minutos, voltamos com o nosso prefeitão aqui da cidade de Piraí do Sul, prefeito Henrique, né? Eu gosto do Henrique porque o Henrique, ele é muito sincero.
1: Verdade.
0: Henrique, ele tem uma sinceridade assim, fora da política, viu, Henrique?
2: Acho isso. Que até demais, né?
0: Mas isso que eu acho.
1: Mas tá
0: eu
1: certo.
0: Eu acho bom, isso. Importante isso. A primeira coisa que a gente tem que ter dentro da política é essa sinceridade, essa fidelidade e gostar do que faz e ser amigo do povo, né? Que eu acho que é acima de tudo o principal, né? E aí vai atendendo o povo, vai vendo as demandas e assim levando e o trabalho vem sendo feito. Agora vocês passaram por esse momento difícil lá, prefeito, em Piraí do Sul, que foi esse tornado. Como é que está hoje a situação da nossa população que foi atingida lá? Mais ou menos também, quanto de pessoas assim foram prejudicadas, vamos dizer assim?
2: Então nós tivemos aí no sábado retrasado, acho que me perdi nas datas aqui, Nós tivemos aí um evento que apavorou um pouco as famílias de Piraí do Sul e também assusta no geral, porque nós temos cada vez mais fortes esses eventos. Ontem nós estávamos vendo lá sobre acho que no Nepal também, né? Que sim, aconteceu uma catástrofe lá também, muitas pessoas foram vitimadas, e para nós foi um evento assustador, até porque eu recebi da Defesa Civil. O comunicado era quatro e pouco da tarde que nós teríamos uma forte onda de vento, né? Então nós estávamos ali na faixa laranja. E aí eu comentei que nós teríamos essa situação, que nós teríamos que ficar atento. Aí quando foi
0: no sábado
2: à tarde, isso. Aí quando foi já na 5:30, 6 horas da tarde, eu comecei a receber os primeiros pedidos de socorro, né? E aí eu peguei, troquei de carro, peguei uma caminhonete, passei na Defesa Civil, conversei com os meninos ali da Defesa Civil e falei, eu vou pra lá, né? Peguei uma lona, né? Peguei um rolo de lona e fui pra lá. Quando ao chegar lá no primeiro bairro que atingiu, era assustador, porque eu peguei bastante chuva de pedra na hora e um movimento, chuva bastante e sem energia nenhuma. E a primeira sensação que eu cheguei lá, tinha vários postes de energia no chão, uma fila inteira de postes de energia no chão e muitas árvores caídas na estrada, obstruindo
0: isso
2: a estrada.
0: Era no interior.
2: Exato, isso já era, eu estava ali, era no Capinzal.
0: Capinzal.
2: Exatamente. E quando eu voltei pro fundão, que pegou ali a faixa

0: da Jararaca, final da Jararaca, Santo André ali, Fundão, Capinzal, e foi embora lá pro Boa Vista, né? Então, quando eu cheguei ali nas primeiras casas no Capinzal, já não vi casa, né? Uhum. Então, as primeiras casas já não existia mais, estavam no chão. E muitas árvores caídas, muito mesmo. Araucária ali destruiu toda a parte de preservação também. E aí, quando fui nas outras casas, também a mesma situação, torres de...
1: Assustou, prefeito. Achou que não era tanto.
0: Eu achei que era um vento, né? Uhum. E aí, quando voltei, conversei com algumas famílias ali, voltei para a cidade. Nisso já tinha dado orientação para que mandassem uma equipe de emergência. Uhum. Aí no caminho eu já encontrei a defesa civil de Ponta Grossa, que já tinha chego no, né, tava chegando também, junto com nossas equipes, já estava indo a caminho algumas máquinas e toda a nossa equipe da infraestrutura, que ficou até a madrugada dentro liberando o caminho para chegar nas casas, uhum, para que a gente soubesse o que tinha acontecido. Se tinha algumas vítimas, não tinha vítima. Então, para eles foi aterrorizante, para nós foi assustador, porque nós nunca tínhamos presenciado. Nós já tivemos ali catástrofe em relação a enchentes, uhum, problemas com enchentes, que você sabe muito bem que nós já tivemos vários anos a enchente, mas dessa forma ali.
1: Essa magnitude, assim.
0: E quando veio aquela sensação ali, eu vi aquilo ali, eu via o que passou o pessoal lá na cidade de Rio Bonito. Então, o evento lá passou na cidade, destruiu a cidade. E pra nós ali, graças a Deus, ainda foi no campo.
1: Não pegou a cidade, né?
0: Não pegou a cidade. Então foi no campo, tivemos várias pessoas, várias famílias, em torno de 51 casas ali, residências
1: destruídas,
0: que foram danificadas, né? Destruídas na sua totalidade, nós estamos falando de 6, 8 casas, né? E parcialmente nós temos aí em torno de 51. Mais afetados, porque nós tivemos um posto de saúde nosso que foi destruído também, energia que ficou alguns dias sem energia, então afetados aí, a Defesa Civil fala em torno de 400 pessoas afetadas diretamente por esse evento. E a Copel ali lhe mandou toda a sua equipe, ficaram vários dias refazendo as torres de alta de transmissão, uhum, né? Alta tensão e postes, né? Foi muito poste. Então, foi. O cálculo da Copel foi alguns milhões em prejuízos referente a esse tornado. Fora que o prejuízo material tem o dano emocional também.
1: Psicológico, né?
0: Porque as pessoas, principalmente as crianças e os mais idosos, tem bastante idosos nessa faixa que pegou. Então eu tive junto com o pessoal da Cimepar, acompanhei todo o trabalho deles, uhum, que eles fizeram um trabalho de levantamento, fotografias, todo o levantamento de dados para verificar qual que foi o tamanho, que foi um F3.
1: Sim.
0: Eles chegaram à conclusão com um F3, um vento de mais de 300 km por hora. E ele pegou uma faixa em torno de 500, 600 metros de largura.
1: Meu.
0: Então, em torno de 14 quilômetros de extensão, ao total ali, desde o primeiro bairro até o último bairro, que foi parar lá em Jaguaraíva daí.
1: Além de vocês que tiveram ali, ajudaram bastante, e eu creio que o senhor ainda continua ali, através da prefeitura, trazendo ajuda para esse povo, teve muitas pessoas solidárias também, né?
0: Teve, isso a gente tem que agradecer, porque nosso povo, não só de Pirei do Sul, mas toda a região, que nós recebemos muitas doações, donativos, alimentos, principalmente alimentos e roupas, teve muita doação. Nos primeiros dias ali, nós já providenciamos a aquisição de Eternit e já distribuímos. A Defesa Civil já mandou 2.600 Eternit de imediato, sem ter o decreto, sem ter feito o decreto de emergência. Logo depois nós fizemos o decreto de emergência, o governador decretou ali situação de emergência, nós fizemos na sequência também para poder fazer essa recuperação. Nós tivemos, eu fiz questão de estar presente em todas as casas, fui em todas as casas, as famílias ali, não todas 100%, mas de uma forma ou outra nossa equipe chegou, mas a maior parte eu estive vendo qual que era a primeira necessidade ali, para que a gente pudesse restabelecer a ordem do fato, porque a gente se coloca no lugar, porque imagina, você chega na tua casa, nós temos o fato ali de algumas pessoas chegaram na casa, não estavam na casa, graças a Deus não estavam na casa, chegaram na casa, só tinha os cachorros andando em cima dos destroços. Então nós tivemos aí várias situações que é muito triste. a gente se coloca no

0: lugar de quem teve aí esse dano, esse prejuízo, porque o prejuízo material a gente que recupera, mas a nossa preocupação naquele momento era a vida, né?
1: Mas não tivemos
0: graças a Deus, né? Não, nós tivemos ali mais a questão de escoriação e tal, de uma senhora principalmente que teve um corte na perna, já foi medicada imediatamente, teve um senhor lá que ele ficou embaixo do, tava no paiolzinho de milho dele lá, e daí o paiolzinho caiu, né? Seu Levi caiu na cabeça.

0: 28 minutos, 12:28. Diga lá, Vini.
1: Pessoal participando aqui, bastante mensagem chegando no 984091431. Ana Júlia de Pirei do Sul, parabéns, prefeito Henrique. Pessoal na audiência aqui, agradecendo aí o apoio da prefeitura nessa situação triste que aconteceu na área rural ali do município de Pirei do Sul. Estamos ouvindo vocês também todos os dias. Abração pro Thiago, também tá na audiência. Pessoal aqui do Guararema, Márcio Alvinho, tudo bem? Pedimos aqui que a Sanepar dê uma olhadinha também no esgoto em frente à Igreja do Santa Rita, aqui no Araucária 3. Tá insuportável o cheiro, pessoal pedindo às autoridades providências aqui na região do Araucária 3, em Castro. Vamos estar encaminhando também essa mensagem aí pro pessoal da prefeitura. Como a gente sempre fala, né, Márcio? De autoridade para autoridade,
0: fica mais
1: fácil. Mais fácil a prefeitura cobrar a Sanepar aí dessa situação que tá acontecendo aqui em frente à Igreja do Santa Rita, no Araucária 3. Tá um cheiro insuportável e já faz horas que o pessoal tá comentando que tá essa situação. Queria parabenizar o prefeito Henrique também pela excelente administração em Pirei do Sul, mas queria fazer um pedido também, prefeito, dá uma olhadinha para nós de mandar um cascalho na chegada aqui da nossa chácara aqui, na região aqui no sentido Guararema aqui, o pessoal ali pedindo essa atenção aí, saída sentido Guararema já, quase na divisa, né, Pirei do Sul com o Castro aí, o pessoal pedindo uma atenção de cascalhamento ali. Eu vou estar passando o nome do pessoal, o contato daí pro prefeito Henrique, não vou citar no ar aqui, daí o pessoal já vai providenciar com certeza essa manutenção aí na área rural de Pirei do Sul. Um abraço, o Gelson tá com a gente também, tamo ouvindo o programa. Seja bem-vindo, o prefeito de Pirei do Sul, Joaquim, aqui com a gente também na sintonia. Um abraço também aqui pro Roger, tamo com vocês. Tamo na audiência aqui, área rural, pessoal da saúde de Jaguaraíva, Lanças, Morro Azul, tamo junto. Jaguaraíva na escuta, uma ótima tarde a todos vocês. Um abraço a toda a equipe da Secretaria de Saúde do município de Jaguaraíva, tão com a gente na escuta. O Adriano Ribeiro também tá por aqui, um abraço a todos vocês. A Iva também de Piraí do Sul tá ouvindo a gente lá no centro. Um abraço também aqui pra Rô, tamo ligadinhos na Antena Sul, ouvindo pelo aplicativo. Obrigado, Rô, um beijo pra você, sempre com a gente também na sintonia. Sou moradora do Socavão, pessoal, viu? Tá muito complicado aqui, próximo à praça, começou a aparecer uma piazada aqui, que tá tentando com as motos, fazendo bagunça aqui, causando transtorno aos moradores, aos vizinhos, tá muito fervo. Atenção, guarda municipal, dá uma focada lá, dá uma olhadinha no entorno da pracinha ali no Socavão, piazada com as motos, fazendo barulho de novo. O Alex tá por aqui, um abraço, tamo com vocês todos os dias. Abração também pro Antônio Carlos, amigo nosso querido, sempre com a gente também na sintonia. A Cris lá das Pedras também tá por aqui. Abraço pro Bruno aqui no centro de Castro. A Cíntia da Terra Nova também tá com a gente. Tamo ouvindo vocês, Antena Repórter Jora. Ô, Joramil, um abraço, querido. Cambuim, Agroflorestal, Carambeí, sempre com a gente também na escuta. Um abraço a todos vocês. Tá na audiência também o Marcos aqui, amigão nosso, Marcos Preus, também está na sintonia. Aurete, querida, pessoal lá de Ponta Grossa, estão com a gente também. Um beijo no coração, galera de PG, sempre com a gente. Um abraço também aqui pro seu Valmiro, lá de Uvaranas, Ponta Grossa, registrando a audiência. Também o Sandro, também, pessoal do Samambaia, aqui em Castro. Abraço também pro lá pro pessoal do São Lourenço, tamo com vocês também aqui, o Bernardo do São Lourenço, ouvindo a programação. A Vani do Tronco também tá por aqui. Um abraço também pro Antônio Ribeiro, um abraço a todos vocês, é o Antônio Ribeiro na sintonia. Luiz Carlos também do Xangri-Lá, dona Terezinha, Deus abençoe, tão com a gente. O Israel também tá por aqui, Deus abençoe vocês aí, parabéns ao prefeito Henrique, tamo ouvindo vocês no centro de Piraí. Leonice, querida, do Catanduvas, tá ouvindo a gente também. A Solange, um abraço, um alô aqui pra filha Maria Eduarda, todo o pessoal lá, Nili, o Paulo, toda a família, Deus abençoe, pessoal aqui de Castro. E também tamo com vocês também, o Serginho, tamo na escuta todos os dias, ouvindo a programação no Cunhaporanga, um abraço a todos vocês. O pessoal mandou uma pergunta aqui, prefeito Henrique e Márcio, tá previsto asfalto lá em Pirei do Sul? O pessoal tá pedindo na rua Jorge Vargas, Pirei do Sul, tá previsto, prefeito?
2: Tá, na verdade sim. E nós fizemos, agora começamos uma nova etapa de asfalto e nós estamos licitando em torno de 42 ruas.
1: Certo.
2: Então esse é um recurso que a gente fez convênio com o governo do estado, 20 milhões, e vamos injetar mais 5 milhões, vai dar em torno de 25 milhões.
1: Olha
2: de investimento.
1: Uhum.
2: E são 42 ruas. E essa é uma das ruas que já está também.
1: Então, atenção.
2: São vários bairros ali que estão sendo contemplados nesse novo projeto.
1: A Jorge Vargas, a princípio, é no centro, né? O pessoal tava comentando aqui.
2: Na verdade, Pirei do Sul é tudo centro.
1: Sim, sim. Mas então, pessoal, notícia boa.
2: A Jorge Vargas atravessa ali do fórum.
3: Quantos mil habitantes tem Pirei, prefeito?
2: Se for levar pela conta do IBGE, nós temos 23.700 e pouco,
3: 23,
2: né? Mas pela nossa conta, e nós entramos na justiça contra o IBGE, por causa dos dados, porque nós temos os dados de vacinação. Nós então...

0: temos em torno de 25,5, 25,300.
1: Eleitor,
0: vai. É porque nós entramos uma ação contra o IBGE, porque a primeira vacinação do Covid,
1: sim,
0: só a primeira vacinação, tirando de 0 a 3 anos, dava 24 e pouco. Então, e o IBGE. Então
1: tem algum erro aí.
0: Na verdade, ficou várias residências, ah, várias casas sem apurar, né?
2: Olha que notícia, mensagem bacana que a Iva tá ouvindo a gente lá no centro de Piraí, ó. Parabéns, prefeito Henrique. Aqui nós temos prefeito.
1: Aqui é de verdade.
2: Que joia. Bacana.
0: Obrigado, Iva. Um abraço, Iva.
1: Viu, prefeito? A gente sabe diante dessas dificuldades aí, você tem que dar uma analisada, você tem que dar uma parada. Eu não sei como é que funciona, se você tem que destinar uma parte, ou tem que fazer um remanejo ali para poder resolver todas essas questões desse problema que você teve lá em Piraí.
0: Na verdade é o seguinte, nós tivemos aí como nós estávamos falando, tivemos várias doações de alimentos, roupas e tal. Tivemos também várias doações, inclusive essa semana passada nós fomos buscar uma doação lá em Londrina, um pessoal que fez uma campanha lá em Londrina, e nós tivemos várias doações de material de construção. Então esses materiais de construção já foram encaminhados ali conforme a demanda, e nós temos agora a missão de construir, né? Nós temos aí algumas casas ainda que estão, algumas já começaram a construção e outras que fizeram, que a gente precisa construir. Foi feito também, um grupo lá fez um leilão virtual, onde foram arrecadados várias prendas, vários itens, e foram levantando recurso para pagar pedreiro, né? Porque doação de material de construção é mais fácil. O problema é nós pagar a mão de obra. Então nós estamos agora acompanhando as famílias. Até ontem mesmo, uma das famílias que está reconstruindo tudo já entrou em contato para que a gente possa aí fazer. Então nós fizemos o decreto e estamos tentando um recurso junto ao Estado para que possa essas famílias receber, porque nós temos aí alguns danos também que foram na produção, por exemplo, a produção de morango lá, né? A estufa foi com Deus. Então ficou morangos no relento lá estraga tudo. Então tem toda essa questão, que não é só as casas, né? Nós temos que pensar também em os pequenos produtores, porque pegou uma faixa ali de pequenos produtores, teve as fazendas, mas tem os pequenos produtores que vivem da produção, né? Então, morango, a vaquinha ali, teve um senhorzinho que a vaca voou, literalmente falando, né? E teve ali a perda de alguns animais, enfim. Pouca produção,
1: sobrevivência, né?
0: Exatamente. Tem algumas pessoas que tem ali a vaquinha para tirar leite, fazer seu queijo, né? Então tem mais essa questão também.
2: Prefeito Henrique, o pessoal perguntou aqui, o Luiz está na escuta, na João Esguário vai ser feito também recap?
0: João Esguário vai ser feito, na verdade a João Esguário é a de cima, né?
2: Eu acho que é a da entrada.
0: Dá o call.
2: Isso.
0: Vai ser feito, que essa é paralela com a Junior Ribas, a saída da cidade, ele que sai para Ventania.
2: Positivo, então tá previsto, pessoal. Isso,
0: nós paramos ali na descida na 21 de abril, mas vai ser feita assim.
1: Legal. Bom, deixa eu perguntar.
0: Na verdade, a Dalcol inteira ela vai ser refeita.
2: Revitalizada ali.
0: Vai ser toda ali, a Sérgio Barbosa, que é uma reclamação de muitos.
2: Vale,
0: é uma rua de terra, nós vamos já fazer. E todas as outras ali da Dalcol também serão feitas. E refeitas, né? Porque foi feito um material ali e foi feito em TST, nós vamos fazer em CBOQ agora.
2: Que legal, pessoal. O Eder tá com a gente, Ponta Grossa, na audiência, confirmando aí, tamo na escuta, o Wilson tá por aqui, tamo em Imbituva, seu José também tá sempre com a gente também, parabéns prefeito Henrique, o Thiago também tá na sintonia, pessoal na escuta, tem novidade ali pra região do Santuário, prefeito? O pessoal perguntou?
0: Tem, nós estamos em obra.
1: O que vocês estão fazendo mesmo ali?
0: Na verdade, nós conseguimos um recurso do governo do estado ali, e através do secretário na época de infraestrutura, e nós fizemos um projeto e apresentamos no governo do estado, e o governo do estado abraçou o projeto da revitalização, toda a revitalização não só do caminho das Brotas, mas também do redor, que vai ao campo da aviação, antigo campo da aviação, ali tá sendo investido em torno de 12 milhões de reais na revitalização, todo o asfalto novo, vai ser feito toda a parte de galeria, que não tinha galeria,
1: sim.
0: A chuva vinha, levava o que tinha pela frente. e a toda aquela enxurrada, né? E nós vamos fazer também a ciclofaixa e toda a iluminação nova.
1: Então, que joia, né? Que notícia hoje, boa. Hoje, inclusive, lá
0: e agora Piraí. Também o município comprou um terreno que faz divisa com o santuário, uhum. É um terreno de, em total de 11 alqueires ali, e para fazer o centro de eventos e fazer toda a parte de eventos ligados também à questão do turismo, né?
1: Que joia, hein?
0: Só precisando do dinheiro para construir agora.
1: Mas vai chegar, vai chegar.

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4: Liberar ele também, né? São 12:42, 12:42. Um abraço pessoal da Suprimax, o pessoal da JH Vigilância e Segurança e também da Luz e Brilho do meu compadre Lorival. Prefeito, a gente te acompanhando, a gente vendo aí a população de Piraí, claro, né? Todo mundo se ajudando, pessoas da região, nós tivemos aqui a prefeita de Ponta Grossa que teve também lá em Piraí, junto com a Defesa Civil acompanhando, Elizabeth, se não me engano, não? A prefeita.
0: Isso.
4: Muito bonito o gesto dela ali também e entre outras pessoas que tiveram por lá. Agora, como é que tá, prefeito, de um modo geral, as festividades para o mês de outubro, que é uma comemoração que todo ano tem de Piraí do Sul.
5: Então, só quero finalizar e agradecer essa questão de todas as pessoas que doaram, acompanharam de uma forma ou outra, estiveram ali presentes na vida da nossa, das pessoas que tiveram ali esses problemas. Isso para nós é muito importante, para nós como população, como comunidade é muito importante, porque mostra essa união quando a gente tem esses tipo de problemas. Então isso não advém de uma vontade nossa, é uma questão climática, isso, né? Porém, a gente tem que agradecer as pessoas que estiveram presentes de uma forma ou outra ajudando. Isso é importante para nós como gestão e para nós como comunidade. Mostra essa força, essa união. finalizando isso, só agradecer. Mas com relação às festividades, nós já estamos nos trabalhos aí de escolha da, uhum, escolha da rainha, das princesas.
4: É a festa de rodeio, né?
5: Do rodeio. Nós já estamos trabalhando em cima disso, nós tivemos aí já as primeiras contratações, já estão em andamento. Nós teremos as festividades no dia 9, 10 e 11 de outubro. Então nós estamos preparando o local.

0: Nós tivemos a obra, inclusive, essa obra que foi citada ali no santuário, é uma obra que dá acesso a esse local.
1: Aonde que vai ser ali, prefeito?
0: É ali no campo de, no antigo campo de aviação. É, no viaduto, pega a direita, sentido santuário ali. Então, nós temos aí já essa obra em andamento, inclusive hoje a Copel baixou ali os fios pra gente fazer o corte das árvores e a retirada das árvores para poder abrir espaço e fazer todo o trabalho ali dentro do projeto que foi planejado de ciclofaixa, canteiro, enfim, as pistas de rolagem para os veículos, enfim, toda essa estrutura adequada de acordo com o projeto. Então nós já estamos trabalhando em cima disso e já deixo aí de antemão o convite, lógico, nós temos aí a rádio que vai ser parceira nesse evento. Esse evento. Então nós temos aí, já será anunciado futuramente, de acordo com o que a gente já vai organizando e compondo todos os trabalhos desse rodeio, do quinto rodeio
1: festival. Quinto rodeio festival de Piraí do Sul. O que já tem programado? Deixou lá, prefeito, se lembra? Não?
0: Então, nós temos aí na sexta-feira já programado João Nelore Texano, no sábado nós temos aí Jadson. No domingo nós temos a Ana Castela. Então nós temos
1: vai
0: aí.
1: Ana essa Castela.
2: Vai bombar.
1: Que a Ana Castela tá acampando lá no em Barretos, viu?
0: Ah, no meio todo mundo tá acampando lá, né? Tá tudo. Só que acampar goles a campo lá, até nós queríamos, né? O Gustavo Lima levou um ônibus, uma carreta pra acampar lá, até nós.
1: Tá sossegado. Sábado agora tem show de novo do Gustavo Lima lá em Barretos. São dois.
0: Naquela estrutura até nós queríamos.
2: É verdade. Cara,
0: fantástico. Nós vamos acampar embaixo de uma árvore, numa barraquinha e ficamos felizes.
1: O Nicolas, que ontem falou aqui dele no programa, tá lá em Barretos. O Nicolas, tá lá o Robinho, né? Tá toda essa moçada lá, o filho do Robinho, né? Eu sempre esqueço também o nome dos meninos ex aqui, mas estão tudo lá. São aqui de Carambeí, são os caras que montam, são os
0: inclusive, inclusive um dos meninos que foi campeão Olimpíada do Sul tá montando lá em Barretos.
1: Será que eu acho que é o Nicolas?
0: Eu sou ruim de nome.
1: É o Nicolas. Ontem mesmo eu vi uma entrevista dele em Barretos e ele falou que ganhou o rodeio de Piraí. Nicolas, se eu não me engano. Gente, são 12 horas mais 48 minutos, então tá tudo certo, prefeito. Pra começar a festa dia 9 e terminar
0: tudo só dia 11. Tudo certo e nada resolvido?
1: Tudo certo e nada resolvido, mas tá louco de bom, né? O importante é que nós vamos ver os peão lá caído dos boi, nós vamos ver a festa bonita e vamos lá visitar Piraí. O senhor falou de iluminação aqui, mas hoje praticamente a iluminação de Piraí é tudo LED, né?
0: Então, nós estamos trocando já, alguns bairros já estão completos ali, parte do centro, bairros, nós já estamos trocando, já trocamos várias lâmpadas, vai ser trocado 100%. Então nós temos aí 3 meses que a empresa que está fazendo a alteração de acordo com o contrato, né? Até fazendo a troca de todas essas, e daí cabe depois a gente só fazer a iluminação, a manutenção, né? Da iluminação, mas hoje tá sendo substituído tudo, aquela lampadinha amarela lá por uma lâmpada de LED.
1: E fica bonito a cidade. Prefeito, eu só tenho que agradecer, quero deixar os microfones para mais alguma coisa que o senhor queira acrescentar, falar do seu trabalho, falar da sua luta, do seu dia a dia aí, fique à vontade.
0: Não, eu só tenho a agradecer, que falar do nosso trabalho é o povo que tem que falar, né? Se tiver ruim tem que falar, se tiver bom tem que falar, mas é só agradecer a nossa população, a população aqui de Castro, que sempre tá na escuta, o pessoal nosso de Piraí tá sempre na escuta aqui da rádio, então e participa, né? Você sempre tá me mandando as mensagens aqui, sobre os pedidos, as reivindicações, então estamos sempre à disposição, lembrando que eu sempre tô à disposição também, as minhas redes sociais abertas ali, o grupo de WhatsApp. Só em grupo de WhatsApp tem mais de 150 grupos de WhatsApp, não sei nem qual que eu respondo antes.
2: Olha aí, verdade.
1: É por isso que demora às vezes responder, porque é muita coisa.
0: Todos os bairros da cidade tem um grupo e eu tô nesse grupo lá. O pessoal pergunta, né, número do prefeito, só ver lá na lista. Abre o grupo que tá lá. Mas a gente sempre atendendo a população, tem um outro que a gente demora para atender, mas a gente sempre busca atender todos aí. Estamos à disposição sempre e o que precisarem podem contar conosco.
1: Obrigado, prefeito, pela atenção, obrigado pelo atendimento que o senhor dá aqui pra gente na Rádio Antena Sul, sempre que a gente precisa tá solicitando, o senhor tá sendo aí um parceiro nosso e atendendo a população aí. Muito obrigado.
0: A nossa missão é essa, se colocamos à disposição para isso e temos que aguentar.
1: Mas não vamos parar,
0: né? Não, né?
1: Vamos
0: será?
1: Parar, né?
0: Vamos deixar pros mais novos.
1: Você tem muito ainda, muita lenha pra queimar, tá, Bucu Velho?
0: Deixa pros outros.
1: Obrigado, prefeito.
0: Valeu, Deus abençoe vocês.
1: Ó, profe.
2: Show de bola, pessoal, com a gente aí. 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
2: Quero mandar um abração aqui pro Anderson, querido. Anderson, todo o pessoal da Guarda Patrimonial. Um abraço pro Anderson, querido, lá. Alvinho, manda um abração pro tio Carlinhos Tropeiro, pro Primo Velho, Joãozinho Tropeiro. Abraços do Medão. Também o Bago Fio do Virso, diretamente do Guabiroba. Tão na escuta. Um abraço a todos vocês, pessoal. Obrigado pelo carinho, pela audiência. E o Anderson, querido, tá com a gente também. Um abração pro Anderson e todo o pessoal da Guarda Patrimonial. Aí o Anderson sempre com a gente na sintonia. E o Anderson tá pedindo pra lembrar que vai tá vindo aí o 28º churrasco do Grupo Bem Amigos, que é o grupo de WhatsApp mais animado aqui de Castro e toda a região. Vai ser lá na Chácara Palmeiras, a Chácara do Sub Sérgio. Um abração pro Sub Sérgio, vai ser dia 26 agora de setembro aí. Um abraço a todos aí, R$25 na entrada lá, é o custo aí pro churrasco, pessoal. Um abraço a toda a equipe do Grupo Bem Amigos, churrascão lá na Chácara do Sub, dia 26 aí. Abraço pro grupo Bem Amigos, Anderson querido, nossos amigos queridos aí, pessoal da Guarda Patrimonial, um abraço a todos vocês.
1: Anderson, vai tá mandando um abraço pros parentes dele lá de Piraítes, que tem o tio.
2: Verdade.
1: O tio Carlinho,
2: Verdade.
1: Carlinho Tropeiro, Joãozinho.
2: Tá com certeza aí. Márcio, eu vou dar uma resumida aqui nas ocorrências que aconteceu na região aí, tivemos várias ocorrências nas últimas 24 horas, eu vou dar uma pegada geral aqui do que aconteceu no setor policial na nossa região. 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Márcio, tivemos um acidente gravíssimo aqui na região da 090, no município de Ventania. Situação aí, exatamente, foi na manhã desta quinta-feira, ali um gravíssimo acidente, 5 pessoas acabaram falecendo, uma tragédia ali, 5 pessoas acabaram falecendo na manhã de hoje em um grave acidente na 090 no município de Ventania. Essa colisão frontal aconteceu por volta das 9 horas da manhã no quilômetro 199 da rodovia, no trecho entre Pirei do Sul e Ventania. Envolveu uma caminhonete Fiat Titano com placas de Londrina e um caminhão Volvo placas de Guaraci, São Paulo. De acordo com informações da Polícia Rodoviária, o condutor do Fiat Titano e 4 passageiros estavam no veículo e acabaram falecendo no local. Ainda não temos os nomes das vítimas aí, segundo informações da Polícia Rodoviária. Essa Fiat Titano trafegava pela 090 no sentido Ventania, quando acabou colidindo frontalmente com este caminhão que seguia no sentido Piraí do Sul. Gravíssimo acidente aí, acabou vitimando 5 pessoas aí. Numa notícia muito triste, acidente aí na manhã de hoje.
1: O prefeito acabou de falar que a equipe dele dali de Piraí também estava lá dando assistência.
2: Pois é, complicado, pessoal, as famílias aí, nossos sinceros sentimentos. 2

0: Homens também foram presos com mais de 4,5 kg de drogas em Telêmaco Borba. Uma abordagem de equipes da Polícia Militar localizaram essa grande quantidade de entorpecentes aí na noite de ontem, ali no município de Telêmaco Borba. Todos os envolvidos encaminhados à delegacia para os procedimentos cabíveis. Também uma mulher com mandado de prisão foi detida em um bar aqui na área rural de Carambeí. Foi na noite de ontem. A abordagem aconteceu por volta das 9:30 da noite em um bar ali na estrada do Catanduvas. Equipes do choque fizeram ali a abordagem na região e localizaram essa mulher que tinha um mandado de prisão em seu desfavor. Ela foi encaminhada então à delegacia para os procedimentos cabíveis na cidade de Ponta Grossa. Também uma notícia triste: um jovem foi encontrado morto em uma cachoeira em Jaguariaíva. Ele foi triste mesmo. O rapaz ali, identificado como André Luiz, de 24 anos, foi encontrado sem vida ali na cachoeira do Butiá, em Jaguariaíva. Conforme informações, ele era servidor da prefeitura de Jaguariaíva e atuava como técnico de eletroprojetor. Ele era natural de Sengés, mas residia, né, e trabalhava em Jaguariaíva. Segundo informações do Corpo de Bombeiros, as equipes foram acionadas após o veículo de André ter sido localizado próximo a essa cachoeira. As equipes fizeram buscas e acabaram encontrando o corpo deste rapaz ali, já sem sinais de vida. Diz que era uma região de difícil acesso, local, e foi necessário ali equipes especializadas para a retirada do corpo. As famílias, nossos sinceros sentimentos, Márcio.
1: São 12 horas mais 55 minutos. Um abraço aí pro Sampa, DJ Sampa, que tá ligado, Tibum. O pessoal que vai fazer um festão agora dia 12 ali de setembro no Clube dos Alemães. Semana que vem vamos dar uns ingressos aí, Elvi.
0: Positivo, vamos sortear. Positivo, pessoal, show de bola.
1: Ligado aqui com a gente, muito obrigado pela sintonia. Um abraço para quem tá curtindo a gente, tá ligado, tá prestigiando. Infelizmente, aí uma tragédia hoje, como o Alvinho acabou de trazer aqui.
0: Tivemos aí esse grave acidente entre Ventania e Pirei do Sul na manhã de hoje, pessoal.
1: Em Ventania, quem tá ligado junto com a gente? O Ricardo, a Ana Paula, o Ramon, o Tio Acir, Tia Vera, todo mundo ligado. Abraços pra vocês. Tudo de bom, muito obrigado pela sintonia, tá bom?
0: Ponta Grossa teve prisão aí na manhã de hoje também. A guarda municipal foi acionada após uma mulher ser agredida e mordida em um quarto de um motel. Foi agredida e mordida em um quarto de motel lá na Visconde de Mauá, ali no bairro Oficinas, em Ponta Grossa. Funcionários do estabelecimento retiraram a vítima do quarto e acionaram as equipes da Guarda Municipal. Segundo o relato do homem, a Guarda Municipal, ele teria encontrado a mulher, que seria sua ex-namorada, em um bar. Aí eles foram até o motel. E lá iniciou-se uma discussão, uma confusão.
1: Mordida.
0: Pois é. Diz que daí virou essa confusão, ele acabou agredindo a moça ali e mordeu a mesma. E ela pediu socorro ali aos funcionários do motel e as equipes da guarda foram até o local. Diz que ela foi agredida também com tapas no rosto ali, foi enforcada, uma confusão ali, uma situação ali deplorável, Márcio. E nisso as equipes chegaram lá e fizeram um atendimento a essa moça e o indivíduo foi preso e encaminhado à 13ª em flagrante para os procedimentos cabíveis. Situação na manhã de hoje em Ponta Grossa também. Márcio, com a gente, lembrando, Lins Materiais de Construção, Shopping Center da Construção, é o Lins, pessoal. 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
0: 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O Marco tá ligado com a gente lá no Passo dos Bois, Adelaide também tá curtindo o programa, o Everett tá lá em Carambeí, ligado junto com a gente, acompanhando o Thales também. Quem mais aqui, meu? É tanta gente. O Daniel, aqui da Refrigeração, tá ligado?
1: Obrigado, querido.
0: Um abraço. O Márcio da Elétrons também tá ligado com a gente. Um abraço, obrigado pela sintonia, Álvaro Filho. Acabou aqui.
1: Não dá mais tempo? 1 hora e 1 minuto. Últimas mensagens aqui, pessoal pedindo uma atenção lá no Marmeleiro. A patrola tá aqui na região, porém os buracos estão ficando. Dá uma olhadinha, cooperador, o que que tá acontecendo? Vamos mandar pro Rick essa mensagem. O pessoal lá caprichar no Marmeleiro. Também vários menores bebendo aqui na pracinha do Socavão. Perturbação de novo aqui. Tá bem complicado. Mãe com criança de colo, pessoal bebendo, tá uma confusão. Pessoal pedindo ali mais patrulhamentos no Socavão. E o pessoal do Poço Grande também tá na sintonia, cobrando. Cadê as melhorias no Poço Grande aqui em Castro? E o Donizete tá com a gente, pessoal de Jaguaraíva. Uma ótima tarde, estão na sintonia. Não dá mais tempo, pessoal. 1 hora e 1 minuto, né? 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
2: Muito bem, senhoras e senhores, obrigado pela audiência. Hoje é quinta-feira. É o seguinte, eu sei que você está no carro, no trabalho, viajando, aonde você estiver, e você quer apenas ouvir música. Então não quero atrapalhar ninguém. Aumenta o volume, porque o programa Dose está começando.

0: bem, senhoras e senhores, está começando o programa mais dose do rádio brasileiro. O programa Dose está no ar.
1: Atenção para o top de 5 segundos. 5, 4, 3,

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1: Sou eu mesmo, obrigado pela audiência. Vambora, vambora. Dona de casa, amigo trabalhador, amiga trabalhadora, vambora, vambora, tá na hora, gente, tá na hora do programa Dose. Alegria do rádio, todo mundo, hoje atrasadinho, atrasadinha, não, não pode. O programa é Dose. Boa tarde pra você, boa tarde pra você. Oi, filha, tudo bem? O pai tá bom? A mãe tá boa? O pai conseguiu sair daquela enrascada lá do Paraguai? Ah, que bom, então. Então tá bom, tá ótimo. Vambora, vambora, vambora, amigos caminhoneiros da escuta. Obrigado pela audiência, você no trânsito, viajando. Obrigado também pela audiência no trabalho. Todo mundo ligado na Antena Sul. É hora do lanche, é hora do lanche, é hora do Dose Diária no ar. Eu vou liberar o WhatsApp mais dose no rádio a partir de agora. Entretenimento te faz companhia até as 3 horas. Vai pegar o telefone, o WhatsApp, e vai mandar o seu áudio agora para 98409 14.

Feira, portanto, hoje dia 27 de agosto é o dia do psicólogo. Vamos aplaudir, gente. Maravilha! Todos os psicólogos aqui de Castro, região, hoje é o dia do psicólogo, portanto, profissional aí, que é muito importante para os dias que vivemos e muito mais. Hoje é o dia do psicólogo, obrigado aí pelo seu dia, parabéns. Hoje é o dia do corretor de imóveis. Alô, corretor de imóveis. Eu tenho certeza que deve ter alguém ouvindo o programa Dose agora. E dessas, todas as corretoras de imóveis aqui da cidade, um abraço para vocês. Obrigado pela audiência. Hoje é o dia também do peão de boiadeiro. Hoje é o dia do peão de boiadeiro. E o Brasil hoje está também sediando, está realizando o maior evento de rodeio da América Latina, rodeio de Barretos. Muito bem, gente. Hoje é o dia, portanto, então, também do peão de boiadeiro. Muito bem, você ligado na antena SUFM no 98409-1431, todo mundo participando do programa Dose. Essa música eu preparei com muito carinho e especial para você, afinal hoje é quinta-feira. Essa é do tempo que os seus amigos passavam na frente da sua casa e falavam assim: vambora, tem música nova do Modern Talking pra ouvir no Toca Fitas. Vambora, vambora, vambora, vambora. Para o Alto e Avante, começamos muito bem a programação de quinta-feira. Não tem...

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2: Notícias e destaques da tarde de hoje. Eleições 2026. Desde 16 de agosto, a campanha eleitoral está oficialmente em andamento. 28 de agosto a 1º de outubro, horário eleitoral gratuito no rádio e na TV. 4 de outubro, primeiro turno. 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Antena News, 1:23. Eclipse lunar poderá ser visto em todo o Brasil. O eclipse lunar começará nesta noite de quinta-feira, 27, e poderá ser observado em todo o Brasil. O fenômeno começa às 22:24 desta quinta. O ponto máximo de obscurecimento será a 1:13 da madrugada de sexta-feira, dia 28. Notícias do rádio, para você pela Antena Sul. Temperatura 17 graus, sem previsão de chuvas na região dos Campos Gerais. E a cotação do dólar, nesse exato momento, R$5,17. 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

0: Vambora, vambora, vambora, vambora, tá na hora, gente. Hoje, quinta-feira, 13 horas e 25 minutos, hoje é dia 27 e hoje tem eclipse lunar, então, portanto, quero ficar de olho, hein? Hoje quero ficar de olho. Hoje eu vou dormir um pouquinho mais tarde porque eu quero ficar de olho no eclipse lunar. Programação Antena e também quero ouvir o ouvinte mais doceiro dos Campos Gerais. Esse orelhão é o oficial da Rádio Antena Sul.
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2: Fala, Maicon. Beleza, galera? Tamo na escuta aqui, Lobisomem. Quintou, Lison. Quem fez, fez. Quem não fez, não faz mais. Vamos pra cima.
0: Peraí, Anderson, peraí. Quem fez, fez. Quem não fez, vai continuar fazendo porque o Brasil não para na quinta. Vambora, grande abraço. Mais ouvintes ligados no programa Exócio do Rádio. Fala comigo que eu sou teu amigo. Hello.
3: Alô, Michael. Vambora, saroba.
0: Vambora, vambora, vambora. Todo mundo ligado na Antena Sul, Anderson Miller e também nosso ouvinte, Jonathan Dacheski.

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1: Rádio Antena Sul, boa tarde. 1:33, 1:33 na rádio que vai mais longe.

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4: Antena Esporte, 1:43. Informações para você, vamos de campeonato brasileiro. Dia 29, sabadão tem jogo. Atlético Mineiro e Vitória. Às 20 horas tem no Morumbi, São Paulo e Bragantino. Ainda no sábado, Vasco e Cruzeiro. Notícias da tarde, Antena Sul FM, do esporte. O Atlético Mineiro apresentou ao Supremo Tribunal de Justiça Desportiva uma notícia de infração contra Caio Jorge, do Cruzeiro. O motivo é um lance em que o atacante atinge o zagueiro Juan durante o clássico pela Copa do Brasil. No documento, Galo, com base no artigo 58B do Código Brasileiro de Justiça Desportiva, pede a denúncia do jogador cruzeirense pela prática de agressão física, infração

0: descrita no artigo 254-A. Notícias para você do esporte, pela Antena Sul, falando em Copa do Brasil. Quartas de final, hoje, 20 horas. Tem Internacional e Grêmio. O jogo vai ser no Beira Rio, em Porto Alegre. E ainda na Arena do Grêmio, pertinho. Esse jogo já é aí já tem o jogo do retorno, né? Que vai ser no dia 3 de agosto. Portanto, informações para você na tarde 102,7. Esporte na Antena Sul.
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quinta-feira e eu só estou a fim de ouvir uma música boa na Antena Sul. Quem conhece essa música? Essa é do tempo do EPA, do

0: programação Antena CFM, você ligado na 102,7. Eita, esse é o tempo, nem sei que ano que é essa música. Você que tá ouvindo deve saber. Por favor, alguém me conta. 1h43, 1h46. Você ligado na Antena CFM. Vamos atender os ouvintes mais dozeiros do rádio brasileiro. Porque o programa é assim. Quem faz a programação é o ouvinte da Tarde 102. Coloca no orelhão da antena que eu quero ouvir o ouvinte.
1: Após o final, diga seu nome e a cidade de onde está falando.
2: Ô, Michael.
0: Oi.
2: Essa história que você vai dormir mais tarde, pra ver eclipse, não sei o que lá. Esqueça, homem.
0: Por quê?
2: Vai ficar acordado até mais tarde, vai encher a cara, vai ficar bêbado, não vai ver nada. Eu sei, eu te conheço.
0: Os caras não valem nada, velho. Milagre, milagre, me deixa. Me deixa.

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5: Depois do intervalo comercial na Antena Sul. Você voltando ao passado no voo 027. E as músicas do passado.

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3: Temperatura agora na região dos Campos Gerais, nesse exato momento, 17 graus. A mínima foi de 20, aliás, de 12 graus. Sensação térmica, então, portanto, aliás, vamos atualizar isso aqui, não, tá errado. Tempo e temperatura agora 24 graus na região dos Campos Gerais, a mínima foi de 12 graus. Amanhã, máxima prevista de 27, mínima de 16. Não existe possibilidade de chuvas hoje, quinta-feira, e amanhã, sexta-feira. 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
2: Senhoras e senhores, apertem os cintos porque o voo 027 está chegando no seu rádio com música do passado e não tão passado assim. Já conto tudo na sequência. Vamos para Londres. Essa banda foi formada, portanto, em Londres. O seu guitarrista, compositor e também vocalista Mark Knopfler. A música Salt of Swing, de 1978, ela descreve uma música e uma banda formada e tocando lá em um pub vazio em Londres. Você ouve agora na rádio Antena Sul FM. Mark Knopfler e sua banda Dire Straits, 1978, na Antena.

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Você ouviu Something Off Swing 1978 com Dire Straits aqui na sua tarde. Essa música e cantora galesa, voz rouca, potente, ela tem 75 anos de idade. Você ouviu Antena Sul FM, um super sucesso. Ela regravou, aliás, gravou essa música, Yes I Can. Ela que fez sucesso com Total Eclipse of the Heart, Make Love, Bon Tyler, na sua tarde até na sua FM.

diretamente do país de Gales, com ela, Bon Tyler. Voz rouca, potente, 75 anos. Vamos para o Brasil. O ano de 1996, do álbum Intimidade. Enquanto durmo, com Zélia Duncan, aqui no Voo 1.

Favela Sul, Gélia Duncan, 1996. E agora, vamos para o Rio de Janeiro com o Biquíni Cavadão, banda brasileira de rock que lançou a música Vento Ventania em 1991.

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0: quinta-feira, quinto na Antena Sul, hoje 27 de agosto. Esse mês eu lembro como se fosse ontem, começou esse mês. Nossa, agosto começou. Já passou metade de agosto, já fui. O mês tá acabando, gente. Vambora, vambora, vambora. E na Antena Sul fica melhor ainda. Fala comigo que eu sou teu amigo. Boa tarde.
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0: Alô.
2: Boa tarde, meu amigo Maicon. Maicon! Onde aí, Maicon? Bem bom? Manda um abraço aí pra turma do Josemar Madeiras aí.
0: Ô, Josemar Madeiras! Alô, pessoal aí ligado no Antena CFM. Pessoal que tá subindo agora. Subindo aí do socavão pra cidade, pro PNB. É, obrigado pela audiência, Josemar.
2: Compra e vende transportes, madeiras, né? Piazar da máfia da cidade, né? Piazar ali na chácara, tira ali, tá uma de pé na patroa aqui, ó. Descendo com o suco do pica-pau, vai, poxa. Meu, toca Amigos da Lua aí pra nós, hein? Coloca o Milos Bar pra tocar mais pra nós, hein?
0: Vou oferecer pra quem, meu querido?
2: Aquele abraço do motoqueiro!
0: Vambora, vambora, vambora, pessoal aí na rodovia, trabalhando. Pessoal na correria, é o Brasil que não pode parar. Um abraço pra você, meu querido. Um abraço de motoqueiro. E lá ele, lá ele, lá vem ele, alô. Amado Batista? Não, Amado Batista daqui a pouquinho então dá pra tocar. Fica esperando aqui na frente. Um abraço aí pro Luiz Carlos. Você ligado na sua FM, e tudo que é bom dura pouco, né? A gente chega a sonhar que a vida do brasileiro é só aproveitar a vida. A gente chega a sonhar que a vida do brasileiro é uma maravilha. O que é a vida?
3: Michael! Michael! Voltei, hein? Voltei. Não recomendo, mas voltei.
0: Bom, pessoal da Kugler, o Igor Japa tá ligado na Antena Sul FM. La volta é Brasile. E na Antena Sul FM tem uma melhor do que a outra. Aqui na Antena tem Daniel e tem muito mais na Antena Sul.

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Acabou o programa Dose. Acabou o programa Mais Dose do Rádio. Volta amanhã a partir das 13 horas. Forte abraço, voltamos amanhã a partir das 13. 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Vambora. O programa é Dose. Que se leva na vida, é a vida que se leva. Aproveite bem. Viva bem, sorria. Fale sempre a verdade. Ame as pessoas e viva na simplicidade. Tchau.

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1: É do cassete 102, 3:02. Muito boa tarde. Vocês estavam com saudade de mim? Eu tava com saudade de vocês. Bora lá então pra mais uma hora aqui na Antena Sul, de muita música, muito rock, muito flashback pra você, hein? Você sabe que aqui você tem carta branca pra pedir sua música. Então bora lá, 98409-1431. Eu sou Lu Santos, manda aí. Lu, será que essa você pode tocar? Essa tá aí no padrão do cassete 102. Manda aí que a gente analisa. Mas geralmente a gente toca, né? Beijo pra vocês aí que estão acompanhando. Você que tá na sua casa, você que tá no seu carro viajando, você que tá aí no seu trabalho, você que tá aí pela internet. Diz aí pra mim onde que você tá ouvindo, como que você tá ouvindo a programação aqui do cassete. Manda aí pra mim uma mensagem, quero saber. 98409-1431. Essa daqui, pra gente começar, se eu não me engano, é 1977. Vamos ver aqui. Peraí. Aham. Vamos ver. Quase acertei. 1973. É, 1973. Eu sou suspeita pra falar, porque eu gosto muito de Leonard Skinner. Então bora lá começar esse do cassete 102, direto do túnel do tempo, 1973, Simple Man.

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6: Isso aí, eu do cassete 102, agora 3:26 na sua tarde. Eu sou o Santos, pra você que tá ligando seu rádio agora, pra você que tá entrando aí no aplicativo da Antena Sul. 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Neste mundo de meu Deus, você vai ouvir a gente. Bora lá então, pra você que também tá aí no site, vem com a gente na tarde do cassete, 3:27. Essa música que eu vou tocar agora, esse bloco é um bloco de músicas felizes, mas daí, o nosso ouvinte aqui de Ponta Grossa, o Rafael, pediu uma música de bad, mas a gente vai tocar no final do bloco pra dar uma quebra. Rafael, vai tocar no final desse bloco, tá bom? Valeu! Essa música que a gente vai tocar agora, eu fiz um vídeo ontem contando a história dela. Então, se você quiser saber como a música mais feliz de todos os tempos acabou com a vida do cara que fez esse sonzinho da flauta, hein? Vai lá na rede social, Antena Sul FM, no Instagram e confira!

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8: Quase esqueceu. Essa daqui quem pediu foi Israel. Ô Israel, valeu pela indicação, hein? Se não me engano é 2014, será que é isso? Tigres de Bengala, Elefante Branco.

Show de bola, hein? Muito bom relembrar aqui com vocês. Músicas como essa. Valeu a indicação, hein, Israel? Gente, é o seguinte. Estamos aí fechando mais uma pra conta aí do Ducassete 102. Eu tô indo embora, na sequência vem o Luiz Augusto com o Cowboy do Rádio. Mas amanhã, sertaneja aqui na Antena Sul. Com muito sertanejo pra você aqui no Ducassete a partir das 10h30 da manhã. A gente tá por aqui, hein? Já é sexta de novo, meu Deus. Tô indo embora com essa aí, que é praticamente a trilha sonora da minha vida. Gente, beijo, beijo. Obrigado pelo carinho, pela audiência. Até amanhã.

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0: Ô, potência. Agora, 4 em ponto, vai começar Cowboy do Rádio aqui na Antena.
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0: Ótima tarde pra você, eu quero já aproveitar, começar o programa, um oferecimento das família Beck, que tem uma super liquidação. 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
1: 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Vai começar aqui o Cowboy do Rádio, no oferecimento também das ofertas do Prioto. 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
1: Ô, potência! Eita! Começando o Cowboy do Rádio aqui na antena, 102.7. Uma ótima tarde para você. 4 horas, 2 minutos. Temperatura agradável na tarde de quinta-feira. Semi-sexta, né? Semi-sexta. Estamos aí ao vivo a partir de agora. O Cowboy do Rádio entra no ar com muita música boa, informação, descontração. Sua participação também pelo 98409-1431. Temperatura na casa dos 24 graus agora. Estamos aí no

0: rádio aqui na Antena 102.7. Uma ótima tarde para você. 4 horas 2 minutos, temperatura agradável na tarde de quinta-feira. Semi-sexta, né? Semi-sexta. Estamos aí ao vivo a partir de agora. O Cowboy do Rádio entra no ar com muita música boa, informação, descontração. Sua participação também pelo 98409-1431. Temperatura na casa dos 24 graus agora. 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
1: Ô, poder.
0: No

0: Tá aí a música, né? Leão com Marília Mendonça na tarde da antena, no oferecimento do Alto Poço Par, hein? 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
0: Vamos falar a verdade, essa aqui é uma das boas de ouvir, né? Essa aqui é sertaneja boa de ouvir, é onde você ouve.
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4: 4h21. Antena CFM, a rádio do seu jeito. Cowboy do Rádio no ar aqui pela antena. Boa tarde, Luiz. Toca aquela. Do Evandro Mesquita, longe de casa, é isso? Quem tá falando aqui, quem mandou mensagem foi o João Maria Sampaio. Valeu, João. Um abração pra você. É. Só lembranças. Quem? O José Israel Ramos. Valeu, José. Só lembranças é o nome da música? Boa, boa, boa. Ou é a música que trouxe lembranças? Antena sua, rádio do seu jeito, agora 4h21. 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
4: 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E agora tem aqui na antena
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4: Nós estamos aí curtindo Chitãozinho e Chororó essa semana, né? Muita música boa. Aliás, quantos anos de carreira? 40 anos de carreira. Imagine quanta música boa já foi cantada por esses dois, hein? Essa é uma delas, hein? Mais romântica, Bandido é o Coração.

Tá aí duas do Chitãozinho Chororó, artistas da semana. É, música boa você ouve aqui na antena. 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Muito bem, vamos seguir aqui a programação da antena. Temperatura aí na casa dos 24 graus, né? A gente falou aqui da programação de Barretos. Hoje tem o Bruno Marrone, a gente já até tocou aí, né? E tem também... Quem mais? Gustavo Mioto. E eles vão cantar no palco estádio, né? É, você pensa o quê? Porque assim, tem o palco estádio, tem o palco amanhecer e tem o palco camping, que é aquele camping onde deu briga, né? Deu briga, briga, briga! Né? E aí o Gustavo Mioto vai cantar no palco estádio, hein? E o Negro e Solimões também.

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8: 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Eita, e aí, como é que você está? Tudo bem? Tudo legal? Tudo na boa nesta tarde? Só curtindo o melhor do sertanejo aqui na antena. 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Faltando agora 20 minutos para 5 da tarde, a gente segue aqui com a programação do Cowboy do Rádio. Daqui a pouquinho tem informação aqui, atualizando você sobre os principais fatos de hoje. Futebol também. Já aqui na antena. Agora tem Country Beach e Mari Fernandes.

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1: Cowboy do Rádio, encerrando essa hora aí com Jorge Mateus, Raul Luz e Zé de Camargo Luciano, também Bruninho e Davi, que cantam hoje lá no Barretos, no camping, né, de Barretos. 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
1: É isso aí, melhor hora do seu dia. Cowboy do Rádio aqui pela 102.7 Antena Sul FM. Bom dia, boa tarde, melhor dizendo, né? Eita, é seguinte. Olá, boa tarde para o Gabriel. Alô, Gabriel, um abraço para você também sintonizado. Ele tá aqui ouvindo online, gente, né? Também tem gente curtindo em Piraí do Sul. Alô, pessoal de Piraí. 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Agora 5 da tarde, 5 em ponto, hein? 5 em ponto, também junto com a gente tem aí, ó, o enxoval completo da Mais Econômica. 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Vale a pena, hein? 5 horas, 1 minuto, também junto com a gente tem...

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1: 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Muito bem, vamos seguir aqui com música. Daqui a pouco tem informação, agora tem Felipe Rodrigo com podcast.

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2: Muito bem, informação para você agora aqui na Antena 5:17. 5:17. Um tremor de magnitude 5.0 na escala Richter atingiu o Tibete nesta quinta-feira, mas em uma região distante da área atingida pela avalanche de lama. O tremor ocorreu dentro do Tibete, região autônoma da sudoeste da China, e teve profundidade de 10 quilômetros. O epicentro, no entanto, foi registrado a mais de 800 quilômetros de distância no local da avalanche, que atingiu a zona de fronteira com o Nepal. Não há não havia indícios até a última atualização desta reportagem de que os dois eventos estejam relacionados. O governo chinês não havia informado se o terremoto causou danos ou vítimas. Já com relação à avalanche, mais de 800 turistas estão desaparecidos. Mas como os trabalhos de resgate ainda estão em andamento, não há claro se há sobreposição dos números dados por autoridades nepalesas e chinesas, mas os dados oficiais apontam um número estimado próximo a 1.500 desaparecidos, dos quais 800 são apontados como turistas. Pelo menos 100 cidadãos chineses também desaparecidos, tem pessoas da Índia, Estados Unidos, Ucrânia, Malásia, Austrália, Reino Unido, Canadá, entre outros. O Itamaraty informou se há brasileiros desaparecidos nesta grande avalanche no Nepal.

0: Pai, mãe e filho foram encontrados, são encontrados mortos a facadas dentro do apartamento que vivia em Curitiba. No bairro Água Verde. O último contato de família encontrada morta no Paraná foi 2 dias antes de os corpos serem achados, diz a polícia. A PM registrou o caso como possível duplo homicídio seguido de suicídio. A polícia está investigando. Era a médica Cláudia Hitomi Shimada Furuyama. Filho dela, o estudante de engenharia Rafael Furuyama, e o marido dela, o engenheiro Marcos Alberto Furuyama. Eles foram encontrados mortos. Conhecidos da mulher notaram que ela faltou ao trabalho e foram ao condomínio. Os moradores do prédio estranharam também o sumiço dos vizinhos que moravam no apartamento no 9º andar. Eles também se preocuparam com o latido incessante do cachorro da família que estava dentro do apartamento. Rafael, o filho, tinha 21, a mãe tinha 57 e Alberto tinha 58. Aqui diz que as vítimas tinham ferimentos a facadas. O apartamento estava trancado e não havia sinais aparentes de arrombamento. O caso então está sendo investigado como duplo homicídio, depois seguido de suicídio. Agora, quem cometeu os crimes não está ainda na suspeita, né? Agora são 5h21, informações para você que não tem na
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1: Cowboy do rádio aqui na Antena 102.7. Um abração pra você que se liga aqui nas tardes da Antena, mandando sua mensagem, mandando
2: boa
1: seu
2: tarde,
1: alô.
2: Boa tarde, Luiz Augusto.
1: Boa tarde.
2: É, Rafael de Ponta Grossa.
1: Fala, Rafael.
2: Nós vi uma do Teodoro Sampaio e água no leite.
1: Água no leite?
2: Pra todo mundo. Obrigado.
1: Caramba, olha só, água no leite ele tá pedindo, vamos ver como é que é. Eita, tem cara de cowboy essa aqui, né?
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1: Vamos tocar essa, na sequência tem artista da semana.

0: Teodoro Sampaio aqui na antena, no Cowboy. Muito bem, vamos seguir aqui agora 5h27, tá na hora de a gente trazer mais um sucesso dos artistas da semana.
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0: Chitãozinho Chororó, e essa aqui é uma bela declaração de amor à mãe, né? Chitãozinho Chororó, inclusive colaboração aqui do Chororó, Fogão de Lenha, preste atenção.

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1: Essa aí é uma das mais recentes de Chitãozinho e Chororó, né? Boa, boa, boa música, hein? Pássaros, o nome dela. 5h35, no oferecimento do Auto Plus Supar, também lojas MDL, supermercado Prioto, mais econômica, pizza pra você, WhatsApp da pizza pra você é o 984-33-1883, 984-33-1883, pizza pra mim, pizza pra você, pizza pra todo mundo. 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Muito bem, vamos seguir agora aqui na programação da 102.7 com o Gustavo Lima, que canta pra gente aqui, ó, Bala Alojada.

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2: 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Muito bem, agora 15 para as 6, a gente já tá na reta final aí do nosso programa de hoje. Hoje é quinta-feira, né? Quinta-feira, dia 27 de agosto, já encerrando o mês de agosto, né? Rapidinho passa. Vamos tocar aqui agora mais uma do Diego e Victor Hugo. Essa aqui é o Olinda, o nome dessa aqui.
3: Essa mãe atende, Agão.

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0: Hoje também tem Jadson lá no Barretão, né? Pra gente encerrar bem aqui, 6:10. Muito obrigado pela audiência. 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A gente vai encerrando aqui com muita música. Boa, amanhã tem mais. Sexta-feira, amanhã é sextou, hein? Sextou. Hoje é uma semi-sexta, né? Semi-sexta. Um grande abraço a você. A gente se encontra. Tchau.
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0: saudamos a todos aqueles que rezam conosco neste momento tão sagrado da Ave Maria. Desejamos um bom final de tarde, uma boa noite a todos e vamos iniciar em nome do Pai, do Filho e do Espírito Santo. Amém. Amém. Nesse momento sagrado em que até os ponteiros do relógio ligam a terra ao céu, rezemos a oração do Ângelus. O anjo do Senhor anunciou a Maria.
1: E ela concebeu do Espírito Santo.
0: Ave Maria, cheia de graça, o Senhor é convosco. Bendita sois vós entre as mulheres e bendito é o fruto do vosso ventre, Jesus.
1: Santa Maria, Mãe de Deus, rogai por nós, pecadores, agora e na hora de nossa morte. Amém.
0: Eis aqui a serva do Senhor.
1: Faça-se em mim segundo a vossa palavra.
0: Ave Maria, cheia de graça, o Senhor é convosco. Bendita sois vós entre as mulheres e bendito é o fruto do vosso ventre, Jesus.
1: Santa Maria, Mãe de Deus, rogai por nós, pecadores, agora e na hora de nossa morte. Amém.
0: O Verbo de Deus se fez carne
1: e habitou entre nós.
0: Ave Maria, cheia de graça, o Senhor é convosco. Bendita sois vós entre as mulheres e bendito é o fruto do vosso ventre, Jesus.
1: Santa Maria, Mãe de Deus, rogai por nós, pecadores, agora e na hora de nossa morte. Amém.
0: Rogai por nós, Santa Mãe de Deus,
1: para que sejamos dignos das promessas de Cristo.
0: Oremos. Infundi, Senhor, nós vos pedimos em nossos corações a vossa graça, para que, conhecendo pela anunciação do anjo a encarnação do Verbo, cheguemos por sua paixão e morte à glória da ressurreição. Por Cristo nosso Senhor.
1: Amém. Amém.
0: Hoje, 27 de agosto, quinta-feira, é o Dia Nacional do Psicólogo. Isto porque é o dia de Santa Mônica, que tanto procurou compreender seu filho e mais ainda tanto rezou por Agostinho. Tanto que ele se tornou santo e amanhã será o dia dedicado a ele. Hoje também quero parabenizar a minha netinha Manuela, que está completando 3 anos. E com ela todas as crianças e todos os aniversariantes, pedindo que pela intercessão de Santa Mônica, Deus abençoe a todos. No evangelho de hoje veremos Jesus Cristo a nos orientar. Estejam vigilantes para não perder oportunidades de vivenciar as graças de Deus em nossa vida. Quantas vezes nos distraímos tanto e não percebemos a graça que passa? Que Deus nos ajude a estarmos mais atentos. Escutemos o evangelho de hoje.
2: Proclamação do Evangelho de Jesus Cristo segundo Mateus.
3: Glória a vós, Senhor.
2: Naquele tempo disse Jesus a seus discípulos: ficai atentos, porque não sabeis em que dia virás o Senhor. Compreender bem isso: se o dono da casa soubesse a que horas viria o ladrão, certamente vigiaria e não deixaria que sua casa fosse arrombada. Por isso também vós, ficai preparados, porque na hora em que menos pensais, o Filho do Homem virá. Qual é o empregado fiel e prudente que o Senhor colocou como responsável pelos demais empregados, para lhes dar alimento na hora certa? Feliz o empregado cujo senhor o encontrar agindo assim quando voltar. Em verdade vos digo, ele lhe confiará a administração de todos os seus bens. Mas se o empregado mal pensar: meu senhor está demorando, e começar a bater nos companheiros, a comer e a beber com os bêbados, então o senhor desse empregado virá no dia em que ele não espera e na hora que ele não sabe. Ele o partirá ao meio e limpará a sorte dos hipócritas. Ali haverá choro e ranger de dentes. Palavra da salvação.
3: Glória a vós, Senhor.
4: A palavra dos ouvidos ao coração. Jesus Cristo insiste na necessidade da vigilância. Ficai atentos. Devemos ficar atentos para não perder oportunidades de encontrar o Senhor que vem ao nosso encontro, às vezes inesperadamente. Jesus faz uma comparação: assim como o ladrão chega de surpresa para roubar, Deus também chega de surpresa até nós. Sem a devida vigilância, a presença de Deus passa despercebida em nossa vida. Devemos estar atentos e prontos também para a nossa hora derradeira, sempre imprevisível. A qualquer momento, pode ser o último momento nosso aqui na Terra. Também devemos estar atentos com os necessitados. Há muitas pessoas precisando da nossa ajuda para viver com dignidade. Cada rosto sofredor reflete o rosto de Deus. Ignorar o pobre é ignorar o próprio Deus, que na sua encarnação se fez pobre para que fôssemos ricos na sua graça.
0: Santa Mônica, padroeira das mães e dos psicólogos, rogai a Deus por nós.
5: Amém.
6: Louvado seja nosso Senhor Jesus Cristo, para sempre seja louvado. Eu sou o padre Leonel Stansky, da paróquia Santa Ana de Castro, e quero nesse momento desejar as bênçãos de Deus para você, para a sua família, que a proteção de Nossa Senhora acompanhe sempre a sua vida. Quero deixar aqui o meu agradecimento por você que nos acompanha todos os dias nesse momento da oração da Ave Maria. E que Deus te abençoe. Em nome do Pai, do Filho e do Espírito Santo. Amém. E permaneça na paz.
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0: Beleza, almoçando agora, são 6:02. Estamos chegando, alô gaúchos, alô gaúchas de todas as querências. A partir de agora, a alegria está no ar, estamos chegando com a alma serrana aqui pela sua antena, sua FM. A rádio que vai mais longe. É, moçada, estamos chegando nesse dia hoje, uma quinta-feira, 27 de agosto. Forte abraço para você que está aí na sintonia da 102.7. A apresentação do Alma Serrana fica a cargo desse Indiobelli que vos fala. Tamo em faceiro, bonito e corado, falando de Castro, Paraná. Por aqui, Ronegol. 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Tudo certo, tudo prontinho, a partir de agora você vem comigo, marca o telefone 98409-1431. Esse é o nosso telefone de garupa, nosso WhatsApp, pode mandar sua mensagem, mandar seu áudio. Eu atendo vocês aí até as 7 da noite. Vamos atracando e vamos dando cancha pro Rio Grande, que ronquem as cordionas a partir de agora, porque tá chegando a primeiríssima de hoje.
1: Quem é o cantor?
0: Tá aí pra vocês, grupo Compasso Pandangueiro e grupo Cordiona. É, maneira pra três pandeiros.
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0: Beleza, moçada, tá aí Grupo Alma Campeira, madrugando aqui na antena.
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0: Bueno, moçada, estamos aí com Alma Serrana. Esse programa veio bueno. Essa quinta-feira bagualada. Trazendo pra você sempre aquela marca velha de fundamento. Marca que você gosta de curtir sempre aqui no Alma Serrana, o programa pela sua rádio antena, sua FM, né, tchê? Tava por cá faceiro que nem bode embarcado. Levando uma marca de fundamento nesse finalzinho de tarde, nesse de noite. Aonde você estiver, nosso carinho, nosso muito obrigado pela sintonia. Participa com a gente, hein? 98409-1431. Mandando um abraço lá pro Orivan, também pra Maria Cristina, estão todos aí na sintonia do Alma Serrana, valeu, forte abraço, deixa eu ver quem tá chegando por aqui também.
1: Boa noite, meu amigo Ronei Gomes, tudo tranquilo? Eu tô aqui em Francisco Beltrão, escutando pela internet, o Alma Serrana, tomando chimarão. Manda a música As Pilchas do Negro, o Crioulo Batista aí pro Júlio César e pro Luciano, que estamos na escuta aqui em Francisco Beltrão.
0: Valeu, valeu! Júlio Paducho, um abraço pra toda a moçada aí em Francisco Beltrão, curtindo a programação, hein, tá bom? Vamos atracando, música boa chegando, tá aí, Grupo Galderiaço, Vaneira para o Laçador.

0: Barquinha de Ouro, é marca bonita, né, tia? É.
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0: 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Beleza, moçada?
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8: Beleza, agora 6:26.
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8: Legal, moçada, estamos aqui pela antena, né, tia? Metendo o marca fandangueira até as 7 horas da noite e sempre contando com a participação dos amigos. Com certeza você já tá no descanso aí do rancho, né, tia? Tomando aquele mate bem, bem bueno, bem cevado e nada melhor acompanhando aí o programa Alma Serrana. Aí que me refiro. E é nesse trancou velho aí de galope de cachaço, né, tia? Que vamos empurrando com o peito. Em lagarto em ladeira até as 7 da noite. E mandando um abraço pro povão que tá na sintonia. Alô, Giovano Rodrigues, quero ouvir a Funda Grota, um abraço pro pessoal aqui na Serra do Apão, valeu, Giovano. Alô, Cris, aí no bairro das Pedras, um forte abraço. E o nosso amigo Júlio Padux tá lá com o Mate Velho bem bueno. Bem cevado aí, que me refiro, né, meu galo velho? Mas que tá, hein, tchê?
12: Ô, meu amigo, hoje uma moda pra nós aqui, pro Miguel, pro Neto, velho, aqui, tamo indo, saindo agora do serviço. Serrando o cantor.
8: Aô, Neto, velho, como é que tá tudo especial? Um abraço. Vamos mexer no esqueleto, gurizada, porque tá chegando um marca velho de fundamento, tá aí pra vocês agora, os mateadores, acolchoado velho por aqui.
13: Ai, minha velha, e este frio?
14: Ai, velho, podem ficar tranquilo que nós

0: aí, moçada linda, música, o Serrano. É, o Serrano cantou. Antes também vocês curtiram, Criolo Batista, As Pilchas do Negro.
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0: Muito bem, 6:47.

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1: Amanhã no Mostrar é comigo mesmo, né, tio? Vanei Gomes por aqui, levando aquela marca Vanegueiro, Alma Serrana, pra vocês aí de segunda a sexta, das 6 às 7 da noite. Mandando um abraço pro povão, né, tio? É. Olha, boa noite, Rony. Manda a música Flor do Meu Jardim, oferecendo pra minha filha, a Jamile, que tá completando 6 anos hoje, a Adriane Machado. Valeu, Adriana, um abraço pra sua menina aí, a Jamile, que o patrão velho abençoe, com muita paz, saúde e felicidades. Feliz aniversário, Jamile. Daqui a pouco vamos atracar essa marca aí de fundamento, tá vendo?
2: Fala, Rony Gomes, meu amigo, tudo bom? Como é que tá? Toca pra nós aí, Bailanta do Tibúrcio.
1: Alô, Flávio Inácio, um abraço, índio velho. Aí que me refiro. Manda um abraço pra nós aqui no Vale do Ribeira. Olha esse possível campeiro e cantador do Manotaço, Erondi Bueno. Valeu, Erondi Bueno, aí no Vale do Ribeira. Um quebra-costela pro amigo, tá bueno? Deixa eu ver também quem tá chegando por aqui. Vamos atracando. Vamos atendendo o povão aí.
3: Bom, Ronei. Toca pra nós aí os filhos do Rio Grande. Andarilho, ô, música boa. Manda um abraço pra quem ainda não escuta aí, tá bom? Fábio Panda por aqui.
1: Valeu, Fábio, um abraço, índio velho. Alô, Faustino aí de Ipiranga, olha aí, tamo na escuta, valeu, parceiro velho, toca baralhando a barbela, aí um quebra-costela pra toda a moçada de Ipiranga que estão na sintonia, valeu, Faustino. Um abraço aos amigos aí, né? Também lá pro prefeito Douglas, né? É, ouvinte do nosso programa, quebra-costela pro amigo velho. Vamos atracando, música boa chegando, tendo participação dos amigos.
4: Quem é o cantor?
1: Caio Serranos, é o fundo da grota.

Tá aí, moçada linda, a música Newton Ferreira, Abadalhando a Barbela. Mandando um abraço aí lá pro nosso amigo Antônio Ortiz, né? Que é, tá lá na chácara aí no Alecrim, aí no Abapão. Um abraço, Antônio. É de Ponta Grossa, bicho velho, mas tá aí, né, no Alecrim. Quebra costela, sempre curtindo a programação do Alma Serrana. Valeu. Tá bom, moçada, vamos ficando por aqui, deixando um forte abraço a todos vocês, prometendo voltar amanhã às 6 horas da tarde com a Alma Serrana. Obrigado pela sintonia, pela companhia. Fiquem com o patrão velho Coelho, vou seguindo. Um abraço do tamanho do Rio Grande a todos os gaúchos e gaúchas da nossa querência. E amanhã tamo de volta. Aquele abraço, até lá.

0: Brasília, 19 horas.
1: Está no ar a Voz do Brasil. As notícias do governo federal que movimentaram o país no dia de hoje.
2: Olá, boa noite.
0: Boa noite para você que nos acompanha em todo o país.
2: Quinta-feira, 27 de agosto de 2026.
0: Vamos aos destaques do dia.
2: Trabalho e renda.
0: Brasil chega a 103 milhões de pessoas ocupadas entre maio e julho.
2: IBGE revela ainda que taxa de desocupação recua e fica em 5,3% no período. Pablo Mundim.
3: O número de trabalhadores do setor privado com carteira assinada chegou a 39 milhões e 400 mil.
0: Atenção, estudante.
2: Prazo para renegociar dívidas do FIES termina segunda-feira, 31 de agosto. Thaísa Vitória.
4: A iniciativa oferece condições especiais para renegociar contratos firmados até 2017.
0: El Niño deve ganhar força na região norte a partir de setembro.
2: Menos chuvas e temperaturas mais altas podem afetar o abastecimento de água e a navegabilidade dos rios.
0: Estados e municípios são orientados sobre medidas de preparação e resposta ao efeito climático.
2: O cenário também aumenta o risco de incêndios florestais. Luana Karen.
5: Tanto nas cidades quanto no campo, a prevenção é a melhor forma de evitar grandes incêndios.
0: Hoje na apresentação da Voz do Brasil, Luciana Vasconcelos e Luciano Seixas.
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0: 1 milhão de pessoas conseguiram uma vaga no mercado de trabalho nos meses de maio, junho e julho de 2026.
2: A construção civil foi o setor que mais abriu vagas de trabalho, segundo dados da Pesquisa Nacional por Amostra de Domicílios, divulgada hoje pelo IBGE.
0: A taxa de desocupação ficou em 5,3% no trimestre encerrado em julho e caiu 0,5 ponto percentual frente ao trimestre terminado em abril.
3: O número de pessoas ocupadas chegou a 103 milhões e 300 mil trabalhadores, 1 milhão a mais do que no trimestre anterior. Na comparação

0: Ação anual, foram quase 900 mil pessoas a mais trabalhando. A população desocupada caiu para 5 milhões e 800 mil pessoas, uma redução de 503 mil em relação ao trimestre anterior. A queda foi de 0,5 ponto percentual. Segundo o analista do IBGE, William Catruel, a taxa de subutilização da força de trabalho ficou em 13%.
1: As pessoas fora da força de trabalho diminuiu e também o contingente de pessoas desalentadas, ou seja, aquelas que desistiram de procurar algum emprego, ou se achavam muito velhas, ou se achavam muito jovens, ou por acharem que não há uma ocupação na região próxima. Isso vem diminuindo e foi o que aconteceu nesse trimestre mais uma vez.
0: O número de trabalhadores do setor privado com carteira assinada chegou a 39 milhões e 400 mil. O rendimento médio real do trabalhador ficou em R$ 3.762, reportagem Pablo Mundim.
2: Indústria farmacêutica, médica, de fertilizantes, biocombustíveis.
3: Áreas de cooperação entre Brasil e Índia.
2: É o que prevê um documento assinado hoje entre os dois países.
4: O documento assinado nesta quinta-feira pela Agência Brasileira de Promoção de Exportações e Investimentos, a APEX, e a Confederação da Indústria Indiana prevê um intercâmbio de informações sobre os mercados dos dois países, o compartilhamento de boas práticas, a promoção de feiras e o incentivo à internacionalização de pequenas e médias empresas, além de promover projetos conjuntos de atração de investimentos e facilitação de negócios entre Brasil e Índia. O ministro do Desenvolvimento, Indústria, Comércio e Serviços, Márcio Elias Rosa, diz que há interesses comuns em setores estratégicos.
5: É o caso do setor farmacêutico, é o caso de bioenergia, de biocombustíveis, é o caso de fertilizantes.
4: A Índia é atualmente o 10º principal destino das exportações brasileiras, enquanto o Brasil é o 26º maior fornecedor do mercado indiano. No ano passado, as exportações brasileiras para a Índia somaram quase 7 bilhões de dólares. O petróleo bruto aparece como principal produto vendido pelo Brasil ao país asiático. Reportagem Gabriela Noronha.
3: Universitários, fiquem de olho na data.
2: Termina segunda-feira o prazo para renegociar dívidas do FIES, o Fundo de Financiamento Estudantil.
3: Podem participar aqueles que firmaram contrato até 2017.
6: Estudantes com dívidas nos contratos do FIES, o Fundo de Financiamento Estudantil, tem até segunda-feira, 31 de agosto, para pedir a renegociação. A iniciativa oferece condições especiais para renegociar contratos firmados até 2017 e que já estavam na fase de pagamento em maio deste ano. Podem participar estudantes em dia ou com parcelas em atraso, inclusive aqueles com restrição no nome. Após a formalização da renegociação e o pagamento da parcela de entrada, ocorre a retirada do nome do estudante e dos fiadores desses cadastros, quando aplicável. Os descontos e as opções de parcelamento mudam conforme a situação de cada dívida e o perfil do estudante. A renegociação pelo Desenrola FIES deve ser realizada junto ao Banco do Brasil ou à Caixa Econômica Federal. A solicitação pode ser feita pelos canais digitais das instituições financeiras ou presencialmente nas agências. Mais informações estão disponíveis no site do Ministério da Educação, em gov.br/mec. Thaisa Vitória para a Voz do Brasil.
2: A partir de setembro, o fenômeno do El Niño deve atingir o país de forma mais intensa, segundo especialistas que trabalham na previsão de eventos climáticos.
3: Para a região norte, são previstos períodos de chuvas abaixo da média e temperaturas acima da média.
2: Isso pode trazer impactos na disponibilidade de água, dificultar a navegabilidade dos rios e o acesso a comunidades, além do aumento do risco de incêndios.
3: Para discutir medidas de preparação diante desse cenário, gestores da região norte estiveram reunidos hoje com representantes do governo.
2: A ideia é orientar estados e municípios sobre o planejamento de ações e o acesso a recursos federais.
7: A previsão é que o El Niño se apresente ainda mais forte neste ano, com consequências mais graves entre os meses de setembro e novembro. No norte e nordeste, a previsão é de seca. Em reunião com jornalistas, a ministra do Meio Ambiente e Mudança do Clima em exercício, Ana Flávia Franco, disse que a preocupação é com os incêndios, principalmente na região amazônica.
8: Identificamos vários focos de queimadas, especialmente na região norte, e deve se intensificar entre os meses de setembro e novembro. É uma região extremamente vulnerável e é uma região que significa para o equilíbrio climático do planeta. E nesse sentido, merece ter uma atenção bastante especial.
7: Entre as medidas previstas diante dos possíveis impactos do El Niño e das mudanças climáticas, estão ações relacionadas à segurança hídrica, ao abastecimento de energia elétrica e à prevenção de desastres em áreas urbanas. A ministra da Casa Civil, Miriam Belchior, destacou a importância da atuação integrada entre os entes federativos.
9: Não conseguimos sozinhos de Brasília resolver todas as questões e identificar todos os problemas. Por isso, é importante que os municípios desenvolvam planos de contingência, mapeamento das áreas de risco, também para a gente poder emitir os alertas e mobilizar as equipes locais de defesa civil. Em relação aos recursos hídricos, a priorização de quais são os usos essenciais se tiver a escassez.
7: Também são previstas medidas de monitoramento relacionadas ao abastecimento de combustíveis e alimentos, a atuação da Força Nacional do SUS e a criação de salas de situação para o acompanhamento de temas como incêndios, saúde, estiagem e energia. Reportagem, Márcia Fernandes.
3: E a população pode ajudar a prevenir incêndios em áreas urbanas e remotas.
2: Vamos saber na reportagem quais cuidados devem ser tomados para evitar que o fogo se alastre nessa época.
10: Escassez de chuva, vegetação seca e temperaturas altas. A combinação ideal para o surgimento de incêndios. Tanto nas cidades quanto no campo, o período exige cautela da população. Entre as recomendações do Corpo de Bombeiros está não atear fogo em terrenos como forma de limpeza do ambiente. Não colocar fogo em restos de poda, entulho ou lixo. Não jogar restos de cigarro acesos nas vias públicas e não soltar fogos de artifício ou fazer fogueiras próximo a locais com vegetação seca. O capitão Jean Charles, porta-voz da Operação Verde Vivo do Corpo de Bombeiros do Distrito Federal, destaca que a prevenção é a melhor forma de evitar grandes incêndios.
11: Na prevenção a gente inclui a vigilância. Se houver alguém cometendo um incêndio, iniciando um incêndio, ou com suspeita que a pessoa possa fazer a denúncia. Use os canais da cidade, segurança de cada cidade, os números de telefone da polícia, corpo de bombeiros, e faça a denúncia. Porque se cada um fizer a sua parte prevenindo e denunciando aqueles que tiverem com comportamento errado nesse sentido, todos vamos ganhar.
10: Com a possibilidade de intensificação do El Niño nos próximos meses, os cuidados devem ser reforçados. A perspectiva é de aumento do risco de incêndios florestais, especialmente na Amazônia, no Cerrado e na Caatinga. Nas áreas rurais, o uso do fogo para manejo do solo deve ter autorização dos órgãos ambientais do município ou do estado. Também é possível fazer a queima prescrita em ambientes naturais para evitar a propagação de incêndios florestais. Esse tipo de queima também só pode ser feita com orientação e autorização dos órgãos ambientais. Ao primeiro sinal de incêndio, a recomendação é ligar para o Corpo de Bombeiros no 193. Reportagem Luana Karen.
3: O trabalho de restauração do Cerrado, desenvolvido pela iniciativa Araticum, ganhou reconhecimento internacional.
2: O projeto foi escolhido pela Organização das Nações Unidas como uma das iniciativas de referência de restauração mundial.
12: A Araticum foi criada em 2020 para promover a restauração do Cerrado, o segundo bioma do Brasil que abrange mais de 2 milhões de quilômetros quadrados. Já perdeu mais de sua vegetação nativa. A iniciativa reúne diferentes setores e busca integrar a ciência aos conhecimentos de povos indígenas, comunidades tradicionais e agricultores familiares para ações relacionadas à conservação da água, do clima e da sociobiodiversidade. Daniel Vieira, pesquisador da Embrapa Recursos Genéticos, fala sobre o trabalho que é desenvolvido.
13: Conservar o cerrado de pé, passando por recuperar o cerrado da melhor maneira possível, tentar trazer o cerrado de volta, passa por uma agricultura sustentável dentro das áreas de agricultura e pastagem no cerrado, conservação do solo.
12: O reconhecimento da iniciativa Araticum Restauração do Cerrado Brasileiro como uma das iniciativas de referência da restauração mundial pela Organização das Nações Unidas aconteceu nesta quarta-feira durante a 17ª sessão da Conferência das Partes da Convenção das Nações Unidas de Combate à Desertificação na Mongólia. Para a Embrapa Recursos Genéticos e Biotecnologia, responsável pela rede, o reconhecimento internacional demonstra que a ciência brasileira está alinhada aos compromissos nacionais e os esforços coletivos de restauração para produzir soluções voltadas ao enfrentamento da crise climática e da perda de sociobiodiversidade. Reportagem Luciana Colares de Holanda.
3: Estão abertas até o dia 10 de setembro as inscrições para a terceira edição do Prêmio Mulheres e Ciência.
2: A iniciativa dá visibilidade às contribuições de pesquisadoras brasileiras para o desenvolvimento científico e tecnológico do país.
3: Acompanhe na reportagem de Graziele Bezerra.
14: A engenheira agrônoma Maria Ângela Hungria começou a se interessar por ciência ainda na infância, incentivada pela avó, que transformava as brincadeiras de criança em experiências.
15: Ela ia comigo, ela fazia experiências no fundo do quintal, ela viu que eu tinha esse interesse. Eu decidi aquele dia que ia ser uma microbiologista.
14: Hoje, ela atua como pesquisadora na Embrapa Soja e se tornou uma das referências mundiais em biotecnologia do solo. Maria Ângela foi uma das vencedoras na primeira edição do Prêmio Mulheres e Ciência, promovido pelo Conselho Nacional de Desenvolvimento Científico e Tecnológico, CNPq. O trabalho mostrava o uso de biológicos na agricultura, como bactérias e fungos benéficos, em substituição aos fertilizantes químicos.
15: E eu realmente passei toda a minha vida tentando provar e desenvolver pesquisas para fazer os biológicos viáveis para uma agricultura altamente produtiva, mas sustentável. No Brasil, a gente quer ser cientista é muito difícil, sabe? O que a gente tem que vencer as barreiras para fazer ciência é muito difícil.
14: O Prêmio Mulheres e Ciência valoriza a produção científica feminina e incentiva ambientes acadêmicos e científicos mais inclusivos. A diretora de Cooperação Institucional Internacional e Inovação do CNPq, Dalila Andrade Oliveira, explica as quatro categorias de premiação.
16: Incentivo hoje são as jovens estudantes de ensino médio, que a gente já tem de começar a despertar quando ainda nem fizeram opção pela carreira acadêmica. Na categoria estímulo, são pesquisadoras que já estão inseridas no campo científico e que a gente espera que o prêmio dê a elas maior visibilidade. E a terceira faixa individual é a faixa da trajetória. O que esse prêmio faz é reconhecer essa trajetória. E aí a quarta faixa premia as universidades que adotam políticas de valorização da equidade de gênero.
14: As inscrições do prêmio estão abertas até 10 de setembro em gov.br/CNPq. Reportagem Graziele Bezerra.
2: E vamos continuar falando de oportunidades na área de pesquisa e ciência.
3: Estão abertas as inscrições para dois editais que financiam pesquisas aplicadas ao setor produtivo, entre elas a área de inteligência artificial.
2: O primeiro edital oferece bolsas para graduandos em parceria com a iniciativa privada, instituições de governo e entidades do terceiro setor.
3: Já o segundo é o programa Recursos Humanos em Áreas Estratégicas, pesquisador na empresa.
17: O primeiro edital do CNPq, em parceria com a CAPES, faz parte do Programa de Mestrado e Doutorado para Inovação 2026. A iniciativa oferece bolsas para graduandos. O objetivo é estimular a realização de pesquisas de mestrado e doutorado em universidades brasileiras, em parceria com a iniciativa privada, instituições de governo e entidades do terceiro setor. A diretora de Cooperação Institucional Internacional e Inovação do CNPq, Dalila Andrade. O programa.
18: O objetivo mesmo dessa chamada é desenvolver inovação lá na ponta. Então, o que a gente

0: que é, na realidade, é colada uma agenda de inovação para o país, que tem muito a ver com o que a gente está buscando aí em termos de elevar a capacidade inovadora do país.
1: Já o segundo edital é para o programa Recursos Humanos em Áreas Estratégicas, pesquisador na empresa. Este ano será direcionado especialmente para a área de inteligência artificial. É o que explica a diretora de Cooperação Institucional Internacional e Inovação do CNPq, Dalila Andrade Oliveira.
0: São 50 milhões de reais para financiar pesquisas em inteligência artificial em empresas inovadoras, startups.
1: Márcia Mortari é professora e pesquisadora da Universidade de Brasília, UNB, e já participou do programa de recursos humanos.
2: Eu acho que isso que é a grande vantagem, né? Você fixar pessoas altamente qualificadas para estar trabalhando na empresa.
1: Os interessados em participar do programa Recursos Humanos em Áreas Estratégicas, pesquisador na empresa, têm até o dia 9 de outubro para enviar a proposta para o CNPq. Já o prazo para o envio das propostas do programa de mestrado e doutorado para inovação é 11 de dezembro. O endereço é gov.br/CNPq. Reportagem Alisson Machado.
3: E hoje tem estreia aqui na Voz do Brasil com o quadro Ciência na Prática.
4: Toda semana vamos mostrar como a ciência impacta diretamente a vida da população num bate-papo direto e descomplicado.
3: Hoje vamos falar de algo que parece coisa de filme: a pele da tilápia sendo usada no tratamento de ferimentos e queimaduras.
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6: Pesquisa 100% brasileira está inovando o campo da tecnologia médica para o tratamento de feridas e queimaduras graves.
7: Eu sou Edmar Maciel Lima Júnior, médico, cirurgião plástico, coordenador geral da pesquisa da pele da tilápia na Universidade Federal de Ceará. O grupo da gente viu que até hoje no Brasil não havia nenhuma pele animal registrada na Anvisa, que a tilápia é o peixe mais consumido no Brasil e o segundo maior do mundo. Além de ser um animal de água doce, tem menos risco de transmissão de doença, e a pele é um produto de descarte da piscicultura que contamina o meio ambiente. E aí, quando iniciamos os estudos, detectou-se que a pele da tilápia tem uma proteína importantíssima na cicatrização, e esse foi o start para todo o início e desenvolvimento da pesquisa.
6: O que antes era descartado no manejo de peixes, hoje virou um recurso inovador para cuidados médicos que tem despertado o interesse até de instituições internacionais.
7: São 406 pesquisadores, 23 coordenadores de área. Hoje nós temos 48 artigos publicados no Brasil e fora. Ganhamos 27 prêmios em primeiro lugar e temos instituições tanto no Ceará como no Brasil e no mundo, haja visto como temos o Butantan, a Fiocruz, a própria NASA já fez parceria de pesquisa com a gente.
6: Acompanhe a pesquisa na página da Universidade Federal do Ceará. E esse foi o Ciência na Prática, com produção de Warby Calil e edição de Edinaldo Júnior. E nosso encontro com o Saber Científico volta na próxima semana. Até lá.
4: Você sabe o que são bioinsumos? São produtos de origem biológica que podem ser usados na agricultura para ajudar no controle de pragas, na nutrição das plantas e na melhoria do solo.
3: E para incentivar esse tipo de prática na agricultura familiar, o Banco Nacional de Desenvolvimento Econômico e Social vai apoiar a produção mais sustentável.
4: Interessados podem se inscrever até 31 de agosto.
8: Por meio de uma chamada de projetos, o BNDES, Banco Nacional de Desenvolvimento Econômico e Social, vai disponibilizar 40 milhões de reais para apoiar a produção de bioinsumos por cooperativas e associações de agricultores familiares. Os recursos poderão ser destinados à implantação ou estruturação de unidades de produção industriais ou semi-industriais de bioinsumos para uso próprio, utilizando utilizando processos de biotecnologia. O objetivo da iniciativa é estimular a produção de insumos de origem biológica para uso próprio pela agricultura familiar na produção de alimentos saudáveis. Como explica a gerente do Departamento de Inclusão Produtiva e Educação do BNDES, Raquel Zanon.
9: Os bioinsumos, eles podem ser, por exemplo, micro-organismos, predadores naturais de pragas e de extratos vegetais que contribuem para o crescimento e para a saúde dos sistemas agrícolas. O seu uso, ele está associado a práticas agrícolas mais sustentáveis e à segurança alimentar.
8: Mais informações sobre a chamada de projetos estão disponíveis no site bnds.gov.br/bioinsumos. Reportagem André de Barros Lima.
3: Profissionais da segurança pública poderão participar em setembro do Dia C da capacitação de gênero.
4: A formação vai abordar temas como atendimento humanizado, sem revitimização, medidas protetivas de urgência e avaliação de risco em casos de mulheres vítimas de violência.
3: O curso será realizado no dia 2 de setembro de forma presencial nas 27 capitais do país.
4: A coordenadora geral de garantia de direitos e acesso à justiça do Ministério das Mulheres, Ana Maria Martins, detalha a capacitação.
10: Essa formação foi pensada para todos os profissionais da segurança pública, corpo de bombeiros, policiais civis, militares, as perícias. E a ideia é que a gente consiga incorporar justamente a perspectiva de gênero, a sensibilização desses profissionais da segurança pública no atendimento às mulheres em situação de violência.
3: As inscrições encerram no dia 28 de agosto e podem ser feitas pelos sites gov.br/MJ ou então gov.br/mulheres.
4: Empresas e representantes do setor de inovação podem participar da escuta de mercado sobre o projeto Nuvem Brasileira.
3: A audiência pública virtual ocorre no dia 3 de setembro, às 10 horas da manhã.
4: O projeto prevê uma solução nacional para armazenamento e processamento seguro de dados da administração pública, com infraestrutura e gestão brasileira.
3: As contribuições do setor podem ajudar a definir alternativas técnicas e contratuais para a implantação da Nuvem Brasileira.
4: Para participar e para obter mais informações, acesse abdi.com.br/nuvem brasileira.
3: E essas foram as notícias do governo federal.
4: Uma realização da Secretaria de Comunicação Social da Presidência da República.
3: Fique agora com as notícias do Poder Judiciário e do Congresso Nacional. Boa noite.
4: Boa noite para você e até amanhã.
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13: Jornada do CNJ destaca a prevenção após 20 anos da Lei Maria da Penha.
14: TSE e Google fecham parceria para ampliar proteção contra uso indevido de IA nas eleições.
13: Para o STJ, concordância expressa de proprietária autoriza cobrança de taxas por condomínio irregular.
14: Boa noite, eu sou Arthur Filho.
13: E eu sou Walter Lima.
14: Supremo Tribunal Federal retoma julgamento de ação sobre o acesso de autoridades a registros de conexão de usuários da internet.
13: O caso trata de regras de acesso a dados de IP de usuários. O endereço de IP é um número que identifica a conexão usada por um dispositivo para acessar a internet.
14: Jornada do CNJ destaca prevenção após 20 anos da Lei Maria da Penha.
13: O evento é promovido desde a vigência da Lei Pablo Lemos.
15: O Fórum Nacional de Enfrentamento à Violência contra a Mulher foi aberto hoje em Campo Grande, Mato Grosso do Sul. Um dos pontos discutidos é saber qual é a razão da violência contra a mulher. Ao fim da jornada de 2 dias, o Conselho Nacional de Justiça vai fazer um documento estratégico com propostas concretas para o aprimoramento da política judiciária nacional de enfrentamento à violência contra as mulheres.
14: A Associação de Moradores em Parcelamentos Irregulares pode cobrar taxas condominiais quando proprietários concordarem expressamente por escrito com a obrigação.
13: Essa conclusão é do Superior Tribunal de Justiça, o STJ. Fátima Uchoa.
16: Um condomínio constituído em parcelamento irregular no Distrito Federal ajuizou ação de cobrança contra uma condômina para receber o pagamento de cotas referentes a cerca de 5 anos. Ao reformar a sentença, o Tribunal de Justiça Justiça do DF entendeu que a cobrança era válida diante da assinatura da proprietária do imóvel concordando com as taxas, e a terceira turma do STJ manteve o entendimento, avaliando que o consentimento voluntário torna legítima a exigência das contribuições e afasta a aplicação de precedentes do Supremo Tribunal Federal e do próprio STJ, os quais proíbem a cobrança de taxas de pessoas que não aderiram à associação. O relator foi o ministro Vilas Boas Cueva.
14: O Emprega Lab foi instalado em Mato Grosso do Sul nesta quinta-feira.
13: A iniciativa é um dos pilares da pena justa e emprega do Conselho Nacional de Justiça. Rocine Gomes.
17: O Mato Grosso do Sul se tornou o 10º estado brasileiro a instalar o Emprega Lab. O lançamento foi no Tribunal Regional do Trabalho da 24ª Região, em Campo Grande. O objetivo é capacitar profissionalmente pessoas que estão passando por privação de liberdade ou que deixaram o sistema prisional. O evento contou com autoridades e uma exposição de artesanato produzido por custodiados. Até o fim de setembro, a expectativa é lançar o Emprega Lab no Acre, no Espírito Santo, no Paraná e em Rondônia.
14: TSE e Google fecham parceria para ampliar proteção contra uso indevido de IA nas eleições.
13: Nesta quarta-feira em Brasília foi lançada uma campanha para incentivar candidatas e candidatos das eleições gerais de 2026 a utilizarem a ferramenta de detecção por semelhanças. Guilherme Firmino tem mais informações.
18: Desenvolvida pelo YouTube, a tecnologia é capaz de identificar conteúdos gerados por inteligência artificial que reproduzem imagens de uma pessoa. A ferramenta permitirá que os próprios candidatos acompanhem a utilização de sua imagem no ambiente digital, podendo identificar, analisar e, se houver uso indevido de imagem, solicitar remoção do conteúdo. O presidente do TSE destacou que a parceria representa um esforço conjunto para preservar direitos fundamentais no ambiente digital e fortalecer a confiança no processo eleitoral.
14: Justiça condena o estado do Maranhão a recuperar casarão histórico no centro da capital, em São Luís.
13: Decisão atende a pedidos do Ministério Público Federal, Sabrine Menezes.
19: Com a decisão, o estado do Maranhão tem até 3 meses para apresentar ao IFAM e executar um projeto de obras emergenciais para eliminar os riscos estruturais e conter a deterioração da fachada e da cobertura do casarão, localizado na Rua Portugal. Já o projeto de recuperação integral deve ser executado em até 6 meses. Além disso, o estado deve manter a vigilância patrimonial contínua do imóvel, para evitar invasões, ocupações irregulares e novos danos. Em caso de descumprimento das obrigações, a multa é de R$ 1.000 por dia.
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14: A você, uma boa noite.
13: E até amanhã.
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21: Eu sou Paula Groba.
22: E eu sou Humberto Pinheiro.
21: E estes são os destaques de hoje do Jornal do Senado, que começa agora.
22: Congresso antecipa a comissão mista para analisar fim da chamada taxa das blusinhas.
21: Fies pode ter desconto maior para médicos que trabalham em áreas sem atendimento.
22: Pesquisa data Senado. Brasileiras sofrem violência, mas não se reconhecem como vítimas.
21: Boa noite.
22: Boa noite.
21: Para atrair médicos para regiões onde faltam profissionais, um projeto em análise no Senado propõe aumentar o desconto na dívida do Fies a quem trabalhar nessas áreas.
22: A ideia é transformar o abatimento da dívida em um incentivo para levar mais médicos aos locais onde a população mais precisa de atendimento pelo SUS. Quem traz os detalhes é a repórter Patrícia Oliveira.
23: Mais de 60% dos médicos do país estão concentrados em 48 municípios e em capitais com mais de 500 mil habitantes, deixando outras áreas, especialmente na região norte, com escassez de profissionais. Um projeto do senador Dr. Irã, do Progressistas de Roraima, propõe que médicos formados com financiamento do Fies descontem até metade do valor da parcela mensal da dívida quando trabalharem na rede pública em áreas com falta e dificuldade possibilidade de reposição ou retenção desses profissionais, consideradas prioritárias pelo Ministério da Saúde. Hoje, o FIES já permite abatimento da dívida para médicos que atuam por pelo menos um ano em equipes de saúde da família e em outros grupos específicos que atendem essas regiões. O projeto amplia o benefício para todos os médicos, inclusive especialistas, que trabalharem nos serviços

0: De assuntos econômicos.
1: E a Comissão de Direitos Humanos vai criar um grupo de trabalho sobre a suspensão pela Anvisa de um remédio para a distrofia de Duchenne.
2: Essa distrofia muscular é uma doença genética rara e progressiva que causa perda de força dos músculos. A reportagem é de Márcio Maturana.
3: A Comissão de Direitos Humanos fez uma audiência pública com especialistas e famílias de pacientes para debater a situação regulatória do medicamento. Débora Racelli, mãe do paciente Raul, de 6 anos, disse que o Elevides é a esperança das famílias.
4: Aproximadamente no Brasil, temos 15 meninos medicados, como já foi falado. 1.200 meninos no mundo receberam o tratamento através de estudos e via comercial. Eles estão bem, eles estão crescendo, eles estão vivendo, eles estão indo pra escola, eles estão indo brincar. Pode não ter os melhores ganhos no gráfico, mas a doença parou, a doença estabilizou, a doença tá dando respiro para que eles sejam crianças.
3: O diretor da Anvisa, Daniel Pereira, explicou que a decisão da agência não é definitiva.
5: Não há decisão imutável por parte da agência. As decisões da agência, elas são feitas conforme os dados que a gente tem no momento, conforme os dados que a gente recebe, conforme os dados que a gente consegue, né, avaliar.
3: O medicamento é aplicado em dose única e os pacientes são acompanhados com relatórios periódicos. O laudo definitivo sobre a eficácia do remédio deve ser concluído em 2031. A senadora Damaris Alves, do Republicanos do Distrito Federal, que é presidente da Comissão de Direitos Humanos e coordenou o debate, anunciou que vai criar um grupo de trabalho para buscar uma solução no caso do medicamento Elevides.
1: A comissão mista que analisa a medida provisória que zera o imposto de importação sobre compras de até $50 em plataformas virtuais se reúne amanhã para eleger o presidente. Conhecida como taxa das blusinhas, a MP também autoriza o ministro da Fazenda a alterar as alíquotas do imposto de importação sobre remessas postais internacionais. Para compras de até $50, a alíquota poderá ser reduzida a zero. Já para remessas de até $3.000, poderá chegar a 30%.
2: O deputado Reginaldo Lopes, do PT de Minas Gerais, foi indicado pelo presidente da Câmara, Hugo Mota, para presidir a comissão. A indicação do relator caberá ao Senado. O parlamentar defendeu a aprovação rápida da MP, que perde a validade no dia 8 de setembro.
6: Nós vamos debater e fazer um grande diálogo com todos os setores econômicos da indústria brasileira, com os parlamentares, senadores, e vamos sim defender a aprovação imediata deste direito do povo brasileiro de poder ter isenção nas suas compras internacionais até $50.
1: A violência contra a mulher ainda é uma realidade no Brasil e muitas brasileiras não reconhecem como violência situações de agressão que vivenciam no dia a dia.
2: Os dados estaduais da mais recente pesquisa nacional do Data Senado revelam diferenças na percepção da violência de gênero entre os estados e mostram como essa falta de reconhecimento pode dificultar a denúncia e a busca por ajuda. A reportagem é de Raíssa Abreu.
7: A distância entre a violência vivida e a declarada é uma das principais conclusões da pesquisa. Em Alagoas, 36% das mulheres relataram situações de violência sem identificá-las como violência doméstica ou familiar. No Paraná e em São Paulo, esse índice foi de 25%. O presidente do Senado, Davi Alcolumbre, disse em nota que divulgar dados por estado ajuda a entender o problema em profundidade e aumenta a chance de combatê-lo. O coordenador do Data Senado, José Henrique Varanda, disse que o objetivo não é criar um ranking entre os estados.
8: O detalhamento estadual é muito mais importante não para criar um ranking, mas para identificar as necessidades de cada localidade. A gente olha para esses números, a gente vê que ainda estamos assim muito aquém da realidade.
7: A 11ª edição da Pesquisa Nacional de Violência contra a Mulher ouviu 21.641 mulheres nos 27 estados e no Distrito Federal. A pesquisa é uma parceria do Data Senado com o Observatório da Mulher contra a Violência.
9: Eleições 2026.
1: O programa Seu Voto Importa, da Justiça Eleitoral, vai oferecer transporte a eleitores com mobilidade reduzida.
2: A solicitação deve ser feita até 14 de setembro, 20 dias antes da data da eleição. Repórter Pedro Pincer.
9: Eleitoras e eleitores que necessitarem de apoio para se deslocarem até seus locais de votação nas eleições de 2026 contarão

0: um serviço de transporte individual gratuito. O programa Seu Voto Importa, do Tribunal Superior Eleitoral, busca reduzir as barreiras físicas ao exercício do voto e promover a inclusão de grupos historicamente vulnerabilizados. E foi inspirado em experiências desenvolvidas por tribunais regionais, como o de Pernambuco. Assessor de planejamento do órgão, Acácio Leite, explicou como o Seu Voto Importa funciona na prática.
1: Então nós transportamos eleitores com deficiência visual, deficiência auditiva, paralisia cerebral, síndrome de Down, autismo, deficiência física, todos os tipos de deficiência nós atendemos. No dia das eleições vai buscar esse eleitor em casa, leva ele para votar até o local de votação e traz ele de volta até a casa dele com toda a segurança e com um apoio técnico bem interessante.
0: A solicitação pode ser apresentada pelo próprio eleitor ou, quando necessário, por seus representantes legais ou de apoio. O pedido pode ser feito presencialmente, diretamente no cartório eleitoral da zona correspondente ou por canais remotos e eletrônicos até 14 de setembro.
2: E amanhã, sexta-feira, começa o horário eleitoral gratuito das eleições 2026. As emissoras de rádio e TV devem destinar tempo para que os candidatos e candidatas divulguem as propostas de campanha para os cargos de presidente da República, deputado federal, governador, senador e deputado estadual ou distrital, no caso do Distrito Federal.
3: A propaganda eleitoral gratuita será veiculada de segunda a sábado, com 50 minutos diários em rede, divididos dois blocos de 25 minutos no rádio e na TV. Além disso, 70 minutos serão destinados a inserções de 30 e 60 segundos, distribuídas ao longo do dia. O horário eleitoral deve ocorrer até o dia 1º de outubro, 3 dias antes da realização do primeiro turno. Edição de Paulo Groba e trabalhos técnicos de Eliseu Caires, o Jornal do Senado fica por aqui. Acompanhe agora as notícias da Câmara dos Deputados. Boa noite.
2: Boa noite e até amanhã.
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5: Presidentes estabelecem prioridades para votações do esforço concentrado.
6: Deputados obrigam notificação de distúrbio vocal relacionado ao trabalho.
5: Avança a proposta que permite instalação de faróis auxiliares em caminhões.
6: Boa noite. Uma comissão da Câmara aprovou a instalação de faróis auxiliares em caminhões. A repórter Maria Neves explica por que a medida foi considerada necessária.
7: A Comissão de Viação e Transportes da Câmara dos Deputados aprovou o projeto do deputado Rodrigo Dazaeli, do PL do Mato Grosso, que permite a instalação de faróis auxiliares em caminhões que circulam em áreas privadas. Pelo texto, veículos de transporte de carga utilizados em atividades agropecuárias, florestais, industriais e logísticas poderão ter luzes adicionais, desde que elas possam ser desligadas manualmente para circular em vias públicas. Na opinião do relator, deputado Zé Trovão, do PL de Santa Catarina, a mudança evita que os motoristas sejam punidos simplesmente por terem o equipamento no caminhão. Ele também defende que a iluminação adicional vai tornar a direção de caminhões mais segura.
8: Nós temos hoje muitos veículos que transitam em propriedades rurais, em áreas que são 500, 600, até 1000 quilômetros ou mais, em estradas precárias, estradas de chão. E essas estradas, elas não têm iluminação de nenhum tipo. Às vezes o cara tá transitando, quando ele vê, ele tá em cima de um animal, de um boi, de um cavalo ou de um animal silvestre e acaba acontecendo um acidente. Se ele tem as lâmpadas auxiliares, ele consegue ter um foco maior, mais longe desses animais, dessas estradas.
7: Pelo texto aprovado, o condutor que trafegar por via pública com iluminação auxiliar ligada incorrerá em infração grave a ser punida com multa e retenção do veículo para regularização. Uma pesquisa realizada pela Fundação Instituto de Pesquisas Econômicas e a Secretaria Nacional de Trânsito apontou que caminhões e ônibus respondem por aproximadamente 4% dos veículos em circulação no país. Isso corresponde a cerca de 4.900.000 veículos. A proposta que permite a instalação de faróis auxiliares em caminhões ainda será analisada pela Comissão de Constituição e Justiça. Da Rádio Câmara de Brasília, Maria Neves.
4: Transportes.
5: Júlio Arco Verde, do PP do Piauí, apoia a proposta que muda as regras de cobrança do IPVA. O texto estabelece a alíquota máxima de 1% sobre o valor venal dos veículos e determina que os estados possam conceder descontos para modelos menos poluentes.
6: A proposta considera exclusivamente o peso de fábrica do veículo, em vez do valor de mercado, para o cálculo do IPVA. Júlio Arco Verde acredita que a medida torna a cobrança do imposto mais justa e alinhada a modelos adotados em outros países.
4: Consumidor.
5: Embalagens de produtos industrializados não poderão exibir fotos de componentes que não fazem parte da receita. É o que determina o projeto de Félix Mendonça Júnior, do PDT da Bahia, segundo o qual as ilustrações orientam mais a decisão de compra do que a leitura da lista de ingredientes.
6: Além disso, o projeto de Félix Mendonça Júnior prevê que a Anvisa estabeleça o teor mínimo de ingredientes, como chocolates, frutas e queijos, para destaque nas embalagens, seguindo padrões internacionais de composição e denominação de alimentos.
4: Direitos humanos.
5: Gervásio Maia, do PCdoB da Paraíba, defende a aprovação de projeto que obriga academias a trazer informações e instruções em braille nos equipamentos. Relator da matéria na Comissão de Constituição e Justiça da Câmara, o deputado afirma que o objetivo é ampliar a autonomia das pessoas com deficiência visual.
6: Gervásio Maia argumenta que a adaptação promove a inclusão desse público nas atividades físicas, contribuindo também para a redução do risco de acidentes durante a prática dos exercícios.
5: A alteração no Estatuto do Índio vai garantir a disponibilidade de intérpretes de línguas de povos originários em atendimentos públicos a indígenas. A relatora da matéria na Comissão da Amazônia, deputada Dilvanda Faro, do PT do Pará, pede urgência na aprovação do texto.
6: Dilvanda Faro explica que a medida amplia o acesso a direitos e a serviços essenciais, priorizando a contratação de intérpretes das próprias comunidades para facilitar a comunicação e evitar a criação de cargos permanentes.
4: Justiça.
5: Devedores de pensão alimentícia podem ser proibidos de entrar em estádios de futebol e outros eventos esportivos. A restrição está prevista em um projeto apresentado por Rodrigo Gambale, do Podemos de São Paulo.
6: A proposta exige que os organizadores dos eventos barrem os inadimplentes na entrada, inclusive por biometria. Rodrigo Gambale acredita que a medida protege crianças e adolescentes e dá mais agilidade à cobrança das pensões.
4: Segurança Pública.
5: Alexandre Leite, do União de São Paulo, propõe aumentar a pena para quem fizer falsa acusação de violência doméstica e familiar. O deputado explica que a ideia é alterar o Código Penal para endurecer a punição do crime de denunciação caluniosa.
6: O texto também prevê que a concessão de medida protetiva com base em denúncia falsa passe a configurar o crime de denunciação caluniosa. Alexandre Leite afirma que a medida busca preservar a credibilidade do sistema de proteção às vítimas e punir quem agir de má fé.
4: Desenvolvimento Regional.
5: Projeto de Domingos Neto, do PSD do Ceará, busca ampliar a utilização do reuso de água e da dessalinização em regiões afetadas pela seca. O deputado também inclui no texto incentivos de financiamento para projetos que adotarem essas tecnologias.
6: Domingos Neto explica que a iniciativa facilita o acesso a financiamentos para projetos que promovam fontes complementares de abastecimento de água. Ele acrescenta que a medida prioriza a eficiência do uso da água, além de preservar os mananciais.
4: Trabalho.
5: Os deputados aprovaram um projeto que obriga a notificação do distúrbio vocal relacionado ao trabalho como doença funcional. A repórter Paula Bittar tem os detalhes.
9: A Comissão de Constituição e Justiça da Câmara aprovou o projeto que determina a notificação compulsória do distúrbio vocal relacionado ao trabalho como doença funcional. O objetivo é aperfeiçoar as políticas públicas e proteger a saúde vocal de profissionais que utilizam a voz como instrumento de trabalho. trabalho, em especial professores e teleoperadores. O autor do projeto, deputado Rogério Correia, do PT de Minas Gerais,

0: ressaltou que o distúrbio é uma doença que está extremamente associada ao trabalho.
1: Ela vai influenciar na vida das pessoas e precisa de ter o tratamento relacionado ao trabalho, por isso uma doença do trabalho. Assim colocado, leva os professores a ter uma proteção pela profissão que ele exerce.
0: O projeto considera distúrbios vocais relacionados ao trabalho quaisquer formas de desvios vocais relacionados à atividade profissional que diminuam, comprometam ou impeçam a atuação ou a comunicação do trabalhador. A proposta que determina a notificação compulsória do distúrbio vocal relacionado ao trabalho como doença funcional já pode seguir ao Senado. Da Rádio Câmara de Brasília, Paula Bittar.
2: Ayrton Faleiro, do PT da Bahia, comemora a aprovação na Câmara do fim da escala 6x1. Na avaliação do deputado, a medida amplia direitos e melhora a qualidade de vida da classe trabalhadora.
3: O parlamentar também afirma que a mudança representa um ganho para a economia e destaca a participação de trabalhadores, dos parlamentares e do governo federal na aprovação da proposta. Para Ayrton Faleiro, a medida garante mais dignidade aos trabalhadores brasileiros.
4: A aprovação do fim da escala 6x1, estabelecendo 2 dias de descanso para a classe trabalhadora, para cuidar da família, para cuidar da saúde, para cuidar do esporte, para cuidar da sua religiosidade, é um ganho fundamental para a nossa economia. Quem está de parabéns mesmo são os trabalhadores e trabalhadoras do Brasil, que agora vão ter uma condição mais digna para, além do trabalho, uma vida melhor.
5: Saúde.
2: É de Josenildo, do PDT do Amapá, projeto que proíbe a prescrição e o uso de implantes hormonais para fins estéticos ou melhoria do desempenho físico. O projeto prevê que esses produtos somente sejam indicados para diagnóstico compatível e respaldo científico.
3: Josenildo propõe que farmácias e estabelecimentos registrem o profissional responsável, o paciente, a composição e o lote de cada implante. O congressista explica que o registro de cada implante permite identificar prescrições que usam diagnósticos médicos como justificativa para fins estéticos.
5: Previdência.
2: Eduardo da Fonte, do PP de Pernambuco, apresentou o projeto que determina o pagamento provisório do benefício de prestação continuada quando o INSS não analisar o pedido em até 45 dias. Ele explica que a implantação deverá ser feita em até 5 dias úteis após o fim do prazo.
3: Eduardo da Fonte esclarece que o pagamento temporário não substitui a análise definitiva do INSS. Ele acrescenta que, se o pedido for negado, o benefício será interrompido depois de assegurado o direito de defesa, sem devolução automática dos valores recebidos de boa-fé.
5: Cultura.
2: Projeto de Adriano do Baldi, do PP de Goiás, inclui o Dia Nacional do Povo Cigano, celebrado em 24 de maio, no calendário oficial de eventos nacionais. Ele explica que a medida visa incentivar a realização de campanhas educativas e de combate a estereótipos.
3: Embora 24 de maio já marque o Dia Nacional do Cigano, Adriano do Baldi diz que o reconhecimento oficial da data vai dar mais visibilidade a esta comunidade histórica e vai fortalecer o acesso a direitos básicos como documentação, saúde, educação e moradia.
2: Pastor Diniz, do União de Roraima, é favorável à renovação da permissão para que a Rondovisão Rondônia Rádio e Televisão continue operando uma emissora de rádio FM em Ji-Paraná por mais 10 anos.
3: O relator da proposta na Comissão de Comunicação afirma que a documentação apresentada pela empresa atende às exigências legais e às normas do colegiado. Por isso, o pastor Diniz defende a homologação do ato do Poder Executivo pelo Congresso Nacional.
5: Educação.
2: Projeto de Davi Vitória, do PP do Espírito Santo, prevê descontos a participantes do FIES com pagamentos em dia ou em atraso de até 90 dias. Ele argumenta que a proposta permite que o beneficiário quite a dívida à vista sem pagar juros e multas, com desconto de até metade do valor financiado.
3: Davi Vitória também propõe parcelamento em até 150 meses, com eliminação de juros e multas, além de desconto de até 30% sobre a dívida principal. municipal. O deputado disse que as renegociações devem alcançar os bons pagadores, desde que não provoquem perda de receita para o fundo estudantil.
5: Votação.
2: Em reunião com o presidente da República, os presidentes da Câmara, Hugo Mota, e do Senado, Davi Alcolumbre, definiram os projetos que terão prioridade na semana de esforço concentrado do Congresso. O repórter José Carlos Oliveira tem os detalhes.
6: Os presidentes da Câmara dos Deputados, Hugo Mota, e do Senado, Davi Alcolumbre, se reuniram com o presidente Lula no Palácio Alvorada e definiram 5 propostas com prioridade de votação entre 1º e 4 de setembro, último esforço concentrado do Congresso antes da eleição de outubro. 4 propostas já foram aprovadas pelos deputados e estão em análise no Senado. O fim da escala 6x1 de trabalho semanal, a chamada PEC da Segurança Pública, a Política Nacional de Minerais Críticos e Estratégicos e os incentivos fiscais para a instalação de data centers no Brasil, batizados de Redata. O presidente da Câmara, Hugo Mota, elogiou a possibilidade de avanços legislativos por meio de diálogo e cooperação institucional.
7: Mais feliz ainda de ver essas matérias que passaram na Câmara, como a PEC da Segurança, a PEC do fim da escala 6x1, o projeto dos minerais críticos, que é um projeto estratégico para o país, de soberania nacional, e também o Redata, que além do ponto de vista dos investimentos que o Brasil irá receber, nós teremos condição também de armazenar os dados da população brasileira aqui em nosso país, não mais dependendo de outros países.
6: O 5º item da pauta prioritária é a medida provisória que zera temporariamente a chamada taxa das blusinhas, ou seja, a cobrança do imposto de importação federal de 20% sobre remessas postais internacionais de até $50. Hugo Mota lembrou que a medida provisória perde a validade em setembro, com riscos de prejuízos para milhões de brasileiros que compram pela internet. Mota indicou o deputado Reginaldo Lopes, do PT de Minas Gerais, para presidir a comissão mista sobre o tema. Os deputados aprovaram a PEC da Segurança em março. O texto garante mais recursos para o setor, inclusive por meio da destinação de dinheiro arrecadado com as BETs para o Fundo Nacional de Segurança Pública e o Fundo Penitenciário Nacional. O fim da escala 6x1 foi aprovado pela Câmara em maio. O projeto prevê jornada de 40 horas semanais em 5 dias, com 2 de descanso e sem redução de salário. Também em maio, os deputados aprovaram a Política Nacional de Minerais Críticos, com incentivos governamentais à exploração de minerais considerados fundamentais na produção de tecnologias, como smartphones, carros elétricos e sistemas militares. O projeto de lei do Redata, regime especial de tributação para serviços de data center, foi aprovado pela Câmara em fevereiro. Da Rádio Câmara de Brasília, José Carlos Oliveira.
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5: Economia.
3: Doutor Luiz Ovando, do PP de Mato Grosso do Sul, defende a proposta de emenda à Constituição que amplia a imunidade tributária para igrejas e entidades filantrópicas. O texto já foi aprovado na Câmara e seguiu para análise dos senadores.
2: O deputado afirma que a medida fortalece o trabalho social desenvolvido por igrejas e organizações beneficentes, ampliando recursos destinados ao atendimento da população. Doutor Luiz Ovando acrescenta que a proposta prevê mecanismos de devolução tributária para evitar cobranças consideradas excessivas.
9: Quando você compra uma lâmpada, compra alguma coisa em supermercado, então isso tudo é tributado. Então, se já está tributado e o cidadão, membro da igreja, já paga imposto de renda, se ele tiver uma empresa, ele também recolhe esse valor, nós estamos aqui, através dessa PEC, defendendo o fato de que as instituições e também as filantrópicas que prestam serviço à comunidade sejam isentadas, sejam imunizadas, vamos dizer assim, desse recolhimento. E se acontecer, isso seja devolvido através de um cashback.
3: Zé Neto, do PT da Bahia, apresentou o projeto que cria o programa Fazer o Bem para a Melhor Idade, que permite a empresas abater do imposto de renda valores destinados a idosos que vivem em asilos ou casas de repouso.
10: E o que é que nós queremos? Que nesse projeto a gente vai atender os idosos com rendimentos mensais inferiores ao limite da isenção de imposto de renda que estejam nos abrigos de idosos e casas de idosos. Que a tendência é que isso cresça muito. Quem dá assistência a esses idosos? Como vão ser assistidos? Cada dia você tem menos pessoas na família e você vai ter muito mais pessoas que não vão ter esse atendimento, e isso é uma forma de dar uma atenção e uma assistência junto com a ordem governamental, com o Estado, município, Estado, União, para que a gente possa diminuir essas dificuldades que são vividas pelos idosos no Brasil.
2: Zé Neto explica que, pelo texto, cada empresa poderá apoiar até 3 idosos com abatimento limitado a 5% do imposto devido por ano. Para ter direito ao incentivo, a pessoa jurídica deverá obter o certificado amigo do idoso após a habilitação junto à Receita Federal.
3: Bandeira de Melo, do PV do Rio de Janeiro, é um dos autores da proposta de emenda à Constituição que busca preservar incentivos estaduais e municipais a projetos culturais e esportivos após a reforma tributária. O texto permite que empresas continuem apoiando iniciativas desses setores com abatimento de parte do imposto devido.
2: Bandeira de Melo alerta que a substituição do ICMS e do ISS pelo novo imposto sobre consumo pode abrir brecha para a extinção de mecanismos usados hoje no financiamento da cultura e do esporte. O objetivo da proposta é criar regras nacionais uniformes sobre o tema.
3: Termina agora o Jornal Câmara
2: do Brasil. Volta amanhã. Uma boa noite para você.
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Certamente o Senhor Jeová, coisa alguma, sem ter revelado o seu segredo aos seus servos, os profetas.

Amados e preciosos ouvintes, forte a mão de misericórdia de nosso Deus para abençoar a todos os nossos milhares de ouvintes. Ouvintes através da rádio Antena Sul FM 102,7. E os nossos ouvintes da Rádio Nova Mensagem FM 91,5. Em Baiti, Rádio Ativa FM. Deus abençoe a todos. Através do canal do YouTube, aqueles que nos acompanham ao vivo através do canal do YouTube, você que está no rádio e deseja assistir ao vivo, você pode passar a assistir pelo canal do YouTube, que é Ministério Curas e Milagre. Canal do YouTube, Ministério Curas e Milagres. E estamos juntos. Deus abençoe a todos, em o nome de nosso Senhor e Salvador Jesus Cristo. Irmão Isaías, lá em Piraí do Sul, ele não perde um programa de rádio, irmão Isaías. Está de aniversário, 44 anos completando, irmão Isaías. Parabéns, parabéns para você, irmão Isaías. O Senhor te conceda muitos e muitos anos de vida na terra, vida de paz, vida de amor, vida cheia do Espírito Santo. Deus te abençoe, companheiro, em nome de nosso Senhor e Salvador Jesus Cristo. Meus amados irmãos, as nossas reuniões em Ponta Grossa, elas são na quarta-feira, o culto de oração, das 19h30 às 20 horas. Às 20 horas nós temos o programa ao vivo aqui da igreja. E voltamos no domingo, as nossas reuniões no domingo, são todos os domingos, às 9h30 da manhã. Ponta Grossa, o Tabernáculo da Fé, está localizado na Rua Sertaneja, número 36 em Ponta Grossa. Nossos cultos, todos os domingos, às 9h30 da manhã. E feliz, nós tivemos em Butiazal ontem e vimos um pequeno rapaz decidir pelo batismo, lá na igreja do pastor Edmilson. Isaac decidiu pelo batismo, e a irmã Ana, é esposa do irmão Jefferson. O irmão Jefferson é aquele que, quando era menino, ele sofria leucemia. E a mamãe dele creu em Deus e trouxe o pequeno menino para ser ungido, receber oração. E o menino foi curado da leucemia. Então, quando a irmã levou ele para o colégio, as professoras disse: não, nós temos ordem que ele não pode estudar mais, não tem condições. Saúde dele. A irmã disse: ele está curado. E levaram ele para o médico, o primeiro exame deu negativo. O médico já apelou para o segundo exame, e o segundo exame também deu negativo. E ele está milagrosamente curado. Fiquei feliz de ver
a face dele, e a esposa dele tomou uma decisão ontem. Foi um dia de festa com o pastor Dimilso, ali em Butiazal. Foi muito bom mesmo. Agora, Deus é bom. Nem fez 8 dias que também o irmão Heber, lá de Cascavel, estava aqui. E ele deu o testemunho dele. Ele veio, ó, em dezembro do ano passado, para pedir oração e crendo que seria curado da leucemia. Oramos por ele aqui no tabernáculo. E ele foi milagrosamente curado. Voltou para fazer os exames e não tem nenhum traço de leucemia mais. Ele está completamente curado. Porque Jesus Cristo, mesmo ontem, hoje e eternamente. Meu irmão, meu ouvintes, vamos evangelizar. Esse programa de rádio é a verdade. Esse programa de rádio não é um comércio religioso. Esse programa de rádio não é para elevar o nome de um homem, não. Esse programa de rádio. Esse programa de rádio não é para elevar o nome de um homem, não. Esse programa de rádio é para levar até você a verdade da hora, a verdade do evangelho. Conhecerei-vos a verdade, e a verdade vos libertará. É centenas e centenas e centenas de milagres. E o maior milagre é centenas e centenas de vidas indo a Jesus Cristo, mudando de vida, tomando Deus em sua palavra. Olha, meu ouvinte,

mande o link agora desse programa, vamos evangelizar. Manda o link para o grupo da família, colegas de trabalho para aquele grupo, vamos, para o grupo da igreja, envia para lá, é a verdade do evangelho. Você fazendo assim, você também estará evangelizando. Vamos fazer isso? Os enfermos serão curados, vidas serão transformadas, nós temos certeza disso, com muita segurança. Agora, ligue agora para o pastor Aparecido Araújo. Anote o telefone do pastor Aparecido. O código de área é o 42. Código de área 42. O pastor é o 9 9 77 71 77. Eu vou repetir o número do telefone. Envia sua mensagem através do WhatsApp, liga, eu estarei te atendendo. Já vamos ouvir mais um hino. No período do que eu estiver rodando o hino no programa de rádio, eu posso te atender. 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Telefone 9 9 77 71 77. Envia sua mensagem. O nosso tabernáculo também em Telêmaco Borba. Telêmaco Borba é na rua Travessa Angico, número 136, no Parque Limeira, área 1. Os nossos cultos são todos os domingos às 19 horas. Todos são convidados para estar conosco e juntos vamos ser abençoados. Amados, vamos ouvir mais um hino? Vamos lá, Mateus, com muita fé, vamos lá.

Amados e preciosos ouvintes, a irmã Teresa Padilha, do município, cidade Teixeira Soares, né, irmã Teresa Padilha? Deus abençoe grandemente a senhora. Senhor, o anjo da cura, estenda as mãos e te conceda a cura, irmã Teresa Padilha. Ele pode te ajudar. Não há problema que ele não possa resolver. Não há ferida que não possa ser curada. Acreditamos nele. As dores ele já tomou por nós ali no Calvário, o Senhor e Salvador Jesus Cristo. Foi grandemente, irmã Teresa Padilha e família, meu precioso irmão, ouvintes, eu estou fazendo o programa de rádio e também através do canal do YouTube, ao vivo, não é? E você pode enviar sua mensagem de texto para o pastor Aparecido Araújo. 32. O número do telefone do pastor Aparecido Araújo é o 999-77-71-77. Vamos crer de todo o coração. Ele é o grande especialista de coração. Quando você crê e acredita nele, não há nada que possa pairar diante da sua fé. É uma fé perfeita na palavra de Deus. Aonde não há caminho, naquele sacrifício de nosso Senhor e Salvador Jesus Cristo. Meu precioso irmão, sempre procura encontrar-se com Deus, mas Deus tem um caminho de tratar com o homem, com o ser humano. Do início, o caminho de Deus tratar com o homem, através do homem, sempre foi assim. Quando ele quis enviar o juízo sobre a terra, que o mundo estava na condição que se encontra agora, ele enviou um profeta chamado Noé. Ele poderia ter tirado a família de Noé, levado acima das nuvens, até passar o juízo. Mas ele precisou da mão de Noé para construir uma arca. Boca e a voz de Noé para anunciar o juízo que estava vindo sobre a terra e mostrar a porta da arca, que era a única porta de segurança. Sempre foi assim. Quando ele desejou tirar um povo do Egito, ele poderia ter tirado os filhos de Israel do Egito através de um vento, tirar o povo e colocar em outro lugar, levantá-lo no ar e levar até a terra prometida. Mas ele enviou um homem que tinha fraquezas, mas deu àquele homem um ministério, e o nome do homem era Moisés, e aquele homem era a boca de Deus para aqueles dias. Sempre Deus trabalha com o homem através do homem. E quando Deus mesmo quis falar com o homem, ele se fez homem. O Emanuel, que
que traduzido é Deus conosco. Jesus Cristo era Deus encarnado, era Deus caminhando em dois pés na face da terra. O povo não pôde, eles não conseguiram ver, porque era um homem simples, humilde, sem aparência, diz a Bíblia, homens de dor. Mas ali estava o grande Jeová do Velho Testamento, caminhando, caminhando em dois pés na face da terra. Oh, grande Deus, e esse é o programa de Deus. É Deus do homem, é Cristo em vós, a esperança da glória. Claro que isso mexe com a alma da gente. Está pregando Jesus que anda junto com você. Um Jesus que faz dois rastros na areia. De Jesus Cristo, o povo escolhido de Deus, é um Jesus, é o Cristo em vós, é o Espírito Santo em vós, o templo do Espírito Santo que habita em vós, proveniente de Deus, é Deus em dois pés, é Deus caminhando na rua, é Deus lavando louça, é Deus trabalhando no sítio, na fazenda, ou na empresa, na mecânica, é Deus daquele homem, aquela mulher, e o mundo, de novo, não pode ver Deus, e Deus escondido em simplicidade. Levanta sua mão e diga: obrigado, Jesus, por escolher a mim para ser um representante dos céus aqui na terra. Meu ouvinte, meu irmão, vamos ouvir mais um hino com muita fé. Vamos lá.

preciosos, a leitura da Bíblia Sagrada, que foi citada na abertura deste programa, capítulo 3, versículo 7, aonde a bendita palavra de Deus nos diz assim: certamente o Senhor Jeová não fará coisa alguma sem ter revelado os seus segredos aos seus servos, os profetas. A Bíblia Sagrada não pode mudar. Deus é um Deus que não muda. Aí encontramos as pessoas dizendo assim: pastor, isso é no Velho Testamento.

Porque está escrito em Lucas, São Lucas, capítulo 16, versículo 16. A lei e os profetas duraram até João. Desde então é anunciado o reino de Deus, e todo homem prega força para entrar nele. A lei e os profetas da lei duraram até João. Vão para cá. É profeta da graça. Não é mais o profeta da lei, mas é da graça. Nós encontramos no Novo Testamento profetas. Meu irmão, minha irmã, e como sempre, o homem aponta para o que Deus fez no passado. Aponta para o que Deus vai fazer no futuro. Mas eles não podem ver o que Deus está fazendo agora. O que Deus está trabalhando agora. Nos dias do Senhor Jesus Cristo, aqueles religiosos dos seus dias, assim, nós temos por pai Abraão, nós temos por profeta Moisés, deixaram de reconhecer a mensagem, o dia e sua mensagem. Da terra. Ali estava o Deus de Abraão. Ali estava o Deus que falou com Moisés. Pastor, o que é isso? Sim. Abra sua Bíblia Sagrada em São João, capítulo 10, a partir do versículo 30. Aonde Jesus disse: eu e o Pai somos um. Somos dois. Ele disse: eu e o Pai somos um. E os judeus pegaram então outra vez em pedra para o apedrejarem. Respondeu-lhe Jesus: tenho-vos mostrado muitas obras boas procedentes de meu Pai. Por qual dessas obras me apedrejais? E os judeus responderam dizendo que não te apedrejamos por alguma obra boa, mas pela blasfêmia. Te fazem Deus a ti mesmo. Jesus havia declarado para eles que ele era Deus. E quando Jesus declarou que ele era Deus, então encontramos que eles queriam apedrejar a Jesus. E hoje, quando nós anunciamos que Jesus Cristo é Deus, que não há tal coisa como Santíssima Trindade, não há nenhum outro nome dado entre os homens pelo qual devemos ser salvos. Esse nome é do Senhor Jesus Cristo. Não há nenhuma oração realizada na Bíblia. Em nome do Deus Pai, do Deus Filho e do Deus Espírito Santo. Isso é paganismo. Isso não é cristianismo. Cristianismo crê no único nome dado entre os homens, que é Senhor Jesus Cristo. Meu precioso irmão, no Novo Testamento, nós encontramos em Atos capítulo 15 e o versículo 32. Profeta no Novo Testamento ou não?

0: essa mesmo.
1: Tais é o alarido de Deus. Isso é a trombeta de Deus, melhor dizendo, chamando a sua atenção para tirar você dessa confusão religiosa. Disse: sai dela, povo meu, para não ser participante de seus pecados, para que não ocorrem suas pragas. Sai desse comércio religioso, sai dessa religião falsa. A ceia é em desacordo com a Bíblia, o batismo é fora da Bíblia. É mais um comércio religioso do que Bíblia. Mas dá uma olhada aqui, pastor, o problema é que se vocês crerem num profeta, esse não é o problema, meu irmão, esse é a solução do problema. No dia de Moisés, quem acreditava na mensagem de Moisés era a solução do problema. Deus enviou Noé, ele foi a solução do problema. Deus envia o profeta para solucionar, levar-nos para a palavra. Veja, Atos capítulo 15, versículo 32. Judas e Silas, que também eram profetas, exaltaram e confirmaram os irmãos com muitas palavras. Ou, irmão, Judas e Silas em Atos capítulo 15, versículo 32. Agora dá uma olhada aqui também em Atos capítulo 21, versículo 10. Abra tua Bíblia, não seja enganados, deixa a Bíblia Sagrada falar com você. Atos capítulo 21 e o versículo 10. E demorando-nos ali por muitos dias, chegou da Judeia um profeta por nome Ágabo. Um profeta por nome Ágabo. Então, quando você fala aqui no Novo Testamento, você nega as escrituras. Essa é a verdade. Estou citando para vocês a Bíblia Sagrada. Última era da igreja, cumprindo Malaquias capítulo 4, versículos 5 e 6. Eis que eu vos envio o profeta Elias, antes que venha o dia grande e terrível do Senhor. Aí está a mensagem do profeta Elias, a revelação da palavra dele, chamando você para o arrependimento, chamando você de volta para o batismo em nome do Senhor Jesus Cristo, gritando com a voz, dizendo: sai dela, povo meu, para não ser participante de seus pecados, para que não ocorrem suas pragas. Apocalipse 18, verso 4. Mas o Senhor Jesus nos deu um bendito conselho em São Mateus, no capítulo 10. Jesus deu: aí eu sou aceito Jesus. Eles falavam: eu sou aceito Moisés. Rejeitaram o rei da glória. Pedro, no dia de Pentecoste, cheio do Espírito Santo, levando 3.000 almas para ser batizada em nome de nosso Senhor Jesus Cristo. Os leões trincavam os dentes, mas nós temos Moisés. Olhava lá atrás e eles negligenciavam em ver o cumprimento das escrituras. A história está se repetindo. Ó, século 21, a história se repetindo.

pedido, Deus de novo envia uma mensagem com assim diz o Senhor. E nós ouvimos os religiosos dizer: ficamos com a antiga religião, não está morta. É verdade, os meus irmãos, irmãs, os mais antigos, pentecostais, lembram? E um avivamento, não havia uma pentecostal com um brinco na orelha, não havia uma pentecostal de calça comprida, de mini saia, não havia uma pentecostal, não. Dispõe no seu corpo, falava em línguas, estranha minha vida, quanto alto voo. A igreja, a denominação está morta, é só política, política, comércio, fama, jejum para ocupar o grau da fama, esquece da graça e da verdade do evangelho. Mas eis aí a voz de Deus, eis aí a mensagem de Deus para a sua alma nesta hora. E eis o grito do anjo: sai dela, povo meu, para não serdes participante de seus pecados. Cantam. A dor de nossa igreja começou em Belém, outros em Santo Antônio da Pratina, outros não sei aonde. Mas, pastor Nelson, se eles ressuscitassem hoje, uma dessas denações ele chorava, ele era expulso de lá, porque ele não aceitaria esse mundanismo dentro da igreja que ele levantou. Mas quando ele levantou com o Espírito Santo foi jogado para fora, foi chutado para fora, quando em Apocalipse capítulo 3, Jesus disse: eis que estou à porta e bato. Você sabe por que ele bate? É porque ele está do lado de fora. Quem bate na porta pedindo para entrar é porque ele está pro lado de fora, pro lado de fora do sistema religioso, pro lado de fora das igrejas formais. Mas se alguém abrir a porta, mas eles não querem um Jesus que usa zorraide, um Jesus que não aceita comércio dentro das igrejas. Eles não aceitam esse Jesus, não. Mas voltando para a leitura, capítulo 10, versículo 41, aonde Jesus disse: quem recebe um profeta na qualidade de profeta, profeta, é receber um profeta na qualidade de profeta. Ora, o que acontece nesses dias é que eles estão recebendo um profeta no lugar de Cristo. Olha, tem um profeta, adoram um profeta. Não, é para receber um profeta, qualidade profeta. Noé apontava para a porta da arca. O verdadeiro profeta nesses dias aponta para a palavra, aponta para Jesus Cristo, aponta para o Calvário, a única esperança. Sim, meu irmão, minha irmã, eis aí a mensagem de Deus em seus ouvidos. Eu sei que dentro de pouco tempo há muitos que arranjam os dentes ao ouvir uma mensagem como essa, e dentro de pouco tempo essa voz se calará pelo rádio. Mas ela não vai morrer, porque a mensagem do Cristo vive.

vivo, morre, ela permanece. De eras após eras, sempre Deus tem alguém que mantém sua palavra, com a espada do Espírito em frente. Sim. Mas foi o bondoso Jesus quem disse, em São Mateus 11 e o versículo 6. Bem-aventurado aquele que não se escandalizar em mim. Essa é a verdade, essa é a palavra. O eleito não tropeça na palavra, o predestinado abraça a palavra. Sim, ele deixa pai, mãe, irmã, parente, amigos, patrão de trabalho. O eleito não se vende por emprego, por nada. O eleito mantém olhando para Cristo, para a palavra. Ele não é entendido pela família, ele não é entendido pelos amigos de trabalho, porque a palavra é a prioridade dele, e o Espírito que está nele é o Espírito de Cristo, e Cristo guia ele pela verdade do Evangelho. Disse: conhecereis a verdade, e a verdade vos libertará. O Deus que curou aquele moço que estava ontem em Butiazal de leucemia, o Deus que curou o Weber de leucemia, o Deus que tirou um câncer do meu rosto, da minha boca, está nesta noite desejando te abençoar. Levante a tua mão, aonde você estiver, nós vamos ouvir a parte de um hino, e logo eu e centenas de fé, de pessoas de fé, levantará a mão em seu favor, e você será curado, você será liberto desse vício maldito do cigarro, da cachaça, das drogas, da prostituição, da mentira, do filme pornô e tantas maldades, do jogo e tantas maldades. Creia de todo o teu coração. Vamos ouvir a parte de um hino e logo estarei orando por todos.

doutor Jesus, que entra na UTI sem pedir licença, separado, aonde outra pessoa não pode estar para não ter contaminados. Vai agora no lar, na casa, lá na fazenda, na beira do rio, dentro da gabina do caminhão, no trabalho. Ó, doutor Jesus, grande autor dos milagres, e nessa hora há o poder, o exército de Deus vivo, de mão levantada, velho demônio, Satanás, você está derrotado, você foi vencido no Calvário, em o nome de nosso Senhor Jesus Cristo. Deixe os lares, deixe as famílias, em nome do Senhor Jesus, pelo poder da palavra de Deus, demônio da

0: o corpo das pessoas, demônio chamado câncer, depressão, obras malignas, toda obra de Satanás está repreendido em um nome de Jesus Cristo e pelo poder da palavra do Deus vivo. A irmã Teresa recebe a visita do anjo do Senhor. Aquele anjo que levou.
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0: Com os acordes do hino Galileu, vai iniciando mais uma edição do programa de rádio A Voz da Libertação. O programa de rádio A Voz da Libertação é um órgão oficial de comunicação e evangelização da nossa Igreja Pentecostal Deus e Amor. Fundada pelo saudoso missionário Davi Martins de Miranda, temos a nossa sede mundial localizada em São Paulo, Avenida do Estado, número 4568, Baixada do Glicério, São Paulo, capital, Brasil. Atualmente na direção mundial, a serva do Senhor, a nossa querida irmã Ereni Miranda.
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0: Aqui na cidade de Ponta Grossa, na cidade dos Campos Gerais, nós temos a Igreja Pentecostal Deus e Amor, localizada na rua Anita Garibaldi, número 100, no bairro Nova Rússia. Temos culto todos os dias, 9 da manhã, às 14 e às 19 horas. Hoje é quinta-feira, dia 27 de agosto. Estamos com vocês ao vivo por esta programação. Recebam a paz do Senhor Jesus em vossos corações. E a palavra que nós temos para a abertura desta programação é a palavra é essa: de sorte que a fé é pelo ouvir e o ouvir da palavra de Deus. Romanos capítulo 10 e versículo 17. Boa noite, povo abençoado. Boa noite, povo da fé. Seja muito bem-vindo a mais uma edição desta programação. Estaremos com vocês até o horário das 22 horas e está comigo aqui também nessa noite de quinta-feira do dia 27 de agosto, ele mesmo, nosso querido irmão Diácono Moreira, a paz do Senhor Jesus.
2: A paz do Senhor Jesus, ouvintes, a paz do Senhor Jesus, pastor Amadir, que Deus abençoe. Vamos junto até as 10 horas da noite aí. Grandes vitórias Deus tem já proporcionado para todos, né? Creia, já coloque teu copo com água, documento, carteira de trabalho. E uma coisa que é importante que o pastor frisou agora, a fé, né? É muito importante. Sem fé é impossível agradar a Deus. Linha aberta, pastora Madira.
0: E eu quero lembrar a você que nós estamos nesta sexta.